0: Em nome do Pai, do Filho e do Espírito Santo.
1: Amém.
0: A graça de nosso Senhor Jesus Cristo, o amor do Pai e a comunhão do Espírito Santo estejam convosco.
1: Bendito seja Deus que nos reuniu no amor de Cristo.
0: Queridos irmãos e irmãs, sejam todos bem-vindos, bem-vindas. Nos colocamos no primeiro dia do mês de junho, celebramos a celebração da esperança, na qual colocamos aqueles que nos precederam para a vida eterna junto de Deus. Rezemos também junto com todos os que nos ouvem através da Rádio Maria de Nazaré, que nossas orações, nossas preces possam chegar até aqueles que mais precisam neste momento, os que passam por provações, tribulações, enfermidades, percas, que Deus possa ir ao encontro de todos aqueles que mais precisam. E também colocamos aqui nós reunidos ao redor do altar do Senhor as intenções que trazemos em nossos corações. Rezemos um ano de falecimento de Joel Pereira de Araújo, 6 meses de falecimento de Walter Alencar de Souza e todas as almas do purgatório. Rezemos pelo descanso eterno de Jovina Santos de Lima. Oferecemos esta celebração por Luiz Eduardo Martins dos Santos, descanso eterno de Fabiano da Silva, Manuel João Pardini, Lara dos Santos, Aparecida Rodrigues e todas as almas que necessitam de nossas orações e preces. E que todos também, aqueles que se encontram junto de Deus, na morada eterna, que intercedam por todos nós que continuamos nossa peregrinação aqui por este mundo, iniciando, reconhecendo que somos pecadores e que necessitamos da misericórdia de Deus, que é o nosso Pai, peçamos perdão cantando. Música.

0: Deus Pai misericordioso, tenha compaixão de nós, perdoe os nossos pecados e nos conduz à vida eterna.
1: Amém.
0: Oremos. Ó Deus, pela loucura da cruz ensinastes de modo admirável ao mártir São Justino a sublime sabedoria de Cristo, concedei-nos por sua intercessão repelir os erros que nos cercam e permanecer firmes na fé. Por nosso Senhor Jesus Cristo, vosso Filho, que é Deus e convosco vive e reina na unidade do Espírito Santo por todos os séculos dos séculos.
1: Amém.
0: E podemos nos sentar para a liturgia da palavra.
2: Leitura da segunda carta de São Pedro. Caríssimos, graça e paz vos sejam concedidas abundantemente, porque conheceis Deus e Jesus nosso Senhor. O céu, o seu divino poder nos deu tudo o que contribui para a vida e para a piedade, mediante o conhecimento daquele que pela sua própria glória e virtude nos chamou. Por meio de tudo isso, nos foram dadas as preciosas promessas, as maiores que há, a fim de que vos tornasseis participantes da natureza divina, depois de libertos da corrupção e da concupiscência no mundo. Por isso mesmo, dedicai todo o esforço em juntar a vossa fé à virtude o conhecimento, ao conhecimento o autodomínio, ao autodomínio a perseverança a piedade o amor fraterno e ao amor fraterno a caridade. Palavras do Senhor.
3: Graças a Deus.

0: O Senhor esteja convosco.
1: Ele está no meio de nós.
0: Proclamação do Evangelho de Jesus Cristo segundo Marcos.
1: Glória a vós, Senhor.
0: Naquele tempo, Jesus começou a falar aos sumos sacerdotes, mestres da lei e anciões, usando parábolas. Um homem plantou uma vinha, cercou-a, fez um lagar e construiu uma torre de guarda. Depois arrendou a vinha a alguns agricultores e viajou para longe. Na época da colheita, ele mandou um empregado aos agricultores para receber a sua parte dos frutos da vinha. Mas os agricultores pegaram o empregado, bateram nele e o mandaram de volta sem nada. Então o dono da vinha mandou de novo mais um empregado. Os agricultores bateram na cabeça dele e o insultaram. Então o dono mandou ainda mais outro, e eles o mataram. Trataram da mesma maneira muitos outros, batendo em uns, matando outros. Restava-lhes ainda alguém, seu filho querido. Por último, ele mandou ao filho até os agricultores pensando: eles respeitarão meu filho. Mas aqueles agricultores disseram uns aos outros: esse é o herdeiro, vamos matá-lo e a herança será nossa. Então agarraram o filho e o mataram, jogaram fora da vinha. Que fará o dono da vinha? Ele virá, destruirá os agricultores e entregará a vinha a outros. Por acaso não lestes na escritura: a pedra que os construtores deixaram de lado tornou-se a pedra mais importante? Isso foi feito pelo Senhor e é admirável aos nossos olhos. Então os chefes dos judeus procuravam prender Jesus, pois compreenderam que havia contado a parábola para eles. Porém, ficaram com medo da multidão, e por isso deixaram Jesus e foram-se embora. Palavra da salvação.
1: Glória a vós, Senhor.
0: Podemos nos sentar, queridos irmãos e irmãs. Nos colocamos nesta noite, primeiro dia do mês de junho, vamos na celebração da esperança, lembrando daqueles que nos precederam para a vida eterna, aqueles que cumpriram sua missão aqui neste mundo. Guardamos em nossos corações com fé, com esperança, pois para quem crê, a morte não é o fim, mas sim o início da vida eterna. Vem ao nosso encontro a esperança de que aqueles que nos precederam para a morada eterna simplesmente foram antes de nós. Quando nos despedimos de alguém, simplesmente dizemos: até breve. E aqui que vem as palavras que Jesus vem nos confortar, nos dar esperança de que somos peregrinos aqui por este mundo. Resta fazermos o bem, vivermos e nos alimentarmos das palavras de esperança que nutrem a nossa fé e nos dão o sentido para a nossa caminhada aqui neste mundo. É a nossa fé que vai nos fortalecendo e nos mostrando nos guiando, nos dando sentido para a nossa peregrinação, e sabemos que também, quando nos deixamos também esvaziar com as coisas do mundo, sabemos que também vem a nossa fraqueza, vem os momentos de tribulação, os momentos de escuridão, onde nos perguntamos, questionamos, pois sabemos que o mundo vem ao nosso encontro sem pedir licença de nada, vem com todas as provações e persevera quem guarda as palavras do Senhor, quem vive a fé, vence todas as provações. A prova de tudo é o próprio Jesus. Por isso, o caminho que nos leva também ao Pai é Jesus. Quem guarda em seu coração aquilo que Ele nos ensinou, as provações, elas vêm, mas elas não conseguem entrar em nossas vidas, em nossos corações, pois temos a capacidade de vencê-las com a nossa fé. Por isso, o Evangelho vem bem no início deste mês nos convidar a meditar juntos com a palavra que a liturgia vem ao nosso encontro. A própria leitura que acabamos de ouvir da carta de São Pedro vem destacar em nossas vidas o poder de Deus, o poder de Deus que gera a vida, vem nos colocar diante do poder que Deus vem dar para quem consegue perseverar, a santidade. E esta é a nossa missão. Olhamos talvez para aqueles que nos precederam, a santidade, a bondade que realizaram, ou até mesmo quando lemos a biografia de vários santos que nos precederam para a vida eterna, olhamos e nos perguntamos: não consigo ser santo. Mas é a palavra de Deus que faz com que conseguimos nos transformar naqueles santos que também nos precederam. E eles também passaram por provações, eles não ficaram santo só por serem bonitos ou por fazerem talvez algumas obras. Não, eles passaram grandes provações, por isso alcançaram a santidade. Muitas vezes ouvimos muitos dizer: ah, por que que se venera santo? Porque queremos também fazer e concretizar as obras que eles tiveram a capacidade de vencer e se tornar santo. Por isso olhamos para os santos e também queremos traçar, seguir o caminho que eles seguiram. E aqui que vem o sentido de nossa fé, de olharmos com fé e dizermos: se ele conseguiu, eu também vou conseguir. As provações ele venceu, eu também vou vencer. Jesus é a prova de todo este desafio que o mundo nos coloca. E o caminho daqueles que creem, ou seja, de cada um de nós, é olhar para o caminho que Jesus passou, todo o calvário que se depara com todas as provações, e é aquele caminho que nos faz vencer e ver que a nossa fé também conseguimos vencer. Nós temos guardados em nossos corações os ensinamentos, e esta é a prova de que Jesus vem ao nosso encontro através do Espírito Santo, que permanece, habita em nossos corações. Por isso é justamente a fé no Filho de Deus que é a mensagem central da liturgia, da palavra do dia de hoje, onde os textos fazem e nos colocam diante do mistério, fazem que possamos participar também da encarnação de Jesus, e vem também em seguida o projeto de Deus de salvação para cada um de nós, que é que vem a morte, a ressurreição, e tudo isso se concretiza nas promessas da história da salvação, para todos nós sermos salvos e libertos de todo o pecado. Por isso o evangelho de hoje nada mais é do que faz nos lembrar toda a história do povo de Israel. Jesus vem nos contar esta parábola, como contou para aqueles que o escutavam. Deus envia os profetas, Deus envia para o povo de Israel os sacerdotes, os mestres da lei, os anciões, para que o povo se convertesse e recebesse a salvação. E o evangelho conta que eles todos são assassinados, e os enviados de Deus, a parábola vem nos colocar diante da evidência da rejeição, daqueles que não aceitaram o projeto de Deus. Ou seja, vem a história da salvação à tona, e vem nos colocar diante do mistério da história da salvação, onde o povo de Deus, onde Deus envia a eles aqueles que iriam os converter, eles não aceitam, e no final Deus envia o seu próprio filho, que eles também o matam. E vem aqui diante desse texto que é nos colocado hoje, diante do evangelho de Marcos, Lucas e o evangelho de São João também relatam esta passagem desta parábola, mas Marcos simplifica todo este texto do evangelho com a palavra vinha, ou seja, lá onde os agricultores plantavam. O lugar simboliza não só uma herança confiada por Deus, mas principalmente a responsabilidade daqueles que cultivavam. Ou seja, Deus nos dá uma missão, e diante desta missão vem a responsabilidade de vivermos com fé, de tirarmos do nosso coração a ganância, a maldade, o ódio, aquilo que fez com que eles não aceitassem a palavra de Deus, por orgulho, por tudo aquilo que eles tinham. A vaidade não deixou eles viverem o encontro com aquilo que os profetas enviados foram anunciar. A ganância tomou conta do coração deles. E olhando no mundo em que vivemos, diante também de tantas situações que o mundo nos coloca, Deus continua a enviar. Podemos ver que Deus não desiste do seu povo, Deus não desiste de cada um de nós. Todos nós conhecemos, podemos olhar cada um para o seu coração, não olhando para ninguém, mas podemos ver como somos pequenos, como somos fracos, como que também temos pecados, como que precisamos ainda nos tornarmos melhores, como precisamos muito da palavra para vivermos a conversão pessoal, para podermos entender o que Jesus quer colocar para nós em nosso coração, de que somos peregrinos, de que tudo no mundo é claro que é necessário e é o resultado do trabalho de cada um de, que faz, realiza, é a consequência do trabalho, que tudo que queremos alcançar, alcançamos, mas o que o Evangelho quer nos dizer, não pelo custo da maldade, da inveja, de tudo aquilo que os agricultores da vinha fizeram pela ganância de não querer partilhar, de não querer entregar a parte daquele que pertencia, o dono da vinha. E aqui que vem o que Deus vem através deste Evangelho fazer com que possamos entender que tudo neste mundo podemos alcançar, mas a salvação alcança quem se abre para a graça de Deus. Por isso o autor da primeira leitura faz questão de dizer que o poder de Deus que gera a vida, que gera em nossos corações a santidade, e é Ele que é o caminho que nos leva até Jesus. Por isso ontem, quando celebrávamos a Santíssima Trindade, nos colocávamos diante do Pai, do Filho, do Espírito Santo. Deus amou o mundo que enviou o seu Filho. Quando o Filho retorna para o Pai, o Espírito Santo permanece para que a continuidade de quem continua a peregrinação também possa ter esta alegria de um dia também retornar ao Pai com o Espírito Santo que todos nós recebemos em nossas vidas. E vem todo este contexto de santidade que o Evangelho hoje quer nos ensinar e quer nos colocar em nossos corações, para abrirmos o nosso coração para que aquilo que não conseguimos, não temos capacidades, o pecado não deixa, nossa fraqueza ainda mais, mas o Evangelho vem nos dizer que aqueles que se abriram para a graça de Deus, Deus entrou na vida deles, operou as maravilhas e milagres, e eles foram salvos. E é assim também em nossas vidas, somos convidados também a entregar nossa pequenez para Deus, e diante desta sensibilidade e humildade de termos e nos colocarmos, eu e Deus, Deus opera maravilhas e nos torna grandes, não grandes diante uns dos outros, mas diante dos olhos de Deus. E esta que são as maravilhas, este que é o sentido de nossa peregrinação aqui por este mundo. Por isso que possamos, ao lembrar daqueles que partiram para junto de Deus, vem a saudade, talvez venha a tristeza, pois uns partiram antes, outros estava na hora, mas sabemos que a hora não, nunca estamos preparados para esta hora, mas guardamos em nossos corações com fé, na certeza de que aqueles que se encontram junto de Deus estão no lugar prometido, preparado pelo próprio Cristo, que diz que vai e prepara o lugar, e este lugar está preparado também para cada um de nós, junto de Deus, na morada eterna. Por isso que eles intercedam por cada um de nós, e que em nossos corações permaneça os momentos de alegria, de fé, que ficaram guardados em nossos corações. As tristezas entregamos para Deus, para que Ele venha nos confortar, nos dar esperança e nos dar sentido para a nossa caminhada e peregrinação aqui neste mundo, para que a nossa caminhada, tudo aquilo que realizamos, possa nos tornarmos cada vez melhores, mais santos, e assim também um dia na casa de Deus habitar. Amém. E podemos ficar de pé para apresentarmos a Deus nossas preces. Após cada invocação, vamos dizer: ouvi, Senhor, a nossa oração.
2: Ouvi, Senhor, a nossa oração.
3: Para que a Igreja, em todos os lugares, permaneça fiel ao Evangelho e seja sinal de esperança no mundo, rezemos ao Senhor.
2: Ouvi, Senhor, a nossa oração.
3: para que os governantes das nações busquem a justiça e promovam a paz, sobretudo onde reinam o conflito e a divisão, rezemos ao Senhor.
2: Ouvi, Senhor, a nossa oração.
3: Para que cada pessoa descubra, na escuta da palavra e na vida em comunidade, o chamado à santidade e ao serviço, rezemos ao Senhor.
2: Ouve, Senhor, a nossa oração.
0: Glória ao Pai, ao Filho e ao Espírito Santo.
4: Agora e sempre. Amém.
0: E podemos nos sentar para o canto de preparação das oferendas.

0: Chamai, irmãos e irmãs, para que o nosso sacrifício seja aceito por Deus Pai Todo-Poderoso.
1: Receba, ó Senhor, por tuas mãos esse sacrifício, para a glória do seu nome, para o nosso bem e de toda a Santa Igreja.
0: Concedei, Senhor, nós vos pedimos, celebrar dignamente estes mistérios que São Justino defendeu com admirável coragem. Por Cristo nosso Senhor.
1: Amém.
0: O Senhor esteja convosco.
1: Ele está no meio de nós.
0: Corações ao alto.
1: O nosso coração está em Deus.
0: Demos graças ao Senhor que é nosso Deus.
1: É o nosso dever e a nossa salvação.
0: Na verdade é digno e justo. É nosso dever e salvação dar-vos graças sempre em todo lugar. Senhor Pai Santo, Deus Eterno e Todo-Poderoso. Vós sois exaltado quando celebramos os santos e tudo que eles suportaram no martírio é obra admirável do vosso poder. Em vossa bondade dais o ardor da fé, inspirais a firmeza da perseverança e no combate concebeis a vitória. Por isso o céu e a terra vos adoram, entoando um cântico novo, juntos cantemos.

0: Pai, vós sois santo e fonte de toda santidade. Santificai, pois, estes dons, derramando sobre eles o vosso Espírito, a fim de que se tornem para nós o corpo e o sangue de nosso Senhor Jesus Cristo.
1: Enviai o vosso Espírito Santo.
0: Estando para ser entregue e abraçando livremente a paixão, Jesus tomou o pão, pronunciou a bênção de ação de graças, partiu e deu a seus discípulos, dizendo: Tomai todos e comei, isto é o meu corpo que será entregue por vós. Do mesmo modo, ao fim da ceia, ele tomou o cálice em suas mãos, dando graças, entregou a seus discípulos, dizendo: Tomai todos e bebei, este é o cálice do meu sangue, o sangue da nova e eterna aliança, que será derramado por vós e por todos para a remissão dos pecados. Fazei isto em memória de mim.

0: da fé.
1: Anunciamos, Senhor, a vossa morte e proclamamos a vossa ressurreição. Vinde, Senhor Jesus.
0: Celebrando, pois, o memorial da morte e ressurreição do vosso Filho, nós vos oferecemos, ó Pai, o pão da vida e o cálice da salvação. E vos agradecemos porque nos tornastes dignos de estar aqui na vossa presença e vos servir.
1: Aceitai, ó Senhor, a nossa oferta.
0: Suplicantes vos pedimos que, participando do corpo e sangue de Cristo, sejamos reunidos pelo Espírito Santo num só corpo.
1: O Espírito nos una.

0: Nos socorro.
1: Lembrai-vos, ó Pai, da vossa igreja que se faz presente pelo mundo inteiro. Que ela cresça na caridade em comunhão com o Papa Leão, com nosso bispo Dom Neri, com os bispos do mundo inteiro, presbíteros, diáconos e todos os ministros do vosso povo.
0: Lembrai-vos, ó Pai, da vossa igreja.
1: Lembrai-vos também na vossa misericórdia dos nossos irmãos que adormeceram na esperança da ressurreição e de todos os que partiram desta vida. Acolhei-os junto a vós, na luz da vossa face.
0: Concedei-lhes, ó Senhor, a luz eterna.
1: Enfim, nós vos pedimos, tende piedade de todos nós, e dai-nos participar da vida eterna, com a Virgem Maria, Mãe de Deus, São José, seu esposo, os apóstolos, e todos os santos que neste mundo viveram na vossa amizade, a fim de vos louvarmos e glorificarmos por Jesus Cristo, o vosso Filho. Por Cristo, com Cristo e em Cristo, a vós, Deus Pai Todo-Poderoso, na unidade do Espírito Santo, toda honra e toda glória agora.

0: e como filhos e filhas do Deus da paz. Juntos rezemos com a oração que Jesus nos ensinou. Pai nosso,
1: que estais no céu, santificado seja o vosso nome. Venha a nós o vosso reino. Seja feita a vossa vontade, assim na terra como no céu. O pão nosso de cada dia nos dai hoje. Perdoai as nossas ofensas, assim como nós perdoamos a quem nos tem ofendido. E não nos deixeis cair em tentação, mas livrai-nos do mal.
0: Livrai-nos de todos os males, ó Pai, dai-nos hoje a vossa paz. Ajudados pela vossa misericórdia, sejamos sempre livres do pecado e protegidos de todos os perigos, enquanto vivendo a esperança, aguardamos a vinda do Cristo Salvador.
1: Vosso é o reino, poder e a glória para sempre.
0: Senhor Jesus Cristo, dissestes aos vossos apóstolos: eu vos deixo a paz, eu vos dou a minha paz. Não olhei os vossos pecados, mas a fé que anima a vossa igreja. Dai-lhes, segundo o vosso desejo, a paz e a unidade. Vós que sois Deus com o Pai e o Espírito Santo.
2: Amém.
0: A paz do Senhor esteja sempre convosco.
1: O amor de Cristo nos uniu.

0: Felizes os convidados para a ceia do Senhor. Eis o Cordeiro de Deus que tira o pecado do mundo.
1: Senhor, eu não sou digno que entreis em minha morada, mas dizei uma palavra, serei salvo.

0: Oremos. Refeitos com o pão do céu, nós vos pedimos humildemente, Senhor, que obedecendo aos ensinamentos do mártir São Justino, possamos permanecer sempre em ação de graça pelos dons que recebemos, por Cristo nosso Senhor.
1: Amém.
0: Na quinta-feira que se aproxima, vamos celebrar a solenidade de Corpus Christi. Vamos estar preparando os tapetes para a missa solene, que vão ser preparados aqui no pátio das capelinhas. A partir das 4 horas, na quinta-feira, quem tiver tempo e puder vir para ajudar a preparar os tapetes, a seragem, os grupos já estão das pastorais e movimentos pintando. Só vamos enfeitar das 4 horas em diante. Para as 19h30, na quinta-feira, celebrarmos a missa solene de Corpus Christi. E após a missa vamos passar com Jesus Eucarístico pelos tapetes e finalizar lá fora com a bênção final do Santíssimo Sacramento. Então, desde já, todos estão convidados para quinta-feira, às 19h30, onde vamos iniciar com a missa e vamos terminar com a procissão solene aqui no pátio da igreja, no momento da solenidade de Corpus Christi. Por isso também, todos os que vão participar desta solenidade de Corpus Christi, pedimos que tragam 1 quilo de alimento não perecível para podermos estar fazendo também as cestas básicas que todo mês entregamos para as pessoas cadastradas, para as pessoas que o Cáritas visita e que tenham necessidade de receber, estão passando por momentos difíceis. Então também disponibilizamos este trabalho, esta missão, esta obra de caridade para partilhar também com aqueles que precisam. Por isso então, como também um gesto de caridade, na quinta-feira santa, na quinta-feira de Corpus Christi, todos que puderem trazer 1 quilo de alimento, também vamos estar também realizando também uma obra de bondade para com alguém que precisa.
1: Temos também a festa junina da paróquia, vai ser no dia 4 de julho. Tem a criança para apresentar, padre.
0: O Augusto, cadê o Augusto? Vem Augusto aqui. Trazem o Augusto. Vamos apresentar o Augusto, como Jesus apresentou, foi apresentado ao templo. Hoje o pai e a mãe de Augusto vem apresentar, pode subir aqui em cima, pode erguer ele bem alto, está acordado, vamos dar a bênção nele, a bênção de Deus Todo-Poderoso, que Maria Santíssima venha cobri-la com seu manto, em nome do Pai, do Filho, do Espírito Santo, amém. E demos uma salva de palmas para ele. E vamos estender nossas mãos sobre o pai e a mãe de Augusto, derramando assim, este é um gesto que também nós com muito carinho acolhemos aqui em nossa igreja, em nossa paróquia, para que todas as crianças cresçam em sabedoria, idade e graça, que os pais tenham a alegria de poder ver Augusto crescendo com saúde, idade e graça, que seja abençoado, protegido de todos os males. Ave Maria.
2: Cheia de graça, o Senhor é convosco. Bendita sois vós entre as mulheres. Bendito é o fruto do vosso ventre, Jesus. Santa Maria, Mãe de Deus, rogai por nós, pecadores, agora e na hora de nossa morte. Amém.
0: Está em meia fase, quase dormindo, mas deu uma risadinha, né? O Senhor esteja convosco.
2: Ele está no meio de nós.
0: Desça sobre Augusto, desça sobre seus pais e sobre todos nós, sobre todas as famílias, crianças, a bênção de Deus Todo-Poderoso. Pai, Filho e Espírito Santo.
2: Amém.
0: Vamos em paz e que o Senhor sempre vos acompanhe.
2: Graças a Deus. Deus abençoe.

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2: Segunda-feira, 1 de junho de 2026, está entrando no ar mais uma edição do Repórter Destaque. As informações do Brasil e do mundo no seu rádio. O número de exames para detectar precocemente o câncer de intestino mais que dobrou no Brasil nos últimos anos. Dados recentes mostram que as colonoscopias cresceram mais de 140% entre 2016 e 2025, acompanhando o aumento dos casos da doença no país. O câncer colorretal já aparece entre os tipos mais comuns, tanto em homens quanto em mulheres brasileiras. Só em 2024 foram registrados cerca de 40 mil casos e a projeção é que esse número continue crescendo nos próximos anos. Especialistas reforçam que a alimentação rica em ultraprocessados e carnes industrializadas, além do sedentarismo, aumentam os riscos da doença. Já hábitos como atividade física, consumo de fibras e exames preventivos ajudam no diagnóstico precoce, que aumenta significativamente as chances de tratamento e cura. Eu sou Kleber Salles e volto daqui a pouco com mais informações aqui no Repórter Destaque. Fique ligado.
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2: Hora do Consumidor chegando aqui no seu rádio, trazendo as dúvidas dos nossos ouvintes. O Adriano de Juazeiro, na Bahia, comprou uma máquina de lavar e depois de apenas 2 semanas ela começou a vazar água. A assistência técnica disse que vai demorar mais de 1 mês para avaliar o problema. Ele pergunta, o que posso fazer? Olha, Adriano, o Código de Defesa do Consumidor determina que o fornecedor tem até 30 dias para solucionar defeitos em produtos. Se o problema não for resolvido nesse prazo, você pode escolher entre receber um produto novo, ter seu dinheiro devolvido ou obter um desconto proporcional no valor pago, viu? Guarde notas fiscais, protocolos e toda a documentação para garantir seus direitos, tá certo? Fica aí a nossa dica. Eu sou Kleber Salles, esse foi o quadro A Hora do Consumidor.
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21 horas e 8 minutos, estamos de volta com o programa Embalos da Noite. Boa noite para você que ainda está ligadinho conosco. Boa noite, dona Dilma Munareto Bagatinha. Ela diz boa noite, Sidete. Toca para nós a música Menino da Porteira com Sérgio Reis. Ofereço para os filhos, noras, netos, esposo, Tercílio e seus ouvintes. Um grande abraço. Obrigada pelo carinho da audiência.

Muito bem, 21h12, o tempo passa rapidinho, né? Olha, um grande abraço ao seu Artemio Meurir, Dona Evanilde, que estão ouvindo a gente lá no Sítio Soledade, em Terra Roxa. Grande abraço. E olha, ele mandou aqui a foto das cajamangas. Não vai esquecer de trazer, viu? Eu achei que ele foi, era só brincadeirinha. Vai trazer mesmo. É coisa boa, viu? Obrigada, viu? Um grande abraço para vocês. A gente fica no aguardo aqui, com certeza. Deus abençoe. O próximo sucesso vai para vocês aí, ligadinhos conosco, tá bom? Olha, eu quero lembrar que semana que entra agora, na verdade, essa semana, né, Cidete? Nós já estamos hoje aí na semana que nós havíamos falado que nós devemos falar com mais intensidade, né, mais vezes sobre a programação de quinta-feira, agora dia de Corpus Christi, né? E hoje é segunda, então já estamos na semana dessa grande solenidade. Na paróquia Nossa Senhora da Paz vai haver a celebração às 19 horas, né? Até a saída da paróquia às 19, até a comunidade Nossa Senhora de Lourdes, onde será celebrada a missa. Na Sagrado Coração vai ser às 16 horas a Santa Missa e em seguida a procissão com o Santíssimo Sacramento até a Praça da Bíblia, onde será dado a bênção solene. Na paróquia Santa Catarina de Alexandria, missa às 8 horas. No mosteiro, às 6 horas e 30 minutos. Na paróquia Santo Agostinho, missa às 19h30, em seguida a procissão no pátio das capelinhas, encerrando com a bênção solene. Paróquia Santo Antônio de Castanheira, missa às 8 horas, logo após procissão e bênção com o Santíssimo. Todos são convidados ao gesto concreto de levar alimentos não perecíveis até sua paróquia, que serão destinados às famílias mais necessitadas, mais carentes, tá certo? E eu falo para você também que está ligadinho com a gente, que hoje e amanhã e quarta-feira a gente vai estar aí colocando o nome de quem participa no programa Embalos da Noite para a gente fazer o sorteio de mais duas cartelas da grande festa da Paróquia Sagrado Coração de Jesus que se aproxima, né? Vai ser 12 a 14 de junho, 40ª festa, né, do Padroeiro, e dia 12 vai ter show com Álvaro e Daniel. Depois, durante a festa, vai ter aí dobradinha, festival de caldos, comidas típicas, churrasco, leilão e muito mais. E também vai ter cartelas para adquirir, se você ainda não comprou a sua, aí é só você procurar as cartelas que tem em vários pontos comerciais, inclusive na Secretaria da Paróquia, tá bom? E a premiação é mais de 60 mil, na verdade, aí com toda a premiação. 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E a gente vai de música para vocês, um grande abraço a todos que estão sintonizados. Agora a gente traz para você Rick Renner, ou Aonde Anda Você? E na sequência, se der tempo, né, que já o tempo está voando aqui, Rolando Boldrin, Herói Sem Medalha.

0: Muito bem, boa noite. Zilda Aparecida Pedro, lá da comunidade Santo Isidoro, está ligadinha com a gente. Ela diz, boa noite, Cidete, estamos ligadinhos. Ótima noite para você, para todos os ouvintes e todos da rádio. Um abraço. Obrigada para ti também, para toda a sua família. Bom descanso.
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0: 21 horas e 25 minutos, agora 21 e 25, e a gente já precisa dizer um tchauzinho, né? Desejando a você que esteve presente comigo, né? Através do rádio, é claro, né? Ouvindo o rádio, você aí do outro lado, eu aqui nos estúdios, mas esteve bastante juntinho. A gente agradece imensamente o carinho. Obrigado aos sócios do Clube da Evangelizador, os apoiadores culturais. E olha, amanhã tem mais, se assim Deus nos permitir. Amanhã teremos aí um programa bastante extenso, muita música, muita participação. Fiquem todos com Deus e que a gente possa ter uma noite cheia de paz, de descanso merecido, inclusive. E amanhã, com as energias renovadas, possamos retomar nossa missão. Um beijo no coração. Tchau, tchau.
1: Opa. Comigo, Cláudia, segura na mão.

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6: Uma pesquisa do Instituto Sou da Paz mostra que a maior parte da população brasileira defende políticas de segurança pública baseadas em prevenção, eficiência policial, tecnologia e cumprimento das leis e não em discursos mais radicais. O levantamento também revela que a sensação de insegurança segue alta em todo o país, principalmente entre as mulheres. O estudo foi realizado pela Uma Pesquisa entre novembro e dezembro de 2025, com mais de 1.100 entrevistas presenciais em diferentes regiões do Brasil. A pesquisa ainda mostra apoio amplo ao uso de tecnologia nas forças de segurança. Cerca de 82% defendem o uso de câmeras corporais por policiais e 65% acreditam que o país precisa de uma polícia mais preparada. Já sobre segurança nas cidades, apenas 32% disseram se sentir seguros onde vivem, índice que cai para 26% entre as mulheres. Eu sou Kleber Salles e volto daqui a pouco com mais informações no seu rádio. Fique ligado.
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6: A Hora do Consumidor chegando nesta segunda-feira, 1 de junho de 2026. A Rosângela de Criciúma, em Santa Catarina, comprou um guarda-roupa, né? E ele foi entregue com várias peças faltando. A loja prometeu resolver, mas já faz semanas. E ela pergunta se tem algum direito. Olha, Rosângela, tem sim, viu? Quando um produto é entregue incompleto, minha amiga, ele não atende ao que foi contratado, tá bom? Pelo CDC, o Código de Defesa do Consumidor, a empresa deve solucionar o problema dentro de um prazo razoável. Caso a situação não seja resolvida, você pode exigir a entrega das peças faltantes, a substituição do produto ou até a devolução do valor pago, tá certo? Fica aí essa dica pra você, minha amiga. Um grande abraço e eu volto na próxima edição da Hora do Consumidor. Um abraço pra todo mundo e até lá!
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12: Olá, eu sou a Tati Chagas e esse é o nosso Alimente-se Bem de hoje. Vamos a mais uma dica. Não ingira líquidos com as refeições. O líquido, junto com a comida, faz com que você não mastigue bem os alimentos e atrapalhe o processo digestivo. Por isso, procure beber 30 minutos antes ou 60 minutos após as refeições principais.
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14: 9:35.
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Louvado seja nosso Senhor Jesus Cristo, para sempre seja louvado. Queridos irmãos e irmãs, é segunda-feira, como é que foi seu final de semana? Espero que tenha sido maravilhoso em Cristo Jesus. Saúdo a todos. Foi a missa? Domingo com a missa. Semana com a graça de Deus. Nós estamos em plena novena, Jesus das Santas Chagas, pela libertação dos vícios. Eu repito, é o quarto dia, Jesus das Santas Chagas, libertação dos vícios. Saúdo a todos a partir da Rádio Evangelizar, de onde tudo começa. As rádios irmãs, cujos nomes cito neste momento. TV Evangelizar, sinal digital em todo o país. Também pelo YouTube, Padre Manzotti Oficial. Saúdo pelos aplicativos da Associação Evangelizar é Preciso e todas as plataformas digitais. Filhos queridos, povo amado de Deus, vamos juntos iniciar este dia 1º de junho, mês do Santíssimo Coração, Santíssimo Sagrado Coração de Jesus, mês de junho do Sagrado Coração de Jesus, em nome do Pai, do Filho e do Espírito Santo, amém. Naquele tempo, Jesus começou a falar aos sumos sacerdotes, mestres da lei e anciãos, usando parábolas. Um homem plantou uma vinha, cercou-a, fez um lagar e construiu uma torre de guarda. Depois, arrendou a vinha e alguns agricultores viajou para longe. Na época da colheita, ele mandou empregado aos agricultores para receber a sua parte dos frutos da vinha. Mas os agricultores pegaram o empregado, bateram nele e mandaram de volta sem nada. Então, o dono da vinha mandou de novo mais um empregado e os agricultores bateram na cabeça dele e o insultaram. Então o dono mandou mais outro e eles o mataram, trataram da mesma forma muitos outros, batendo em uns, matando outros. Aqui, Jesus está falando dos profetas. Dos profetas que foram enviados por Deus para a humanidade. Restava, continua o Evangelho, ainda alguém, seu filho querido. Então, o dono da vinha mandou seu filho, pensando, eles respeitarão meu filho. Mas aqueles agricultores disseram uns aos outros, esse é o herdeiro, vamos matá-lo, a herança será nossa. Interprete aqui como Jesus, o filho enviado do Pai. Jesus, o filho enviado de Deus. Agarraram o filho, mataram e jogaram-no na vinha. Que fará o dono da vinha? Ele virá destruir os agricultores e entregará a vinha aos outros? Por acaso não lestes na Escritura, continuou Jesus, a pedra que os construtores deixaram de lado tornou-se mais importante. Então o chefe dos judeus procuravam prender Jesus, porque compreenderam que esta parábola era em relação a ele.

0: Senhor, sois a pedra que os construtores rejeitaram, mas que tornou-se a pedra angular. Jesus, quero começar este mês, mês do Sagrado Coração de Jesus, o proclamando como de fato o único e primeiro amor da minha vida. Sagrado Coração de Jesus, nós te consagramos todo este mês que hoje começa, 1º de junho. Quero voltar ao primeiro amor, quero voltar ao teu coração. Sagrado Coração de Jesus, fazei o nosso coração semelhante ao vosso. Quero voltar a Jesus Cristo, ao seu coração misericordioso, ao seu coração bondoso. Cada minuto, cada hora, cada dia, cada semana. Quero deixar tudo para seguir-te em missão. Quero voltar ao primeiro amor. Sagrado Coração de Jesus, fazei o nosso coração semelhante ao vosso. Vai, canta comigo, filho. Põe alegria na sua vida. Põe alegria na tua... no início desta semana. Põe esperança e fé. Coragem. Meu primeiro amor é Jesus. Diga isso em forma de canto. Quem canta reza duas vezes. É Jesus.
1: É Jesus.
0: E você vai entregar ao Sagrado Coração de Jesus uma intenção? Faça isso hoje. Sou do meu amado.
1: Meu coração.
0: Sim, Jesus, meu coração é teu. Nada me separe. Ó amado meu.
1: Ó amado meu.
0: Sou do meu amado. Diga isso. Pensando no coração de Jesus. Pensando neste mês inteiro consagrado a Ele. Nada me separe. Ó amado meu. Esse texto do Cântico dos Cânticos. Quero voltar ao primeiro amor. Alegria, gente. Alegria no coração. Abra as janelas da tua casa. Vai, deixa o sol entrar onde tem. Deixa trocar o ar. Não só o ar da casa, mas o ar da tua alma. Areje sua mente. Tire as coisas pesadas, os momentos ruins. Foque em Jesus Cristo. Vai, vale a pena. Uma vida mais leve, confiante, edificante em Deus. Deixei tudo para seguir-te em missão. Qual é o meu primeiro amor? É Jesus e sempre será. Sagrado Coração de Jesus, fazei o nosso coração semelhante ao vosso. Lembrando que de novena em novena, graças e bênçãos são derramadas. E nós estamos no quarto dia, Jesus das Santas Chagas, pela libertação dos vícios. Nós começamos, vamos para o intervalo e voltamos já. Volte comigo, povo de Deus.

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0: Bom dia, Francisco.
1: Bom dia, Padre Reginaldo Manzotti, a sua bênção.
0: Deus o abençoe, Francisco. De onde você fala, filho?
1: Eu falo de Tangará da Serra, Mato Grosso, padre.
0: Meu abraço a Tangará da Serra, Mato Grosso. Como você me acompanha aí?
1: Eu acompanho pela TV Viva, canal 6.1, aqui de Tangará.
0: Maravilha, canal 6.1, Tangará da Serra, TV Irmã. Fala lá, Francisco.
1: Padre, eu estou muito emocionado, porque faz muito tempo que eu tento falar com o senhor e não consigo, mas eu quero dar um testemunho.
0: Pois não, por favor.
1: É o seguinte, eu tenho umas irmãs que moram em São Paulo, nós éramos 10 irmãs, já faleceram 4 e nós ainda tem 4 irmãs e 2 homens, somos 2. E duas delas que moram em São Paulo, uma bem mais velha do que até eu mesmo, ela vai fazer 80 anos agora, dia 27 de julho, e a outra mais nova, está com 65 por aí, tiveram uma discussão entre as duas, uma discussão feia, depois ficaram de mal uma com a outra, não se falava, né?
0: Sim.
1: E eu muito preocupado com isso, porque a gente está de idade, para que isso, né?
0: Verdade.
1: Eu morri. E eu sou, assim, eu gosto muito de rezar, rezo meu texto todo dia, duas vezes por dia, e pedindo em oração, pedindo a Deus que ponhasse a mão sobre elas, abrandasse aqueles corações que estavam feridos por a irritação, nervosismo. E graças a Deus, falei com elas, falei primeiro com a mais velha falou, olha, eu não tenho nada contra a Gracinha, que é a outra, né? E aí a outra, falei com a mais nova, que é essa, que eu citei o nome por outra, ela falou, ó, eu posso até falar com ela, mas não quero ficar indo na casa dela e tal. Eu falei, ah, mas aí não é o problema, pelo menos eu queria que vocês entrassem em contato uma com a outra.
0: Claro.
1: Algum dia, né, desse um oi pro telefone, mandasse um áudio, oi, tá tudo bem com você e tal.
0: Claro.
1: Aí, com a graça de Deus e com minhas orações, que eu continuo rezando, pedindo até hoje por elas, que elas ficaram uns par de anos, tempo sem te falar, né?
0: Nossa.
1: Aí, nessas alturas, elas fizeram essa, que essa mais velha já nem anda mais, vive mais de 2 anos numa cadeira, dia e noite, nem numa cama ela deita mais. Ela está muito debilitada, problema de coluna, embodocou muito, entortou tudo.
0: Sim.
1: E vive sofrendo muito. E aí a outra, que é mais nova, né, vai na casa dela, graças a Deus.
0: Oh, que bom.
1: Comunicando. Ela passa algo, uma passa para outra. Oi, como é que tá você? Tudo bem, né? E é isso aí, padre. Eu fiquei muito feliz com esse meu esforço que eu fiz, graças a Deus, consegui, né?
0: Louvado assim, seja Deus, que bom que o senhor conseguiu reaproximar a família, que já com idade, para que discórdia, para que desavença, não é verdade, filho?
1: Então, não é, não, isso não leva ninguém à frente, em lugar nenhum, né?
0: Então diga comigo, obrigado Jesus.
1: Obrigado Jesus.
0: Pela graça recebida.
1: Pela graça recebida, é graça recebida e graça testemunhada. Padre, eu queria pedir oração para meu pai e minha mãe, que já são falecidos já faz anos.
0: Hoje...
1: Meu pai faleceu em 95. O nome dele é Teodorico Vieira de Souza. E minha mãe faleceu em 2013, dia 2 de janeiro de 2013. Eu saí daqui de Tangará e fui pro velório dela lá. Inclusive, cheguei lá ainda com ela viva, mas eu cheguei de 6 horas da tarde no hospital onde ela estava, no outro dia, 5 horas da manhã, ela faleceu. E eu queria pedir oração para ela, né?
0: Como é que é o nome dela? Do pai é Teodorico, já anotei.
1: É, da minha mãe é Maria Carmélia Vieira.
0: Bom, é propício que toda segunda-feira eu rezo pelas almas. E, portanto, hoje vamos colocar seu Teodorico e dona Carmélia.
1: Isso. E pela minha irmã, essa que está doente, essa que eu vou... Ah. Inclusive, estou com a passagem comprada. Comprei ontem a passagem para ir fazer uma visita para ela semana que vem. Se Deus quiser, quinta-feira eu saio daqui de madrugada e de tarde já estou lá na casa dela. Vou de avião, se Deus quiser, vou fazer uma visita para ela.
0: Como é o nome dela?
1: É, Ana. Nós chamamos ela Anaísa, mas o nome dela é Ana, né?
0: Tá
1: então,
0: bom.
1: Sobrenome é de Anaísa Vieira... chega, né? Porque o marido já faleceu também,
0: tá,
1: era
0: bom.
1: Antônio Pereira da Silva, o nome dele, já faleceu também.
0: Que Deus abençoe, seu Francisco, uma boa viagem e parabéns por trabalhar para manter a família unida. Isso é muito importante. Meu abraço, Tangará da Serra, Mato Grosso. Acompanha pela TV Viva, canal 6.1, Dom Vital, Quitolina, da Diocese de Diamantino. Tiago, que a paz de Jesus esteja com você, Tiago.
2: Amém, padre. Sua bênção.
0: Deus o abençoe. Você fala de onde, Tiago?
2: Eu falo de Recife, padre.
0: Recife, meu abraço a Recife, Pernambuco. Como é que você me acompanha?
2: Eu acompanho o senhor pela Rádio Recife FM.
0: Tá certo. Temos aí também a TV Evangelizar 47.1. E você citou a Recife FM. Diga lá, Tiago, a palavra é sua, filho.
2: Padre, eu liguei. Faz tempo que eu tô tentando ligar. É muito difícil falar com o senhor.
0: Hoje é teu dia.
2: Eu tô querendo uma oração.
0: Tá.
2: Porque, assim, eu sou dentista. O curso de odontologia é 5 anos, né? Você fica estudando. Fora que eu também tenho a especialização de ortodontia.
0: Tá.
2: E tá difícil aqui em Recife conseguir um emprego. Eu tinha um consultório até fevereiro, 10 anos, e fui obrigado a fechar.
0: Entendi.
2: E eu tenho um filho pequeno de 4 anos que... As coisas, né? Eu tô começando a ter dívida porque eu não tô trabalhando. Minha esposa, graças a Deus, ela trabalha, mas ela ganha um salário pela prefeitura e não é suficiente, entendeu?
0: Vamos colocar adiante, pedir a São José, não é, Tiago?
2: Eu fiz as novenas, acompanhei, eu faço sempre quando eu estou em casa, né? Que às vezes eu faço um trabalho esporádico, mas eu acompanho o senhor sempre. Minha mãe, o nome dela é Maria de Lourdes, Mariana da Silva, ela é colaboradora da sua obra.
0: Tá certo. Tá?
2: E assim, eu queria a oração, porque então, tá difícil, padre.
0: Então muito reza difícil. Comigo, Tiago. São José.
2: São José.
0: Provedor da Sagrada Família.
2: Provedor da Sagrada Família.
0: Eu te entrego a minha casa.
2: Eu te entrego a minha casa.
0: Peço, São José.
2: Peço, São José.
0: A graça de um trabalho.
2: A graça de um trabalho.
0: Para que eu possa sustentar minha família.
2: Para que eu possa sustentar minha família.
0: Abra-me as portas de um emprego, São José.
2: Abra as portas de emprego, São José.
0: Amém.
2: Amém.
0: Que Deus Padre, abençoe. Oi.
2: Eu posso colocar pedido de oração para o nome da minha esposa, do meu filho?
0: Diga.
2: Eu vou levar. O nome da minha esposa é Maria da Conceição Mariano da Silva.
0: Tá.
2: O do meu filho é Miguel José Mariano da Silva.
0: Tá certo. E anotei tua mãe, Maria de Lourdes.
2: Meu pai é Gilson Mariano da Silva.
0: Como que é o nome do pai?
2: Gilson Mariano da Silva.
0: Tá bom.
2: E o mestre Tiago Mariano da Silva.
0: Tá bom. Que Deus abençoe Tiago de Recife, Pernambuco, TV Evangelizar, canal 47.1, Recife FM, Marcelo Pitanga, Olinda FM, Ivanildo Silva, da Obra de Maria, minha saudação, seu Gilberto, Maria Salomé, e ao arcebispo Dom Paulo Jackson Nóbrega de Souza, de Olinda e Recife. Amado povo de Deus, você recebeu o Jornal do Evangelizador do mês de junho? 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Eu volto com a leitura orante de Jó. Volte comigo.
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0: Coração Santo, tu reinarás. Você recebeu o jornal do evangelizador? Cadê o jornal? Eu tô com ele na mão. Para quem está escutando pelo rádio, tô descrevendo na capa. Eu escolhi porque sempre eu faço a abertura, o editorial, Jesus apontando o Sagrado Coração de Jesus. Inclusive, você já o leu, tem uma história, na verdade, um testemunho fortíssimo. Começa falando sobre o coração que procura, cura e se dá. Mas, tem ali, ó, que ainda vamos fazer, Santo Antônio, a novena. Depois, a novena do Sagrado Coração de Jesus, tudo isso no Jornal do Evangelizador. Mas tem uma partilha maravilhosa, a professora que encontrou a cura ao rezar pelo irmão. Leia depois, leia. E aí vem o mapa onde nós temos os mensageiros no Brasil e também nos Estados Unidos, Paraguai, ali todos os países. Somos 22.229 mensageiros, capelinhas peregrinas de Jesus das Santas Chagas. Jornal do Evangelizador. Você gostaria de receber? Ligue 0800-410-6060 ou mande um WhatsApp 41-3221-6060. Leia o jornal. Vale a pena, tem coisas profundas, profundas, e muitas curiosidades e catequese. Vamos à leitura orante? Escute o que as pessoas têm dito sobre a leitura orante, escute.
1: Oi, padre, eu Oi. Sou a Leida, sou aqui de Crateús, falo de Jatobá dos Umbelinhos, zona rural. Eu queria falar para o senhor da leitura de Romanos, que foi maravilhosa, mas a de Jó... Eu já tinha lido alguns capítulos de Jó. Agora está sendo uma lição de vida para mim.
0: Que
1: Jó.
0: Bom.
1: Está sendo maravilhoso. Todos os dias eu escuto o senhor aqui sentado em frente à televisão. Todo dia eu posto meus status, qual foi a leitura orante de hoje. Todos os dias. E dizer para o senhor que eu estou maravilhada.
0: Que bom, Leda.
1: É muito bom escutar o senhor. É muito bom os ensinamentos. Que Deus abençoe o senhor com muita saúde, com muitos anos de vida. E eu vou ficar aqui bem velhinho em frente à televisão, se Deus quiser, assistindo a TV Evangelizada.
0: Aí, querida. Meu abraço, Leda, de Crateús, Jatobá dos Umbelinos. Rádio Jangadeira FM, Milton Turola, lá de Crateús. E ela, pela TV Evangelizar... Com certeza, ela disse, pela parabólica digital, certamente. Então vamos lá, Leda. Bíblia aberta, cartilha de oração.
2: Vem falar comigo, Deus.
0: E hoje, a resposta de Jó.
2: Falar comigo,
0: nós, sábado, tivemos a fala de Elifaz. Hoje, a resposta de Jó. E a resposta de Jó hoje é profunda, marcante. Escuta bem. Eu ainda estou revoltado. Ele não esconde a revolta. E me queixo de Deus. Eu não posso parar de gemer. Gostaria de saber onde encontrá-lo. Aqui tem uma palavra importantíssima. Uma pergunta que todos nós, muitas e muitas vezes, já o fizemos. Gostaria de saber onde encontrar Deus. Jó, não esconde isso. Onde encontrar Deus? Gostaria de ir até o lugar onde ele está para levar a minha causa e apresentar todas as razões que tenho a meu favor. Eu gostaria de saber se ele me diria e como me responderia. Será que Deus usaria todo o seu poder contra mim? Não, não. Estou certo de que ele me ouviria. Versículo 7. Preste atenção. Eu quero encontrar Deus. Põe isso no teu coração. Eu quero encontrar Deus. Versículo 7. Jó diz: eu sou um homem honesto. Eu poderia apresentar a minha causa a ele. E de uma vez por toda ele me declararia inocente. Veja a busca de Deus. Versículo 8. Eu procuro no leste. Deus não está ali. Não encontro o oeste. Também não vejo. Quando age no norte, se esconde no sul. Atenção. Atenção. Versículo 10 do capítulo 23. Mas Deus conhece cada um dos meus passos. Se ele me puser à prova, verá que sairei puro como ouro. Deus conhece cada um dos meus passos. Jó não se esconde de Deus, ao contrário, eu quero que você perceba, Jó procura Deus. Você tem procurado a Deus? Você tem se colocado na presença de Deus? Não se esconder, não fazer como Adão, nosso primeiro pai no paraíso, que depois de ter comido da árvore da vida e da morte, do bem e do mal, se escondeu de Deus. Não, Jó diz: eu procuro, mas eu não o encontro. Eu sigo o caminho que ele me mostra, eu nunca me desvio para nenhum lado. Por mais que os amigos de Jó estão dizendo: você é um pecador, Jó tem consciência, eu obedeço os mandamentos, sempre faço a vontade de Deus e não a minha. Senhor, eu te procuro. Senhor, eu te procuro. Eu desejo ver-te, Senhor. Encontrar-te, Senhor. Vai rezando isso agora. Eu procuro na vida, eu procuro nos fatos, eu procuro na Eucaristia, Senhor, eu procuro na palavra. Senhor, se mostre a mim, Senhor. Saiba, Senhor, que desejo fazer teus mandamentos e fazer tua vontade. Deus, versículo 13, Deus faz o que quer e eu aceito. Quando ele decide, ele faz e eu aceito. Jó se queixa no versículo 16: a escuridão me deixou cego, mas é o Deus Todo-Poderoso quem me põe medo e não a escuridão. A escuridão me deixou cego. E Jó vai dizer várias vezes: eu não consigo ver Deus. Você tem que entender que nós já estamos no capítulo 23. E Jó começa a dizer: como eu desejo ver Deus, sentir Deus. Eu volto rezando. Você hoje consegue saber, consegue encontrar Deus? Volte comigo. 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
14: O aplicativo da Carteira Nacional de Habilitação ganhou novas funções voltadas à formação de motoristas no Brasil. Agora, alunos conseguem localizar instrutores e autoescolas diretamente pelo app, usando filtros como geolocalização, CEP ou endereço. Outra novidade é a possibilidade de avaliar instrutores e centros de formação com notas de 0 a 5 estrelas. Os profissionais também passam a contar com uma credencial digital integrado ao aplicativo, facilitando a identificação durante fiscalizações. Segundo o Ministério dos Transportes, todas as informações registradas no sistema serão atualizadas automaticamente no Registro Nacional de Condutores Habilitados. A medida busca dar mais transparência ao processo de formação de motoristas e ampliar o acesso a instrutores autônomos no país. Termina aqui mais uma edição do Repórter Destaque. Com a apresentação e a produção de Kleber Salles, o nosso Repórter Destaque volta amanhã com mais informações. Fique ligado.
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0: Rezando este capítulo 23 do versículo 1, Senhor, quero encontrá-lo. Senhor, eu o procuro dia e noite. Senhor, tu sabes cada passo que dou. Senhor, eu o procuro. Sigo o caminho. Por favor, tenha misericórdia e me mostre. Eu quero obedecer teus mandamentos e desejo fazer sempre a sua vontade e não a minha. Senhor Deus, mostre-se a mim. Revele tua vontade em minha vida. Na página 31 do livro Inabalável, é a leitura complementar deste texto de hoje. A dor não tem pressa. E muitas vezes, o erro está em exigir do outro uma recuperação imediata, uma volta à normalidade que ainda não é possível. Amar é também saber esperar e dar espaço sem abandonar. É respeitar o tempo do outro sem se ausentar. É entender o silêncio ou o desgosto. Pode ser um pedido de ajuda, não afastamento. Às vezes, nos falta paciência quando a dor, ela se estende por tempo. Mas exatamente quando a dor não vai embora tão rápido e o sofrimento também não, é hora de serenizar. Nunca cobre de alguém. Você não melhora nunca. Você não sai do lugar. Esteja presente. Na dor há uma busca de Deus. Que ajudemos a pessoa a encontrar Deus. Esta foi a leitura orante de hoje. Andréia, que a paz de Jesus esteja com você, Andréia.
1: Bom dia, padre.
0: Bom dia. Falei certo o seu nome, Andréia, né?
1: Isso.
0: De onde você fala, Andréia?
1: De Sete Lagoas, Minas Gerais.
0: Meu abraço a Sete Lagoas, Minas Gerais. Como que você me acompanha?
1: Pelo aplicativo e pela Rádio Cultura.
0: Pelo aplicativo, Rádio Cultura. Diga lá, Andréia, sou ouvidos.
1: Padre, eu quero contar um testemunho do meu pai.
0: Conte, por favor.
1: No início da quaresma, da quarta-feira de cinzas, no dia 18 de fevereiro, o meu pai, ele teve um mal súbito dentro da igreja.
0: Certo.
1: Ele já tem assim, um problema cardíaco, mas fazia os tratamentos direitinho. E aparentemente estava bem, não estava sentindo nada.
0: Entendi.
1: Aí, padre, quando eu escuto um barulho forte e eu olhei para o lado, meu pai estava ali no meio daquela multidão,
0: meu
1: caído
0: Deus.
1: No chão.
0: E aí?
1: Eu peguei, já me desesperei, abaixei perto dele, peguei ele, coloquei no meu colo e já vi que ele não estava respirando.
0: Misericórdia.
1: Aí, padre, naquele momento já chegou um homem pedindo para passar, que ele falou que era socorrista.
0: Certo.
1: E que ele iria ajudar. E aí ele começou a fazer ali as massagens cardíacas.
0: Certo.
1: E depois chegou outra pessoa, uma mulher também dizendo que era médica, e conseguiu ajudar também. Aí, padre, aquele socorro imediato foi, assim, foi crucial por ele estar vivo hoje. Primeiramente a Deus, né? Que ele estava no momento certo ali, naquele lugar certo. Mas aí, padre, o padre da igreja teve que continuar a celebração normalmente, né?
0: Sim.
1: Mas, assim, ninguém conseguia se concentrar mais ali naquele momento por causa...
0: O choque
1: daquela...
0: foi grande, né?
1: Isso, por causa daquela confusão toda. Mas aí, até o socorro chegar, aquelas pessoas que fizeram os primeiros socorros dele...
0: Então, louvado seja Deus que teve alguém que se prontificou. E como está seu pai
1: isso,
0: hoje, Andréia?
1: Padre, hoje ele está bem em casa, graças a Deus, sem sequela nenhuma.
0: Como é o nome dele?
1: É Mauro.
0: Então, graça recebida...
1: É graça testemunhada.
0: Toca o sino, sacristão.
1: Toca o sino, sacristão.
0: Quer deixar alguém em oração, Andréia?
1: Eu quero, sim, Padre. Eu quero pedir, primeiramente, pela saúde dele. Pela minha mãe.
0: O nome dele, também... por favor, querida.
1: É o nome dele, Mauro.
0: Tá. E da sua mãe?
1: A minha mãe, Maria Edna, que cuida do meu irmão também, que é deficiente mental.
0: Como é que é o nome do seu irmão?
1: É, o nome dele é Davidson, mas escreve Davidson.
0: Tá.
1: É, pelo meu outro irmão também, que é caminhoneiro, que trabalha viajando, o André.
0: Tá bom.
1: Eu quero pedir também pelo meu cunhado e a esposa dele, o filho deles é Alexandre. Paloma.
0: Tá.
1: Theo.
0: Tá.
1: E pela mãe dela também, que é a Rosalie.
0: Que Deus abençoe, Andréia, de Sete Lagoas, Minas Gerais. Graça recebida, graça testemunhada, Rádio Cultura FM, Geraldo Alves, Dom Francisco Cota de Oliveira, de Sete Lagoas. 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Escute esse testemunho, por favor.
2: Sou Maria de Jesus Mendes Lopes, aqui de Espigão do Oeste, Rondônia. Eu quero dar um testemunho da minha neta, que já tem mais de 60 dias que ela estava na UTI. Ela saiu tubada daquele espigão, desacordada. Ficou 9 dias desacordada. E eu pedi Jesus da Santa Chagra, Nossa Senhora Aparecida e todos os santos e santas do altar do céu para colocar a mão, sim, nela. E pedi Jesus para colocar a mão sobre a respiração dela.
0: Isso.
2: E ela conseguiu voltar com 9 dias, Padre. Eu sou muito grato por isso e agradeço muito a Deus e Jesus
0: Deus.
2: Da Santa Chaga.
0: Amém, filha.
2: Eu fiz a promessa para ela, né? Se eu conseguisse que ela voltasse, eu ia dar testemunho.
0: Amém.
2: E toca o sino, sacristão.
0: Deus
2: Maria
0: seja
2: Jesus,
0: louvado.
2: Mendes Lopes, aqui do Espigão do Oeste, Rondônia.
0: Meu grande abraço, Maria de Jesus, de Espigão do Oeste, Rondônia. Rádio Sociedade Top FM, Dom Norbert Han Christopher Foester, da Diocese de Ji-Paraná. Que tal Maria de Jesus se tornar uma mensageira da Capelinha de Jesus das Santas Chagas? Liguem agora, 0800-410-6060, torne-se uma mensageira, um mensageiro, eu volto já.
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10: 10h25.
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Eu quero lembrar você que no YouTube Padre Manzotti nós temos e deixamos ali algumas catequeses sobre o Espírito Santo. No momento oportuno, você que está às vezes trabalhando, quer ouvir, você deixa, clica e vai ouvindo a catequese. Não necessariamente precisa ver, você pode ouvir a catequese. Catequese, quem é o Espírito Santo? A segunda foi invocar o Espírito Santo nos momentos mais difíceis do dia. Preste atenção nessa catequese, essa segunda. Depois, como saber se Deus está agindo em você? Um clamor ao Espírito Santo. E assim por diante. YouTube Padre Manzotti, você pode ver, ao invés de ficar lá só passando no TikTok, você ficar só fazendo outras coisas, você pode inclusive colocar e ficar ouvindo, como se fosse um podcast, porque é uma catequese profunda. Hoje, sobre o Espírito Santo, vem mais. Hoje é aniversário do arcebispo Dom José Mário Angonese, da Arquidiocese de Cascavel. Minha saudação, onde temos a TV Evangelizar, canal 50.1, rádio 104 Moraes FM, Itaituba, Pará, 96 FM, Paroapeba, Minas Gerais, Afogados FM, Afogados de Ingazeira, Pernambuco, Agora FM, Traíre, Ceará, Asas da Esperança FM, Mossoró, Rio Grande do Norte, Brasília FM, Oscar Bressani, São Paulo, Extra FM, Rio Casca, Minas Gerais, Itaquitinga FM, Itaquitinga, Pernambuco, Nossa Colorado FM, de Colorado, Paraná, Rio Neves FM, São Raimundo de Mangabeiras, Maranhão, e TV Evangelizar, canal 50.1, canal aberto em Santos, São Paulo. TV Irmã, Visão Play, Arroio dos Tigres, Rio Grande do Sul. TV Sul, Guaxupé, Minas Gerais. Novas Soluções do Brasil, Zeta Net, Brochier, Rio Grande do Sul. Povo de Deus, você sabe que nós temos um compromisso como católicos, quinta-feira. Quinta-feira, Jesus Eucarístico, missa ao meio-dia com o tapete solidário e depois em frente à Catedral Basílica, tudo transmitido pela TV Evangelizar e YouTube Padre Manzotti. 6 de junho, sábado que vem, toca corneta, sacristão, Brasília, retiro espiritual, Sagrado Coração de Jesus. Vai ser na paróquia Imaculado Coração de Maria, Brasília. Faz tempo que não vou a Brasília, chegou a hora. Sábado, Brasília, paróquia Imaculado Coração de Maria. Faça inscrição, padrereginaldomanzotti.com.br. 12 de julho, Arraiado Seu Vigário. Marque, tá chegando. E dia 21 de junho, eu estarei em Limeira, no Jubileu da Diocese de Limeira. E dia 27 e dia 28, não esqueça, às 24 horas na presença do Senhor. Já organizou sua caravana? Já organizou o seu ônibus? Já organizou sua van? Venha para as 24 horas. E agora, juntos, no Sagrado Coração de Jesus, quarto dia. Senhor Pai misericordioso, pelas santas chagas de teu Filho Jesus, concedei vida a todos aqueles que se encontram encarcerados em um vício, escravos de alguma droga. Senhor, Pai cheio de misericórdia, pelas santas chagas dolorosas e gloriosas, libertai da escravidão do vício, drogas, bebidas, cigarro, compulsões, mentiras, jogos. Vai dizendo, quebrai todas as cadeias e grilhões destas pessoas cujos nomes cito agora. Senhor Pai misericordioso, Deus da vida, pelas santas chagas de Jesus, libertai as carências, traumas,
desgostos, toda escravidão espiritual, afetiva, emocional, moral. Preenchei o vazio na vida dessas pessoas, a ponto de conseguirem a libertação deste mal. Senhor, pelas cinco chagas de teu filho Jesus, tirai todo o malefício. Dai serenidade no viver e no querer. Senhor Jesus, pelas tuas santas chagas, colocamos todos os dependentes químicos e as causas que levaram aos vícios e às drogas. Senhor Jesus, tirai a carência, rejeição, falta de amor, amargura, complexo de inferioridade, más companhias. Senhor Jesus, rezamos pela família que tem pessoas envolvidas em algum tipo de vício. Senhor Jesus, pelas tuas santas chagas, libertai a família do vício. Jesus, pelas tuas santas chagas, libertai a família do vício. Jesus, pelas tuas santas chagas, libertai a família do vício. O Senhor esteja convosco. Ele está no meio de nós. Abençoai, Senhor, a água, a roupa dos enfermos, as fotos de família. Por intercessão de Nossa Senhora do Carmo, São Pio de Pietreutina, nos méritos das Santas Chagas, Pai, Filho e Espírito Santo. Amém. E eu termino com a música inabalável. Você, pede para a sua rádio irmã tocar Inabalável. Você já assistiu o vídeo, o clipe? YouTube Padre Manzotti, uma música forte, hein? Dai-me, Senhor, uma fé inabalável. Evangelizar é preciso.

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1: Onze e sete.

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1: 11:22.

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1: Onze trinta e oito.

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1: 11:54.

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1: Meia-noite e 11.

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1: Meia-noite 36.

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1: Meia-noite e 54.

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1: 1 e 7.

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1: Uma e 23.

0: 1h30.
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0: creio em Deus Pai Todo-Poderoso, Criador do céu e da terra, e em Jesus Cristo, seu único Filho, nosso Senhor, que foi concebido pelo poder do Espírito Santo, nasceu da Virgem Maria, padeceu sob Pôncio Pilatos, foi crucificado, morto e sepultado, desceu à mansão dos mortos, ressuscitou ao terceiro dia, subiu aos céus e está sentado à direita de Deus Pai Todo-Poderoso, donde há de vir a julgar os vivos e os mortos. Creio no Espírito Santo, na Santa Igreja Católica, na comunhão dos santos, na remissão dos pecados, na ressurreição da carne, na vida eterna. Amém. Pai nosso que estais no céu, santificado seja o vosso nome. Venha a nós o vosso reino, seja feita a vossa vontade, assim na terra como no céu.
1: O pão nosso de cada dia nos dai hoje. Perdoai-nos as nossas ofensas, assim como nós perdoamos a quem nos tem ofendido. E não nos deixeis cair em tentação, mas livrai-nos do mal. Amém.
0: Ave Maria, cheia de graça, o Senhor é convosco. Bendita sois vós entre as mulheres e bendito é o fruto do vosso ventre, Jesus.
1: Santa Maria, Mãe de Deus, rogai por nós, pecadores, agora e na hora de nossa morte. Amém.
0: Ave Maria, cheia de graça, o Senhor é convosco. Bendita sois vós entre as mulheres e bendito é o fruto do vosso ventre, Jesus.
1: Santa Maria, Mãe de Deus, rogai por nós, pecadores, agora e na hora de nossa morte. Amém.
0: Ave Maria, cheia de graça, o Senhor é convosco. Bendita sois vós entre as mulheres, e bendito é o fruto do vosso ventre, Jesus.
1: Santa

0: Pai nosso que estais no céu, santificado seja o vosso nome. Venha a nós o vosso reino, seja feita a vossa vontade, assim na terra como no céu.
1: O pão nosso de cada dia nos dai hoje. Perdoai-nos as nossas ofensas, assim como nós perdoamos a quem nos tem ofendido. E não nos deixeis cair em tentação, mas livrai-nos do mal. Amém.
0: Ave Maria, cheia de graça, o Senhor é convosco. Bendita sois vós entre as mulheres, e bendito é o fruto do vosso ventre, Jesus.
1: Santa Maria, Mãe de Deus, rogai por nós, pecadores, agora e na hora de nossa morte. Amém.
0: Ave Maria, cheia de graça, o Senhor é convosco. Bendita sois vós entre as mulheres, e bendito é o fruto do vosso ventre, Jesus.
1: Santa Maria, Mãe de Deus, rogai por nós, pecadores, agora e na hora de nossa morte. Amém.
0: Ave Maria, cheia de graça, o Senhor é convosco. Bendita sois vós entre as mulheres, e bendito é o fruto do vosso ventre, Jesus.
1: Santa Maria, Mãe de Deus, rogai por nós, pecadores, agora e na hora de nossa morte. Amém.
0: Ave Maria, cheia de graça, o Senhor é convosco. Bendita sois vós entre as mulheres, e bendito é o fruto do vosso ventre, Jesus.
1: Santa Maria, Mãe de Deus, rogai por nós, pecadores, agora e na hora de nossa morte. Amém.
0: Ave Maria, cheia de graça, o Senhor é convosco. Bendita sois vós entre as mulheres, e bendito é o fruto do vosso ventre, Jesus.
1: Santa Maria, Mãe de Deus, rogai por nós, pecadores, agora e na hora de nossa morte. Amém.
0: Ave Maria, cheia de graça, o Senhor é convosco. Bendita sois vós entre as mulheres, e bendito é o fruto do vosso ventre, Jesus.
1: Santa Maria, Mãe de Deus, rogai por nós, pecadores, agora e na hora de nossa morte. Amém.
0: Ave Maria, cheia de graça, o Senhor é convosco. Bendita sois vós entre as mulheres, e bendito é o fruto do vosso ventre, Jesus.
1: Santa Maria, Mãe de Deus, rogai por nós, pecadores, agora e na hora de nossa morte. Amém.
0: Ave Maria, cheia de graça, o Senhor é convosco. Bendita sois vós entre as mulheres, e bendito é o fruto do vosso ventre, Jesus.
1: Santa Maria, Mãe de Deus, rogai por nós, pecadores, agora e na hora de nossa morte. Amém.
0: Ave Maria, cheia de graça, o Senhor é convosco. Bendita sois vós entre as mulheres, e bendito é o fruto do vosso ventre, Jesus.
1: Santa Maria, Mãe de Deus, rogai por nós, pecadores, agora e na hora de nossa morte. Amém.
0: Ave Maria, cheia de graça, o Senhor é convosco. Bendita sois vós entre as mulheres, e bendito é o fruto do vosso ventre, Jesus.
1: Santa Maria, Mãe de Deus, rogai por nós, pecadores, agora e na hora de nossa morte. Amém.
0: Glória ao Pai, ao Filho e ao Espírito Santo.
1: Como era no princípio, agora e sempre. Amém.

0: Pai nosso que estais no céu, santificado seja o vosso nome. Venha a nós o vosso reino, seja feita a vossa vontade, assim na terra como no céu.
1: O pão nosso de cada dia nos dai hoje. Perdoai-nos as nossas ofensas, assim como nós perdoamos a quem nos tem ofendido. E não nos deixeis cair em tentação, mas livrai-nos do mal. Amém.
0: Ave Maria, cheia de graça, o Senhor é convosco. Bendita sois vós entre as mulheres, e bendito é o fruto do vosso ventre, Jesus.
1: Santa Maria, Mãe de Deus, rogai por nós, pecadores, agora e na hora de nossa morte. Amém.
0: Ave Maria, cheia de graça, o Senhor é convosco.

0: as mulheres, e bendito é o fruto do vosso ventre, Jesus.
1: Santa Maria, Mãe de Deus, rogai por nós, pecadores, agora e na hora de nossa morte. Amém.
0: Ave Maria, cheia de graça, o Senhor é convosco. Bendita sois vós entre as mulheres, e bendito é o fruto do vosso ventre, Jesus.
1: Santa Maria, Mãe de Deus, rogai por nós, pecadores, agora e na hora de nossa morte. Amém.
0: Ave Maria, cheia de graça, o Senhor é convosco. Bendita sois vós entre as mulheres, e bendito é o fruto do vosso ventre, Jesus.
1: Santa Maria, Mãe de Deus, rogai por nós, pecadores, agora e na hora de nossa morte. Amém.
0: Ave Maria, cheia de graça, o Senhor é convosco. Bendita sois vós entre as mulheres, e bendito é o fruto do vosso ventre, Jesus.
1: Santa Maria, Mãe de Deus, rogai por nós, pecadores, agora e na hora de nossa morte. Amém.
0: Ave Maria, cheia de graça, o Senhor é convosco. Bendita sois vós entre as mulheres, e bendito é o fruto do vosso ventre, Jesus.
1: Santa Maria, Mãe de Deus, rogai por nós, pecadores, agora e na hora de nossa morte. Amém.
0: Ave Maria, cheia de graça, o Senhor é convosco. Bendita sois vós entre as mulheres, e bendito é o fruto do vosso ventre, Jesus.
1: Santa Maria, Mãe de Deus, rogai por nós, pecadores, agora e na hora de nossa morte. Amém.
0: Ave Maria, cheia de graça, o Senhor é convosco. Bendita sois vós entre as mulheres, e bendito é o fruto do vosso ventre, Jesus.
1: Santa Maria, Mãe de Deus, rogai por nós, pecadores, agora e na hora de nossa morte. Amém.
0: Glória ao Pai, ao Filho e ao Espírito Santo.
1: Como era

0: Pai nosso que estais no céu, santificado seja o vosso nome. Venha a nós o vosso reino, seja feita a vossa vontade, assim na terra como no céu.
1: O pão nosso de cada dia nos dai hoje, perdoai-nos as nossas ofensas, assim como nós perdoamos a quem nos tem ofendido. E não nos deixeis cair em tentação, mas livrai-nos do mal. Amém.
0: Ave Maria, cheia de graça, o Senhor é convosco. Bendita sois vós entre as mulheres, e bendito é o fruto do vosso ventre, Jesus.
1: Santa Maria, Mãe de Deus, rogai por nós, pecadores, agora e na hora de nossa morte. Amém.
0: Ave Maria, cheia de graça, o Senhor é convosco. Bendita sois vós entre as mulheres, e bendito é o fruto do vosso ventre, Jesus.
1: Santa Maria, Mãe de Deus, rogai por nós, pecadores, agora e na hora de nossa morte. Amém.
0: Ave Maria, cheia de graça, o Senhor é convosco. Bendita sois vós entre as mulheres, e bendito é o fruto do vosso ventre, Jesus.
1: Santa Maria, Mãe de Deus, rogai por nós, pecadores, agora e na hora de nossa morte. Amém.
0: Ave Maria, cheia de graça, o Senhor é convosco. Bendita sois vós entre as mulheres, e bendito é o fruto do vosso ventre, Jesus.
1: Santa Maria, Mãe de Deus, rogai por nós, pecadores, agora e na hora de nossa morte. Amém.
0: Ave Maria, cheia de graça, o Senhor é convosco. Bendita sois vós entre as mulheres, e bendito é o fruto do vosso ventre, Jesus.
1: Santa Maria, Mãe de Deus, rogai por nós, pecadores, agora e na hora de nossa morte. Amém.
0: Ave Maria, cheia de graça, o Senhor é convosco. Bendita sois vós entre as mulheres, e bendito é o fruto do vosso ventre, Jesus.
1: Santa Maria, Mãe de Deus, rogai por nós, pecadores, agora e na hora de nossa morte. Amém.
0: Ave Maria, cheia de graça, o Senhor é convosco. Bendita sois vós entre as mulheres, e bendito é o fruto do vosso ventre, Jesus.
1: Santa Maria, Mãe de Deus, rogai por nós, pecadores, agora e na hora de nossa morte. Amém.
0: Ave Maria, cheia de graça, o Senhor é convosco. Bendita sois vós entre as mulheres, e bendito é o fruto do vosso ventre, Jesus.
1: Santa Maria, Mãe de Deus, rogai por nós, pecadores, agora e na hora de nossa morte. Amém.
0: Ave Maria, cheia de graça, o Senhor é convosco. Bendita sois vós entre as mulheres, e bendito é o fruto do vosso ventre, Jesus.
1: Santa Maria, Mãe de Deus, rogai por nós, pecadores, agora e na hora de nossa morte. Amém.

0: Ave Maria, cheia de graça, o Senhor é convosco. Bendita sois vós entre as mulheres, e bendito é o fruto do vosso ventre, Jesus.
1: Santa Maria, Mãe de Deus, rogai por nós, pecadores, agora e na hora de nossa morte. Amém.
0: Glória ao Pai, ao Filho e ao Espírito Santo.
1: Como é

Pai nosso que estais no céu, santificado seja o vosso nome. Venha a nós o vosso reino, seja feita a vossa vontade, assim na terra como no céu.

0: hora. Amém.
1: Ave Maria, cheia de graça, o Senhor é convosco. Bendita sois vós entre as mulheres, e bendito é o fruto do vosso ventre, Jesus.
0: Santa Maria, Mãe de Deus, rogai por nós, pecadores, agora e na hora de nossa morte. Amém.
1: Ave Maria, cheia de graça, o Senhor é convosco. Bendita sois vós entre as mulheres, e bendito é o fruto do vosso ventre, Jesus.
0: Santa Maria, Mãe de Deus, rogai por nós, pecadores, agora e na hora de nossa morte. Amém.
1: Ave Maria, cheia de graça, o Senhor é convosco. Bendita sois vós entre as mulheres, e bendito é o fruto do vosso ventre, Jesus.
0: Santa Maria, Mãe de Deus, rogai por nós, pecadores, agora e na hora de nossa morte. Amém.
1: Ave Maria, cheia de graça, o Senhor é convosco. Bendita sois vós entre as mulheres, e bendito é o fruto do vosso ventre, Jesus.
0: Santa Maria, Mãe de Deus, rogai por nós, pecadores, agora e na hora de nossa morte. Amém.
1: Ave Maria, cheia de graça, o Senhor é convosco. Bendita sois vós entre as mulheres, e bendito é o fruto do vosso ventre, Jesus.
0: Santa Maria, Mãe de Deus, rogai por nós, pecadores, agora e na hora de nossa morte. Amém.
1: Ave Maria, cheia de graça, o Senhor é convosco. Bendita sois vós entre as mulheres, e bendito é o fruto do vosso ventre, Jesus.
0: Santa Maria, Mãe de Deus, rogai por nós, pecadores, agora e na hora de nossa morte. Amém.
1: Ave Maria, cheia de graça, o Senhor é convosco. Bendita sois vós entre as mulheres, e bendito é o fruto do vosso ventre, Jesus.
0: Santa Maria, Mãe de Deus, rogai por nós, pecadores, agora e na hora de nossa morte. Amém.
1: Ave Maria, cheia de graça, o Senhor é convosco. Bendita sois vós entre as mulheres, e bendito é o fruto do vosso ventre, Jesus.
0: Santa Maria, Mãe de Deus, rogai por nós, pecadores, agora e na hora de nossa morte. Amém.
1: Ave Maria, cheia de graça, o Senhor é convosco. Bendita sois vós entre as mulheres, e bendito é o fruto do vosso ventre, Jesus.
0: Santa Maria, Mãe de Deus, rogai por nós, pecadores, agora e na hora de nossa morte. Amém.
1: Ave Maria, cheia de graça, o Senhor é convosco. Bendita sois vós entre as mulheres, e bendito é o fruto do vosso ventre, Jesus.
0: Santa Maria, Mãe de Deus, rogai por nós, pecadores, agora e na hora de nossa morte. Amém.
1: Glória ao Pai, ao Filho e ao Espírito Santo,

Pai nosso que estais no céu, santificado seja o vosso nome. Venha a nós o vosso reino, seja feita a vossa vontade, assim na terra como no céu.

0: mal. Amém.
1: Ave Maria, cheia de graça, o Senhor é convosco. Bendita sois vós entre as mulheres e bendito é o fruto do vosso ventre, Jesus.
0: Santa Maria, Mãe de Deus, rogai por nós, pecadores, agora e na hora de nossa morte. Amém.
1: Ave Maria, cheia de graça, o Senhor é convosco. Bendita sois vós entre as mulheres e bendito é o fruto do vosso ventre, Jesus.
0: Santa Maria, Mãe de Deus, rogai por nós, pecadores, agora e na hora de nossa morte. Amém.
1: Ave Maria, cheia de graça, o Senhor é convosco. Bendita sois vós entre as mulheres e bendito é o fruto do vosso ventre, Jesus.
0: Santa Maria, Mãe de Deus, rogai por nós, pecadores, agora e na hora de nossa morte. Amém.
1: Ave Maria, cheia de graça, o Senhor é convosco. Bendita sois vós entre as mulheres e bendito é o fruto do vosso ventre, Jesus.
0: Santa Maria, Mãe de Deus, rogai por nós, pecadores, agora e na hora de nossa morte. Amém.
1: Ave Maria, cheia de graça, o Senhor é convosco. Bendita sois vós entre as mulheres e bendito é o fruto do vosso ventre, Jesus.
0: Santa Maria, Mãe de Deus, rogai por nós, pecadores, agora e na hora de nossa morte. Amém.
1: Ave Maria, cheia de graça, o Senhor é convosco. Bendita sois vós entre as mulheres e bendito é o fruto do vosso ventre, Jesus.
0: Santa Maria, Mãe de Deus, rogai por nós, pecadores, agora e na hora de nossa morte. Amém.
1: Ave Maria, cheia de graça, o Senhor é convosco. Bendita sois vós entre as mulheres e bendito é o fruto do vosso ventre, Jesus.
0: Santa Maria, Mãe de Deus, rogai por nós, pecadores, agora e na hora de nossa morte. Amém.
1: Ave Maria, cheia de graça, o Senhor é convosco. Bendita sois vós entre as mulheres e bendito é o fruto do vosso ventre, Jesus.
0: Santa Maria, Mãe de Deus, rogai por nós, pecadores, agora e na hora de nossa morte. Amém.
1: Ave Maria, cheia de graça, o Senhor é convosco. Bendita sois vós entre as mulheres e bendito é o fruto do vosso ventre, Jesus.
0: Santa Maria, Mãe de Deus, rogai por nós, pecadores, agora e na hora de nossa morte. Amém.
1: Ave Maria, cheia de graça, o Senhor é convosco. Bendita sois vós entre as mulheres e bendito é o fruto do vosso ventre, Jesus.
0: Santa Maria, Mãe de Deus, rogai por nós, pecadores, agora e na hora de nossa morte. Amém.

0: Pai nosso que estais nos céus, santificado seja o vosso nome. Venha a nós o vosso reino, seja feita a vossa vontade, assim na terra como no céu.
1: O pão nosso de cada dia nos dai hoje. Perdoai-nos as nossas ofensas, assim como nós perdoamos a quem nos tem ofendido. E não nos deixeis cair em tentação, mas livrai-nos do mal. Amém.
0: Ave Maria, cheia de graça, o Senhor é convosco. Bendita sois vós entre as mulheres e bendito é o fruto do vosso ventre, Jesus.
1: Santa Maria, Mãe de Deus, rogai por nós, pecadores, agora e na hora de nossa morte. Amém.
0: Ave Maria, cheia de graça, o Senhor é convosco. Bendita sois vós entre as mulheres e bendito é o fruto do vosso ventre, Jesus.
1: Santa Maria, Mãe de Deus, rogai por nós, pecadores, agora e na hora de nossa morte. Amém.
0: Ave Maria, cheia de graça, o Senhor é convosco. Bendita sois vós entre as mulheres e bendito é o fruto do vosso ventre, Jesus.
1: Santa Maria, Mãe de Deus, rogai por nós, pecadores, agora e na hora de nossa morte. Amém.
0: Ave Maria, cheia de graça, o Senhor é convosco. Bendita sois vós entre as mulheres e bendito é o fruto do vosso ventre, Jesus.
1: Santa Maria, Mãe de Deus, rogai por nós, pecadores, agora e na hora de nossa morte. Amém.
0: Ave Maria, cheia de graça, o Senhor é convosco. Bendita sois vós entre as mulheres e bendito é o fruto do vosso ventre, Jesus.
1: Santa Maria, Mãe de Deus, rogai por nós, pecadores, agora e na hora de nossa morte. Amém.
0: Ave Maria, cheia de graça, o Senhor é convosco. Bendita sois vós entre as mulheres e bendito é o fruto do vosso ventre, Jesus.
1: Santa Maria, Mãe de Deus, rogai por nós, pecadores, agora e na hora de nossa morte. Amém.
0: Ave Maria, cheia de graça, o Senhor é convosco. Bendita sois vós entre as mulheres e bendito é o fruto do vosso ventre, Jesus.
1: Santa Maria, Mãe de Deus, rogai por nós, pecadores, agora e na hora de nossa morte. Amém.
0: Ave Maria, cheia de graça, o Senhor é convosco. Bendita sois vós entre as mulheres e bendito é o fruto do vosso ventre, Jesus.
1: Santa Maria, Mãe de Deus, rogai por nós, pecadores, agora e na hora de nossa morte. Amém.
0: Ave Maria, cheia de graça, o Senhor é convosco. Bendita sois vós entre as mulheres e bendito é o fruto do vosso ventre, Jesus.
1: Santa Maria, Mãe de Deus, rogai por nós, pecadores, agora e na hora de nossa morte. Amém.
0: Ave Maria, cheia de graça, o Senhor é convosco. Bendita sois vós entre as mulheres e bendito é o fruto do vosso ventre, Jesus.
1: Santa Maria, Mãe de Deus, rogai por nós, pecadores, agora e na hora de nossa morte. Amém.
0: Glória ao Pai, ao Filho e ao Espírito Santo.
1: Como era no princípio, agora e sempre. Amém.
0: Ó meu Jesus,
2: perdoai-nos, livrai-nos do fogo do inferno, levai as almas todas para o céu e socorrei principalmente as que mais precisarem.

0: Pai nosso que estais nos céus, santificado seja o vosso nome. Venha a nós o vosso reino, seja feita a vossa vontade, assim na terra como no céu.
1: O pão nosso de cada dia nos dai hoje. Perdoai-nos as nossas ofensas, assim como nós perdoamos a quem nos tem ofendido. E não nos deixeis cair em tentação, mas livrai-nos do mal. Amém.
0: Ave Maria, cheia de graça, o Senhor é convosco. Bendita sois vós entre as mulheres, e bendito é o fruto do vosso ventre, Jesus.
1: Santa Maria, Mãe de Deus, rogai por nós, pecadores, agora e na hora de nossa morte. Amém.
0: Ave Maria, cheia de graça, o Senhor é convosco. Bendita sois vós entre as mulheres, e bendito é o fruto do vosso ventre, Jesus.
1: Santa Maria, Mãe de Deus, rogai por nós, pecadores, agora e na hora de nossa morte. Amém.
0: Ave Maria, cheia de graça, o Senhor é convosco. Bendita sois vós entre as mulheres, e bendito é o fruto do vosso ventre, Jesus.
1: Santa Maria, Mãe de Deus, rogai por nós, pecadores, agora e na hora de nossa morte. Amém.
0: Ave Maria, cheia de graça, o Senhor é convosco. Bendita sois vós entre as mulheres, e bendito é o fruto do vosso ventre, Jesus.
1: Santa Maria, Mãe de Deus, rogai por nós, pecadores, agora e na hora de nossa morte. Amém.
0: Ave Maria, cheia de graça, o Senhor é convosco. Bendita sois vós entre as mulheres, e bendito é o fruto do vosso ventre, Jesus.
1: Santa Maria, Mãe de Deus, rogai por nós, pecadores, agora e na hora de nossa morte. Amém.
0: Ave Maria, cheia de graça, o Senhor é convosco. Bendita sois vós entre as mulheres, e bendito é o fruto do vosso ventre, Jesus.
1: Santa Maria, Mãe de Deus, rogai por nós, pecadores, agora e na hora de nossa morte. Amém.
0: Ave Maria, cheia de graça, o Senhor é convosco. Bendita sois vós entre as mulheres, e bendito é o fruto do vosso ventre, Jesus.
1: Santa Maria, Mãe de Deus, rogai por nós, pecadores, agora e na hora de nossa morte. Amém.
0: Ave Maria, cheia de graça, o Senhor é convosco. Bendita sois vós entre as mulheres, e bendito é o fruto do vosso ventre, Jesus.
1: Santa Maria, Mãe de Deus, rogai por nós, pecadores, agora e na hora de nossa morte. Amém.
0: Ave Maria, cheia de graça, o Senhor é convosco. Bendita sois vós entre as mulheres, e bendito é o fruto do vosso ventre, Jesus.
1: Santa Maria, Mãe de Deus, rogai por nós, pecadores, agora e na hora de nossa morte. Amém.
0: Ave Maria, cheia de graça, o Senhor é convosco. Bendita sois vós entre as mulheres, e bendito é o fruto do vosso ventre, Jesus.
1: Santa Maria, Mãe de Deus, rogai por nós, pecadores, agora e na hora de nossa morte. Amém.
0: Glória ao Pai, ao Filho e ao Espírito Santo.
1: Como era no princípio, agora e sempre. Amém.
0: Ó meu Jesus, perdoai-nos, livrai-nos do fogo do inferno.

0: Pai nosso que estais nos céus, santificado seja o vosso nome. Venha a nós o vosso reino, seja feita a vossa vontade, assim na terra como no céu.
1: O pão nosso de cada dia nos dai hoje. Perdoai-nos as nossas ofensas, assim como nós perdoamos a quem nos tem ofendido. E não nos deixeis cair em tentação, mas livrai-nos do mal. Amém.
0: Ave Maria, cheia de graça, o Senhor é convosco. Bendita sois vós entre as mulheres, e bendito é o fruto do vosso ventre, Jesus.
1: Santa Maria, Mãe de Deus, rogai por nós, pecadores, agora e na hora de nossa morte. Amém.
0: Ave Maria, cheia de graça, o Senhor é convosco. Bendita sois vós entre as mulheres, e bendito é o fruto do vosso ventre, Jesus.
1: Santa Maria, Mãe de Deus, rogai por nós, pecadores, agora e na hora de nossa morte. Amém.
0: Ave Maria, cheia de graça, o Senhor é convosco. Bendita sois vós entre as mulheres, e bendito é o fruto do vosso ventre, Jesus.
1: Santa Maria, Mãe de Deus, rogai por nós, pecadores, agora e na hora de nossa morte. Amém.
0: Ave Maria, cheia de graça, o Senhor é convosco. Bendita sois vós entre as mulheres, e bendito é o fruto do vosso ventre, Jesus.
1: Santa Maria, Mãe de Deus, rogai por nós, pecadores, agora e na hora de nossa morte. Amém.
0: Ave Maria, cheia de graça, o Senhor é convosco. Bendita sois vós entre as mulheres, e bendito é o fruto do vosso ventre, Jesus.
1: Santa Maria, Mãe de Deus, rogai por nós, pecadores, agora e na hora de nossa morte. Amém.
0: Ave Maria, cheia de graça, o Senhor é convosco. Bendita sois vós entre as mulheres, e bendito é o fruto do vosso ventre, Jesus.
1: Santa Maria, Mãe de Deus, rogai por nós, pecadores, agora e na hora de nossa morte. Amém.
0: Ave Maria, cheia de graça, o Senhor é convosco. Bendita sois vós entre as mulheres, e bendito é o fruto do vosso ventre, Jesus.
1: Santa Maria, Mãe de Deus, rogai por nós, pecadores, agora e na hora de nossa morte. Amém.
0: Ave Maria, cheia de graça, o Senhor é convosco. Bendita sois vós entre as mulheres, e bendito é o fruto do vosso ventre, Jesus.
1: Santa Maria, Mãe de Deus, rogai por nós, pecadores, agora e na hora de nossa morte. Amém.
0: Ave Maria, cheia de graça, o Senhor é convosco. Bendita sois vós entre as mulheres, e bendito é o fruto do vosso ventre, Jesus.
1: Santa Maria, Mãe de Deus, rogai por nós, pecadores, agora e na hora de nossa morte. Amém.
0: Ave Maria, cheia de graça, o Senhor é convosco. Bendita sois vós entre as mulheres, e bendito é o fruto do vosso ventre, Jesus.
1: Santa Maria, Mãe de Deus, rogai por nós, pecadores, agora e na hora de nossa morte. Amém.
0: Glória ao Pai, ao Filho e ao Espírito Santo.
1: Como era no princípio, agora e sempre. Amém.
0: Ó meu Jesus,
2: perdoai-nos, livrai-nos do fogo do inferno, levai as almas todas para o céu e socorrei principalmente as que mais precisarem.
3: E no quarto mistério da luz, contemplaremos com Maria e Jesus a transfiguração

0: Pai nosso que estais nos céus, santificado seja o vosso nome. Venha a nós o vosso reino, seja feita a vossa vontade, assim na terra como no céu.
1: O pão nosso de cada dia nos dai hoje. Perdoai-nos as nossas ofensas, assim como nós perdoamos a quem nos tem ofendido. E não nos deixeis cair em tentação, mas livrai-nos do mal. Amém.
0: Ave Maria, cheia de graça, o Senhor é convosco. Bendita sois vós entre as mulheres, e bendito é o fruto do vosso ventre, Jesus.
1: Santa Maria, Mãe de Deus, rogai por nós, pecadores, agora e na hora de nossa morte. Amém.
0: Ave Maria, cheia de graça, o Senhor é convosco. Bendita sois vós entre as mulheres, e bendito é o fruto do vosso ventre, Jesus.
1: Santa Maria, Mãe de Deus, rogai por nós, pecadores, agora e na hora de nossa morte. Amém.
0: Ave Maria, cheia de graça, o Senhor é convosco. Bendita sois vós entre as mulheres, e bendito é o fruto do vosso ventre, Jesus.
1: Santa Maria, Mãe de Deus, rogai por nós, pecadores, agora e na hora de nossa morte. Amém.
0: Ave Maria, cheia de graça, o Senhor é convosco. Bendita sois vós entre as mulheres, e bendito é o fruto do vosso ventre, Jesus.
1: Santa Maria, Mãe de Deus, rogai por nós, pecadores, agora e na hora de nossa morte. Amém.
0: Ave Maria, cheia de graça, o Senhor é convosco. Bendita sois vós entre as mulheres, e bendito é o fruto do vosso ventre, Jesus.
1: Santa Maria, Mãe de Deus, rogai por nós, pecadores, agora e na hora de nossa morte. Amém.
0: Ave Maria, cheia de graça, o Senhor é convosco. Bendita sois vós entre as mulheres, e bendito é o fruto do vosso ventre, Jesus.
1: Santa Maria, Mãe de Deus, rogai por nós, pecadores, agora e na hora de nossa morte. Amém.
0: Ave Maria, cheia de graça, o Senhor é convosco. Bendita sois vós entre as mulheres, e bendito é o fruto do vosso ventre, Jesus.
1: Santa Maria, Mãe de Deus, rogai por nós, pecadores, agora e na hora de nossa morte. Amém.
0: Ave Maria, cheia de graça, o Senhor é convosco. Bendita sois vós entre as mulheres, e bendito é o fruto do vosso ventre, Jesus.
1: Santa Maria, Mãe de Deus, rogai por nós, pecadores, agora e na hora de nossa morte. Amém.
0: Ave Maria, cheia de graça, o Senhor é convosco. Bendita sois vós entre as mulheres, e bendito é o fruto do vosso ventre, Jesus.
1: Santa Maria, Mãe de Deus, rogai por nós, pecadores, agora e na hora de nossa morte. Amém.
0: Ave Maria, cheia de graça, o Senhor é convosco. Bendita sois vós entre as mulheres, e bendito é o fruto do vosso ventre, Jesus.
1: Santa Maria, Mãe de Deus, rogai por nós, pecadores, agora e na hora de nossa morte. Amém.
0: Glória ao Pai, ao Filho e ao Espírito Santo.
1: Como era no princípio, agora e sempre. Amém.
0: Ó meu Jesus,
2: perdoai-nos e livrai-nos do fogo do inferno. Levai as almas todas para o céu, e socorrei principalmente as que mais precisarem.

0: Pai nosso que estais nos céus, santificado seja o vosso nome. Venha a nós o vosso reino, seja feita a vossa vontade, assim na terra como no céu.
1: O pão nosso de cada dia nos dai hoje. Perdoai-nos as nossas ofensas, assim como nós perdoamos a quem nos tem ofendido. E não nos deixeis cair em tentação, mas livrai-nos do mal. Amém.
0: Ave Maria, cheia de graça, o Senhor é convosco. Bendita sois vós entre as mulheres, e bendito é o fruto do vosso ventre, Jesus.
1: Santa Maria, Mãe de Deus, rogai por nós, pecadores, agora e na hora de nossa morte. Amém.
0: Ave Maria, cheia de graça, o Senhor é convosco. Bendita sois vós entre as mulheres, e bendito é o fruto do vosso ventre, Jesus.
1: Santa Maria, Mãe de Deus, rogai por nós, pecadores, agora e na hora de nossa morte. Amém.
0: Ave Maria, cheia de graça, o Senhor é convosco. Bendita sois vós entre as mulheres, e bendito é o fruto do vosso ventre, Jesus.
1: Santa Maria, Mãe de Deus, rogai por nós, pecadores, agora e na hora de nossa morte. Amém.
0: Ave Maria, cheia de graça, o Senhor é convosco. Bendita sois vós entre as mulheres, e bendito é o fruto do vosso ventre, Jesus.
1: Santa Maria, Mãe de Deus, rogai por nós, pecadores, agora e na hora de nossa morte. Amém.
0: Ave Maria, cheia de graça, o Senhor é convosco. Bendita sois vós entre as mulheres, e bendito é o fruto do vosso ventre, Jesus.
1: Santa Maria, Mãe de Deus, rogai por nós, pecadores, agora e na hora de nossa morte. Amém.
0: Ave Maria, cheia de graça, o Senhor é convosco. Bendita sois vós entre as mulheres, e bendito é o fruto do vosso ventre, Jesus.
1: Santa Maria, Mãe de Deus, rogai por nós, pecadores, agora e na hora de nossa morte. Amém.
0: Ave Maria, cheia de graça, o Senhor é convosco. Bendita sois vós entre as mulheres, e bendito é o fruto do vosso ventre, Jesus.
1: Santa Maria, Mãe de Deus, rogai por nós, pecadores, agora e na hora de nossa morte. Amém.
0: Ave Maria, cheia de graça, o Senhor é convosco. Bendita sois vós entre as mulheres, e bendito é o fruto do vosso ventre, Jesus.
1: Santa Maria, Mãe de Deus, rogai por nós, pecadores, agora e na hora de nossa morte. Amém.
0: Ave Maria, cheia de graça, o Senhor é convosco. Bendita sois vós entre as mulheres, e bendito é o fruto do vosso ventre, Jesus.
1: Santa Maria, Mãe de Deus, rogai por nós, pecadores, agora e na hora de nossa morte. Amém.
0: Ave Maria, cheia de graça, o Senhor é convosco. Bendita sois vós entre as mulheres, e bendito é o fruto do vosso ventre, Jesus.
1: Santa Maria, Mãe de Deus, rogai por nós, pecadores, agora e na hora de nossa morte. Amém.
0: Glória ao Pai, ao Filho e ao Espírito Santo.
1: Como era no princípio, agora e sempre. Amém.
0: Ó meu Jesus, perdoai-nos, livrai-nos do fogo do inferno, levai as almas todas para o céu e

0: Pai nosso que estais no céu, santificado seja o vosso nome. Venha a nós o vosso reino, seja feita a vossa vontade, assim na terra como no céu.
1: O pão nosso de cada dia nos dai hoje. Perdoai-nos as nossas ofensas, assim como nós perdoamos a quem nos tem ofendido. E não nos deixeis cair em tentação, mas livrai-nos do mal. Amém.
0: Ave Maria, cheia de graça, o Senhor é convosco. Bendita sois vós entre as mulheres, e bendito é o fruto do vosso ventre, Jesus.
1: Santa Maria, Mãe de Deus, rogai por nós, pecadores, agora e na hora de nossa morte. Amém.
0: Ave Maria, cheia de graça, o Senhor é convosco. Bendita sois vós entre as mulheres, e bendito é o fruto do vosso ventre, Jesus.
1: Santa Maria, Mãe de Deus, rogai por nós, pecadores, agora e na hora de nossa morte. Amém.
0: Ave Maria, cheia de graça, o Senhor é convosco. Bendita sois vós entre as mulheres, e bendito é o fruto do vosso ventre, Jesus.
1: Santa Maria, Mãe de Deus, rogai por nós, pecadores, agora e na hora de nossa morte. Amém.
0: Ave Maria, cheia de graça, o Senhor é convosco. Bendita sois vós entre as mulheres, e bendito é o fruto do vosso ventre, Jesus.
1: Santa Maria, Mãe de Deus, rogai por nós, pecadores, agora e na hora de nossa morte. Amém.
0: Ave Maria, cheia de graça, o Senhor é convosco. Bendita sois vós entre as mulheres, e bendito é o fruto do vosso ventre, Jesus.
1: Santa Maria, Mãe de Deus, rogai por nós, pecadores, agora e na hora de nossa morte. Amém.
0: Ave Maria, cheia de graça, o Senhor é convosco. Bendita sois vós entre as mulheres, e bendito é o fruto do vosso ventre, Jesus.
1: Santa Maria, Mãe de Deus, rogai por nós, pecadores, agora e na hora de nossa morte. Amém.
0: Ave Maria, cheia de graça, o Senhor é convosco. Bendita sois vós entre as mulheres, e bendito é o fruto do vosso ventre, Jesus.
1: Santa Maria, Mãe de Deus, rogai por nós, pecadores, agora e na hora de nossa morte. Amém.
0: Ave Maria, cheia de graça, o Senhor é convosco. Bendita sois vós entre as mulheres, e bendito é o fruto do vosso ventre, Jesus.
1: Santa Maria, Mãe de Deus, rogai por nós, pecadores, agora e na hora de nossa morte. Amém.
0: Ave Maria, cheia de graça, o Senhor é convosco. Bendita sois vós entre as mulheres, e bendito é o fruto do vosso ventre, Jesus.
1: Santa Maria, Mãe de Deus, rogai por nós, pecadores, agora e na hora de nossa morte. Amém.
0: Ave Maria, cheia de graça, o Senhor é convosco. Bendita sois vós entre as mulheres, e bendito é o fruto do vosso ventre, Jesus.
1: Santa Maria, Mãe de Deus, rogai por nós, pecadores, agora e na hora de nossa morte. Amém.
0: Glória ao Pai, ao Filho e ao Espírito Santo,
1: como era no princípio, agora e sempre. Amém.

0: Pai nosso que estais no céu, santificado seja o vosso nome. Venha a nós o vosso reino, seja feita a vossa vontade, assim na terra como no céu.
1: O pão nosso de cada dia nos dai hoje. Perdoai-nos as nossas ofensas, assim como nós perdoamos a quem nos tem ofendido. E não nos deixeis cair em tentação, mas livrai-nos do mal. Amém.
0: Ave Maria, cheia de graça, o Senhor é convosco. Bendita sois vós entre as mulheres, e bendito é o fruto do vosso ventre, Jesus.
1: Santa Maria, Mãe de Deus, rogai por nós, pecadores, agora e na hora de nossa morte. Amém.
0: Ave Maria, cheia de graça, o Senhor é convosco. Bendita sois vós entre as mulheres, e bendito é o fruto do vosso ventre, Jesus.
1: Santa Maria, Mãe de Deus, rogai por nós, pecadores, agora e na hora de nossa morte. Amém.
0: Ave Maria, cheia de graça, o Senhor é convosco. Bendita sois vós entre as mulheres, e bendito é o fruto do vosso ventre, Jesus.
1: Santa Maria, Mãe de Deus, rogai por nós, pecadores, agora e na hora de nossa morte. Amém.
0: Ave Maria, cheia de graça, o Senhor é convosco. Bendita sois vós entre as mulheres, e bendito é o fruto do vosso ventre, Jesus.
1: Santa Maria, Mãe de Deus, rogai por nós, pecadores, agora e na hora de nossa morte. Amém.
0: Ave Maria, cheia de graça, o Senhor é convosco. Bendita sois vós entre as mulheres, e bendito é o fruto do vosso ventre, Jesus.
1: Santa Maria, Mãe de Deus, rogai por nós, pecadores, agora e na hora de nossa morte. Amém.
0: Ave Maria, cheia de graça, o Senhor é convosco. Bendita sois vós entre as mulheres, e bendito é o fruto do vosso ventre, Jesus.
1: Santa Maria, Mãe de Deus, rogai por nós, pecadores, agora e na hora de nossa morte. Amém.
0: Ave Maria, cheia de graça, o Senhor é convosco. Bendita sois vós entre as mulheres, e bendito é o fruto do vosso ventre, Jesus.
1: Santa Maria, Mãe de Deus, rogai por nós, pecadores, agora e na hora de nossa morte. Amém.
0: Ave Maria, cheia de graça, o Senhor é convosco. Bendita sois vós entre as mulheres, e bendito é o fruto do vosso ventre, Jesus.
1: Santa Maria, Mãe de Deus, rogai por nós, pecadores, agora e na hora de nossa morte. Amém.
0: Ave Maria, cheia de graça, o Senhor é convosco. Bendita sois vós entre as mulheres, e bendito é o fruto do vosso ventre, Jesus.
1: Santa Maria, Mãe de Deus, rogai por nós, pecadores, agora e na hora de nossa morte. Amém.
0: Ave Maria, cheia de graça, o Senhor é convosco. Bendita sois vós entre as mulheres, e bendito é o fruto do vosso ventre, Jesus.
1: Santa Maria, Mãe de Deus, rogai por nós, pecadores, agora e na hora de nossa morte. Amém.
0: Glória ao Pai, ao Filho e ao Espírito Santo,
1: como era no princípio, agora e sempre. Amém.

0: Pai nosso que estais no céu, santificado seja o vosso nome. Venha a nós o vosso reino, seja feita a vossa vontade, assim na terra como no céu.
1: O pão nosso de cada dia nos dai hoje, perdoai-nos as nossas ofensas, assim como nós perdoamos a quem nos tem ofendido. E não nos deixeis cair em tentação, mas livrai-nos do mal. Amém.
0: Ave Maria, cheia de graça, o Senhor é convosco. Bendita sois vós entre as mulheres, e bendito é o fruto do vosso ventre, Jesus.
1: Santa Maria, Mãe de Deus, rogai por nós, pecadores, agora e na hora de nossa morte. Amém.
0: Ave Maria, cheia de graça, o Senhor é convosco. Bendita sois vós entre as mulheres, e bendito é o fruto do vosso ventre, Jesus.
1: Santa Maria, Mãe de Deus, rogai por nós, pecadores, agora e na hora de nossa morte. Amém.
0: Ave Maria, cheia de graça, o Senhor é convosco. Bendita sois vós entre as mulheres, e bendito é o fruto do vosso ventre, Jesus.
1: Santa Maria, Mãe de Deus, rogai por nós, pecadores, agora e na hora de nossa morte. Amém.
0: Ave Maria, cheia de graça, o Senhor é convosco. Bendita sois vós entre as mulheres, e bendito é o fruto do vosso ventre, Jesus.
1: Santa Maria, Mãe de Deus, rogai por nós, pecadores, agora e na hora de nossa morte. Amém.
0: Ave Maria, cheia de graça, o Senhor é convosco. Bendita sois vós entre as mulheres, e bendito é o fruto do vosso ventre, Jesus.
1: Santa Maria, Mãe de Deus, rogai por nós, pecadores, agora e na hora de nossa morte. Amém.
0: Ave Maria, cheia de graça, o Senhor é convosco. Bendita sois vós entre as mulheres, e bendito é o fruto do vosso ventre, Jesus.
1: Santa Maria, Mãe de Deus, rogai por nós, pecadores, agora e na hora de nossa morte. Amém.
0: Ave Maria, cheia de graça, o Senhor é convosco. Bendita sois vós entre as mulheres, e bendito é o fruto do vosso ventre, Jesus.
1: Santa Maria, Mãe de Deus, rogai por nós, pecadores, agora e na hora de nossa morte. Amém.
0: Ave Maria, cheia de graça, o Senhor é convosco. Bendita sois vós entre as mulheres, e bendito é o fruto do vosso ventre, Jesus.
1: Santa Maria, Mãe de Deus, rogai por nós, pecadores, agora e na hora de nossa morte. Amém.
0: Ave Maria, cheia de graça, o Senhor é convosco. Bendita sois vós entre as mulheres, e bendito é o fruto do vosso ventre, Jesus.
1: Santa Maria, Mãe de Deus, rogai por nós, pecadores, agora e na hora de nossa morte. Amém.
0: Ave Maria, cheia de graça, o Senhor é convosco. Bendita sois vós entre as mulheres, e bendito é o fruto do vosso ventre, Jesus.
1: Santa Maria, Mãe de Deus, rogai por nós, pecadores, agora e na hora de nossa morte. Amém.
0: Glória ao Pai, ao Filho e ao Espírito Santo,
1: como era no princípio, agora e sempre. Amém.

0: Pai nosso que estais no céu, santificado seja o vosso nome. Venha a nós o vosso reino, seja feita a vossa vontade, assim na terra como no céu.
1: O pão nosso de cada dia nos dai hoje. Perdoai-nos as nossas ofensas, assim como nós perdoamos a quem nos tem ofendido. E não nos deixeis cair em tentação, mas livrai-nos do mal. Amém.
0: Ave Maria, cheia de graça, o Senhor é convosco. Bendita sois vós entre as mulheres, e bendito é o fruto do vosso ventre, Jesus.
1: Santa Maria, Mãe de Deus, rogai por nós, pecadores, agora e na hora de nossa morte. Amém.
0: Ave Maria, cheia de graça, o Senhor é convosco. Bendita sois vós entre as mulheres, e bendito é o fruto do vosso ventre, Jesus.
1: Santa Maria, Mãe de Deus, rogai por nós, pecadores, agora e na hora de nossa morte. Amém.
0: Ave Maria, cheia de graça, o Senhor é convosco. Bendita sois vós entre as mulheres, e bendito é o fruto do vosso ventre, Jesus.
1: Santa Maria, Mãe de Deus, rogai por nós, pecadores, agora e na hora de nossa morte. Amém.
0: Ave Maria, cheia de graça, o Senhor é convosco. Bendita sois vós entre as mulheres, e bendito é o fruto do vosso ventre, Jesus.
1: Santa Maria, Mãe de Deus, rogai por nós, pecadores, agora e na hora de nossa morte. Amém.
0: Ave Maria, cheia de graça, o Senhor é convosco. Bendita sois vós entre as mulheres, e bendito é o fruto do vosso ventre, Jesus.
1: Santa Maria, Mãe de Deus, rogai por nós, pecadores, agora e na hora de nossa morte. Amém.
0: Ave Maria, cheia de graça, o Senhor é convosco. Bendita sois vós entre as mulheres, e bendito é o fruto do vosso ventre, Jesus.
1: Santa Maria, Mãe de Deus, rogai por nós, pecadores, agora e na hora de nossa morte. Amém.
0: Ave Maria, cheia de graça, o Senhor é convosco. Bendita sois vós entre as mulheres, e bendito é o fruto do vosso ventre, Jesus.
1: Santa Maria, Mãe de Deus, rogai por nós, pecadores, agora e na hora de nossa morte. Amém.
0: Ave Maria, cheia de graça, o Senhor é convosco. Bendita sois vós entre as mulheres, e bendito é o fruto do vosso ventre, Jesus.
1: Santa Maria, Mãe de Deus, rogai por nós, pecadores, agora e na hora de nossa morte. Amém.
0: Ave Maria, cheia de graça, o Senhor é convosco. Bendita sois vós entre as mulheres, e bendito é o fruto do vosso ventre, Jesus.
1: Santa Maria, Mãe de Deus, rogai por nós, pecadores, agora e na hora de nossa morte. Amém.
0: Ave Maria, cheia de graça, o Senhor é convosco. Bendita sois vós entre as mulheres, e bendito é o fruto do vosso ventre, Jesus.
1: Santa Maria, Mãe de Deus, rogai por nós, pecadores, agora e na hora de nossa morte. Amém.
0: Glória ao Pai, ao Filho e ao Espírito Santo,
1: como era no princípio, agora e sempre. Amém.

0: Pai nosso que estás nos céus, santificado seja o vosso nome. Venha a nós o vosso reino, seja feita a vossa vontade, assim na terra como no céu.
1: O pão nosso de cada dia nos dai hoje, perdoai-nos as nossas ofensas, assim como nós perdoamos a quem nos tem ofendido. E não nos deixeis cair em tentação, mas livrai-nos do mal. Amém.
0: Ave Maria, cheia de graça, o Senhor é convosco. Bendita sois vós entre as mulheres, e bendito é o fruto do vosso ventre, Jesus.
1: Santa Maria, Mãe de Deus, rogai por nós, pecadores, agora e na hora de nossa morte. Amém.
0: Ave Maria, cheia de graça, o Senhor é convosco. Bendita sois vós entre as mulheres, e bendito é o fruto do vosso ventre, Jesus.
1: Santa Maria, Mãe de Deus, rogai por nós, pecadores, agora e na hora de nossa morte. Amém.
0: Ave Maria, cheia de graça, o Senhor é convosco. Bendita sois vós entre as mulheres, e bendito é o fruto do vosso ventre, Jesus.
1: Santa Maria, Mãe de Deus, rogai por nós, pecadores, agora e na hora de nossa morte. Amém.
0: Ave Maria, cheia de graça, o Senhor é convosco. Bendita sois vós entre as mulheres, e bendito é o fruto do vosso ventre, Jesus.
1: Santa Maria, Mãe de Deus, rogai por nós, pecadores, agora e na hora de nossa morte. Amém.
0: Ave Maria, cheia de graça, o Senhor é convosco. Bendita sois vós entre as mulheres, e bendito é o fruto do vosso ventre, Jesus.
1: Santa Maria, Mãe de Deus, rogai por nós, pecadores, agora e na hora de nossa morte. Amém.
0: Ave Maria, cheia de graça, o Senhor é convosco. Bendita sois vós entre as mulheres, e bendito é o fruto do vosso ventre, Jesus.
1: Santa Maria, Mãe de Deus, rogai por nós, pecadores, agora e na hora de nossa morte. Amém.
0: Ave Maria, cheia de graça, o Senhor é convosco. Bendita sois vós entre as mulheres, e bendito é o fruto do vosso ventre, Jesus.
1: Santa Maria, Mãe de Deus, rogai por nós, pecadores, agora e na hora de nossa morte. Amém.
0: Ave Maria, cheia de graça, o Senhor é convosco. Bendita sois vós entre as mulheres, e bendito é o fruto do vosso ventre, Jesus.
1: Santa Maria, Mãe de Deus, rogai por nós, pecadores, agora e na hora de nossa morte. Amém.
0: Ave Maria, cheia de graça, o Senhor é convosco. Bendita sois vós entre as mulheres, e bendito é o fruto do vosso ventre, Jesus.
1: Santa Maria, Mãe de Deus, rogai por nós, pecadores, agora e na hora de nossa morte. Amém.
0: Ave Maria, cheia de graça, o Senhor é convosco. Bendita sois vós entre as mulheres, e bendito é o fruto do vosso ventre, Jesus.
1: Santa Maria, Mãe de Deus, rogai por nós, pecadores, agora e na hora de nossa morte. Amém.

Pai nosso que estás no céu, santificado seja o vosso nome. Venha a nós o vosso reino, seja feita a vossa vontade, assim na terra como no céu.

0: Amém.
1: Ave Maria, cheia de graça, o Senhor é convosco. Bendita sois vós entre as mulheres e bendito é o fruto do vosso ventre, Jesus.
0: Santa Maria, Mãe de Deus, rogai por nós, pecadores, agora e na hora de nossa morte. Amém.
1: Ave Maria, cheia de graça, o Senhor é convosco. Bendita sois vós entre as mulheres e bendito é o fruto do vosso ventre, Jesus.
0: Santa Maria, Mãe de Deus, rogai por nós, pecadores, agora e na hora de nossa morte. Amém.
1: Ave Maria, cheia de graça, o Senhor é convosco. Bendita sois vós entre as mulheres e bendito é o fruto do vosso ventre, Jesus.
0: Santa Maria, Mãe de Deus, rogai por nós, pecadores, agora e na hora de nossa morte. Amém.
1: Ave Maria, cheia de graça, o Senhor é convosco. Bendita sois vós entre as mulheres e bendito é o fruto do vosso ventre, Jesus.
0: Santa Maria, Mãe de Deus, rogai por nós, pecadores, agora e na hora de nossa morte. Amém.
1: Ave Maria, cheia de graça, o Senhor é convosco. Bendita sois vós entre as mulheres e bendito é o fruto do vosso ventre, Jesus.
0: Santa Maria, Mãe de Deus, rogai por nós, pecadores, agora e na hora de nossa morte. Amém.
1: Ave Maria, cheia de graça, o Senhor é convosco. Bendita sois vós entre as mulheres e bendito é o fruto do vosso ventre, Jesus.
0: Santa Maria, Mãe de Deus, rogai por nós, pecadores, agora e na hora de nossa morte. Amém.
1: Ave Maria, cheia de graça, o Senhor é convosco. Bendita sois vós entre as mulheres e bendito é o fruto do vosso ventre, Jesus.
0: Santa Maria, Mãe de Deus, rogai por nós, pecadores, agora e na hora de nossa morte. Amém.
1: Ave Maria, cheia de graça, o Senhor é convosco. Bendita sois vós entre as mulheres e bendito é o fruto do vosso ventre, Jesus.
0: Santa Maria, Mãe de Deus, rogai por nós, pecadores, agora e na hora de nossa morte. Amém.
1: Ave Maria, cheia de graça, o Senhor é convosco. Bendita sois vós entre as mulheres e bendito é o fruto do vosso ventre, Jesus.
0: Santa Maria, Mãe de Deus, rogai por nós, pecadores, agora e na hora de nossa morte. Amém.
1: Ave Maria, cheia de graça, o Senhor é convosco. Bendita sois vós entre as mulheres e bendito é o fruto do vosso ventre, Jesus.
0: Santa Maria, Mãe de Deus, rogai por nós, pecadores, agora e na hora de nossa morte. Amém.
1: Glória ao Pai, ao Filho e ao Espírito Santo,
0: como era no princípio, agora e sempre. Amém.

0: Pai nosso que estais no céu, santificado seja o vosso nome. Venha a nós o vosso reino, seja feita a vossa vontade, assim na terra como no céu.
1: O pão nosso de cada dia nos dai hoje. Perdoai-nos as nossas ofensas, assim como nós perdoamos a quem nos tem ofendido. E não nos deixeis cair em tentação, mas livrai-nos do mal. Amém.
0: Ave Maria, cheia de graça, o Senhor é convosco. Bendita sois vós entre as mulheres e bendito é o fruto do vosso ventre, Jesus.
1: Santa Maria, Mãe de Deus, rogai por nós, pecadores, agora e na hora de nossa morte. Amém.
0: Ave Maria, cheia de graça, o Senhor é convosco. Bendita sois vós entre as mulheres e bendito é o fruto do vosso ventre, Jesus.
1: Santa Maria, Mãe de Deus, rogai por nós, pecadores, agora e na hora de nossa morte. Amém.
0: Ave Maria, cheia de graça, o Senhor é convosco. Bendita sois vós entre as mulheres e bendito é o fruto do vosso ventre, Jesus.
1: Santa Maria, Mãe de Deus, rogai por nós, pecadores, agora e na hora de nossa morte. Amém.
0: Ave Maria, cheia de graça, o Senhor é convosco. Bendita sois vós entre as mulheres e bendito é o fruto do vosso ventre, Jesus.
1: Santa Maria, Mãe de Deus, rogai por nós, pecadores, agora e na hora de nossa morte. Amém.
0: Ave Maria, cheia de graça, o Senhor é convosco. Bendita sois vós entre as mulheres e bendito é o fruto do vosso ventre, Jesus.
1: Santa Maria, Mãe de Deus, rogai por nós, pecadores, agora e na hora de nossa morte. Amém.
0: Ave Maria, cheia de graça, o Senhor é convosco. Bendita sois vós entre as mulheres e bendito é o fruto do vosso ventre, Jesus.
1: Santa Maria, Mãe de Deus, rogai por nós, pecadores, agora e na hora de nossa morte. Amém.
0: Ave Maria, cheia de graça, o Senhor é convosco. Bendita sois vós entre as mulheres e bendito é o fruto do vosso ventre, Jesus.
1: Santa Maria, Mãe de Deus, rogai por nós, pecadores, agora e na hora de nossa morte. Amém.
0: Ave Maria, cheia de graça, o Senhor é convosco. Bendita sois vós entre as mulheres e bendito é o fruto do vosso ventre, Jesus.
1: Santa Maria, Mãe de Deus, rogai por nós, pecadores, agora e na hora de nossa morte. Amém.
0: Ave Maria, cheia de graça, o Senhor é convosco. Bendita sois vós entre as mulheres e bendito é o fruto do vosso ventre, Jesus.
1: Santa Maria, Mãe de Deus, rogai por nós, pecadores, agora e na hora de nossa morte. Amém.
0: Ave Maria, cheia de graça, o Senhor é convosco. Bendita sois vós entre as mulheres e bendito é o fruto do vosso ventre, Jesus.
1: Santa Maria, Mãe de Deus, rogai por nós, pecadores, agora e na hora de nossa morte. Amém.
0: Glória ao Pai, ao Filho e ao Espírito Santo,
1: como era no princípio, agora e sempre. Amém.

0: Pai nosso que estais no céu, santificado seja o vosso nome. Venha a nós o vosso reino, seja feita a vossa vontade, assim na terra como no céu.
1: O pão nosso de cada dia nos dai hoje. Perdoai-nos as nossas ofensas, assim como nós perdoamos a quem nos tem ofendido. E não nos deixeis cair em tentação, mas livrai-nos do mal. Amém.
0: Ave Maria, cheia de graça, o Senhor é convosco. Bendita sois vós entre as mulheres, e bendito é o fruto do vosso ventre, Jesus.
1: Santa Maria, Mãe de Deus, rogai por nós, pecadores, agora e na hora de nossa morte. Amém.
0: Ave Maria, cheia de graça, o Senhor é convosco. Bendita sois vós entre as mulheres, e bendito é o fruto do vosso ventre, Jesus.
1: Santa Maria, Mãe de Deus, rogai por nós, pecadores, agora e na hora de nossa morte. Amém.
0: Ave Maria, cheia de graça, o Senhor é convosco. Bendita sois vós entre as mulheres, e bendito é o fruto do vosso ventre, Jesus.
1: Santa Maria, Mãe de Deus, rogai por nós, pecadores, agora e na hora de nossa morte. Amém.
0: Ave Maria, cheia de graça, o Senhor é convosco. Bendita sois vós entre as mulheres, e bendito é o fruto do vosso ventre, Jesus.
1: Santa Maria, Mãe de Deus, rogai por nós, pecadores, agora e na hora de nossa morte. Amém.
0: Ave Maria, cheia de graça, o Senhor é convosco. Bendita sois vós entre as mulheres, e bendito é o fruto do vosso ventre, Jesus.
1: Santa Maria, Mãe de Deus, rogai por nós, pecadores, agora e na hora de nossa morte. Amém.
0: Ave Maria, cheia de graça, o Senhor é convosco. Bendita sois vós entre as mulheres, e bendito

0: Sois vós entre as mulheres, e bendito é o fruto do vosso ventre, Jesus.
1: Santa Maria, Mãe de Deus, rogai por nós, pecadores, agora e na hora de nossa morte. Amém.
0: Glória ao Pai, ao

0: ofensas, assim como nós perdoamos a quem nos tem ofendido. E não nos deixeis cair em tentação, mas livrai-nos do mal. Amém.
1: Ave Maria, cheia de graça, o Senhor é convosco. Bendita sois vós entre as mulheres e bendito é o fruto do vosso ventre, Jesus.
0: Santa Maria, Mãe de Deus, rogai por nós, pecadores, agora e na hora de nossa morte. Amém.
1: Ave Maria, cheia de graça, o Senhor é convosco. Bendita sois vós entre as mulheres e bendito é o fruto do vosso ventre, Jesus.
0: Santa Maria, Mãe de Deus, rogai por nós, pecadores, agora e na hora de nossa morte. Amém.
1: Ave Maria, cheia de graça, o Senhor é convosco. Bendita sois vós entre as mulheres e bendito é o fruto do vosso ventre, Jesus.
0: Santa Maria, Mãe de Deus, rogai por nós, pecadores, agora e na hora de nossa morte. Amém.
1: Ave Maria, cheia de graça, o Senhor é convosco. Bendita sois vós entre as mulheres e bendito é o fruto do vosso ventre, Jesus.
0: Santa Maria, Mãe de Deus, rogai por nós, pecadores, agora e na hora de nossa morte. Amém.
1: Ave Maria, cheia de graça, o Senhor é convosco. Bendita sois vós entre as mulheres e bendito é o fruto do vosso ventre, Jesus.
0: Santa Maria, Mãe de Deus, rogai por nós, pecadores, agora e na hora de nossa morte. Amém.
1: Ave Maria, cheia de graça, o Senhor é convosco. Bendita sois vós entre as mulheres e bendito é o fruto do vosso ventre, Jesus.
0: Santa Maria, Mãe de Deus, rogai por nós, pecadores, agora e na hora de nossa morte. Amém.
1: Ave Maria, cheia de graça, o Senhor é convosco. Bendita sois vós entre as mulheres e bendito é o fruto do vosso ventre, Jesus.
0: Santa Maria, Mãe de Deus, rogai por nós, pecadores, agora e na hora de nossa morte. Amém.
1: Ave Maria, cheia de graça, o Senhor é convosco. Bendita sois vós entre as mulheres e bendito é o fruto do vosso ventre, Jesus.
0: Santa Maria, Mãe de Deus, rogai por nós, pecadores, agora e na hora de nossa morte. Amém.
1: Ave Maria, cheia de graça, o Senhor é convosco. Bendita sois vós entre as mulheres e bendito é o fruto do vosso ventre, Jesus.
0: Santa Maria, Mãe de Deus, rogai por nós, pecadores, agora e na hora de nossa morte. Amém.
1: Ave Maria, cheia de graça, o Senhor é convosco. Bendita sois vós entre as mulheres e bendito é o fruto do vosso ventre, Jesus.
0: Santa Maria, Mãe de Deus, rogai por nós, pecadores, agora e na hora de nossa morte. Amém.
1: Glória ao Pai, ao Filho e ao Espírito Santo,
0: como era no princípio, agora e sempre. Amém.

0: Pai nosso que estais no céu, santificado seja o vosso nome. Venha a nós o vosso reino, seja feita a vossa vontade, assim na terra como no céu.
1: O pão

0: mal. Amém.
1: Ave Maria, cheia de graça, o Senhor é convosco. Bendita sois vós entre as mulheres e bendito é o fruto do vosso ventre, Jesus.
0: Santa Maria, Mãe de Deus, rogai por nós, pecadores, agora e na hora de nossa morte. Amém.
1: Ave Maria, cheia de graça, o Senhor é convosco. Bendita sois vós entre as mulheres e bendito é o fruto do vosso ventre, Jesus.
0: Santa Maria, Mãe de Deus, rogai por nós, pecadores, agora e na hora de nossa morte. Amém.
1: Ave Maria, cheia de graça, o Senhor é convosco. Bendita sois vós entre as mulheres e bendito é o fruto do vosso ventre, Jesus.
0: Santa Maria, Mãe de Deus, rogai por nós, pecadores, agora e na hora de nossa morte. Amém.
1: Ave Maria, cheia de graça, o Senhor é convosco. Bendita sois vós entre as mulheres e bendito é o fruto do vosso ventre, Jesus.
0: Santa Maria, Mãe de Deus, rogai por nós, pecadores, agora e na hora de nossa morte. Amém.
1: Ave Maria, cheia de graça, o Senhor é convosco. Bendita sois vós entre as mulheres e bendito é o fruto do vosso ventre, Jesus.
0: Santa Maria, Mãe de Deus, rogai por nós, pecadores, agora e na hora de nossa morte. Amém.
1: Ave Maria, cheia de graça, o Senhor é convosco. Bendita sois vós entre as mulheres e bendito é o fruto do vosso ventre, Jesus.

0: Santa Maria, Mãe de Deus, rogai por nós, pecadores, agora e na hora de nossa morte. Amém.
1: Ave Maria, cheia de graça, o Senhor é convosco. Bendita sois vós entre as mulheres e bendito é o fruto do vosso ventre, Jesus.
0: Santa Maria, Mãe de Deus, rogai por nós, pecadores, agora e na hora de nossa morte. Amém.
1: Ave Maria, cheia de graça, o Senhor é convosco. Bendita sois vós entre as mulheres e bendito é o fruto do vosso ventre, Jesus.
0: Santa Maria, Mãe de Deus, rogai por nós, pecadores, agora e na hora de nossa morte. Amém.
1: Ave Maria, cheia de graça, o Senhor é convosco. Bendita sois vós entre as mulheres, e bendito é o fruto do vosso ventre, Jesus.
0: Santa Maria, Mãe de Deus, rogai por nós, pecadores, agora e na hora de nossa morte. Amém.
1: Ave Maria, cheia de graça, o Senhor é convosco. Bendita sois vós entre as mulheres, e bendito é o fruto do vosso ventre, Jesus.
0: Santa Maria, Mãe de Deus, rogai por nós, pecadores, agora e na hora de nossa morte. Amém.
1: Glória ao Pai, ao Filho e ao Espírito Santo.
0: Como era no princípio, agora e sempre. Amém.

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1: 2h48.
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1: 3 e 8.

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1: 13:25.

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1: 13:42.

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8: 4 e 4.

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8: 4:19.

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0: Ao som do meu reino encantado é que queremos iniciar nesta terça-feira, dia 2 de junho, mais um encontro do programa Brasil Sertanejo. Queremos agradecer e louvar a Deus pelo dom da vida, por mais esse dia que amanhece, por já estarmos em nossos trabalhos, em nossas missões, vivos e com muita saúde e abundância. Que Deus nos abençoe hoje e sempre, que a Santíssima Trindade possa reinar em nossos lares, em nossos locais de trabalho, aonde quer que estejamos, em nome do Pai, do Filho e do Espírito Santo. Amém! A vida é um dom de Deus e nós, servidores da vida e da esperança. Oi, gente! Alegria, alegria, alegria e alto astral tomam conta do seu rádio a partir de agora! Só eu e você e o melhor da música raiz sertaneja!
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0: Bom dia, amados e amadas, povo da madrugada. Cheguei chegando nesta terça-feira. Aguardo ansiosamente a sua participação através dos telefones fixe o WhatsApp 66-3566-2702. Também o Step Oficial 66-99632-3840.
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0: 4h39.
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0: A direção geral, a presidência da Fundação Rádio TV Educativa, sempre aos comandos do nosso bispo diocesano, Dom Neri José Tondello. A direção administrativa, executiva e de toda a programação é de Sidete Strapasson. Os trabalhos técnicos e a comunicação é desse que vos fala Júnior Lopes, o seu amigo das madrugadas. Hoje, dia 2 de junho, marcado como dia da comunidade italiana. Inauguração do bonde elétrico no bairro de Ipanema, na cidade do Rio de Janeiro. É isso mesmo, no ano de 1903. Hoje também, nesta data, o inglês Archibald Low apresentava o seu invento à televisão no ano de 1914.

0: sei o que acontece e se passa na cabeça do ser humano, né? Principalmente dos jovens de hoje.
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0: Tô falando no geral, né? É, rapaz, a era de antigamente ao pouco está desaparecendo, né? Mas, com fé em Deus, iremos chegar aí até o fim, né? Aos amigos do Clube do Evangelizador, aquele abraço, o nosso bom dia, o nosso carinho, um bom dia todo especial a vocês de perto, a vocês de longe, gente do coração da gente, a você que nos acompanha através do site, através do aplicativo, em casa ou no trabalho, na cidade ou no sertão, não importa onde você está, é nós que vamos até você. É o Brasil Sertanejo fazendo bonito nesta terça-feira, no mês junino, né? É, as fogueiras de Santo Antônio, São João, São Pedro e São Paulo. Vai ser bom demais, né? As festividades juninas no mês de junho. 4h42. 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
0: Já quero cumprimentar aqui os amigos Tião Vida Boa, Lúcia Hermes e companhia, Dona Maria de Lourdes Brandão, Edivaldo Rigue Magrão, Dona Ionice Avelino, Dona Terezinha, bom dia, Dona Laura, Dona Laide, bairro Palmiteira, Dona Maria França, lá no bairro Padre do Ilho, a mãe Carmelita, lá no módulo 4, já preparando aí o cafezinho, né? É, o cafezinho sem açúcar também faz parte, né? Porque de doce já basta a nossa vida, né? Doce feito mel. Bom dia, povo de Deus. Bom dia, Adenor Rigotti e toda a sua família. O amigo João Carlos e aos amigos lá do Alto Posto M5. O amigo Neri lá na borracharia do Alto Posto Preto. E ao pessoal, a galera aí do pátio, né? O amigo Roxandro e toda a equipe do Alto Posto Juína. Seu Haroldo, Dona Ângela, ligado conosco lá no Guariba. Alô, Valdecir Segurança e a esposa Marli, sempre ligadinho conosco. Bora, bora, minha gente, que a hora passa, o tempo voa. 4h44. Padre Ezequiel Dalpozo, eu vim de lá do interior. Na sequência, Grupo Ir ao Povo, é a música Feliz Olar. Bom dia, povo de Deus, gente do coração da gente.
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1: olha a hora, minha gente, são 4 horas, 55 minutos, 4h55. Bom dia a todo o povo de Deus. Bom dia, seu Walter Souza, ali no setor aeroporto, também o seu Cícero Preto e também o amigo seu José Caideirante, cadeirante aí ligado conosco, o amigo seu Vino, alô, seu Silvino, lá no Vale do Seringal. Bom dia, bom dia!
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1: Alô, alô, meu amigo Sardinha e o Gabriel da JL Sonorização e LED estão saindo de Aripuanã. Bom retorno. Tiveram um ótimo trabalho ontem atendendo novamente aí o Sebrae, né? Com o código da nova tributação, o Sebrae está aí realizando todas as cidades aqui da região Polo. Está realizando aí as palestras, explicando aí para os comerciantes, para os contadores, o novo código tributário, né? Maria Souza Lucas ligada conosco, dona Palmira Marcelino, bom dia, bom dia! Vamos trazendo aqui o Goiano e Paranaense, o doutor e o Caipira, a pedido do Edivaldo Rigo Magrão. Após o intervalo eu atendo a dona Maria de Lourdes, pede franguinho na panela, na sequência com César e Paulinho. 5 e 2, bom dia!

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0: Barbaridade, hein? 5 horas, 5 horas, 15 minutos, 5 e 15. Quero mandar um bom dia para a dona Tânia Golo. Já com o chimarrãozinho pronto aí no Parque Laranjeira. Bom demais, hein? Um bom dia também ao companheiro Carlos Pedroso, toda a família. Dona Maria Aparecida dos Santos. Um bom dia ao amigo André Arrias. Perdeu a bicicleta e hoje tá na caminhada, hein? Bom demais. Cuidar da saúde é sempre importante, né? Também o amigo Nego e a galera da rodagem, a galera do frete, né? Nego é o pai dos meninos aí do Vitinho e também do João Guilherme, né? O homem não para, rapaz. É acelerando dia e noite, né? Quando não é caminhão boiadeiro, é carga seca, é baú e assim vai, né? O povo tem uma frota de caminhão, hein? Deus abençoe vocês sempre, sempre na correria da vida. Um bom dia também ao Sandrinho, alô Pila. Também um bom dia também a Lídia Marã e toda a família. Bom dia ao Shel Silvério, o Ed Carlos e toda a família lá na Tassiana. Seu Jô, Dona Margarete, Wilson Sassá, bom dia Devan Miranda, bom dia Leandro Beton, bom dia Juarez Marã, bom dia também ao Ângelo Máximo lá em Aripuanã, a todo o povo de Deus que cedo madruga, Deus ajuda!
1: Amigo, amigo!
0: 5 horas, 16 minutos, 5 e 16, bora, bora minha gente, bora faturar, né, o leitinho das crianças. Vou falar em leite, hoje é dia do balde de leite, né? Da Maria Vitória, né, seu Jô? Alô, alô, amigos, amigos pecuaristas. 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Bora, bora produzir, minha gente. Bora trazer música. É a produção musical por aqui, né? Gilberto e Gilmar canta.

0: Ei, modão ajeitado, hein? Bom dia, 5 horas, 24 minutos. Muito bom dia pra você que acabou de ligar o rádio. É o Brasil Sertanejo que está no ar contigo até às 6h30. Alô, seu João Rosa Pires, bom dia, bom dia. Daqui a pouco também tem música do seu Walter Souza. A música Saúde e Paz, do Rio Negro e Solimões. Daqui a pouco na sequência do programa.
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0: Vamos atendendo na sequência, eu sou João Pires, seu João Rosa Pires pede a música com as irmãs Freitas, Índia do Araguaia, oferecendo para todos os juinenses. Trago após o intervalo para o amigo Valdecir Dítima, oferecendo para os pais Lorena e Irvine e para toda a família, a volta do boiadeiro, com Pedro Bentes era a estrada aqui na 89.5, 5h28, bom dia.

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É, e ao som dos Filhos de Goiás, vamos dando continuidade aqui na programação do Brasil Sertanejo. Alô, Nilson Rosante, Popular Goiaba, já com o chimarrão pronto aí, meu amigo. Bom demais.

Valdenir do Uber. Alô, Valdenir do Uber. Bom dia, meu amigo. Alô, Robinho nos Stations. A todos os familiares ali na Gleba Caiabi. Dona Neuza, seu Renato, lançador do aeroporto. Tá, meu amigo Edson. Bom dia, bom dia. Alô, Enio Guterres, diretamente de Sinop, acompanhando o programa. Bom dia, amados e amadas, povo da madrugada. Meu amigo Eládio, bom dia, Adriano Maria. Também aos amigos da Caster Leite, aquele abraço. A Juliana Aparecida dos Santos. Os amigos da 01, da linha G, linha 4, linha 5, aos amigos da linha 6, alô Dilson, Nalva e também o Célio, sempre ligado conosco, Serginho também lá do Canário, bom dia, bom dia. Vamos atendendo aqui os nossos amigos, os nossos amigos que estão curtindo aí a programação, alô Walter do setor aeroporto, tomando um cafezinho e vai curtir aí, Ronilson Limões, saúde e paz, o resto a gente corre atrás, logo na sequência, a Ana Maria da Fazenda Londrina, pé de música, coração na contramão com Zezé de Camargo e Luciano e eu trago na sequência, para todos os apaixonados, o Zezé e Luciano, alô Carlos Pedroso, aumente o volume do rádio, meu amigo.

0: É, meu amigo Ney, o negócio tá correndo rápido, hein? Já, já, no piscar de olhos, estamos no Natal, né? Já estamos já quase no final do primeiro semestre, né, rapaz? Começou ontem o mês de junho, mas já, já, no piscar de olhos, já é finalzinho de junho, início de julho, né? É, já está se findando aí o primeiro semestre do ano de 2026. Como o tempo passa rápido, hein? Não sei pra vocês, mas o meu tá ligeiro demais, hein? Alô, Padre Jânio e a todos da paróquia Santo Antônio em Castanheiro, um grande abraço. Também Padre Jefferson e os amigos da paróquia Santo Agostinho. Também a Cristina Caetano lá de Juara, bom dia também o Samuel Ananias da Fazenda Agrossan também em Juara. São José Carlos que pede aí a música, Cabelo Loiro, trago já já na sequência para a esposa Inaura, para o filho Ivonei, para... também para a Marilene, a sua nora, e também para todos que estão na sintonia da programação. Alô, Ione Tomás, bom dia, bom dia! 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Tião Carripardinho canta Cabelo Loiro e na sequência, a pedido do seu José Carlos, a música Daniel Bica d'Água. Alô, Nego d'Água e toda a família, bom dia! Bom dia também ao amigo vinculado e a sua mãe lá no módulo 6, ouvindo a programação. Seu Madruga, bom dia e toda a família. Família Miranda lá na linha 5. Alô, amigo Marcos e a Érica da Papelaria Brasil, sempre sintonizado conosco. Vamos que vamos, também a família Francisquete.
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1: É, Brasil Sertanejo, 5 horas e 57 minutos, se aproximando do momento auge, que é o momento da oração da manhã, aqui na programação do programa Brasil Sertanejo. Na voz do nosso bispo diocesano, Dom Nery José Dondello, vamos após a oração da manhã, um rápido intervalo, a gente volta com de Paulo e Paulino, a música Boiadeiro Errante, sempre no oferecimento das 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Aos amigos da Rosana Berneck, alô Lucinei do Carmo de Oliveira Souza, bom dia, bom dia!

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1: O anjo do Senhor anunciou a Maria e ela concebeu do Espírito Santo. Ave Maria, cheia de graça, o Senhor é convosco. Bendita sois vós entre as mulheres, e bendito é o fruto do vosso ventre, Jesus. Santa Maria, Mãe de Deus, rogai por nós, pecadores, agora e na hora de nossa morte. Amém. Eis aqui a serva do Senhor, faça-se em mim segundo a vossa palavra. Ave Maria, cheia de graça, o Senhor é convosco. Bendita sois vós entre as mulheres, e bendito é o fruto do vosso ventre, Jesus. Santa Maria, Mãe de Deus, rogai por nós, pecadores, agora e na hora de nossa morte. Amém. E o Verbo divino se fez homem e habitou entre nós. Ave Maria, cheia de graça, o Senhor é convosco. Bendita sois vós entre as mulheres, e bendito é o fruto do vosso ventre, Jesus. Santa Maria, Mãe de Deus, rogai por nós, pecadores, agora e na hora de nossa morte. Amém. Rogai por nós, Santa Mãe de Deus, para que sejamos dignos das promessas de Cristo.
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1: É muita música e alegria na nossa manhã, manhã de terça-feira. Bom dia a todos os ouvintes. Bom dia, Dona Joana. Bom dia a todos os amigos lá de Castanheira, Linha Novo Horizonte, aos amigos do primeiro, segundo, terceiro e quarto assentamento, os amigos de Fontanilas, alô Gleba São Bento, bom dia a todos do Posto Paineira, Água da Prata, aos amigos da Ponte do Rio Juruena, ali da Taciana, popular Vale do Juinão, também aos amigos do Juininha, Rio Preto, Gleba Rio Preto, a todos do Cavalo Morto, um bom dia para os amigos da BR Vilena, nossos irmãos indígenas das mais diversas etnias e aldeias, a todo o povo de Deus que cedo madruga, Deus ajuda! Alô Milton Valeguski, bom dia, também o Paulo Massagista, o pessoal do Grupo dos Amigos aí, um forte abraço! Tamo junto aí até às 6h30 com o melhor da música sertaneja raiz. Participe você também do 6635662702 e no 6699632-3840. 6h14, no oferecimento de Unifael, formando pessoas que transformam o mundo. 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O amigo Tião Vida Boa, lá no posto M5, batendo cartão e tomando aquele cafezinho da hora. João Mineiro Marciano canta: ainda ontem chorei de saudade.

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1: Aos amigos da Sinfra, um bom dia aos amigos da Coppervale, a todos os trabalhadores da Prefeitura Municipal de Juína. Bom dia a todos os amigos do Clube do Evangelizador, a você que faz aniversário durante o mês de junho, parabéns. Parabéns ao amigo Alessandro Popular Sardinha, que hoje está de aniversário, que Deus abençoe, saúde e felicidades. Tá no trecho, né? É bom demais. 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César Minotti e Fabiano canta com a participação de Milionário José Rico a música Esta Noite como Lembrança. Na verdade, é Milionário e Marciano, né? Foi gravado recente agora. Bom dia!
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2: Olha a hora, minha gente, são 6 horas e 24 minutos, caminhando aí para a reta final do nosso programa Brasil Sertanejo, nesta manhã de terça-feira, dia 2 de junho. Quero mandar um bom dia também para os amigos lá de Fontanilas, o amigo de Vilso e a Ana, sempre na sintonia conosco, um grande abraço. Aos amigos também de Filadélfia, das Glebas Iracema 1, 2 e 3. Bom dia a todos da Gleba Caiabi, bom dia a todos da Rio Azul, da Rio Verde, Rio do Ouro, aos amigos da Chiquinai. Bom dia, bom dia! E vamos ficando por aqui, agradecendo a Deus por nos conceder vida e saúde, por mais esse momento maravilhoso desde as 4h30 da manhã. Quero aqui agradecer a sua audiência, o seu carinho, a sua companhia, a sua participação. A todos vocês que interagiram conosco, nosso muito obrigado. E amanhã tem mais Brasil Sertanejo, aqui com Júnior Lopes. 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Vamos deixando as duas últimas de hoje, com a música com Du Glacial, a música Último dos Carreiros. E na sequência, Chico Rei Paraná, Leão Domado. Na sequência, a transmissão da Santa Missa. E vem aí o show da manhã. Até amanhã, a partir das 4h30. Tchau, tchau.

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1: 6h30. 6h30.
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3: Irmãos e irmãs, passe bem. O Senhor é nosso refúgio, fortaleza e abrigo. Façamos a experiência de entregar a Ele toda a nossa vida. Iniciemos.

0: Olhai para mim, Senhor, e tende compaixão, porque sou pobre e estou sozinho. Considerai minha miséria e sofrimento, e concedei vosso perdão aos meus pecados. Louvado seja o nosso Senhor Jesus Cristo. Sejamos todos bem-vindos, bem-vindas a esta celebração, também aqueles que nos acompanham pela Rádio Maria de Nazaré, nesta manhã de terça-feira. Na alegria de estarmos aqui reunidos, iniciemos em nome do Pai, do Filho e do Espírito Santo.
1: Amém.
0: A graça e a paz de Deus nosso Pai e de Jesus Cristo nosso Senhor estejam convosco. No início desta celebração eucarística, peçamos a conversão do coração, fonte de reconciliação e comunhão com Deus e com os irmãos e irmãs.

0: Deus Todo-Poderoso, tenha compaixão de nós, perdoe os nossos pecados e nos conduza à vida eterna.
1: Amém.
0: Oremos. Ó Deus, cuja providência jamais falha, nós os pedimos humildemente, afastai de nós o que é nocivo e concedei-nos tudo o que for útil, por nosso Senhor Jesus Cristo,

0: Cristo, vosso Filho, que é Deus e convosco vive e reina, na unidade do Espírito Santo, por todos os séculos dos séculos.
1: Amém. Leitura da segunda carta de São Pedro. Caríssimos, esperai com anseio a vinda do dia de Deus, quando os céus em chamas se vão derreter e os elementos consumidos pelo fogo se fundirão. O que nós esperamos, de acordo com a sua promessa, são novos céus e uma nova terra, onde habitará a justiça. Caríssimos, vivendo nessa esperança, esforçai-vos para que ele vos encontre numa vida pura e sem mancha e em paz. Considerai também como salvação a longanimidade de nosso Senhor. Vós, portanto, bem-amados, sabendo disto, com antecedência, precavei-vos para não suceder que, levados pelo engano destes ímpios, percais a própria firmeza. Antes, procurai crescer na graça e no conhecimento de nosso Senhor e Salvador Jesus Cristo. A Ele seja dada a glória, desde agora até o dia da eternidade. Amém. Palavra do Senhor.
2: Amém.

Que o Pai do Senhor Jesus Cristo nos dê do saber o Espírito, para que conheçais a esperança, reservada para vós como herança.

0: Senhor esteja convosco.
1: Ele está no meio de nós.
0: Proclamação do Evangelho de Jesus Cristo segundo Marcos.
1: Glória a vós, Senhor.
0: Naquele tempo, as autoridades mandaram alguns fariseus e alguns partidários de Herodes para apanharem Jesus em alguma palavra. Quando chegaram, disseram a Jesus: Mestre, sabemos que tu és verdadeiro e não dás preferência a ninguém. Com efeito, tu não olhas para as aparências do homem, mas ensinas com verdade o caminho de Deus.

0: Jesus. Palavra da salvação.
1: Glória ao Senhor.
0: Pois bem, queridos irmãos e irmãs, também aqueles que nos acompanham pela Rádio Maria de Nazaré, nesta manhã de terça-feira, nona semana do tempo comum, a liturgia, mês de junho, né, mês dedicado ao Sagrado Coração de Jesus. Então, como está o nosso coração? O Evangelho de hoje, ele nos faz um questionamento. Aqui, eles vão para pegar Jesus em alguma palavra. Então, eles vão para questionar, vão para colocar Jesus à prova. Mas, esse questionamento, ele vem para cada um de nós. Ali falam do imposto, a moeda, né, a quem deve ser devolvido, ou é lícito ou não. Mas, nós trazermos para a nossa realidade, aonde está o nosso coração? Então, essa divisão entre o céu e a terra. O nosso coração, ele está voltado para quem? Para Deus ou para o mundo? Então, o Evangelho de hoje, ele vai nos levantar este questionamento. Aonde está o meu coração? O meu coração está voltado para Deus e busca as coisas de Deus, ou nós estamos presos no mundo buscando as coisas do mundo? Dai a César o que é de César e a Deus o que é de Deus. Se nós vimos de Deus, para Deus nós devemos voltar. Se nós queremos ficar no mundo, nós estamos então com o coração preso ao mundo. Então fica esse questionamento para o dia de hoje. Aonde eu estou fortalecendo o meu coração? No caminho de Deus ou nas coisas do mundo? E aí então nós vamos olhar qual é o nosso caminho, qual é a direção que nós estamos seguindo a cada dia. Viemos de Deus e a Deus voltaremos, mas precisamos caminhar de encontro a Ele. E o nosso coração é a chave de tudo isso, né? Deus está habitando o meu coração, ou as coisas que é destinada a César, as coisas deste mundo, estão preenchendo o meu coração? A busca pela riqueza, busca pela fama, busca por tantas outras coisas que são passageiras e são deste mundo. Ou meu coração está buscando a eternidade? No rito de admissão dos adultos dentro da catequese, a segunda pergunta lá é: o que pedes à igreja? E eles falam, né, a vida eterna. E a vida eterna é caminhar de encontro ao caminho de Jesus com o coração todo para Deus. Então que o nosso coração possa estar voltado para Deus. Louvado seja o nosso Senhor Jesus Cristo. Elevemos ao Senhor as nossas preces, os nossos pedidos.
2: A cada intenção decimos: Senhor, escutai o vosso povo.
3: Senhor, escutai o vosso povo.
2: Para que a Igreja, enquanto aguarda com esperança a vinda do Senhor, cresça na santidade e persevere na verdade do Evangelho, recemos ao Senhor.
3: Senhor, escutai o vosso povo.
2: Para que os líderes das nações exerçam sua autoridade com retidão e respeito à dignidade humana, lembrando-se sempre de que toda justiça tem sua origem em Deus, recemos ao Senhor.
3: Senhor, escutai o vosso povo.
2: Para que, atentos à palavra, sejamos firmes na fé e generosos em nossa entrega ao que é de Deus, com coração vigilante e espírito de serviço, recemos ao Senhor.
3: Senhor, escutai o vosso povo.
2: Pelas pessoas que pedem nossas orações, oremos.
3: Senhor, escutai o vosso povo.
0: Tudo isso nós os pedimos, ó Pai, por Jesus Cristo, vosso Filho e Senhor nosso.
3: Amém.

0: Orai, irmãos e irmãs, para que esta nossa família, reunida em nome de Cristo, possa oferecer um sacrifício que seja aceito por Deus Pai Todo-Poderoso.
1: Receba, ó Senhor, por
2: nossas
1: mãos
2: este sacrifício, para a glória do Seu nome, para o nosso bem e de toda a sua igreja.
0: Senhor, confiantes em vosso amor de Pai, acorremos com nossos dons ao Santo Altar. Concedei-nos que, ao celebrarmos os vossos mistérios, sejamos purificados por vossa graça santificadora, por Cristo nosso Senhor.
1: Amém.
0: O Senhor esteja convosco.
1: Ele está no meio de nós.
0: Corações ao alto.
1: Nosso coração está em Deus.
0: Demos graças ao Senhor nosso Deus. Na verdade, digno e justo, é nosso dever e salvação dar-vos graça sempre e em todo lugar. Senhor Pai Santo, Deus Eterno e Todo-Poderoso, pois por meio do vosso Filho muito amado, sois não somente o Criador do gênero humano, mas também o Autor misericordioso de sua redenção. Por isso, com razão, vos servem todas as criaturas, os redimidos os prestam devido louvor, e unânimes vos bendizemos, vossos anjos e santos. Também nós os celebramos com alegria e cantamos sem cessar a uma só voz.

Na verdade, ó Pai, vós sois santo e fonte de toda a santidade. Santificai, pois, estes dons, derramando sobre eles o vosso Espírito, a fim de que se tornem para nós o corpo e o sangue de nosso Senhor Jesus Cristo. Estando para ser entregue e abraçando livremente a paixão, Jesus tomou o pão, pronunciou a bênção de ação de graças, partiu e deu aos seus discípulos, dizendo: Tomai todos e comei, isto é meu corpo que será entregue por vós.

Do mesmo modo, ao fim da ceia, ele tomou o cálice em suas mãos e, dando graças novamente, o entregou aos seus discípulos, dizendo: Tomai todos e bebei. Este é o cálice do meu sangue, o sangue da nova e eterna aliança, e será derramado por vós e por todos para a remissão dos pecados. Fazei isto em memória de mim.

0: Mistério da fé.
1: Anunciamos, Senhor, a vossa morte e proclamamos a vossa ressurreição. Vinde, Senhor Jesus.
0: Celebrando, pois, o memorial da morte e ressurreição do vosso Filho, nós os oferecemos, ó Pai, o pão da vida e o cálice da salvação, e vos agradecemos porque nos tornastes dignos de estar aqui na vossa presença e vos servir.
1: Aceitai, ó Senhor, a nossa oferta.
0: Suplicante vos pedimos que, participando do corpo e sangue de Cristo, sejamos reunidos pelo Espírito Santo num só corpo. Lembrai-vos, ó Pai, da vossa Igreja que se faz presente pelo mundo inteiro, que ela cresça na caridade em comunhão com o Papa Leão, com o nosso Bispo Neri José, os bispos do mundo inteiro, os presbíteros, os diáconos e todos os ministros do vosso povo. Lembrai-vos também na vossa misericórdia dos nossos irmãos e irmãs que adormeceram na esperança da ressurreição, e de todos os que partiram desta vida, a acolhei junto a vós na luz da vossa face. Enfim, nós os pedimos, tende piedade de todos nós e dai-nos participar da vida eterna com a Virgem Maria, Mãe de Deus, São José, seu esposo, os apóstolos, São Francisco e Santa Clara e todos os santos que neste mundo viveram na vossa amizade, a fim de vos louvarmos e glorificarmos, por Jesus Cristo, vosso Filho. Por Cristo, com Cristo e em Cristo. A vós, Deus Pai Todo-Poderoso, na unidade do Espírito Santo, toda a honra e toda a glória, por todos os séculos dos séculos. Rezemos com amor e confiança a oração que o próprio Cristo nos ensinou. Pai nosso,
2: que estais nos céus, santificado seja o vosso nome. Venha a nós o vosso reino, seja feita a vossa vontade, assim na terra como no céu.
0: Livrai-nos de todos os males, ó Pai, e dai-nos hoje a vossa paz. Ajudados pela vossa misericórdia, sejamos sempre livres do pecado e protegidos de todos os perigos, enquanto aguardamos a feliz esperança e a vinda do nosso Salvador, Jesus Cristo. Senhor Jesus Cristo, dissestes aos vossos apóstolos, eu vos deixo a paz, eu vos dou a minha paz. Não olhei os nossos pecados, mas a fé que anima a vossa Igreja. Dá-lhe segundo o vosso desejo a paz e a unidade, vós que sois Deus com o Pai e o Espírito Santo.
1: Amém.
0: A paz do Senhor esteja sempre convosco. Eu sou o pão vivo que desceu do céu. Se alguém come deste pão, viverá eternamente. Eis o Cordeiro de Deus que tira o pecado do mundo. Que o corpo e sangue de Cristo nos guarde para a vida eterna.
1: Amém.

0: Oremos. Governai, Senhor, pelo vosso Espírito, os que alimentais com o corpo e o sangue do vosso Filho, dai-nos proclamar a nossa fé, não somente em palavras, mas também pela verdade das nossas ações, para que mereçamos entrar no reino dos céus. Por Cristo nosso Senhor.
1: Amém.
0: O Senhor esteja convosco. Que desça sobre cada um de nós, por intercessão de São Francisco e Santa Clara, as bênçãos de Deus Pai Todo-Poderoso. Pai, Filho e Espírito Santo.
1: Amém.
0: Glorificai o Senhor com vossa vida. Ide em paz e o Senhor vos acompanhe.
1: Amém.

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3: Sabe aquele cansaço que não passa mesmo depois de um bom descanso? Às vezes tudo o que o corpo precisa é daquela alimentação que vai dar um up na nossa energia. Inclua na sua dieta alimentos ricos em ferro, por exemplo, como feijão e espinafre, que ajudam a combater a anemia, mantendo também o nosso corpo mais oxigenado. As castanhas e as oleaginosas são fontes de magnésio, que ajudam a reduzir o cansaço muscular, ajudando a promover o equilíbrio da nossa energia. Sem nos esquecermos dos carboidratos complexos, por exemplo, como a batata doce e a quinoa, que liberam energia de forma constante, sem picos. E, claro, a água. A hidratação é fundamental para manter o corpo em pleno funcionamento. Invista nesses alimentos e se recarregue de dentro para fora e cuide-se bem.
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8: 79.

0: estamos chegando. É terçou. Muito bem, bom dia para você, uma ótima manhã de terça-feira, 2 de junho do ano de 2026. A partir de agora, programa Show da Manhã começando na sua terça-feira. Eu daqui, você daí, em uma só sintonia, com muita música, com muita informação, a partir de agora, aqui no programa Show da Manhã. Tudo bem aí? Tudo jóia? 100% de bem com a vida? Sorriu pra vida hoje? Já? Então tá bom. Se não sorriu, sorria, porque assim a vida vai sorrir pra você também, viu? Hoje é dia da comunidade italiana em São Paulo. Lembramos também como o dia de São Marcelino e São Pedro, faltando aí 212 dias para o ano de 2027. É bom demais poder estar em sua companhia. Portanto, nesta terçona, aumente o volume do seu rádio, muita música, muita informação a partir de agora aqui no programa Show da Manhã. Para você que hoje completa mais um ano de vida, nesta terça-feira, 2 de junho, parabéns para você, felicidades, paz e saúde.
1: Parabéns para você.
0: Muito bem, 7 horas e 12 minutos.
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0: Olha, lembre-se de que o amor ao próximo é o segredo de nossa felicidade. Não fale mal de ninguém. Não tenha raiva. Não cultive ódios em seu coração. A irritação e o ódio são venenos que atacam o fígado e descontrolam o sistema nervoso. Aprenda a revelar e também esquecer, para ter o seu coração em paz e não sofrer em sua saúde. A serenidade é o segredo das vidas longas e felizes. Pense nisso. Agora são 7 horas e 13 minutos.

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0: Muito bem, bom dia, alegria, ótima manhã de terça-feira para você na sintonia da Mais Ouvida. Galerinha já interagindo por aqui através do nosso WhatsApp. Hermanão, bom dia, temos participações e olha só, a minha amiga Nair Moreira está na sintonia. Bom dia, Regis, bom dia a todos, gostaria de ouvir com o trio Parada Dura a canção Segredo, a qual ofereço para você, para o William, para as amigas Odete, Natália, Alzenir, para Maria José, para Edivane, para Vivian, para Renilda, também a Sandra. É, ofereço para minha mãe, para todos os ouvintes, para todos da Nazaré. Tenhamos uma terça-feira abençoada por Deus. Grande abraço, Nair Moreira. Muito obrigado pela participação. Bom dia, mãe, também lá para o David, lá na Fazenda Estrela do Sangue. Estão na sintonia, né? O David, o Valdir, também Fagner, para o Matheus, para o Jackson. E pediu uma canção, Apaixonado por Você, com Zezé de Camargo e Luciano. Vamos trazer aqui na programação. Valeu, meu amigo David. Obrigado pela sintonia. Maria Aparecida dos Santos. Bom dia, Regis. Gostaria de ouvir com Bruno e Marrone por um minuto. Valeu, minha amiga. Obrigado pela participação. Tudo de bom, hein? Quero mandar um bom dia também. Tá na sintonia, acompanhando a programação, minha amiga Cida Bispo. Tá com o radinho ligado. Alô, Cida, bom dia!
2: Bom dia, meu amigo Regis.
0: Tudo bem? Oi!
2: Deus abençoe grandemente essa terça-feira, né?
0: Amém!
2: E manda essa música do Amado Batista pra mim, Regis. Manda pra todos que estiverem na escuta. Manda ali pro Marcelo. Manda pro seu Zé Cadeirante. Seu Zé Cadeirante que tá internado, né? Eu vi ele lá no UPA internado. Pedi a Deus misericórdia pela saúde dele. E Deus é bom e maravilhoso, né?
0: Com certeza.
2: E um grande abraço a todos e um ótimo dia.
0: Ok, vamos trazer daqui a pouquinho a canção do Amado Batista, Tenha Certeza. Pedido da Cida Bispo, ela que está na sintonia da Mais Ouvida. Bom dia também para Juliana, tá curtindo a programação lá no setor industrial. Bom dia, Juliana. Obrigado pela participação. E o Júnior Mesa Casa, na sintonia, pediu a canção Antes do Sol Nascer. Oferecendo para todos da família, para todos vocês da rádio, para todos os ouvintes. E bora, bora! Valeu, obrigado pela participação, Júnior Mesa Casa. Está na sintonia, está mais ouvida, acompanhando a programação. Olha, no finalzinho do programa hoje, a gente vai sortear uma cartela do grandioso Bingo Beneficente da Catedral Sagrado Coração de Jesus, hein? Então, no finalzinho do programa tem sorteio valendo uma cartela. Nós vamos estar sorteando da grandiosa festa do padroeiro, né? A 40ª festa do padroeiro, de 12 a 14 de junho. Tudo bem, gente? Olha, 7 horas e 17 minutos. 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
9: 7:36.
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0: Muito bem, antes do sol nascer, Daniel Lima, você ouviu aqui no programa Show da Manhã. Agora são 7:39.
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0: 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Obrigado pelo carinho da sua sintonia. Já já informações através do nosso giro pelas principais notícias. E ó, daqui a pouquinho mais sucesso, hein, aqui na programação. Quero mandar um bom dia, tá na sintonia, acompanhando, portanto, a programação. A minha amiga Sônia Guebara tá curtindo. Michael Bolton, daqui a pouquinho. I Love So Beautiful. Vamos curtir aqui na programação sucesso internacional, a qual a nossa amiga Sônia Guevara oferece para Nina Preta, para Josefa. Daqui a pouquinho, portanto, aqui no programa Show da Manhã, ok? Quero dar um bom dia também para Érica Vigueira de Santana, tá na sintonia acompanhando a programação. Maria Helena tá curtindo também, pede a próxima. Parece para todos que estão na escuta, para vocês da rádio. Valeu, minha amiga. Obrigado pela participação. Bom dia, vai também. Tá na sintonia da mais ouvida. Minha amiga Ana Maria na Fazenda Londrina, bom dia Regis, peço a música, a canção de Bruno e Marrone, É Você Que Eu Amo, a qual ofereço para todos os ouvintes. Abraço minha amiga Ana Maria na Fazenda Londrina, tá na sintonia acompanhando a programação, tudo de bom, hein? Olha, curtindo a programação também, a Ione Terezinha, bom dia Regis, gostaria de ouvir com Fábio Júnior a canção Pai, a qual ofereço ao pai Luiz também, ao pai Luiz José, né? Que hoje está fazendo 88 anos. Desejo tudo de bom, muita paz, saúde, muitos anos de vida. Que Deus abençoe ele hoje e sempre. Somos votos de toda a família. Parabéns, seu Luiz José de Souza. E daqui a pouquinho a canção do Fábio Júnior, Pai. Vamos ouvir aqui na programação, ok? Minha amiga Lúcia lá na Chácara Dois Irmãos pediu uma de Diana só pra curtir. E oferece também pra Rose Luz.

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Agora 7h44, quero mandar um forte abraço a toda a equipe da Autoescola Interlagos, meu amigo Will, toda a galerinha por lá sempre fazendo aquele atendimento especial. 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Grande abraço para toda a equipe, meu amigo Will e toda a equipe sempre fazendo aquele atendimento especial. Sete horas e 45 minutos. E daqui a pouquinho informações aqui na sua manhã, portanto de terça-feira. Bom dia, vai também. Tá na sintonia Benedito Rufino, pediu com Henrique Juliano. Obrigado, Deus. Aparecendo pra mãe Maria Cândida, né? Para os seus irmãos. São 10, né? 10 irmãos aí do Benedito Rufino. Parece também para Marinalva, para Edina, para Dona Rita, amigas e amigos. Abraço, Benedito Rufino. Tudo de bom, hein? 7h46, quero mandar um bom dia para a equipe da loja Lupo Juína. 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

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A hora é agora. 7h48, tem sucesso chegando aqui no programa Show da Manhã. Bom dia pra galerinha que está no Facebook. Aquele abraço super especial para você através do nosso aplicativo Bom Dia, para você através do site, interagindo com a nossa programação, né? Em sintonia, aquele abraço. Neuza Bespaluc, lá no Facebook. Temos também nossa amiga Elza Rocha. Grande abraço, Elza. Joaquim Padre, a Dona Maria, sempre na sintonia também, né? A Cleusa Martandal, bom dia. Cícera Peronde, grande abraço. Luzmar Reis, bom dia. Rádio Maria de Nazaré de Uira, Mato Grosso. Paz e bem para todos vocês, valeu. Abraço para minha amiga Josefa Barreiro, lá no Facebook, interagindo. Regis, bom dia, tudo bem? Gostaria de ouvir com Carmen Silva, Deus Solidão. Ofereço para toda a família, para todos os amigos e amigas, para todos da rádio, para quem gostar da música. Ótima terça-feira a todos, paz e luz. Valeu, Josefa. Obrigado pela participação. Daqui a pouquinho, Carmen Silva e a canção Adeus Solidão. A Ivonete Almeida, lá na Caiabi, tá na sintonia também, bom dia, obrigado pela participação. Maria França, tá curtindo a programação também. A Laurenice Bertucci, interagindo através do Facebook, muito obrigado pela participação. Tem sucesso chegando agora, 7h49, nós vamos trazer na programação sucesso internacional. Você curte aqui na Mais Ouvida. Bom dia.

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2: 8 e 7.

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1: Muito bem, tá aí Henrique Juliano. Obrigado, Deus. Agora são 8h16. 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É a melhor rádio para o melhor ouvinte. Obrigado pelo carinho da sua sintonia nessa manhã, portanto, de terça-feira, 2 de junho do ano de 2026. E olha só, daqui a pouquinho mais participações, já já informações. Está na sintonia acompanhando a programação Edivaldo Rigg, né? O Magrão pediu Mulher de 40 com Roberto Carlos. Valeu! Meu amigo Magrão na sintonia acompanhando a programação. Daqui a pouquinho tem sucesso com Roberto Carlos. A Ivone Menegatti está na sintonia. Bom dia, Regis. Gostaria de ouvir a música da Sandy Júnior, né? É, vamos construir, a qual ofereço para todos os ouvintes. Valeu, Ivone. Muito obrigado pela participação aqui na Mais Ouvida. Quero mandar um bom dia também. Está na sintonia minha amiga Silvia Cristina. Alô, Silvia.
2: Bom dia, meu amigo.
1: Bom dia,
2: Franguinho na panela. Você tá só em família, Dona Lourdes, família, Madrinha Marlene, família, para Lucimara, Sueli, Silmara, Tia Toinha, pro Zé, pra Geni, pra Helena, pra Sirlei, Sirlene, pra Vó Neuza, pra Rosa, pra Dirce, pra Aline, para Leda, para gente boa, pro Rafael, pro Hélito, para Alcione, pro seu Fermino, pra Dona Maria, pra vocês tudo da rádio, para todos os amigos e amigas, para quem gostar da música.
1: Valeu! Valeu, só Silvia!
2: Só moda modinha não, Regis.
1: Ok, forte abraço, valeu, obrigado pela participação aqui na Mais Ouvida, hein? Daqui a pouquinho nós vamos ter programa Experiência de Deus aqui na programação, ok? Muito bem, chamarão, bom dia, compadre Kleber, lá na São Miguel Tornearia, também meu amigo Cabeça, né? Estamos por lá na luta, nos trabalhos desta terçona. Tudo de bom aí, hein? Já prepararam o café da manhã, né? Valeu, tudo de bom, hein? Ovos, né? No mínimo uns 20. Umas duas dúzias por aí, né? Um abraço aí pra toda a galerinha aí, né? Nos trabalhos. 8h19. 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Muito bem, são 8h21. Lembrando, no finalzinho do programa, vamos sortear uma cartela do Bingo Beneficente do Sagrado Coração de Jesus. 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Forte abraço para toda a equipe. Bem, nós vamos trazer informações aqui na sua manhã, portanto, de terça-feira. Abraço para minha amiga Maria Simili. Tá na sintonia? Tudo bem, minha amiga? Obrigado pela participação. A Vani Maria dos Santos também tá curtindo a mais ouvida. Bom dia por Tertulino. Meu amigo Tertulino tá curtindo a programação. Alô, bom dia.
0: Manda um modão pra nós aí, fio de cabelo aí, presente pra toda a rodagem aí, Joaquim Vado, Maria da Júlia, o Hélio, o Renato Raposão, o parente, né, o Hélio, o Brazinho.
1: Certo.
0: Falou aí pra dona Palmeira e pra todos que tiveram a escuta, né. Manda um modão pra nós aí, que tá aqui na linha certa aqui, voltando 12, hein.
1: Valeu, Tertulino, tá pro lado da linha 7, né? Valeu, meu amigo, obrigado pela participação, tudo de bom, gente. Olha, 8h25 agora, 8 horas, 25 minutos, é hora de notícias.
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1: Notícias. Trazendo informações, portanto, na sua manhã de terça-feira, fazendo um rápido giro, né, pelas notícias que estão, portanto, em destaque nessa manhã. Traz informações, olha só, avião da seleção brasileira pintado com a logo da Azul não é da Azul, entenda. Olha só, a seleção brasileira de Carlo Ancelotti decolou nesta segunda-feira rumo à Copa do Mundo de 2026. A aeronave responsável por levar a delegação será o Boeing 767. Da matrícula ZS Max, da companhia sul-africana. No entanto, apesar de pertencer à empresa estrangeira, o avião partirá com a adesivagem aí da Azul, que atua como parceria da Confederação Brasileira de Futebol, a CBF, nesta operação. A aeronave já foi fretada pela banda britânica para alguns turnês e pelo Flamengo, entre outros clientes. Alçar voo em busca do Hexa, né? Portanto, em um avião de uma empresa, mas com adesivagem de outra, é algo incomum na seleção brasileira. No Mundial de 2022, a seleção viajou para o Catar em um jato da Catar, sem adesivagem, portanto, da Gol, patrocinadora na ocasião. Já em 2018, a Confederação alugou o Airbus A340, também sem adesivagem da Gol. Segundo a Azul, a CBF solicitou uma aeronave executiva com mais de 90 assentos nessa configuração, algo que não existe atualmente no Brasil. Por isso, a própria Confederação foi responsável aí pelo freteamento do avião junto à Aeronexus, que também fornecerá a tripulação da aeronave. A aeronave brasileira, por sua vez, ficará encarregada apenas da caracterização, portanto, da aeronave. Agora, 8h27, a gente segue acompanhando, né, as notícias da seleção brasileira, portanto, que ontem decolou para os Estados Unidos, né, uma Copa do Mundo de 2026. Com mais informações para você que acompanha, portanto, o programa Show da Manhã. Olha, Estados Unidos conclui que Brasil tem práticas irrazoáveis e propõe tarifa de 25% sobre mercadorias nacionais. Os Estados Unidos concluíram uma investigação nesta segunda-feira, dia 1º, que acusa o governo brasileiro de cometer uma série de práticas que oneram ou restringem o comércio norte-americano, como o PIX, desmatamento ilegal, além de problemas na aplicação de leis anticorrupção. O documento propõe como proposta uma aplicação de tarifas de 25% sobre mercadorias brasileiras, com exceção de alguns como carne, frutas, café, aeronaves, terras raras, entre outras. A investigação foi iniciada em 15 de julho de 2025 pelo Escritório de Comércio dos Estados Unidos, após uma determinação do presidente Donald Trump. O processo é respaldo pela seção 301 da Lei de Comércio de 1974 dos Estados Unidos. O Ministério das Relações Exteriores do Brasil, o Itamaraty, ainda não se pronunciou. Agora são 8 horas 29 minutos, 8h29. Trazendo mais informações, portanto, para você ouvinte que está em nossa companhia nesta manhã de terça-feira. E olha só, motorista morre preso às ferragens em acidente entre duas carretas na BR-163 em Mato Grosso. Motorista de um caminhão morreu no acidente entre duas carretas que tombaram e provocaram interdição total da BR-163 no quilômetro 115 em Rondonópolis, a 218 quilômetros de Cuiabá, nesta segunda-feira, dia 1º. O motorista ficou preso às ferragens e não resistiu. Segundo a concessionária Nova Rota do Oeste, responsável pelo trecho, a ocorrência foi registrada às 16h41. Uma das carretas ficou sobre a pista, enquanto a outra parou no canteiro central. Um dos veículos transportava etanol, que se espalhou pela pista após o acidente. Equipes da concessionária e do Corpo de Bombeiros foram acionados para realizar o resgate e prestar atendimento aos envolvidos. Com mais informações, presidente do Tribunal de Contas percorre a MT-170 e fiscaliza denúncia de destruição de trecho, portanto, entregues há menos de um ano. O presidente do Tribunal de Contas de Mato Grosso, conselheiro Sérgio Ricardo, deu início nesta segunda-feira, dia 1º, à inspeção da MT-170 após denúncias de trechos da rodovia que consumiram milhões de reais, recursos públicos, já estão destruídos menos de um ano após a entrega. A vistoria vai subsidiar uma auditoria para apurar a qualidade da pavimentação, a aplicação dos recursos e a responsabilidade das empresas contratadas. As informações que temos é de que um trecho entre Castanheira e Juruena que está totalmente destruído. Só que, como é tudo o mesmo projeto, daqui a pouco toda a rodovia vai estar destruída. A MT-170 virou farelo e ela custou milhões, afirmou o presidente. Ao longo dos próximos dias, o presidente e a equipe técnica seguirão por Campo Novo do Parecis, Brasnorte, Juína, Castanheira e Juruena, além do registro dos pontos críticos de cada lote. Dos contratos também serão realizadas reuniões com prefeituras e entidades locais para colher relatos da população. 8 horas e 32 minutos, mais informações, notícias da nossa cidade para atualizar você a partir do meio-dia do nosso jornalismo.
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4: Olá, eu sou a Tati Chagas e esse é o nosso Alimente-se Bem de hoje. Vamos a mais uma dica. Não ingira líquidos com as refeições. O líquido, junto com a comida, faz com que você não mastigue bem os alimentos e atrapalhe o processo digestivo. Por isso, procure beber 30 minutos antes ou 60 minutos após as refeições principais.
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12: 8:38.

0: Tá aí, franguinho na panela. Agora são 8 horas e 51 minutos. Bom dia. É a melhor rádio pro melhor ouvinte, hein? Aquele abraço. Daqui a pouquinho tem Chitãozinho Chororó, Fio de Cabelo. Vai lá pro meu amigo Tertulino, ele que está na sintonia. Após a canção, programa Experiência de Deus. Mas nos intervalos eu vou mandar aquele alô pra você, viu? Vou atendendo aqui as participações, né? Tem um montão de mensagens por aqui da galerinha que está interagindo conosco. O Gleici Menegatti está na sintonia, acompanhando a programação. Bom dia, obrigado pela participação. 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Oito horas e 53 minutos. 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Muito bem, 8 horas e 55 minutos. Galerinha que está na sintonia, eu quero mandar um bom dia para minha amiga Sirlei, lá na Gleba São Bento, em Bras Norte.
1: Bom dia, Regi, como é que tá aí? Tá tudo
0: joia,
1: bem?
0: Joia, joia!
1: Graças a Deus, hein, Regi? Vai ter a música para mim, Borboleta. Ofereço para você, para Renildo, para Bárbara, para Sirlei, para Vigilinho, para Renildo, para Suzana, para Nelice, para Josefa, para Silvia, pra minha mãe Maria e todos que tiveram escuta, um ótimo dia pra você.
0: Valeu, minha amiga, obrigado pela participação. Após o programa Experiência de Deus, vamos trazer, né, a participação da nossa amiga Cirlei lá na Gleba São Bento. E a Maria Gersa, hein? Bom dia!
2: Oi, Regis, bom dia.
0: Bom dia!
2: Regis, toca pra minha música do Sete Palavras.
0: É?
2: Ofereço pra todos da minha família e pra vocês aí da rádio.
0: Beleza!
2: Pra quem gostar dessa música.
0: Valeu, minha amiga, obrigado pela participação, tudo de bom, né? Tá na sintonia acompanhando, portanto, uma programação. E o César Mineiro, hein? Alô, César!
3: Bom dia, meu
0: bom
3: amigo.
0: Bom dia.
3: É,
0: opa!
3: Manda pra nós aí a flor do cafezal, pra isso aí, pra toda a galera do café.
0: Opa!
3: Os cultivadores de café.
0: Ok.
3: E me coloca no sorteio, viu?
0: Beleza.
3: Eu tenho sorte, hein? É. Manda aí, põe meu nome no sorteio.
0: Valeu, meu amigo.
3: Vamos que vamos.
0: Valeu, César Mineiro. Agora são 8h57. Chitãozinho e Chororó. Fio de cabelo. Bom dia pra você.

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0: Louvado seja nosso Senhor Jesus Cristo, para sempre seja louvado. Amados filhos e filhas, é terça-feira das Santas Chagas. Terça-feira que ofereço este programa a todos os nossos mensageiros, mensageiras das capelinhas, todos os devotos e devotas de Jesus das Santas Chagas que rezam o terço diariamente, a todos que podem dizer obrigado, Jesus das Santas Chagas, pela graça recebida. Quero saudar a todos. Nós estamos no quinto dia da novena, Jesus das Santas Chagas, pela libertação dos vícios. Saúdo a partir da Rádio Evangelizar, de onde tudo começa, as rádios irmãs, cujos nomes cito neste momento.
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0: Saúdo a você pela TV Evangelizar, sinal digital em todo o país, em várias cidades, canal aberto, pelo YouTube Padre Manzotti Oficial, pelo aplicativo da Associação Evangelizar é Preciso e todas as plataformas digitais. Filhos amados, povo querido, você está disposto a fazer essa experiência de Deus? Disposta a fazer um momento de fé, de oração, de intercessão, de aprofundamento na palavra e na espiritualidade? Iniciemos na Trindade Santa, em nome do Pai, do Filho e do Espírito Santo. Amém. Eterno Pai, eu vos ofereço as santas chagas de nosso Senhor Jesus Cristo para curar as de nossas almas. Repita de novo, reze de novo esta oração tão forte. Eterno Pai, eu vos ofereço as santas chagas de nosso Senhor Jesus Cristo para curar as de nossas almas, curar a ansiedade, a depressão, a doença física. E vá dizendo já quais os nomes das pessoas por quem você se propõe a rezar hoje. Ou você, na sua enfermidade, debilidade, que o Evangelho nos inspire. Naquele tempo, as autoridades mandaram alguns fariseus e alguns partidários de Herodes para apanharem Jesus em alguma palavra. Quando chegaram, disseram a Jesus: Mestre, sabemos que tu és verdadeiro e não dás preferência a ninguém. Palavras doces, palavras escolhidas a dedo, mas tinham um objetivo. Marcos nos diz, eram palavras mentirosas e hipócritas. Começa com elogio e a bajulação era para confundir Jesus. Mestre, sabemos que tu és verdadeiro e não dás preferência a ninguém. Com efeito, tu não olhas as aparências do homem, mas ensinas com verdade o caminho de Deus. Pura bajulação. E agora vem a pergunta: é lícito ou não pagar imposto a César? Devemos pagar ou não? Jesus percebeu a hipocrisia deles e respondeu: por que me tentais? Trazei uma moeda para que eu veja. Eles levaram a moeda e Jesus perguntou: de quem é a figura e a inscrição desta moeda? Eles responderam: de César. Então Jesus disse: dai, pois, a César o que é de César, a Deus o que é de Deus. E eles ficaram admirados com Jesus. Dai a César o que é de César, dai a Deus o que é de Deus. Mais do que a resposta hoje, vamos pedir: Senhor, afaste a hipocrisia. Senhor das santas chagas, afaste a bajulação, afaste palavras doces, mas coração venenoso. Quero descansar nas chagas e colocar todas as intenções, pedidos, súplicas, preces. Qual a prece você quer fazer ao Senhor das Santas Chagas hoje? Sobe o som, sacristão. Curar minhas feridas. Sarar a minha dor. Venha derramar o teu sangue redentor. Hoje, terça-feira, lembrando, mais de 22 mil mensageiras, mensageiros no mundo. Rezar pelas casas que recebem a capelinha de Jesus das Santas Chagas, os grupos que se reúnem, as paróquias que abriram as portas para que a reunião acontecesse, aqueles que estão encontrando dificuldades em suas comunidades. Rezemos, Senhor, por tuas santas chagas, chagas dolorosas e gloriosas. Fazei-nos discípulos, fazei-nos igreja, igreja, discípulos missionários do Senhor. Rezemos pelo mundo que precisa de paz. Rezemos pelos países em guerra, nas intenções do Santo Padre, o Papa. Rezemos na intenção da obra evangelizar, é preciso. Mas rezemos pelos doentes. O teu sangue redentor, curar minhas feridas, sarar a minha dor. Meu Jesus, perdão e misericórdia, pelos méritos de vossas santas chagas. Meu Jesus, perdão e misericórdia, pelos méritos das tuas santas chagas. Nós só começamos o programa. Nós vamos para o intervalo, nós voltamos. Partilha de vida e leitura orante. Volte comigo.
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3: Muito bem, 9 horas e 10 minutos. 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Agora são 9h11, 9h11. Quero mandar um abraço, nós temos mais participações aqui na programação. Galerinha que está interagindo, portanto, com o programa. A minha amiga Laurenice Leal está na sintonia. A Ana Maria de Moraes está curtindo.
4: Bom dia. Eu queria ouvir aquela música do Daniel, Nossa Senhora. Eu ofereço para você e para todos que estão ouvindo a Nazaré. Então, bom dia.
3: Bom dia, obrigado pela participação. Está na sintonia, portanto, a nossa amiga Ana Maria de Moraes. Abraço. A Maria Souza Lucas, bom dia, Regis. Deixa eu ver quem mais interagindo. Dona Joana na sintonia.
5: Bom dia, querido.
3: Bom Regis, dia, bom dia. Dia.
5: Abençoado, feliz sexta-feira. Cheio de bênção para você, sua família, para todos da Nazaré, para todos que estão na escuta. Peguem eu no sorteio, peço uma música aí com Roberto Salles, ofereço para Nena, para Neuza, para William, para Vivi, para Dona Fia, para Gilza, para Júlio César e para todo que está na escuta, para minha filha que hoje está fazendo aniversário, desejar para ela tudo de bom. Muitos anos de vida, muitas felicidades, saúde e paz.
3: Ok, tchau. Ok. Valeu, abraço, Dona Joana. Obrigado pela participação. Nós voltamos agora com o programa Experiência de Deus.
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0: Povo querido de Brasília, eu quero fazer um convite para você, você que me acompanha de várias formas. Sábado agora, dia 6, sábado, estarei pregando um retiro espiritual na paróquia do Sagrado, paróquia Imaculado Coração de Maria. Repito, Brasília, atenção, toca a corneta, sacristão. Você de Brasília ou região, neste sábado, retiro espiritual na paróquia Imaculado Coração de Maria. Um retiro do Sagrado Coração de Jesus. O tema, corações feridos, corações curados. Como fazer a inscrição? Você faz padrereginaldomanzotti.com.br. Acessando o site, você tem lá a oportunidade de fazer a sua inscrição. Há vagas. Faça a sua inscrição para o retiro. Retiro espiritual neste sábado, dia 6, na paróquia Imaculado Coração de Maria. Escute esse testemunho, por favor.
1: Me chamo Eva, moro em Camboriú, Santa Catarina. Padre, quero testemunhar uma graça alcançada no sétimo dia de Santa Rita das Causas Impossível.
0: Pois não.
1: Comecei a pedir pela minha filha, que estava vivendo um relacionamento abusivo. Eu não aguentava mais ver tanta tristeza no olhar da minha filha. Mas, Padre, pela honra e glória do Senhor Jesus das Santas Chagas, minha filha foi libertada ontem.
0: Amém.
1: Fui buscar ela, Senhor. Estou muito feliz e muito grata por isso. Obrigada a Jesus das Santas Chagas. Graça recebida é graça testemunhada. Toca o sino São Cristão. Muito obrigada, Padre, por esse programa maravilhoso que o Senhor faz todos os dias acontecer na nossa vida. Fica com Deus.
0: Um grande abraço, querida Eva. Louvado seja Deus pela libertação desse relacionamento tóxico, ruim. E sem dúvida, há certos relacionamentos que devem ser rompidos. Para o bem, para o crescimento, maturidade, para a felicidade e santidade. Deus abençoe Eva de Balneário Camboriú, Santa Catarina. Lá nos transmite a rádio Divino Oleiro. Ariel Silva, minha saudação. Padre Márcio Vignoli. Arcebispo de Florianópolis, Dom Wilson Tadeu Jonck. Maria Aparecida, que a paz de Jesus esteja com você.
2: Amém, Padre.
0: De onde você fala, filha?
2: Goiânia, Goiás.
0: Minha saudação a Goiânia, Goiás. E como que você me acompanha, por favor?
2: Pelo aplicativo, Padre.
0: Tá certo. Então fica aí. Deixo antes de você falar, querido povo de Deus, se você tem, evidentemente, um celular, procure a loja dos seus aplicativos no celular, onde você baixa os aplicativos e gratuitamente você coloca lá Associação Evangelizar. O que acontece? Vai aparecer, você baixa gratuitamente e também mantém gratuitamente, não há mensalidade. Quais são as vantagens de você ter baixado no seu celular o aplicativo? Você tem a TV Evangelizar, Rádio Evangelizar e a liturgia diária. Foi assim que a Maria Aparecida fez. Diga lá, Maria Aparecida.
2: A tua bênção primeiro, Padre.
0: Deus,
2: quero pedir a tua bênção.
0: Deus abençoe, filha.
2: Eu ouço todas as noites a leitura orante. E eu tenho chorado muito devido ao Jó, tenho muita dó de Jó.
0: Sério, filha? Realmente?
2: É, eu choro, Padre. Invencível. Mas eu quero contar um milagre que aconteceu nas nossas vidas. Dois, né?
0: Fale um pouquinho mais alto, por favor.
2: É, eu quero dar um testemunho.
0: Por favor.
2: Testemunho. É, primeiro eu vou dar o meu irmão, a novena de Nossa Senhora da Aparecida.
0: Tá.
2: Eu pegava a imagem, o nome dele, ele era alcoólatra. Tinha uns 40 anos que ele vivia, levava ele nos carrinhos de teto, punha lá em casa, sabe?
0: Tá.
2: Nossa, eu pensava que ele ia morrer. Morrer, mas todo mundo, orando e pedindo a Deus.
0: Certo.
2: Aí eu fiz a novena de Nossa Senhora da Aparecida com um papelzinho com escrito o nome dele.
0: Certo.
2: Quando terminava, tô nervosa, tá, padre? Quando terminava a novena, eu colocava a imagem e o nome embaixo.
0: Sim.
2: No dia que terminou, ele deu uma crise muito forte.
0: E
2: foi para o hospital. Só que através dessa crise, ele passou, ficou internado, não deu nada, ele não tinha nada, nada,
0: opa,
2: nada. Nunca mais ele pôs álcool na boca, tem, vai fazer 3 anos.
0: Louvado seja Deus.
2: Tem mais saúde do que os irmãos todos.
0: Meu Deus, louvado seja Deus, e que bom.
2: Foi um milagre na vida,
0: com
2: mas um milagre mesmo, que eu pensava que o fígado dele já estava acabado. Não tinha uma gordura no fígado.
0: Milagre de não ter nenhuma
2: e ele
0: consequência.
2: Ele bebia álcool na água, punha álcool na água e bebia quando não tinha pinga.
0: Jesus, e quanto tempo que ele está sóbrio?
2: Já tem, vai fazer 3 anos.
0: 3 anos, louvado seja Deus. Então diga, obrigado Senhor Jesus.
2: Obrigado, Senhor Jesus.
0: Nossa Senhora Aparecida.
2: Nossa Senhora Aparecida.
0: Pela graça recebida.
2: Graça recebida, graça testemunhada. Toca o sino, sacristão.
0: Isto, filha.
2: Quer eu deixar... tenho um milagre que eu queria contar, mas eu acho que não vai dar tempo.
0: Dá tempo, falar. Sim, pode contar.
2: É porque eu perdi meu marido, eu tinha só 4 anos, 5 anos de casado. Eu tinha 2 filhos pequenininhos.
0: Meus sentimentos.
2: Aí eu vivi com meus pais, né?
0: É.
2: Aí num ano eu perdi o meu pai, minha mãe e minha irmã. E eu sofri muito com aquilo. Aí eu trabalhava na emergência, e foi na época do Covid.
0: Sim.
2: Mas meu pai e minha mãe não morreu de Covid, não, nem minha irmã.
0: Sim.
2: Aí eles morreram de coração, problema cardíaco, né?
0: Certo.
2: Aí tinha 20, tinha 50 pessoas da minha família contaminada.
0: Nossa!
2: É, tinha uns que estavam acamados, que estavam soltando até a pele do corpo.
0: Misericórdia.
2: E eu vendo morte, trabalhando na emergência, vendo o povo morrer... E eu peguei, e aí eu peguei e coloquei o nome desse tudo num papel.
0: É.
2: E fiz um altar, porque eu tenho um altar no meu quarto de hoje. Não é um quarto para isso. Há uma vela acesa sempre. E lá tem as imagens, tem Jesus da Santa Saga. No papelzinho que eu quero comprar a imagem dele, né? Eu tenho a Nossa Senhora de Guadalupe. Aí eu coloquei o papel e coloquei ela em cima.
0: Sim.
2: Padre, foi 3 dias. Estava todo mundo já andando e comendo.
0: Louvado seja Deus. Nós rezamos muito, né, Jesus das Santas Chagas.
2: Mas eu vi tanta morte, padre.
0: Eu imagino. Eu imagino que foi traumatizante para você, ainda mais estando
2: na emergência.
0: Na emergência. Tá certo, filha. Que Deus abençoe.
2: Eu queria pedir oração.
0: Peça, por favor.
2: Eu quero pedir oração para mim, que Deus me dê muita força, porque eu morava com meus pais, né? Eu fiquei viúva muito nova, fiquei com 26 anos, e meu pai, eu ficava com meu pai e minha mãe. E eu tenho 2 filhos, eu quero pedir oração pro Rodrigo. Rodrigo, são uma benção, meu filho é uma benção.
0: Rodrigo, e quem mais?
2: E João Batista.
0: Tá.
2: E o meu neto, João Pedro, a minha nora Márcia,
0: espera,
2: né?
0: Espera só um minutinho, João Pedro e Márcia.
2: É, Márcia. E meus irmãos, nós somos 9 irmãos, é muito para falar o nome, né?
0: Tá certo, filha. Que Deus abençoe Maria Aparecida, de Goiânia, Goiás, acompanha pelo aplicativo. O arcebispo de Goiânia, Dom João Justino Medeiros Silva. 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Falaremos depois e volto com a leitura orante de Jó. Volte comigo.
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3: Nove e vinte e seis.
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0: 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A fé está boa? Pode ser melhor? 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
0: Hoje, leitura orante Jó, capítulo 25. Atenção, atenção, porque vou saltar alguns versículos. Hoje, a terceira fala de Bildade, um dos amigos de Jó. Bildade. Deus, ele começa assim, Deus é poderoso e deve ser temido. Ele faz com que haja paz no céu. Realmente, podemos dizer como Bildade, Deus é poderoso e deve ser temido. Ele faz com que haja paz no céu. Será que alguém já contou os anjos? Haverá alguém sobre quem sua luz não brilhe? Pode alguém ser correto diante de Deus? Esse questionamento é um dos pontos centrais da argumentação. Pode alguém ser correto diante de Deus? Pode um simples mortal deixar de ser culpado? Para Deus, até a lua não tem brilho, as estrelas têm defeitos. Que dizer então do ser humano, esse inseto? Olha a visão, um inseto. Que valor tem esse verme para Deus? Tem muito. Aqui já é, quem está falando isso é Bildade. Mas ele vê o ser humano como inseto. Ele chama o ser humano de verme. Jó retruca. Capítulo 26, versículo 1. Bildade, diz Jó, estou fraco, sem força. Como você me ajuda e me consola? Como você é bom para dar conselhos e gastar a sua sabedoria com ignorante como eu? Quem foi que o ajudou a dizer essas palavras, que o inspirou a falar assim? Continua a Bildade a dizer, mas olha a visão distorcida que ele tem do próprio ser humano, porque não é assim que Deus vê o ser humano. Deus não nos vê como um verme, como um inseto, como um acidente de percurso. Lembremos, na criação, Deus nos fez a sua imagem e semelhança, mas Bildade não reflete assim. Versículo 5. Os mortos tremem de medo. As águas debaixo da terra. Para Deus, o mundo dos mortos é aberto. Não há cobertura que impeça de ver o que lá acontece. Versículo 12. Com o seu poder, Deus dominou o mar. Com sua inteligência, derrotou os monstros, Rab. Com seu sopro, Deus limpou o céu com sua mão e matou a serpente furtiva. Versículo 14. Mas estas coisas são apenas uma amostra, um eco bem fraco do que Deus é capaz de fazer. Quem pode compreender a verdadeira grandeza do seu poder? Retomemos. Bildade tem uma visão distorcida do ser humano, depreciativa do ser humano. Ele enaltece Deus, é verdade, e chega a dizer, por vários fatos, que são apenas amostra, um eco bem fraco do que Deus é capaz de fazer. Quem pode compreender a verdadeira grandeza do seu poder? Senhor Deus, sois um Deus grande, maravilhoso. Sois um Deus poderoso, criador de tudo. Mas, Senhor, não podemos aceitar esse argumento de que somos um inseto, um verme. Não. Sabemos que, chegada a plenitude dos tempos, Deus amou tanto o mundo que nos mandou o seu Filho unigênito para nos salvar. Portanto, somos importantes aos seus olhos, Senhor. Somos obras de tuas mãos. Se porventura, Senhor, estamos hoje desfigurados porque fomos feitos à sua imagem e semelhança, é porque nos distanciamos de ti, pelo pecado, pela sedução. Senhor, restaure em nós a tua imagem e semelhança. Restaura-nos, Senhor, na tua imagem e semelhança. Eu vou para o intervalo e eu volto rezando.
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3: Muito bem, 9 horas e 36 minutos, dando sequência com mais participações na programação. A Nena em Terra Roxa está na sintonia. Bom dia, Regis. Mais uma vez, volto a participar do seu maravilhoso programa. Gostaria de ouvir uma canção de Anderson Freire, a canção Raridade, a qual ofereço para todos da comunidade Sagrada Família aqui em Terra Roxa, para todos vocês da família Nazaré de Comunicação. Abraços carinhoso a todos vocês. Um grande abraço, portanto, à nossa amiga Nina lá em Terra Roxa. Tá na sintonia, acompanhando, portanto, a programação. Tudo de bom, hein? É, deixa eu mandar um bom dia para Laura, lá na Palmiteira. Bom dia, Laura.
4: Bom dia, Regis. Oi. Roda para mim qualquer música de Daniel Lima. É, eu ofereço para vocês da rádio, para todos que estiver ouvindo, e que vocês tenham uma semana abençoada.
3: Valeu, meu amigo, obrigado pela participação. A Nina está lá em Verona, na Itália, acompanhando a programação. Bom dia, Regis. Bom dia, amigos e amigas, toda a família. Terçou, hein, Regis? Pediu a música Amigo do Sol, Amigo da Lua, com Benedito de Paula. Confesso para todas as amigas e amigos, para todos da mais ouvida do mundo, para quem gostar da mesma. Abraços, a paz do nosso querido Deus a todos nós. Um grande abraço à nossa amiga Anina. Está em sintonia, acompanhando a programação. Tudo de bom, hein? É, deixa eu ver quem mais. Meu bom dia vai também, olha só, para minha amiga Jane Santos. Está na sintonia. Bom dia, Regis. Tudo bem por aí? Nosso Rei Sol está brilhando. Regis, se possível, eu gostaria de ouvir com Amado Batista, Se Eu Fosse um Compositor. Ofereço para você, para Vivian, para Sandra, para Renilda, para todos na sintonia do programa. Abraço, Jane Santos. Muito obrigado pela participação. Tudo de bom para você e toda a família. Está na sintonia, acompanhando, portanto, a programação. Também nossa amiga Ivonete Almeida, lá na Caiabi, está na sintonia. Lourdes Natalina está curtindo a programação também. Um grande abraço. Muito obrigado pela sintonia. Nós voltamos agora diretamente de Curitiba com o programa Experiência de Deus com o Padre Reginaldo Manzotti.
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0: Continuando a leitura orante, esse discurso de Bildade faz-nos compreender, e aqui eu cito no livro Inabalável, Com Fé a Tempestade Vai Passar, marque agora, página 101, um princípio importantíssimo. Deus não é, de modo algum, a causa do mal moral. Escute isso, que é importantíssimo para formar a sua consciência. Deus permite o mal porque respeita a liberdade da sua criatura e misteriosamente sabe tirar o bem dele. Vou repetir, porque se nós rezávamos agora que Deus fez o homem à sua imagem e semelhança, e você vai dizer, não, Bildade está certo. O ser humano virou um verme, um inseto, ou, se preferir, um monstro. O ser humano sem Deus vira um monstro. Por quê? Porque Deus permite. Página 101. Deus permite o mal porque respeita a liberdade da sua criatura e misteriosamente sabe tirar o bem dele. Essa é a grande verdade que nos conforta. A fé no Deus Todo-Poderoso é a verdade. A fé na sua capacidade de tirar um bem maior que o mal. Página 101. Uma explicação sobre o texto que nós ouvimos hoje. Daiane, que a paz de Jesus esteja com você.
1: Amém, Padre. O Senhor também, sua bênção.
0: Deus abençoe. Você fala de onde, Daiane?
1: Eu falo de Biporã, Paraná.
0: Meu abraço e Biporã. Como é que você me acompanha ali em Biporã, Paraná?
1: Pela Rádio Alvorada, de Londrina.
0: Minha saudação, querida. Rádio Alvorada, Deus abençoe. Diga lá, Daiane.
1: Padre, o meu testemunho é que a minha mãe ficou suspeita de câncer na tireoide e no útero. E as duas biópsias que ela fez, para honra e glória do Senhor, deram que são benignas. Ela, pela graça de Deus, não deu maligno.
0: Louvado seja Deus. Como é o nome da mãe?
1: Maria Tereza.
0: Maria Tereza. Tá
1: e um outro testemunho é que ladrões entraram na minha empresa, armados, e atirando, e deram dois tiros no meu marido, e nenhuma bala pegou nele.
0: Louvado

0: toda a minha família, né, e meus amigos, né, e amigas, né, e eu tenho uma outra coisa para contar para o senhor, padre.
1: Por favor.
0: Eu e meu esposo, Edivaldo, nós somos os fundadores do Quarto Caminho de Jesus a Santa Chagas aqui em Biporã.
1: Ô, louvado seja Deus, Daiane, muito me alegro. E como é que está? O pessoal tem feito o caminho?
0: Tem, padre. Vou contar bem rapidinho como que foi. Em 2023, eu e meu esposo fizemos o caminho de Vaiporã, e lá surgiu no nosso coração de trazer o caminho para cá.
1: Certo.
0: E a gente falou assim no caminho, vamos levar para Vaiporã, daí a gente ficou com aquilo no coração. A hora que a gente chegou em casa, a gente foi ver umas fotos, aí lá tem uma gruta de Santa Rita de Cássia. Na foto, eu parecia que estava na Santa Rita e a Santa Rita estava em mim.
1: Sim.
0: Aí foi a confirmação que a gente teve. Durante, até o ano passado, a gente fizemos o caminho orando, pedindo a Deus se era isso mesmo que ele queria. E quando foi em novembro do ano passado, a gente entrou em contato com a Evangelizar.
1: Sim.
0: E está tudo dando certo. Daí a gente já temos o nosso grupo de organização, a gente faz peregrinação pelo caminho.
1: Que maravilha.
0: E está tudo dando certo, pela graça de Deus e Jesus da Santa Chagas.
1: Fico muito feliz, Daiane. E quantos quilômetros são?
0: São 16 quilômetros.
1: 16 quilômetros com as 5... as 5 virtudes, né?
0: Isso. A gente começa na paróquia São Rafael.
1: Certo.
0: E daí a gente percorre aí uns 2 quilômetros de estrada de asfalto. Daí a gente entra na estrada de chão.
1: Tá.
0: Daí a gente... O padre sempre dá a bênção para a gente sair, daí a gente faz o caminho. Tem o ponto mais alto da nossa cidade, que é o Pico do Guarani, que lá tem uma cruz, lá vai ser uma chaga também.
1: Certo.
0: Aí a gente passa mais em 2 capelas, capela São Sebastião, e termina na São Bento com a missa e a adoração ao Santíssimo.
1: Amém. Como é que é o nome do padre?
0: O padre Pedro.
1: Padre Pedro. Padre Pedro, meu abraço, minha saudação.
0: Nós estaremos aí em Curitiba para a missa de envio das imagens.
1: Tá certo. Um abraço a você, ao seu marido e a todos da comunidade de Ibiporã e também ao padre Pedro. Que bom que a comunidade se reúne com o apoio do padre. Deus abençoe, Daiane de Ibiporã, Paraná, Rádio Alvorada. Ela citou o FM de Londrina, padre Jefferson Baceto. Dom Jeremias Steins é o arcebispo de Londrina. Ela falou do caminho das Santas Chagas de Ibiporã. Ela falou o quarto caminho. Qual o primeiro caminho? Borrazópolis. É um caminho das Santas Chagas, são 15 quilômetros. O segundo caminho é Ivaiporã, também 15 quilômetros. O terceiro caminho, São José dos Pinhais. E o quarto caminho, Daiane. É lá de Ibiporã, louvado seja Deus. Gente, isso me faz lembrar de a capelinha de Jesus das Santas Chagas. E mandaram fotos, e eu gosto de valorizar, e fica o apelo. Você já recebeu uma graça de Jesus das Santas Chagas? Que tal, como fruto desta graça, se tornar um líder mensageiro? Veja as fotos, Deus Eli e senhora Manuela, de Aveiros, Portugal. Meu abraço, povo de Portugal. Eu estive lá e muita gente tem devoção a Jesus das Santas Chagas. Muitos portugueses com devoção das Santas Chagas. Valdivina Martins, Rio Brilhante, Mato Grosso do Sul. Muita gente, louvado seja Deus. Ilka Tatiane de Sena, de Canafiústula, Alagoas. Sirlene dos Santos Leme, São Paulo, minha saudação. Tânia de Matos, Campos Novos, Santa Catarina, meu abraço. Luciana Barreiro, Porto Velho, Rondônia, Deus abençoe. Marinete de Souza Santos, de Cuiabá, Mato Grosso, abraço carinhoso. Ana Paula Gracino, Santo Antônio, Rio Grande do Norte. Estão ali com as camisetas. Adriana Farias Ferreira, Jataizinho, Paraná. Olha aí na igreja. Louvado seja Deus, muita gente. Ivonete Oliveira, Nova Serrana, Minas Gerais. Minha saudação. Fico muito feliz quando é na igreja. Fico muito feliz quando o padre apoia.

0: Olha, não é uma devoção do padre Reginaldo Manzotti, é uma devoção da igreja. Mande a sua foto, 419-8791-2787. Louvado seja Deus! Por onde passa uma capelinha de Jesus das Santas Chagas, uma gota do sangue redentor fica. Meu Jesus, perdão e misericórdia pelos méritos das Santas Chagas, dolorosas e gloriosas de Jesus. Eu vou para o intervalo, eu volto já. Volte comigo em plena novena.
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2: 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Falar com Osni. 9h50, dando sequência com mais participações. Bom dia para minha amiga Maria de Fátima Bertucci. Bom dia, Regis. Hoje gostaria de ver uma música do padre Reginaldo, Meu Primeiro Amor. Ofereço para todos os ouvintes, para toda a família Bertucci Rigoli, para todos vocês da rádio, que Deus abençoe todos nós. Abraço, Maria de Fátima. Obrigado pela participação. A Irene Ferreira está na sintonia. Bom dia, Regis e toda a equipe. Cheguei hoje de Cuiabá, dei início ao tratamento de quimioterapia. Mais uma etapa na minha vida. Ofereço toda a programação para minha neta Nayara, que hoje está de aniversário. Que Deus abençoe grandemente. Abraço, Irene. Vai dar tudo certo, viu, minha amiga? Tudo de bom aí, obrigado pela participação. Jackson, em Brasnorte.
3: Aqui é o Jackson. Manda um alô aí pro Estrela do Sangue, pro Matheus, pro Neguinho, pro Zé, pro Valdir. Bota uma música meio estrangeira pra nós aí, um Alan Jackson aí, bem.
2: Olha aí, formada. Ó. Ô, Jackson, valeu. Tá na sintonia, acompanhando a programação, tudo de bom, hein? Chupra, quem mais? Sônia Guedes, na sintonia. Bom dia, Guedes. Gostaria de ouvir uma canção do Felipe Duran, Viva a Vida. Ofereço para todos da família Guedes, para Cleusa Pedroso, Marina Grandes, para Marta Lúcia, para Nelice e também para Juliane. Valeu, Sônia Guedes. A nossa amiga Zumira, na sintonia também, acompanhando.
4: Bom dia, Regi.
2: Bom dia.
4: Regi. Passa, oi. Seu amor ainda é tudo, com João Mineiro Marciano para me ouvir. Ofereço para você e todos da rádio.
2: Beleza.
4: Fica com Deus e um final de semana cheio de amor e saúde.
2: Um abraço, Zumira, um tudo abraço. De bom.
4: Me coloca no sorteio, tá?
2: Valeu, minha amiga. Voltamos agora com o programa Experiência de Deus.
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Hoje é aniversário das rádios 103 FM, Itaperuna, Rio de Janeiro, Arapongas FM, Arapongas, Paraná, Buick FM, Buick, Rádio Irmã, Inconfidentes FM, Resende Costa, Minas Gerais, Mundo Melhor FM, Governador Valadares, Minas Gerais, Nova FM, Bernardino de Campos, São Paulo, também TV Filiada, G2G, Telecom, Vargem Grande Paulista, São Paulo, e TV A Crítica, Manaus, Amazonas. Como eu disse, lembro hoje, às 17 horas, você terá uma catequese nova. Hoje, às 17 horas, e vamos repetir isso às terças-feiras. Hoje, com o tema Como Fortalecer a Fé. Contagem regressiva para Corpus Christi, quinta-feira, ao meio-dia. Participe conosco no Santuário Nossa Senhora de Guadalupe, Jesus das Santas Chagas, com o Tapete Solidário. E às 15 horas, em frente à Praça Tiradentes, Santa Missa, seguida de procissão, dentro dos 100 anos comemorativos da Arquidiocese de Curitiba. Amado povo de Deus, você recebeu o boleto branco e o boleto verde. Eu tenho em mãos aqui. Foi junto com o Jornal do Evangelizador, que inclusive escolhi a dedo na capa. Você ontem eu dizia, e você leu o Jornal do Evangelizador, é feito com tanto carinho. Tira um tempinho para ler. 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Amado povo de Deus, vamos para a novena. Libertação dos vícios. Rezemos. Quinto dia. Senhor, Pai misericordioso, pelas santas chagas de teu Filho Jesus, concedei a vida a todos aqueles que se encontram encarcerados em um vício, escravos de alguma droga. Senhor, Pai, cheio de misericórdia pelas santas chagas dolorosas e gloriosas de Jesus, libertai da escravidão o vício da bebida, das drogas, do cigarro, das compulsões, das mentiras, dos jogos. Quebrai todas as cadeias, quebrai os grilhões, tirai estas pessoas do vício da droga. Senhor Pai misericordioso, Deus da vida, pelas santas chagas de Jesus, libertai as carências, traumas, desgostos, toda a escravidão espiritual, afetiva, emocional, moral. Preenchei o vazio na vida dessas pessoas para que se libertem do mal. Senhor, pelas cinco chagas de teu Filho Jesus, tirai todos estes malefícios. Dai serenidade no viver e no querer. Senhor Jesus, pelas tuas santas chagas,
Pedimos por todos os dependentes químicos. Livrai da rejeição, da falta de amor, de toda amargura, de todo complexo de inferioridade, mas principalmente, Senhor, das más companhias que levam a ficarem no vício. Senhor Jesus, pelas Tuas santas chagas, pedimos pelas famílias que sofrem tendo alguém adoentado, fragilizado, refém de algum vício. Todos os traumas que esta família carrega, nós te pedimos, Senhor, sejam libertados e curados. Jesus das Santas Chagas, libertai a família dos vícios. Jesus das Santas Chagas, libertai a família dos vícios. Jesus das Santas Chagas, libertai a família dos vícios. O Senhor esteja convosco. Ele está no meio de nós. Abençoai, Senhor, a água, a roupa dos enfermos, as fotos de família, os remédios, por intercessão de Nossa Senhora do Carmo, São Pio de Pietrelcina, nos méritos das Santas Chagas, em nome do Pai, do Filho, do Espírito Santo. Olha, beba desta água, dê aos doentes, dê a quem chegar na sua casa. E eu termino, meu primeiro amor, pelo YouTube Padre Manzotti, esta música que fala do amor a Jesus Cristo. Evangelizar é preciso,

0: Tudo bem, gente? Olha só, agora são 10 horas em ponto. Muito bom dia para você, muito obrigado pelo carinho da sua sintonia aqui na Mais Ouvida. Aquele abraço especial para você que está acompanhando a nossa programação. Nós temos canções na programação, tem Amado Batista, Por Boletas, pedido da Shirley, que está na sintonia. Nós vamos trazer na programação a canção do Cascatinha e Ana, Cafezal em Flor, pedido do César Mineiro. Ele que está na sintonia acompanhando a programação. Nós temos também a canção que foi o pedido da nossa amiga, a Maria Gersa, pediu Pedro Bento e Zé da Estrada, Sete Palavras. Obrigado pela participação, está na sintonia. Nós vamos trazer também, nós temos mais participações. E olha só, acompanhando o programa, nós temos aqui a nossa amiga que está em sintonia, a Nina, lá em Verona. Então, daqui a pouquinho, vamos trazer o pedido da Nina também, né? A canção do Benedito de Paula, Amigo do Sol, Amigo da Lua, né? Vamos curtir daqui a pouquinho na programação. O Jackson, lá em Brasnorte, está na sintonia, pediu uma canção do Alan Jackson. Vamos trazer também na programação. Temos o pedido da nossa amiga, a Jane Santos. Pediu Amado Batista, Se Eu Fosse Um Compositor. Temos também a participação da nossa amiga Nina lá em Terra Roxa, né? Pediu a canção Raridade. Vamos trazer também. E se der tempo, canção que foi o pedido da Laura lá na Palmeira, canção do Daniel, Nossa Senhora Aparecida. E dando sequência com as participações, nosso amigo Ademir Batista Mirão está na sintonia.
1: Oi, Regi, bom dia.
0: Bom dia,
1: amigo.
0: Bom dia. Beleza.
1: Para nós aí, uma música bem bonita, Ria em Raiz. Pode ser qualquer um. Quero oferecer a todos aí no seu programa, os amigos da Linha Barroso, os amigos da Cristo Rei, todos os amigos de Linos, os amigos de Castanheiras,
0: certo,
1: da Nazaré,
0: obrigado,
1: meus familiares, meus amigos.
0: Valeu!
1: Um ótimo dia, e uma abençoada terça-feira para você.
0: Valeu, meu amigo, obrigado pela participação. A Esther lá na Fazenda Motorama, Castanheira, na sintonia.
2: Bom dia, Régio.
0: Bom dia,
2: tudo
0: bom
2: bem?
0: Dia!
2: Ô, Régio, eu gostaria de ouvir a música Vai Dar Tudo Certo, com Zezé de Camargo e Luciano. Ofereço para todos que gostarem da música, para vocês da rádio. Uma abençoada semana para vocês aí.
0: Valeu, meu amigo. Obrigado pela participação. Claudenice Gonçalves.
3: Bom dia, Regis.
0: Oi.
3: Tocamos cantando Castela. E o meu nome é Kemuel.
0: Opa.
3: Colocando um sorteio, eu e a Olivia.
0: Tá, beleza, então. Valeu. Tá participando. Deixa eu ver quem mais aqui. A Lúcia de Deus também na sintonia.
4: Bom dia, Regis.
0: Bom dia.
4: Sorteio. Aqui ligadinho, te ouvindo. Um abraço. Bom
0: valeu.
4: Dia.
0: Tudo de bom. Obrigado pela participação. Deixa eu ver quem mais.
5: Bom dia, Regis.
0: Bom
5: é
0: dia,
5: vai,
0: Nena.
5: Tudo bem?
0: Tudo Regis bem.
5: Toca pra nós hoje. Paineira Véia, oferecendo pra você, pra o William, pra Sandra, Alessandra, Dona Cecília Nunes, Dona Joana, a Preta, a Diana, Dona Preta, Dona Chico, Maria Rodrigues, Maria Natalina, e pra Mário Zé, lá na comunidade São Pedro.
0: Beleza.
5: São Pedro, né? Linha 6.
0: Linha 6, ok.
5: E toda a escuta, tá? E a Michelle, o esposo dela, e a Zaninha. Bom dia, meu filho.
0: Valeu, tudo de bom. É o Jornalzinho da Nena. Alucinei do Carmo. Alucinei do Carmo tá na sintonia. Bom dia, Regis. Gostaria de ouvir com Gustavo Lima. Uma canção do Gustavo Lima vai para toda a galerinha da Fazenda Berneck. Valeu, minha amiga. A Cecília Nunes.
6: Bom dia. Cheguei agora.
0: Opa.
6: Graças a Deus.
0: Beleza.
6: Bom dia para nós.
0: Bom dia.
6: Com saúde e felicidade. Toda a minha família e a família de todo mundo.
0: Ok, Cecília. Forte abraço. A Lourdes da Silva. Bom dia, Regis. Gostaria de ouvir Amado Batista. Borboleta Azul só para curtir. 45 anos. De matrimônio foi domingo, espero que chegue aos 50, se Deus quiser, né, minha amiga? Grande abraço, parabéns, né, pela união, Que Deus abençoe a vida com muita saúde e a união de vocês, tá bom, Lourdes? Também, Josi Souza na sintonia, bom dia, Regis. Ofereço a programação de hoje para minha mãe Tereza Antunes, lá no módulo 6, que está na escuta. É só curtindo as férias. Uma abençoada terça-feira a todos. Abraço, Josi Souza. Obrigado pela participação. Tiver quem mais? Genuína.
7: Bom dia, Regis.
0: Bom dia. Obrigadinha, Regis. Valeu, meu amigo. Obrigado pela participação. Liversina Sanzovo. Bom dia, Regis. Estamos na escuta. Se possível, gostaria de ouvir a canção do Padre Ezequiel. O vento dedica aos familiares, ouvintes, amigos, afiliados, todos da emissora. Abraço, Liversina. Maria Helena.
8: Bom dia.
0: Bom dia.
8: Deus abençoe nós todos. Eu quero pôr eu no sorteio aí da rádio, ver essa oração para todo mundo que estiver ouvindo. Maria Helena Lizarte,
0: no modo valeu, 4. Valeu, obrigado pela participação. Marley dos Santos na sintonia.
9: Oi, Regis, bom dia.
0: Bom dia, bom dia.
9: Ô, Regis, eu estou aqui na consulta do oftalmologista, aqui na carreta.
0: Opa!
9: Muito top, Regis.
0: Olha
9: muito
0: aí,
9: top mesmo, muito limpinho, muito organizado, pessoas maravilhosas, tá de parabéns, tá? Quem organizou essa carreta do oftalmologista, tá de parabéns, muito legal.
0: Maravilha.
9: Eu quero ouvir aquela música, e o tempo não espera ninguém.
0: Okay.
9: Ofereço para todos que estiverem ouvindo, principalmente para vocês da rádio.
0: Um abraço, Marley. Obrigado pela participação. Tiver quem mais? Marlene Schemp.
10: Bom dia, Regis.
0: Bom dia.
10: Regis, eu quero pedir uma música de Ramon e Rafael, a qual eu quero oferecer para toda a minha família. A música Eu Não Falo Sozinho.
0: Ok, abraço, minha amiga, obrigado pela participação. Aparecida Constantino, também na sintonia, bom dia. Tá mandando um bom dia ao pai Valdeir Constantino. Edilaura Ribeiro na sintonia também, bom dia, Regis. Bom dia, Juína, paz e bem a todos. Manda nessa manhã, canção do Padre Ezequiel, Minha Alegria. Vai para todos que curtem e para vocês aí da rádio, um abraço. A Elizabeth Mariano também na sintonia. Deixa eu ver quem mais interagindo com a programação. Nós temos a Marinalva Guimarães, está na sintonia.
11: Bom dia, Regis.
0: Bom dia.
11: Bom dia a todos os ouvintes da Nazaré. Vou pegar carona com essa música do Amado Batista aí, Regis, e oferecer a todos os que gostar dela. É todas são boas. Ótima terça-feira, todos nós, um dia abençoado.
0: Valeu, minha amiga, tudo de bom. Amado Batista daqui a pouquinho para cantar na programação. E nós temos a participação do Armindo Batista, né? Quase Amado Batista, hein? Ô, seu Armindo, bom dia.
12: Bom dia, Regis, estamos na escuta.
0: Beleza, meu amigo.
12: Essa próxima música para todos tiver na escuta aí, para vocês também.
0: Valeu.
12: Para o Paraíba, Mirão, olha que estou aí.
0: Isso aí.
12: Ele fala que tem irmão aqui na cidade para oferecer para mim.
0: Olha aí,
12: oferecendo para ele.
0: Tá certo, muito bem. Valeu, Armindo Batista. Janete Rocha na sintonia. Bom dia, Regis. Vou pegar carona com o Amado Batista Borboleta. Ofereço para vocês da rádio. Vou curtir também aqui na linha Rio Preto. Não percam só o programa. Valeu, Janete. Obrigado pela participação. Rosicleide Trindade está na sintonia. Bom dia, Regis. Quero participar do sorteio, né? Ela está em sintonia. Também a neta Vitória acompanhando a programação. Quem mais?
13: Não.
0: Maria Vitória.
13: Minha Vitória.
0: Oi.
13: Hoje eu queria a música Pássaro de Fogo. Quero oferecer pra minha mãe, pro meu avô, pra minha avó, pra mim, pros meus primos, pros meus parentes, pra tia Maria, pro tio Primo da Todos os Santos, pra Dona Maria de Terra Roxa e pra Dona Júlia lá de Terra Roxa, pra tia Sebastiana, pros meus amigos da M Estofados e pra todos os ouvintes desse programa maravilhoso. Um beijo.
0: Valeu, Maria Vitória. Obrigado pela participação. A Nilcida Alberto na sintonia. Bom dia, Regis. Estamos na escuta. Pede a próxima música. Zildinha Machado acompanhando a programação também. Dilma Munareto.
7: Bom dia, Regis.
0: Oi.
7: Tudo bem?
0: Bom dia.
7: Eu já comprei uma cartela. Opa. Aqui pelo celular mesmo.
0: Maravilha.
7: A gente no sítio é uma facilidade, né?
0: É.
7: Mas hoje vamos entrar no sorteio.
0: Tá certo. Valeu, minha amiga. E a Maria Bressan. Alô, bom dia.
14: Bom dia, Régio. Bom dia a todos. Quero te falar que tô ligadinha.
0: Ok, valeu.
14: Tô ouvindo desde que começou o programa. E não vou pedir música porque não vai dar tempo de você tocar.
0: É verdade, é verdade.
14: Mas um abraço a todos. Tenham um dia abençoado.
0: Ok.
14: Bom trabalho.
0: Valeu, minha amiga. Nem as que eu citei aqui, eu acho que vai dar tempo de rodar todas elas hoje, né? Choveu participações aqui, hein? Cleusa Francisca.
15: Bom dia, Ré.
0: Bom dia. Oi.
15: A Nazaré, acabei de ouvir o Padre Mansotti.
0: Isso, valeu.
15: Me coloca aí no sorteio.
0: Ok. 10 e 11, volto já.
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17: Dicas de saúde. O acompanhamento regular da saúde é fundamental para prevenir doenças e detectar precocemente qualquer problema de saúde. Além de visitar o médico regularmente, é importante realizar exames específicos de acordo com a idade e o histórico médico pessoal e familiar. 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

0: Tudo bem, tá aí Alan Jackson. Você curtiu aqui no programa Som da Manhã, 10h26. A melhor rádio para o melhor ouvinte. Obrigado pelo carinho da sua sintonia. Bom dia, portanto, olha só, acompanhando a programação Carmen CBA, em nossa companhia.
1: Bom dia.
0: Bom dia, bom dia.
1: Põe o sorteio.
0: Ok.
1: Essa oração para minha comadre que está doente. E pela a neta do, pela avó dos meus netos. E todos doentes. Dona Carmen Cibia Estouropordo. Estou aqui nesse programa.
0: Beleza.
1: Eu sou sem risco, nada, nada, nada.
0: Valeu, Carmen. Cleusa Araújo na sintonia, bom dia. Fátima Malaquias também. Bom dia.
2: Eu quero o programa de hoje para a família Malaquias, para todos que estiver ouvindo. Eu quero franguinho na panela, tá bom?
0: Tá certo.
2: Quero oferecer para todos que estiver ouvindo, para vocês também, tá bom?
0: Valeu.
2: Tchau.
0: Silvânia Prudente na sintonia. Bom dia, Regis, tudo bem? Valeu, minha amiga, obrigado pela participação. Cleusa Pedroso.
3: Bom dia, Regis,
0: bom
3: tudo
0: dia.
3: Bom? Eu ofereço a próxima música para toda a família Pedroso.
0: Ok.
3: Para todas as Cleusas, para Marley, para Rosimeire, para Dati, para Dege, para Tunica em Terra Roxa, vocês da rádio e todos os seus ouvintes. A Nena também. Tá bom? Um abraço, fica com Deus e um bom dia.
0: Valeu, obrigado pela participação, tudo de bom. 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Muito bem, bom dia para minha amiga Edinalva Magalhães, está na sintonia, acompanhando também a programação, né? Bom dia, Regis, quero parabenizar meus netos gêmeos, Ana Clara e João Vitor, que hoje estão completando 18 anos. A eles, peço a Deus o necessário para que sejam realizados em seus sonhos e agradecemos a Deus pelo nosso presente, que são eles. Valeu, Dinalva. Obrigado pela participação. Tereza Antunes.
4: Bom dia, Regis.
0: Oi, bom dia.
4: Manda aí pra nós aí uma música. Uma música na casa do pai. Ofereço pra minha filha, Josi. Pois é, filha. A mãe tá de férias, mas tá só na faxina.
0: Olha aí, ó.
4: Faxinando, né? Curtindo as férias na faxina. Manda aí essa música aí pra nós aí, Regi.
0: Valeu.
4: Na casa do pai.
0: Ok, abraço, Tereza. Tudo bem, gente, ó, 10h31, tá encerradas as participações pro sorteio, tá? Pra gente poder organizar aqui. É, ok? Então tá encerrada. Após o nosso break, eu vou trazer a canção do Pedro Bento e Zé da Estrada, Sete Palavras, e já o sorteio e também a mensagem do nosso Momento de Paz, tá bom? Abraço para Nair de Almeida, que está na sintonia acompanhando a programação, também a Marilene, né, acompanhando o programa, parabenizando o pai, o Ovídio Pesinato, aqui na comunidade São Luís, setor aeroporto, completando hoje 77 anos. É a filha Marilene que parabeniza, eu e também minha mãe Francisca. Estamos em sintonia. Abraço, seu Ovídio, né? É a Laura na sintonia também.
5: Bom dia. Aqui é a Ana Carla do Sesso Sebastião, coloquei no sorteio.
0: Ok, valeu.
5: E oferecer a próxima música.
0: Tá joia. Solange Oliveira também na sintonia, pede a próxima. Para todos a Linha Barroso, para todos que gostarem da música. Temos a Elizabeth Lazzarini, está na sintonia acompanhando a programação. Mandando um alô aí para todos da comunidade São Justino, né? Jerusa Agostinho na sintonia também. Pede a próxima música para todos da Berneck, para todos da família, né? Também a Vilma, lá na Fazenda Butiá, Naudier, é isso? Ok. Chama quem mais? Neuza Amorim, tá na sintonia também. Alô, Kentes, bom dia, peço a música do Leonardo Fantasia, ofereço para todos vocês. Valeu, obrigado pela participação. Neuza Amorim, tá na sintonia, tá mais ouvida. Temos também a Carmen Bigaton acompanhando a programação. Regis, paz e bem a todos os seus ouvintes, estou sempre ligadinha. Desejo a todos um abençoado dia. Para vocês da rádio, um abraço. Elenilde Pimenta, também na sintonia, deixando bom dia, né? Acompanhando a programação. E a nossa amiga Cleusa Araújo,
6: bom dia,
0: né?
6: Bom dia.
0: Oi.
6: Eu tô mandando um áudio, não tá indo, mas tô ligadinha aqui, tá?
0: Agora
6: um
0: chegou.
6: Pra você, pra Renildo, pra todas as Cleusas, pra minha família, pra todas as crianças e pra todos que tá ligadinho, pra sua equipe, tá, Regi?
0: Okay,
6: um abraço,
0: okay. Com
6: Deus, Cleusa Araújo.
0: Beleza. Tchau, muito bem, gente, rápido break. Daqui a pouquinho tem Pedro Bento e Zé da Estrada, Sete Palavras.

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2: Mais uma edição da Hora do Consumidor chegando aqui no seu rádio nesta terça-feira, hoje dia 2 de junho de 2026. E a pergunta é do nosso amigo Fábio de Imperatriz, no Maranhão. Ele contratou um curso online que prometia certificado reconhecido, mas depois ele descobriu que isso não era verdade. Ele pergunta: o que devo fazer? Olha, Fábio, o artigo 30 do Código de Defesa do Consumidor determina que toda oferta deve ser cumprida exatamente como anunciada. Se o curso prometeu algo que não entrega, você pode exigir o cumprimento da oferta, viu? Solicitar o cancelamento do contrato ou pedir a devolução dos valores pagos, tá certo? Fica aí a nossa dica para você. Eu sou Kleber Salles, esse foi o nosso quadro A Hora do Consumidor.
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1: 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Gente, olha só, tem promoção no ar! Chegou a hora do sorteio, então o sistema já nos informa, por gentileza, quem é o ganhador ou a ganhadora, mas tem uma novidade. Eu falei que seria uma cartela, mas serão duas cartelas que nós vamos sortear. Então, vai ter dois ganhadores, né? Ganhadores, é ganhador ou ganhadora, né? Vamos saber agora. Atenção, já saindo por aqui, o primeiro ganhador da cartela é ganhadora, né? Edilaura Ribeiro dos Santos. Alô, Edilaura Ribeiro dos Santos, você ganhou! Vamos para a segunda cartela agora, atenção, é uma ganhadora também. Nossa amiga Carmen, Carmen Cibier, alô, Carmen Cibier, você ganhou! Portanto, parabéns, Edilaura Ribeiro dos Santos, e parabéns.

0: Parabéns, Carmen Cibier. Foram as contempladas de hoje com o sorteio da cartela do grandioso bingo da festa do padroeiro, tá? Só passar aqui na Rádio Nazaré para poder retirar a cartela, né? A gente vai preencher aqui o canhotinho e aí retirar a cartela, se queira, né? Porque é computadorizada, mas se queira retirar para poder acompanhar no dia do sorteio, né? Fica à vontade, ok? São 10h49 a nossa mensagem, gente. Olha só, momento de paz está no ar. Você acompanha agora a mensagem de hoje, que diz assim: Deus não te esqueceu.
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Na Bíblia Sagrada, no livro de Isaías, capítulo 41, versículo 10, diz: Não tenha medo, pois estou com você. Não fique ansioso, pois eu sou o seu Deus. Vou fortalecê-lo, sim, vou ajudá-lo. Vou segurá-lo firmemente com a minha mão direita de justiça. São lindas palavras de Deus, não são? Mas você realmente crê nessas palavras? Nos momentos difíceis e dolorosos, você consegue realmente acreditar que Deus está contigo, segurando a sua mão? A verdade é que realmente são palavras muito confortantes, mas quando estamos enfrentando muitas dificuldades e temos muitas feridas que sangram o nosso coração, é muito fácil ficarmos fracos na fé. Muitas vezes deixamos de acreditar que tudo vai passar e que logo estaremos bem novamente. Alguns, infelizmente, até deixam de acreditar que Deus existe diante de tantos sofrimentos. Então eu pergunto a você, você que tem passado por grandes dificuldades e sofrimentos na vida, você crê realmente que Deus pode estar contigo, segurando a sua mão? É muito importante a gente se lembrar que Deus nem sempre tira da nossa frente os problemas que enfrentamos, mas sim, Ele está ao nosso lado como um pai que quer o melhor para o seu filho. Ele está disposto a dar a força que precisamos para superar nossas dificuldades. Mas precisamos ter fé. Precisamos acreditar de verdade nisso. Não fique aí desanimado, achando que Deus se esqueceu de você. Deus nunca se esqueceu e nunca se esquecerá daqueles a quem nele confiam. Também em Isaías, capítulo 49, versículo 15, Deus promete: Pode uma mãe se esquecer do seu bebê? Mesmo que todas elas se esquecessem, eu jamais me esqueceria de você. Acredite nisso. Essa é a promessa dele a todos aqueles que têm fé e o buscam. Meu querido amigo, minha querida amiga, meu irmão, minha irmã, você que me escuta, sei que estamos vivendo em tempos de aflição e muitas coisas hoje acontecem e tiram nossa alegria e nossa vontade de viver. Não se culpe por isso, pois Deus entende. Isso aconteceu com muitos servos dele no passado, o próprio rei Davi, muitos profetas como Elias, Jeremias, Moisés, também Jó. Muitos servos de Deus em determinados momentos perderam até a vontade de viver. Deus não os julgou por isso. Deus não condenou esses homens. Pelo contrário, Deus, como um pai, fortaleceu a fé deles. Tenha certeza, meu querido, minha querida, que Deus entende a sua dor. Ele ouve o teu clamor. Ele sabe do mal que cerca a tua vida, do mal que cerca a tua estrada, tentando roubar a tua fé até você desistir. Seus problemas podem ser grandes, mas nosso Pai no céu é maior que qualquer problema. Tenha fé que nosso Deus e Pai acalmará esse vento forte que sopra contra você e te ajudará a prosseguir, assim como Ele ajudou muitos servos dele no passado. Deus não abandona aqueles que clamam por ajuda, ainda mais aqueles que choram. Em Salmo 34:18, nos garante que Deus está perto dos que têm um coração aflito e um espírito esmagado. Se você estiver passando por um tempo de aflição, não perca sua coragem, não perca a sua fé. Em momentos difíceis, é muito fácil a gente abandonar e fazer uma opção pelo nosso conforto e nossa segurança, mas às vezes, nessa opção, podemos estar deixando nosso Deus de lado. Portanto, ao passar por provações, busque a Ele. Não deixe Deus de lado ao tomar decisões na sua vida.
Não deixe a tentação derrubar você, pois nas provas, nas dificuldades, a nossa fé é testada e corremos até o risco de dizer: eu não aguento mais. Nessas horas, tenha coragem, mantenha sua fé, não desanime, não perca a sua alma. Sabemos que quando acontece um grave acidente, as vítimas correm o risco de desmaiar, não é mesmo? E dependendo da situação, até morrer. É por essa razão que os bombeiros ou os médicos tentam manter a vítima acordada para continuar viva, não é verdade? Manter a vítima acordada é a melhor maneira de garantir que seus órgãos vitais estão funcionando bem. Da mesma forma, nos momentos difíceis e dolorosos da sua vida, mantenha-se acordado, desperto. Não desmaie, não deixe sua fé adormecer. Mantenha-se acordado espiritualmente. Isso vai salvar a sua vida. Nos momentos de aflição, agarre-se no braço de Deus. Ele lhe dará o consolo necessário e lhe dirá as palavras que lemos no início, em Isaías 41:10. Não tenha medo, pois eu estou com você. Não fique ansioso, pois eu sou o seu Deus. Vou fortalecê-lo, sim, vou ajudá-lo. Vou segurá-lo firmemente com a minha mão direita de justiça. Não tema se alguns obstáculos parecem impossíveis de contornar, se está sendo difícil dar a volta por cima. Tenha coragem, não tenha medo. Você tem ao seu lado o Criador de todas as coisas e Ele jamais abandona aqueles que nele confiam. Portanto, todos os dias, como hoje, por mais difícil que esteja a sua vida, tenha fé, acredite de verdade que Deus está contigo e assim, todos os dias, acorde e levante com mais força, com mais vontade de viver. Pois sim, se você crer e buscar, Deus estará sempre ao seu lado e nunca te abandonará. E nunca se esqueça da sua promessa registrada em Apocalipse, capítulo 21, versículo 4, que diz: e Deus enxugará dos seus olhos toda a lágrima, e não haverá mais morte, nem haverá mais pranto, nem clamor, nem dor. Isso serão coisas do passado. Que Deus, nosso Pai, te proteja, te abençoe e que você e toda a sua família tenham um ótimo dia.

0: Muito bem, tá aí, linda mensagem, você acompanhou nesta manhã.
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0: Deus não te esqueceu.
1: Esse é o meu Deus.
0: Agora são 10 horas em ponto, aliás, são 11 horas em ponto. 11 horas, nós vamos concluindo, né, mais uma edição do programa Show da Manhã. Abraço para minha amiga Cida Bispo, né? Linda reflexão, Regis, realmente Deus é maravilhoso. Eu amo meu Deus. Também nossa companhia Zildinha Machado, um forte abraço Zildinha, né? Acompanhou a reflexão. Maria Aparecida dos Santos, linda mensagem. Nossa amiga Ana Maria lá na Fazenda Londrina, que mensagem linda, muito linda, Regis. Valeu, minha amiga, obrigado pela participação, obrigado galerinha lá no Facebook também interagindo conosco, né? Um forte abraço, portanto, a nossa amiga Leonice Módulo, a Nina passou por lá também, Cleusa Matos, Cleusa Mendes Vilela, Neuza Bespaluque, tudo de bom. Grande abraço também, minha amiga Maria Bressan, em nossa companhia.
2: Bom saber que a gente sempre está com Deus e Deus está conosco, né, Regis?
0: É isso.
2: Linda mensagem.
0: Ok, valeu. Muito bem, nós temos aqui um recadinho do Ronildo, né? Ronildo está em nossa companhia e está passando um recadinho a você, ouvinte, que está acompanhando. Ronildo, bom dia.
3: Olá, Regis, bom dia.
0: Bom dia, bom dia.
3: Ontem eu fiz o compromisso com o Padre Jânio e os ouvintes do programa Alô Comunidades que eu estaria
0: certo
3: ali hoje no lugar do Padre Jânio. Mas, infelizmente, a terapia do pai demorou um pouquinho mais e eu não vou conseguir chegar no horário. Tá? Então, fica aí a programação normal e amanhã estaremos aí presente no programa Alô Comunidades, ok?
0: Tá bom.
3: Abraço, boa programação e também um abraço a todos os ouvintes.
0: Ok, Ronildo, obrigado pela informação. Portanto, então, uma programação musical na sequência e ao meio-dia informações através do nosso jornalismo, ok? Castorina Lins, bom dia. Regis, esta mensagem foi para mim. E aí? Um abraço, viu, minha amiga? Obrigado pela participação. Mais uma vez, então, parabéns a Edilaura Ribeiro dos Santos e parabéns a Carmen Cibier por umas contempladas de hoje com a cartela do Bingo Beneficente do Sagrado Coração de Jesus. Tô indo nessa, gente. Fiquem todos com Deus. Até amanhã, quarta-feira, a partir das 7 horas, a gente se encontra por aqui. Ok? Tchau, tchau!

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1: Faça compras à vista e use menos o cartão de crédito. Comprar à vista e substituir o cartão de crédito ajuda a manter o orçamento em ordem, uma vez que é possível quitar o gasto total imediatamente.
0: Dicas de economia.
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8: 11:08.

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1: O anjo do Senhor anunciou a Maria, e ela concebeu do Espírito Santo. Ave Maria, cheia de graça, o Senhor é convosco. Bendita sois vós entre as mulheres, e bendito é o fruto do vosso ventre, Jesus. Santa Maria, Mãe de Deus, rogai por nós, pecadores, agora e na hora de nossa morte. Amém. Eis aqui a serva do Senhor, faça-se em mim segundo a vossa palavra. Ave Maria, cheia de graça, o Senhor é convosco. Bendita sois vós entre as mulheres, e bendito é o fruto do vosso ventre, Jesus. Santa Maria, Mãe de Deus, rogai por nós, pecadores, agora e na hora de nossa morte. Amém. E o Verbo divino se fez homem e habitou entre nós. Ave Maria, cheia de graça, o Senhor é convosco. Bendita sois vós entre as mulheres, e bendito é o fruto do vosso ventre, Jesus. Santa Maria, Mãe de Deus, rogai por nós, pecadores, agora e na hora de nossa morte. Amém. Rogai por nós, Santa Mãe de Deus, para que sejamos dignos das promessas de Cristo.
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0: Olá, boa tarde.
1: Boa tarde para você que nos acompanha em Juína e região.
0: Terça-feira, 2 de junho de 2026.
1: Vamos aos destaques do dia.
0: Paróquia Santíssima Trindade promove Cerco de Jericó e Solenidade do Padroeiro.
1: Assistentes sociais celebram 90 anos de atuação.
0: Mais de 150 jovens participam do Luau Mariano.
1: Programa Família Acolhedora amplia a campanha e incentiva novas famílias à adesão.
0: Na apresentação do Jornal do Meio Dia, Cidete Trapazon e William Ribeiro.
1: E você também pode nos acompanhar através da internet, nosso site radionazaredjuina.com.br ou pelo aplicativo.
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0: 12 horas e 7 minutos. Os casos de síndrome respiratória aguda grave associados à influenza registraram aumento de 100% em relação ao mesmo período do ano passado. O avanço da circulação do vírus tem elevado o número de internações e acendido o alerta das autoridades de saúde para a temporada de gripe.
3: A temporada de gripe chegou mais cedo e com mais força ao Brasil este ano.
4: Essa última noite eu não dormi. Acordei umas 6, 7 vezes tossindo, muito forte.
5: Quando pega a gente, deixa de cama, né? Aí a gente que trabalha, e trabalhar doente, não vai conseguir, né?
3: Segundo o Ministério da Saúde, de janeiro a abril de 2026, o país registrou 6.760 casos de síndrome respiratória aguda grave associados à influenza. No ano passado, no mesmo período, foram 3.374 casos contabilizados, um aumento de mais de 100%.
6: Normalmente, o período de maior circulação ocorre no final do outono, começo do inverno. E por algumas razões de circulação do vírus, próprias da natureza do vírus da gripe, ele antecipou este ano a estação e começamos já no final de março, abril, registrar casos leves, moderados e graves, hospitalizações inclusive, pelo vírus influenza.
3: O Ministério da Saúde reforça que a vacinação segue como a principal forma de prevenção contra casos graves, internações e mortes. Mais de 26 milhões de doses do imunizante contra a influenza já foram aplicadas, mas a cobertura vacinal ainda está abaixo do previsto em todos os grupos, incluindo os de risco.
6: Vale lembrar que o vírus influenza comete com mais frequência indivíduos chamados do grupo de risco. Crianças que têm seu sistema imunológico ainda pouco desenvolvido e idosos, além das gestantes e indivíduos imunocomprometidos, são aqueles que mais hospitalizam. Cerca de 70% dos óbitos acontecem anualmente nesses grupos chamados grupos de risco.
3: O antiviral oseltamivir, conhecido comercialmente como Tamiflu, usado em casos confirmados da infecção por influenza, pode reduzir em até 38% o risco de morte e também pode reduzir o tempo da doença.
7: O Tamiflu funciona muito bem, ele é destinado a todas as faixas etárias, mas ele tem uma limitação. Ele só funciona quando usado no máximo até 72 horas após o início dos sintomas. Então, os sintomas têm que ser feitos, ou melhor, valorizados rapidamente, o teste deve ser feito e essa pessoa deve receber o Tamiflu para iniciar o seu tratamento.
3: Os principais sintomas da gripe são febre, dor de garganta, tosse, dor no corpo e dor de cabeça.
7: Nós estamos preocupados, nossa população envelheceu, nós temos uma quantidade de pessoas acima de 60 anos muito grande. O Brasil já é um país que tem quase 6 milhões de pessoas com mais de 80 anos e essas faixas etárias precisam ser protegidas a todo custo. Então é um alerta que nós fazemos de maneira muito veemente que as pessoas compareçam para receber vacinação adequada, disponível no SUS o mais rápido que puder.
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9: Como vai o tempo e a temperatura?
1: A região centro-oeste terá predominância de uma massa de ar seco na terça-feira. A condição garante tempo firme, ensolarado e sem previsão de chuva em praticamente toda a região. Em Mato Grosso, o tempo segue seco e ensolarado, com calor mais intenso no norte e centro do estado.
0: Em Juína, terça-feira é de calor e clima seco. Mesmo com a formação de nuvens, não há possibilidade de chuva. A temperatura mínima é de 19 graus e a máxima de 31 graus. A umidade relativa do ar se mantém entre 49% e 91%.
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0: Os assistentes sociais celebram 90 anos de história e atuação no Brasil. Essa trajetória, comemorada anualmente no Dia do Assistente Social, 15 de maio, marca o reconhecimento da profissão na defesa dos direitos humanos, no fortalecimento das políticas públicas e no combate às desigualdades sociais.
10: No mês de maio foi comemorado o Dia do Assistente Social, um profissional que muitas vezes é pouco reconhecido, mas tem uma grande importância em vários setores de trabalho. E na oportunidade nós participamos de uma reunião onde reuniu vários assistentes sociais aqui do nosso município para falar sobre a carreira do profissional, bem como também os direitos já conquistados e também os deveres. Nós conversamos com os assistentes sociais na oportunidade que falaram da importância deste profissional.
11: Dia 15 de maio nós comemoramos o Dia do Assistente Social, então é uma forma de a gente reunir e fortalecer nossa categoria profissional aqui em Juí. Nós somos quase 40 assistentes sociais atuando na área. Acredito que seja nos municípios que mais tem profissionais. E é muito importante nós estarmos unidos, engajados e fortalecidos, tanto para dar mais qualidade na nossa atuação, uma vez que a gente discute os desafios da profissão, a gente discute sobre os direitos do usuário, a nossa essência profissional, a nossa praxe, nosso compromisso ético-político com o usuário, nós também nos fortalecemos para buscar nossos direitos enquanto trabalhadores também. Então, nós temos em Juí no NUCRES, que é o Núcleo Regional do Serviço Social. Faço parte da diretoria desse núcleo e nosso objetivo hoje é justamente estreitar a relação entre nós, assistentes sociais. Muitos não se conheciam, né? Alguns trabalhavam na FUNAI, outros trabalham em outras áreas que a gente não se fala. Então, o propósito hoje é estreitar a relação, comemorar essa data. O Serviço Social está completando 90 anos, é quase um centenário e é uma profissão que ainda a gente precisa esclarecer qual é a nossa função, né? A sociedade ainda tem uma visão um pouco distorcida, mas a gente quer fortalecer e dizer que estamos aqui para assegurar os direitos dos usuários, dos cidadãos, com vistas ao acesso às políticas públicas e aos serviços públicos.
12: São dos 90 anos, né, do serviço social, que é uma profissão, né, muito importante para o desenvolvimento das políticas públicas no Brasil, em outros países também. Então, a nível de Brasil, são 90 anos, né? Porém, em outros países, essa política pública, dentro dessa profissão, já é mais antiga. Mas, assim, a gente tem muito o que comemorar, mas também tem muito o que conquistar ainda dentro desses 90 anos. Porém, aqui no Brasil, a gente já conquistou, né, o piso, né, do assistente social. Nós já tivemos uma luta aí para a questão da carga horária do assistente social, né, que o nome do curso é serviço social, mas o profissional é o assistente social, né? E a gente, nessas lutas, a gente continua e se encontra, né, junto com a população, junto com aquelas pessoas que necessitam mais da presença, né, do Estado, né, e do governo para defender os seus interesses e para usufruir das políticas públicas que venham atender as necessidades da população mais vulnerável, né, que necessita do apoio do Estado.
10: Josi, você falou aí já de direitos conquistados e que existem ainda muita coisa a ser conquistada, mas hoje, na sua opinião, qual é o maior desafio do profissional?
12: Eu penso que é a valorização, né, do profissional, do assistente social. Nós temos ainda muitos setores, né, em que nós já poderíamos estar atuando para melhoria, né, dos serviços, tanto no público quanto no privado, né, e dentro dessa valorização a gente pensa na questão da academia, da própria academia, né, da questão da formação do profissional, uma boa formação, e também da valorização salarial, né, do profissional assistente social.
13: Acho que a principal atuação do serviço social é na garantia da cultura, não só dos direitos, né, dos povos indígenas, dos povos originários, mas, sobretudo, o direito à cultura, a preservação de algo que é muito particular e tão necessário, né? Aliás, se a gente tem floresta de pé, é graças aos povos indígenas, aos povos originários.
10: E dentro aí desse contexto, nós sabemos que existe uma demanda muito grande, né?
13: Isso, uma demanda enorme, né? A gente entende a realidade da quantidade de servidores e servidoras da FUNAI está aquém do que de fato é necessário, porém a gente tem atuado com muita vontade de fazer acontecer, especialmente junto aos povos aqui do noroeste do Mato Grosso.
10: Hoje você, enquanto profissional, atende qual região?
13: São 9 etnias que são abarcadas por essa CR, por essa coordenação regional, todas elas desde a parte de identificação civil, garantia de soberania de território, demarcação das terras, garantia da alimentação, né, o direito à alimentação e nutrição de crianças, de jovens e adultos e, sobretudo, os nossos anciões, né? Anciões e anciãs.
14: Ótimo. Aqui na nossa região, eu vim em 1992 para trazer o doutor Ságuas e a minha filha, que veio de Brasília para morar em Juína.
10: E a senhora já tem uma longa jornada na assistência social?
14: Já. Eu tenho 53 anos que eu sou assistente social.
10: E fala um pouquinho pra gente de como foi essa trajetória.
14: Eu já era casada, tinha 3 filhos. Aí apareceu esse curso de assistente social em 1969, para fazer vestibular. Nós comemoramos 50 anos que nós formamos em assistente social. Das nossas colegas que participaram desse encontro em 23, 12 já faleceram. Inclusive, eu tenho até a foto, se vocês quiserem ver, da turma que formaram. Foram a primeira turma de assistente social formado em Cuiabá. Era Mato Grosso, não era dividido ainda. Eu comecei a trabalhar, fui para Campo Grande, Dourados, Ponta Porã, Aquidauana, Corumbá, Naviraí e outras cidades. Depois que dividiu, aí eu fiquei só aqui no Mato Grosso.
10: Durante esse período, a senhora viu muitas lutas, né, desses profissionais e também já algumas vitórias. O que foi mais importante na carreira da senhora nesses 53 anos?
14: O mais importante foi eu ajudar as pessoas que não tinham capacidade para enfrentar as dificuldades econômicas, as dificuldades sociais, a dificuldade com os filhos. A gente fazia reunião com os pais, localizava os filhos que já tinham uma idade para trabalhar e a gente encaminhava para um trabalho. Essa foi a maior realização da minha vida.
10: Que ótimo!
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1: 12:20, o presidente do Tribunal de Contas do Estado de Mato Grosso, Sérgio Ricardo, começou nesta segunda-feira a inspeção na rodovia MT-170. Ao longo dos próximos dias, o presidente e a equipe técnica vão passar por Campo Novo do Parecis, Brasnorte, Juína, Castanheira e Juruena.
15: Além do registro dos pontos críticos de cada lote dos contratos, também serão realizadas reuniões com prefeituras e entidades locais para ouvir a população. O conselheiro presidente decidiu pela inspeção in loco na MT-170, depois de participar de uma reunião com vereadores e lideranças políticas de Aripuanã, Castanheira, Cotriguaçu, Conisa, Juína e Juruena na última semana. Na ocasião, os representantes relataram a deteriorização completa da rodovia, menos de um ano após a conclusão das obras, gerando prejuízos à população, ao escoamento da produção e à segurança dos motoristas que trafegam pela região. De acordo com relatos das lideranças da região noroeste, não tem como recuperar a estrada. A rodovia esfarelou. A MT-170, antiga BR-174, no trecho entre Castanheira, Juruena e Conisa, foi estadualizada realizada em junho de 2022 para acelerar a pavimentação de 271 quilômetros. Mas o que era um sonho para os moradores da região tornou-se um pesadelo, segundo o vereador Oséias Pereira Guedes, de Colniza. Por outro lado, a Secretaria Estadual de Infraestrutura e Logística informou que já protocolou no Tribunal de Contas do Estado o dossiê técnico com todas as informações referentes aos contratos do governo do Estado para a pavimentação da 170. Sapicuá, Rádio Agência, da redação em Cuiabá, Enéas Jacobina.
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0: 12 horas e 22 minutos e o AVC, acidente vascular cerebral, popularmente conhecido como derrame, continua sendo uma das principais causas de morte e incapacidade no Brasil e no mundo. Mas um movimento tem chamado a atenção de especialistas nos últimos anos: o aumento de casos em pacientes mais jovens e a demora no reconhecimento dos sintomas, mesmo diante de sinais clássicos da doença.
17: Em qualquer idade, o AVC tem outros fatores de risco que podem ser controlados: pressão alta, diabetes, colesterol alto, tabagismo, obesidade e sedentarismo. Tontura, fraqueza, dormência no corpo também podem ser sinais de um AVC. Dados divulgados pela Agência Brasil, com base em levantamentos nacionais de saúde, mostram que uma pessoa morre por AVC a cada 6 minutos no país. Entre 2019 e 2024, o Brasil registrou mais de 85 mil internações relacionadas à doença, com custos hospitalares superiores a R$ 910 milhões. O neurologista André Lima fala sobre a doença.
18: O acidente vascular cerebral é nada mais é do que uma diminuição do suprimento de oxigênio e de glicose em uma determinada região do cérebro. Seja por falta de sangue, quando há um AVC isquêmico, ou pelo extravasamento do sangue quando se tem um AVC hemorrágico. As causas são as mais variadas, desde causas genéticas, passando por doenças autoimunes, mas principalmente doenças relacionadas a fatores, causas genéticas, doenças autoimunes, reumatológicas, hematológicas, doenças infecciosas que levam a uma inflamação dessa região do cérebro, das artérias do cérebro.
17: Informações do Ministério da Saúde apontam que as internações por AVC em pessoas com até 39 anos cresceram cerca de 59% na última década, um crescimento preocupante entre adultos jovens. Segundo especialistas, fatores como hipertensão arterial, obesidade, sedentarismo, tabagismo, estresse crônico, má alimentação, diabetes, colesterol elevado, uso de álcool e drogas têm contribuído diretamente para esse cenário. Existem dois tipos principais da doença: o AVC isquêmico, causado pela obstrução de vasos sanguíneos no cérebro e responsável pela maior parte dos casos, e o AVC hemorrágico, provocado pelo rompimento de vasos cerebrais, geralmente associado a quadros mais graves. Nos pacientes mais idosos, o AVC costuma estar relacionado ao envelhecimento vascular e o acúmulo de doenças crônicas ao longo da vida. André Lima dá outras orientações.
18: De forma geral, apesar de poder existir fatores genéticos que levam ao AVC, nós precisamos focar na prevenção. Prevenção quanto relacionado à atividade física, à alimentação saudável, diminuindo industrializados, condimentados, ultraprocessados, além, claro, da diminuição dos níveis de uso de tabagismo, de cigarro, vape e afins, e drogas ilícitas, principalmente nessa população mais jovem.
17: Marcos Aleixo, da Rádio Cultura de Belém, para a Rádio Nacional em Brasília.
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1: 12 horas e 25 minutos, os fiéis da paróquia Santíssima Trindade de Nova União viveram um momento especial na vida de fé e também em comunidade, com a realização do Cerco de Jericó. O pároco padre Claudemir de Barros falou a respeito dessa ação e também a comemoração do padroeiro.
19: Queridos paroquianos, Nós vivenciamos 7 dias do Cerro de Jericó, cerco este que foram dias ímpares na nossa vida espiritual, de modo especial para todos aqueles que participaram desse momento de retiro que a paróquia Santíssima Trindade proporcionou para todos os paroquianos. Todos os dias tinha confissões, adorações, direções espirituais e também cada noite tinha um padre da nossa diocese presidindo a Santa Eucaristia. Em nome da paróquia, em nome da nossa diocese de Juína, na pessoa do nosso querido bispo diocesano Dom José Nery Tondero, queremos agradecer. Quero também expor e agradecer todas as pessoas que acompanharam pela transmissão ao vivo, pelo Instagram da nossa paróquia. Também quero agradecer a PASCOM desta paróquia, a qual todos os dias se dedicava, se esforçava para fazer e registrar este cerco de Jericó durante 7 dias. Hoje também há um grande dia de encerramento, dia este que nós também festejamos o nosso padroeiro Santíssima Trindade, né? Portanto, é momento de nós abraçarmos, abrirmos o nosso coração para que a graça de Deus nos acompanhe. Hoje também no encerramento irá acontecer a coroação da Virgem Maria, que é a nossa mãe, que ela lá do céu interceda por cada um de nós. A minha eterna gratidão a cada um, a todas as equipes que ajudaram, colaboraram, contribuíram para que o cerco de Jericó acontecesse. A palavra de conclusão, de encerramento neste dia é de agradecermos, elevarmos a Deus todas as ações dirigida ao nosso Deus e, sobretudo, expressarmos a nossa gratidão ao nosso bom Deus pelas maravilhas, pelos prodígios que Ele tem feito e fará em nossas vidas. A nossa paróquia também, dia 14 de junho, será a festa social. Você também é o nosso convidado de participar, para que juntos, agregados, unidos na mesma fé, possamos trilhar o caminho do bem. Que a Virgem Maria, o padroeiro desta paróquia Santíssima Trindade, desçam sobre vós a bênção de Deus eterno e todo-poderoso, em nome do Pai, do Filho e do Espírito Santo. Amém. Um forte abraço, perseverança na caminhada.
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0: 12:29, a gente faz um rápido intervalo e voltamos já já trazendo mais notícias.
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1: 12 horas e 34 minutos e o mês de junho é marcado pela campanha de cor vermelha, que busca a conscientização a respeito da doação de sangue. Como a doação voluntária é o único meio de abastecer os estoques e socorrer pacientes em emergências, diversas leis foram criadas em Mato Grosso para fortalecer a ação.
2: Junho Vermelho é o mês de conscientização sobre a importância da doação de sangue. Em Mato Grosso, a Assembleia Legislativa fortalece essa causa por meios de leis que incentivam a doação voluntária. Entre elas, está a Lei de número 12.849, de 2025, que garante ao doador acesso gratuito aos resultados dos exames realizados durante a doação. Já a Lei 13.108, de 2025, determina a inserção de um símbolo identificador de doador de sangue, ampliando a conscientização e o reconhecimento desse gesto que salva vidas.
3: Doar sangue é um gesto humanitário, né? Um gesto de amor ao próximo. Isso é um estímulo que a gente fez para que as pessoas fiquem mais à vontade, mais incentivadas a doar sangue.
2: Outra iniciativa é a Lei de número 12.832, de 2025, que obriga empresas, prestadoras, concessionárias de telefonia móvel e internet de Mato Grosso a divulgarem mensagens de incentivo à doação de sangue em seus canais de comunicação.
4: Mas o ideal é que as pessoas tenham consciência e periodicamente façam a doação para poder salvar a vida, para poder dar condições àqueles que estão em um leito, para que eles lutem pela vida. E 5, 10, 20 minutos que você passa ali doando sangue, você pode estar salvando uma vida.
5: As pessoas aí que prezam aí, né, em ajudar o próximo, que possam aí se sensibilizar nesse mês de junho, que possamos, né, aumentar aí o estoque de sangue nos bancos de sangue, no Hemocentro e vários outros que nós temos aqui no município de Cuiabá e todo o estado de Mato Grosso.
2: Você sabia que neste exato momento alguém pode estar precisando de sangue? E a única forma de atender esta necessidade é através da doação voluntária. Por trás de cada bolsa coletada há uma história, há uma esperança, há uma necessidade, há uma vida.
6: Aqui no MT Hemocentro a gente coleciona histórias bonitas e interessantes. Um dia nós tínhamos um planejamento de coleta de plaqueta por aférese e um doador faltou, dois doadores faltaram. E eu pedi no corredor, perguntei se havia alguém que era A e alguém que era O para nos ajudar naquele momento para uma doação diferente. Porque a plaqueta por aférese, ela é uma hora e meia de conexão da agulha no braço. Diferente da doação tradicional, que de 5 a 10 minutos você doa, na doação de plaqueta por aférese, o doador passa uma manhã aqui conosco. E imediatamente o Renato e o irmão dele, o Rafael, toparam fazer o procedimento e a partir de então eles são doadores de plaqueta por aférese, que a gente convoca com frequência, porque essa doação pode ser realizada até 24 vezes por ano. A gente coleta mais ou menos 12, 14 por ano, mas são doadores que têm que ter um outro peso, a partir de 65 quilos, tem que ter um outro tempo, tem que ter, né, a liberação do trabalho para vir mais vezes por ano e tem que ter a paciência para ficar aqui conosco durante toda uma manhã. E o Renato é um desses doadores ímpares.
7: Tudo começou na minha infância, né? Eu via propagandas de doação de sangue, pessoas que precisam, né? Isso foi me comovendo, né? E a partir de que eu me tornei maior de idade, eu comecei a doação de sangue, né? Isso já tem desde meus 17 anos que eu dou sangue, né? E em especial a plaqueta, tem mais de 10 anos que eu vim aqui, doando aqui no Hemocentro, não sabia também, né, da existência, mas um dia precisou, né? Aí eu me formei e a partir daí, né, eu comecei essa doação de plaquetas, tem mais de 10 anos que eu sou fidelizado na plaqueta, né? Eu dou plaqueta constantemente, né?
2: Durante o Junho Vermelho, o MT Hemocentro intensifica as ações de conscientização para incentivar a doação de sangue e ampliar o número de doadores. A mobilização busca fortalecer os estoques e garantir atendimento a pacientes que dependem desse gesto de solidariedade.
6: Em Cuiabá e Várzea Grande atendemos os 7 dos maiores hospitais que tem no estado e que tem todos demanda estadual. HMC, Pronto Socorro de Cuiabá, Pronto Socorro de Várzea Grande, Hospital Metropolitano, São Benedito, Hospital Central e Júlio Miller. No entanto, nós mandamos sangue para todos os municípios do estado. Então são inúmeros os hospitais que nós atendemos no estado inteiro. E temos também uma demanda interna de mais ou menos 1.700 pacientes por mês. Fora isso, nós temos unidades de coleta e transfusão no interior do estado, que se faltar sangue a elas, a referência somos nós. Então, é uma demanda gigantesca e é uma conta que nunca fecha. Um número gigante de pacientes e um número de valorosos doadores, mas ainda insuficientes para atender uma demanda que é muito grande.
2: Quem deseja doar pode agendar o atendimento pelo WhatsApp no número 65 98433-0624 ou pelo telefone 3623-0044 nos ramais 2024, 2025 e 2026.
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9: 12 horas e 40 minutos e neste último sábado o Emaús promoveu mais uma edição do Luau Mariano na Casa de Retiros, um momento de encontro dos jovens com a Palavra de Deus através da devoção à Nossa Senhora.
10: Mais de 150 jovens de Juína e municípios vizinhos participaram na noite de sábado do Luau Mariano, realizado na Casa de Retiro. O evento reuniu a juventude católica em um momento de fé, evangelização e confraternização.
11: O Luau Mariano já é realizado há alguns anos, todo mês de maio, né, que é o mês de Maria. Então, assim, realmente a gente se sente acolhido por nossa mãe. E ver tantos jovens aqui neste momento que poderiam estar numa balada, poderiam estar festando aí, né? Estarem aqui buscando o amor de Maria, o amor de Jesus, nos enche o coração.
12: Agora você fala um pouquinho, né, de como que é acompanhar esses jovens.
13: Ah, isso é maravilhoso. É, na verdade, a gente é só um suporte deles, né? É, eles que fazem tudo e evangelizar jovens, eu acho que é o caminho de tudo. Então, como a Dani colocou aqui, que eles podiam estar em vários lugares, eles escolheram estar aqui. Então, isso é o que nos enche de alegria, saber que são 150 jovens aqui, unidos para receber a palavra de Deus. Isso aí faz esse nosso trabalho ficar cada vez mais valioso. Então, a gente fica feliz de ter um evento legal assim, que a juventude acolhe.
10: Durante a programação, os participantes acompanharam apresentações de louvor, cânticos, teatro, palestras e momentos de oração, que contribuíram para fortalecer a espiritualidade e a reflexão sobre os valores cristãos.
14: Graças a Deus, são 14 jovens que vieram de Juruena e é uma alegria para a gente, né? A gente está acompanhando jovens já tem algum tempo neste movimento no qual nós amamos. E são 14 jovens que nós estamos acompanhando aqui hoje. É uma alegria, é uma satisfação muito grande, porque a gente acompanhar jovens num momento tão especial como este, né? Então é uma alegria imensa.
12: Agora, tio Muniz, fala pra gente aí do desafio, né? De trazer esses jovens num sábado à noite. A gente sabe que tá cheio de festividades na região e eles se propuserem a estar aqui nesse momento de confraternização e também de evangelização.
15: Sim, é um momento muito importante, né? E a gente faz de tudo para tentar acompanhar, ajudar eles, né? Hoje mesmo nessa correria, é até engraçado, nesses momentos, eu até estava brincando. Na correria para vir para cá, hoje até fui abrir o carro com pressa para vir por causa do horário que nós estávamos trabalhando e até andei machucando a testa, deu uns pontinhos aqui na testa. Mas isso não impediu de nós vir, fomos direto para o hospital, demos ponto e rapidão viemos, trouxemos alguns jovens com nós, outros, porque o nosso carro é pequeno, não coube, eles vieram uns de carona, outros de ônibus, para estar junto junto com nós e nós acompanhando. Isso.
12: Isso é muito bacana, né? Como que é assim para vocês essa sensação de poder estar trazendo esse jovem e serem também guias espirituais de alguma forma? Instrumentos, né?
14: Exatamente, você falou a palavra certa. Instrumento, né? É o que a gente sente, assim, porque é uma responsabilidade imensa a gente trabalhar com jovens, porque eles se espelham muito na gente, né? Tia Val, Tio Muniz, eles acabam se espelhando na gente e é uma responsabilidade imensa e ser um canal de graça não é fácil, mas ao mesmo tempo é uma satisfação enorme, com certeza. E a gente nunca está sozinho, né? A gente tem o Espírito Santo que está nos guiando sempre e nossa mãe, né? Hoje, nesse dia tão especial aqui, Luau Mariano, e nós temos a nossa mãe que está aí intercedendo por cada um de nós. Né? Não somente nós que estamos trabalhando com jovens, mas também por cada um deles que estão aqui, por cada servo também que estão aqui trabalhando.

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1: Amados irmãos e amadas irmãs, naquele tempo as autoridades mandaram alguns fariseus e alguns partidários de Herodes para apanharem Jesus em alguma coisa. Quando chegaram, disseram a Jesus: Mestre, sabemos que tu és verdadeiro e não dás preferência a ninguém. Com efeito, tu não olhas para as aparências do homem, mas ensinas com verdade o caminho de Deus. Dize-nos, é lícito ou não pagar o imposto a César? Devemos pagar ou não? Jesus percebeu a hipocrisia deles e respondeu: Por que me tentais? Trazei-me uma moeda para que eu a veja. Eles levaram a moeda e Jesus perguntou: De quem é a figura e a inscrição que estão nessa moeda? Eles responderam: De César. Então Jesus disse: Dai, pois, a César o que é de César, e a Deus o que é de Deus. E eles ficaram admirados com Jesus. Queridos amigos e amigas, a resposta de Jesus à armadilha que os fariseus prepararam é muito perspicaz e significativa. Por um lado, mostra que devemos separar as coisas de Deus das coisas do mundo, aquilo que é sacro daquilo que é profano. Não necessariamente significa separar a fé da política e da vida social, mas sim inundar de fé todas as nossas ações públicas, isto é, que o cristão assuma o dever de se preocupar com as questões públicas, políticas, pois elas dizem respeito ao bem comum. Não teremos estrada, segurança, saúde e educação se não tivermos um serviço público chamado bem comum, onde nós podemos participar. Não podemos é tornar a política um partidarismo e fazer dele uma crença. Aí entra o segundo significado da resposta de Jesus, ou seja, uma crítica aos fariseus que tornaram a fé e a religião uma indústria e comércio. Senhor Jesus Cristo, que fazes o discernimento para dar as coisas de Deus e as coisas do mundo, dai a César o que é de César, significa dizer, distinguir o que é de Deus e viver o que é de Deus. E para que o mundo seja contagiado pela bondade, pela justiça e pela paz que vem de Deus.

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2: Já que estamos colocando o Google para fazer todo o trabalho pesado para você, em vez de passar por todos os problemas de digitar a URL de algum dicionário, tesauro ou tradutor online, basta usar a barra de endereços do Google. Você pode digitar uma palavra mais significado, sinônimos ou em espanhol, em francês ou qualquer tradução que esteja procurando. Cara, se o Google pudesse declarar os impostos por mim...
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gente, boa tarde. Isso mesmo, a partir de agora você curte o programa Tarde Total. Na minha apresentação, Sandra Bressan, pelo 89.5 Nazaré FM, 5 mil watts de potência. A gente está indo mais longe para ficar mais perto dos nossos ouvintes.

A partir de agora, o nosso telefone WhatsApp está à sua disposição, que é o 3566-2702. Esse é o telefone mais, é o WhatsApp mais badalado da cidade. Sua mensaginha vai cair direto aqui nos estúdios da Nazaré FM e eu vou atender você com muito carinho, tá bom? Nilson Lopes, tá ligadinho? Tudo certo, Nilson? Um abraço pra você, pros nossos ouvintes do Módulo 6. Você também de Castanheira, galerinha de Brasnorte, meus ouvintes ali na Água da Prata, galera que nos acompanha também na cidade, ali na Morena, né? Em Ariponã, Juruena, Coni, Isa, Cotriguaçu, Guariba, Consilvan. Eu tenho muitos ouvintes também, estão ali em Juara, Porto dos Gaúchos acompanhando a gente. Forte abraço para você no centro de Juína, para você em todo o comércio, para você que me concede carona aí no som do seu carro, né? Já está deixando as crianças do colégio, está indo para o trabalho. Um bom trabalho, que a sua tarde seja uma tarde super produtiva.

chegando por aqui no nosso telefone, WhatsApp 3566-2702. Sejam bem-vindos. Daqui a pouquinho a gente já vai trazer aqui as participações. Lembrando que na sexta-feira, hoje já é terça, né? 2 de junho de 2026. Na sexta-feira a gente vai fazer o sorteio de uma cartela Gentileza da Catedral Sagrado Coração de Jesus. Padre Gustavo, um abraço. Um abraço, Padre Antônio, a todos que estão aí ligadinhos acompanhando a gente, né? E olha, tá chegando, né? A grandiosa festa do padroeiro nos dias 12 a 14 de junho. Vem aí a 40ª festa do padroeiro. E lembrando que no dia 12 nós teremos o show com Álvaro e Daniel. E você não pode ficar de fora de jeito nenhum, né? Porque vai ser uma festa muito linda e você é convidado para estar com a gente. E nós teremos durante a festa, né, quermesse completa, com dobradinha, tradicional dobradinha. Tem também o festival de caldos, comidas típicas, né? Eu tô sabendo que vai ter o chá de amendoim, vai ter aquele pudim delicioso, vai ter aquelas guloseimas deliciosas, né? E aí nós teremos também o leilão, vai ter o almoço, né, com o churrasco, aquela comidinha deliciosa, e você é convidado para estar junto com a família, junto com os amigos. E ó, não esqueçam do show de prêmios, são mais de 60 mil reais em prêmios, né, para você que adquirir a cartela no valor de R$ 25. Então aproveitem.

0: gente, hoje chegando no nosso programa Tarde Total com Gustavo Lima, retrovisor.
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0: Ele que vai estar na Expo Juína 2026. Manda um alôzinho pro meu amigo Paulo Queiroz, que tá acompanhando a gente, né, Paulo? Um abraço pra você, pra toda a diretoria aí do Sindicato Rural, sempre ligados

0: Gustavo Lima, Retrovisor, essa é uma das músicas mais solicitadas em todas as rádios do Brasil e, claro, tudo que é sucesso. A gente traz aqui na programação da Rádio Maria de Nazaré.
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0: Olha, essa semana nós teremos, né, no dia 4 de junho, o dia de Corpus Christi, né, nós teremos as celebrações em todas as paróquias.
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0: Paróquia Nossa Senhora da Paz, saída da paróquia às 19 horas até a comunidade Nossa Senhora de Lourdes, onde será celebrada a missa. Na paróquia Sagrado Coração de Jesus, missa às 16 horas, em seguida a procissão com o Santíssimo Sacramento até a Praça da Bíblia, onde será dada a bênção solene. Na paróquia Santa Catarina de Alexandria, missa às 8 horas da manhã, mosteiro às 6h30 da manhã. Paróquia Santo Agostinho, nós teremos a missa às 19h30, em seguida a procissão no Pátio das Capelinhas, encerrando com a bênção solene. Paróquia Santo Antônio em Castanheira, missa às 8 horas e logo após, procissão e bênção com o Santíssimo. E atenção, né? Todos são convidados ao gesto concreto de levar alimentos não perecíveis até a sua comunidade, né, até a sua paróquia, e serão destinadas às famílias carentes.

Irene Ferreira Lino tá ligadinha, tudo bem, Irene? A Érica Vieira de Santana também, boa tarde, tia Sandra, a Nena do Santo, seu Pedro, quero mandar um beijinho pra minha mamãe, Dona Maria Bressan, meu pai Urbano, estão aí ligadinhos também acompanhando a gente, Zildinha Machado, Ana Maria, lá na Fazenda Londrina, Cida Bispo, dá um forte abraço, minha amiga Vera e o seu Elvis lá na loja Jubileu, também estão ligadinhos com a gente, Dona Laura, Marcelinha, a Palmeira Marcelino também tá ligadinha, né, Palmeira? Beijinho, seu Lourinho. Forte abraço pra vocês. Meu amigo Tertulino também por aqui. Alô, José Dias, os meninos da Cifra. Um abraço pra vocês, obrigado pelo carinho. Gente, tá uma audiência maravilhosa. Eu quero agradecer, sempre agradeço vocês, porque vocês são maravilhosos. Rádio Maria de Nazaré, sem dúvida alguma, é a rádio dos melhores.

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WhatsApp já está à sua disposição. Sua mensaginha vai cair direto aqui nos estúdios da Nazaré FM, 3566-2702, né? Vou atender você com muito carinho, vou atender o seu pedido musical nessa tarde de terça-feira hoje, 2 de junho de 2026.

0: falar para vocês com muito carinho. 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Cleci Melegatti, tá chegando por aqui. Boa tarde, Sandra. Hoje quero ouvir a música com o Padre Ezequiel Dalpozo. Nessa casa tem Jesus. A Irene Ferreira Lino também ligadinha. Boa tarde, Sandra. Olha, ofereço toda a programação para minha neta Nayara Aparecida, que hoje está de aniversário. Meus parabéns a ela, para todos que hoje celebram o dom da vida. Um abraço, um beijo. Obrigada, Irene, pela sua participação. A Palmira também ligadinha, almoçando, né, Palmira? Sempre na companhia aqui da Sandra, do rádio. Obrigada, né? Obrigada, agradeço o carinho. Meu amigo Tertulino também, tá de radinho ligado, acompanhando a gente. Fala comigo, Tertulino.
1: Alô, Sônia Bessão, boa tarde.
0: Tarde.
1: Xaropim da Nazaré. Também ligado na Nazaré FM. Manda um modão pra nós aí, mandando pro Bingo, pro Raposão, já que pra Maria da Júlia. O David, o parente, né? Ah. O pastor que tiver na escuta, né?
0: Valeu.
1: Raposão tá indo aqui no 12, ó, Sandra Bressan, na escolada atrás dele, ó.
0: Ei,
1: muito sistema, três patroas, Sandra Bressan, uma atrás da outra. É só bagaceira, hein? Aqui é sistema bruto.
0: Ô, Tertulino, um abraço pra você, pra todos esses meninos aí que estão na lida, né? Na rodagem, trabalhando. E ouvindo sempre a Nazaré FM. É a rádio dos melhores ouvintes, sem dúvida alguma. Meu amigo Braizinho tá lá na Sinfra também ligado com a gente, né? O José Dias, por onde será que anda o José Dias, hein? Ah, deve estar ouvindo o programa, com certeza. Quero cumprimentar os meninos que trabalham aí com máquina pesada, nos caminhões, né? Pessoal nas fazendas também. Forte abraço para vocês. O Edmilson faz dias que não aparece por aqui, né? Do Grupo Brilhante. Mas com certeza também deve estar curtindo aqui o programa. Meu amigo parente, pessoal lá na Rio do Sangue. Galerinha da Estrela do Sangue também, Fazenda Berneck. Nós temos ouvintes espalhados em toda essa região maravilhosa. Meu amigo Ananias lá em Juara. Galerinha, o Marcos, o Márcio também, né? Forte abraço pra vocês aí, meninos, né? O David, também o Fagner, o Valdir, os meninos da Doma lá da Fazenda Estrela do Sangue, também curte aqui o programa, enfim, todos vocês, pessoal de Filadélfia, galerinha também que me acompanha lá no Rio Preto, Vale do Juinão, tenho muitos ouvintes em Fontanilas, pessoal lá nas aldeias também, nossos irmãos indígenas, um abraço pra vocês, Devair, tudo certo, pessoal lá na aldeia Cabeceirinha, também acompanhando aqui o programa Tarde Total. Quero mandar um alô mais que especial também para a galera das comunidades, né? Para você no sítio, chácaras, fazendas que nos acompanham, os meus ouvintes que estão ligadinhos também acompanhando a gente em Castanheira, ali na área rural de Castanheira, nos assentamentos, Sirlene, tudo certo. Alôzinho também para o pessoal lá da comunidade São Cleófas, né? Que estão ligadinhos esse final de semana, né? Estiveram em festa. Abraço para vocês aí. Meu amigo Júnior Mesa Casa também tá ligadinho. Boa tarde, minha amiga Sandra. Toca aquela do Jades e Jadson na sua estante. Ofereço para toda a família, para todos vocês da rádio e para todos os ouvintes. Bora que bora!

Alô, Manu, tudo certo? Um beijo pra você, sua linda. Beijo pra Maria Alice, beijo também pra toda a galera que curte a gente, pessoal lá de Terra Roxa, Ana Júlia, toda a família, todos os meus ouvintes de Terra Roxa. Um forte abraço pra vocês. Quero mandar um alôzinho também pra Vitória Trindade. Tudo bem, Vitória? Esse é o Manuel, lá na Nossa Senhora da Paz. O Manuel tá ligadinho comigo, né, seu Manuel? Moisés, o Matias, a Solange Antunes no módulo 6 também, Dona Cida, lá na comunidade Nossa Senhora da Guia. Quero aproveitar e mandar um alôzinho pra Dona Maria e o seu João também, que estão me ouvindo, né? A Milena, a Adriane, também o Reinaldo, a Patrícia, a pessoa lá na Adriartes, a Maria Aparecida Nunes também tá ligadinha, Dona Luísa no módulo 5, tudo bem, Dona Luísa? Um beijo, a Elvira Canabarra, a Emily de Nova União. Se eu ficar aqui mandando alôzinho, gente, a gente vai ficar muito tempo, porque olha, nossa emissora tem uma audiência maravilhosa. 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

0: aqui o nosso intervalo. Rapidão, volto na sequência com mais canções pra vocês.
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Sides e Sides são o nosso instante para atender o Júnior Mesa Casa. E essa foi para a galerinha que tá ali com o Tertulino, curtindo a nossa programação. Um abraço para vocês, meninos. E olha, a gente vai prosseguindo aqui com o Tarde Total. 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

0: O Nai, meu amigo, o Nai, ele é conhecido, falar Nai ninguém conhece, né? Mas fala assim, o popular Bolinha.
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0: Tá lá na oficina, curtindo aqui a nossa programação, né, Bolinha?
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0: Valeu, um abraço. Gente, nossa emissora tem uma audiência maravilhosa. Eu quero agradecer o carinho de vocês, pessoal lá na oficina, lá na Lanzone também, né? Michelle, galerinha, tá curtindo a gente.
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0: A audiência total da Rádio Maria de Nazaré.
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0: Momento pagode, né, Martinha? Você gosta, né, Marta Luz? 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Gente, estou quase pegando um álbum também, montando aí as figurinhas, né? Tô vendo, as crianças tão empolgadas, tô com vontade de fazer um também.

0: pro WhatsApp, porque o nosso WhatsApp tá bombando. É, a galerinha tá chegando por aqui no nosso telefone WhatsApp. Obrigada pelo carinho de vocês. Olha, nós vamos fazer o sorteio na sexta-feira de uma cartela, tá bom? Gentileza lá da Catedral Sagrado Coração de Jesus. Vocês vão concorrer a uma premiação maravilhosa. Já pensou ganhar uma cartela e ainda ganhar um desses prêmios maravilhosos? No primeiro prêmio tem 30 mil reais em dinheiro. No segundo prêmio, 10 mil reais em dinheiro. No terceiro prêmio tem 10 mil reais em dinheiro. E no quarto prêmio tem uma scooters, né? É aquelas moto elétrica. Olha que legal. Fala moto ou fala bicicleta? Acho que é bicicleta elétrica, né? A dona Laura lá do bairro Palmiteira tá ligadinha com a gente. Ô, dona Laura, tudo certo, dona Laura? Fala comigo.
1: Boa tarde, Sandra. Roda pra mim. Gustavo Lima, espetinho. É, eu feliz pra vocês, todos que estiverem na escuta. É, Sandra. Eu acabei de chegar na rua agora. E já liguei o rádio e tô assistindo o seu programa.
0: Tá, coisa boa. Obrigada.
1: Aí eu agradeço pra vocês, da rádio. Todos que estiver na escuta, que vocês sabem, só de semana.
0: Ô, dona Laura, valeu. Beijinho pra senhora, tá bom? Obrigada, agradeço o carinho.
2: Procissão e bênção com o
0: Santíssimo. Acho que ela estava só gravando o meu áudio aqui, né? Ó, um beijo para a senhora, dona Laura, obrigada. Os nossos ouvintes do bairro Palmiteira que acompanham aqui a nossa programação. A Vani Maria dos Santos também está ligadinha. Boa tarde, Sandra, ligada na programação da Nazaré. A dona Cleusa Rosa também. Fala comigo, bonita.
3: Boa, tá? Minha linda, boa, minha amada, minha tarde. Loira preferida.
0: Ai,
3: é gostoso,
0: ai.
3: Gente, ligar o rádio. Uma hora, escutar essas vozes da Sandra, maravilhosa.
0: Ai, que bom.
3: É pra você tocar qualquer uma aí, eu ofereço pra todos, tá aqui na Palmiteira.
0: Uhum.
3: E pra vocês aí, o resto de terça-feira, abençoado por Deus.
0: Amém. Ô, dona Cleusa Rosa, e é sempre um prazer muito grande ter a senhora aqui juntinha comigo também, tá? Um super beijo. A Maria Alice também tá ligadinha, tudo bem, Maria?
4: Boa tarde, Sandra. Quero desejar pra você o felicidade para o meu amiguinho que está no último dia de...
0: Eita, tá acabando.
4: Daqui a pouquinho eu vou sair, mas ele vai aproveitar. Feliz para minha linda, meu avô, minha avó e meu irmão. Beijo, beijo, beijo. Entrando, te amo. Beijo, sua linda, maravilhosa.
0: Eita, um beijo pra você também, Maria. Também te amo, agradeço o seu carinho, tá, sua linda? Olha, a tia Sandra tá doidinha pra pegar férias.

0: Né? Mas a nossa diretora ainda não liberou. Vou fazer um abaixo-assinado para ela me dar férias. A Ione Terezinha tá ligadinha também. Boa tarde, Sandra. Olha, eu gostaria de vir a música com Rick Renner, Casa de Caboclo. Ofereço para o meu pai Luiz José, que hoje está completando 88 anos. Que Deus continue abençoando a vida dele com muita saúde, muitos anos de vida. Feliz aniversário, pai. Te amamos muito. Ô, seu Luiz José! Quero chegar nessa idade, viu? Ó, um abraço para o senhor, parabéns, felicidades, vida longa, mais, mais e mais e mais, tá bom? 88 anos, tem que comemorar, né, seu Luiz? Com certeza. E daqui a pouquinho o senhor vai curtir essa canção Casa de Caboclo. Vou trazer especialmente para o senhor, nosso aniversariante. Eu quero mandar um abraço para Juliana também, que hoje completa mais um ano de vida, né, Ju? Beijinho para você, irmã, tudo de melhor na sua vida. Vida, saúde, paz, que Deus derrame bênçãos sobre você, tá bom? A Maria Aparecida Nunes também tá ligadinha, a Maria Souza Lucas também tá ligada acompanhando a gente. Boa tarde, Sandra, sua linda. A Ivonete Almeida também ligadinha. Boa tarde, Sandra. Eita, audiência maravilhosa. Quero agradecer o carinho de vocês. Daqui a pouquinho tem mais alôzinho, mas antes, né? Mas antes nós vamos curtir aqui, ó. Ixi, tem muita música para tocar. Leuzinha Matos, tudo
1: Acordo.
0: bem? Boa tarde, Sandra. Sandra, tô aqui no sítio, ó. Pensa num sol quente. Bora fazer cerca, galera. É muito bom trabalhar. Só agradecer o nosso Deus Todo-Poderoso, né? O Cleuzinho é bom, né? Ó, vou fazer o seguinte: eu vou ficar aqui trabalhando aqui na rádio, tá bom?
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0: Aqui tá mais fresquinho.

Na programação da Nazaré FM, a gente vai agora pra mexer com o seu coração. Vamos pra aquele momento romântico. Esse mês de junho é o mês dos namorados, né? Essa música tá chegando agora, eu quero dedicar pra todos os casais de namorados que estão ligadinhos acompanhando a gente. Ó, depois tem o Gustavo Lima Espetinho, tem o Dino Fonseca também, Primeiros Erros. Só as melhores aqui na programação da Nazaré FM.

0: melhores, né? Aqui no nosso programa Tarde Total, para os casais de apaixonados que estão ligadinhos acompanhando a gente. Ô, Cleuzinha, fala comigo, Cleuzinha.
1: Ah, Sandra, aí não vale, hein? Um arzinho condicionado e eu aqui nesse sol quente aqui.
0: Pois é, né?
1: Bora, oh, mulher, ajuda eu. Vambora trabalhar, ganhar diária.
0: Mas se pagar bem, eu vou. Quase você vai pagar a diária.
1: Mas é bom trabalhar, é bom demais. Nossa.
0: Com certeza.
1: Beijo, fique com Deus.
0: Um beijo. Ó, eu vou fazer o seguinte, eu vou tocar umas modas bem bonitas aqui, bem boas pra vocês. Aí vocês vão trabalhar mais animadinha aí, tá bom? Você e seu Efraim. Abraço pra vocês, obrigada pelo carinho. Eu quero mandar um alôzinho também pra Lúcia Casimiro, tá ligadinha acompanhando a gente lá na estância, lá em Castanheira, audiência maravilhosa. Um beijo pra vocês aí, obrigada, viu? Por estarem sempre ligadinhos. E o Lúcia, um abraço pra toda a família. A Elizabeth Lazzarini também tá ligada comigo. Boa tarde, Sandra, tudo bem com você? Olha, ofereço toda a programação pra quem estiver na escuta. Beijo, Sandrinha. Beijo, dona Elizabeth. Seja bem-vinda sempre aqui na nossa programação, tá? A Jane Santos também tá ligadinha. Boa tarde, Sandra, tudo bem por aí? Ô, Sandra, ontem estive aí, fui buscar a minha cartela que ganhei, né, no sorteio da TV. Você não está, mas conversei com a Renilda, com o Ilha. Você ainda tem cartela para vender? Tem um montão aqui, viu? E vocês me ajudem aí, compre a cartela, porque tem que entregar esse bloco vendido, senão o Padre Gustavo puxa a minha orelha, né? Ô Sandra, se possível, eu gostaria de ouvir a música com o João Carreiro, Volta Pro Meu Coração. Ofereço para você, para todos da rádio, para todos que estiverem acompanhando o programa. Beijinhos para você e todos os ouvintes. Obrigado, viu, Jane? Como é que foi o seu dia de ontem? Espero que tudo legal, tudo 100%. A Jane ontem estava de aniversário, né? Bênçãos na sua vida. Hoje aqui nos sócios do Clube do Evangelizador, sumiu aqui o nosso papelzinho, mas acho que hoje não tinha ninguém, né? Hoje não tem ninguém completando mais um ano de vida aqui nos sócios do Clube do Evangelizador, mas eu quero cumprimentar todos vocês que festejam o dom da vida hoje, né? Parabéns a Juliana, a Ana Carolina, tá ligadinha aqui pertinho da gente na Cúria, né, Aninha? Tudo bem por aí? Tem bolo? Me chama! Um beijo pra você, tudo de bom, recebo o carinho de todos os seus irmãos, todos os seus colegas, né, de trabalho, todas as colegas que estão aí ligadinhas também acompanhando a gente e de todos nós aqui também da Nazaré FM, um forte abraço, né, que seu dia seja um dia lindo, maravilhoso, de muita alegria, de muita paz, tá? Felicidades para Ana e parabéns também para o seu Luiz José, né? O seu Luiz José hoje está completando 88 anos, gente, olha que graça, né? Olha que graça de Deus que o seu Luiz hoje recebe de Deus, completando seus 88 anos, né? Parabéns, que Deus continue o abençoando sempre, tá bom? A Karine Confidera também tá ligadinha. Boa tarde, Sandra, estamos na escuta do programa. Juliana, boa tarde, Sandra, ligadinha. Gostaria de vir a música Cartão Postal? Ofereço para você, para todos que estão ligados na programação e também gostaria de ouvir a música, tá bom? Beijo, valeu! A Rosicleide Trindade também tá ligadinha. Oi, Sandra, boa tarde. Quero participar do sorteio. Coloca o nome da Vitória aí no sorteio também. Vamos colocar, tá bom? Quantas participações? Ixi, ó. Tô aqui lendo um monte de participação e tá chegando mais aquele montão, né? A gente vai atendendo vocês aos poucos, tenha paciência, tá? Ô, David, tudo certo? O David tá ligado com a gente também lá na Fazenda Estrela do Sangue. Fala comigo.
2: Boa tarde, fala comigo. Manda um alô pra nós aí da Estrela do Sangue, manda um alô pro Gordinho, lá da Brás Norte. Fagner, da Juíno, Matheus Ponciano, lá de Alta Floresta, e o Aldir Martins, lá de Rondônia. Tocou a música pra nós aí, Zezé de Camargo, Luciano, apaixonado por você.
0: Eita, musicona, moda boa, hein, David? Abraço pra vocês, meus queridos, obrigada. Estão ligadinhos acompanhando a gente lá na Fazenda Estrela do Sangue, né? O Valdir também, o Fagner, o Matheus, o Jackson, né? Abraço pra todos vocês aí, obrigada por essa audiência maravilhosa que a gente tem também em Brasnorte. Ó, vou fazer o seguinte, a gente vai curtir o Gustavo Lima, Espetinho. E aí depois do intervalo eu vou trazendo aqui as músicas que vocês pediram, solicitaram na nossa programação. se você ainda não ouviu o seu alôzinho, não fica triste, não aguenta aí que já já eu volto.

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9: A Hora do Consumidor chegando nesta terça-feira, e a Patrícia de Dourados, no Mato Grosso do Sul, ela fez uma compra pela internet e o produto chegou com características diferentes das mostradas no anúncio. E ela pergunta, posso devolver? Olha, Patrícia, pode devolver sim, viu? Além do direito de arrependimento nas compras online, o consumidor também está protegido quando o produto não corresponde ao anúncio, viu? Nesse caso, você pode solicitar a troca, a devolução do valor pago ou exigir um produto conforme foi anunciado, tá certo? Então fica aí essa dica para você. Eu sou Kleber Salles e este foi o nosso quadro A Hora do Consumidor.
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14h, 20 minutinhos, você curtindo lindas canções e a galera chegando por aqui, muitos ouvintes sintonizados com a gente, mandando mensaginha. Eu já vou trazer mais participações. 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

0: 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Alôzinho aqui no programa. Deixa eu mandar um alô especial pra minha amiga Elisângela Zulim. Sandrinha, boa tarde, tudo bem por aí? Ô Sandra, toca o Felipe Araújo. É, Deus Coloca o Chão, ofereço pra todos os ouvintes da Nazaré. Combinado, beijo. A Laide Alves também ligadinha, boa tarde, Sandra. Estamos na escuta do programa. E a Dona Cecília também está, gente, curtindo aqui o Tarde Total. Tudo bem, Dona Cecília?
1: Boa tarde. Para nós, com saúde e felicidade.
0: Amém. Obrigada, Dona Cecília, para a senhora também, viu? A Ione Terezinha também tá ligadinha, acompanhando a gente. Hoje a família da Ione Terezinha está em festa porque o seu Luiz José está completando 88 anos de vida hoje. Eita, seu Luiz, ó, mais e mais e mais e mais anos de vida para o senhor, tá bom? Vida longa, que Deus continue o abençoando. E daqui a pouquinho, eu não esqueci não, tá? Vou tocar a Casa de Caboclo, já vou tocar aqui no programa especialmente para o senhor. Os meninos lá da Fazenda Estrela do Sangue também ligadinhos, vão curtir a música do Zezé de Camargo e Luciano Apaixonado por Você, já tá programado aqui o som. Amanda Gabriel ligadinha, Sandrinha, boa tarde, quero ouvir a música Vagalume, para a equipe da Loja Adriana Artes, Enxovais. Quem também tá curtindo aqui o programa é a Natália. Tudo bem, Natália? Beijinho. Tá ligada curtindo aqui o programa Tarde Total. Ah, deixa eu ver aqui quem mais. O seu Edivaldo Rig Magrão também ligadinho. Boa tarde, minha amiga Sandra. Olha, toca a música Devagar, Devagarinho com o Martinho da Vila. Ofereço pra toda a galera que tá curtindo a Nazaré FM. Valeu! Ó, a Dona Fátima tá ligadinha. A Margarida também. Cleusa Araújo. A Luciana Mendonça. Neuza Garcia. A Odete Cameran, também a Silvia Cristina Barros, a Rosa Olivati, a Ana Maria na Fazenda Londrina, o Ricardo, meu amigo Ricardo, tá ligado também. Boa tarde, Sandra, paz e bem. Toca pra mim aí a canção O Profeta. Ricardo, boa tarde, obrigada pelo carinho. A Leonice, a Laurenice também tá ligadinha. Tem bastante participação, né? A gente vai atendendo. O programa já tá aqui chegando na reta final. Vamos curtir mais música? Olha o Zezé de Camargo e o Luciano chegando Apaixonado por Você. Daqui a pouquinho tem pro seu Luiz Casa de Caboclo. Oi, seu Firmino. Boa tarde, seu Firmino. A Dona Lourdes e a Mônica também são ligadinhas.

0: cantar os parabéns para os nossos aniversariantes de hoje. A Ione Terezinha está parabenizando o papai, seu Luiz José, que completa 88 anos de vida.
1: Maria de Nazaré deseja você.
0: Deus continue abençoando, viu, seu Luiz, com muita saúde. E vida longa, né? Os parabéns vai também pra Juliana. Alô, irmão, um beijo pra você, felicidades. A Ana Carolina hoje também está ficando mais experiente. Tá aqui pertinho da gente, na cura diocesana. Ana, tudo de bom pra você, saúde, paz.
1: Parabéns
0: aos nossos aniversariantes de hoje.

beijão, feliz aniversário a todos. E olha, especialmente pro seu Luiz José, essa canção, Caso de Caboclo, porque a Ione pediu, né? E a gente vai atender com esse pedido, é muito especial.

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1: horas, 44 minutos aqui na programação da Nazaré FM. Soldado de Cristo, você acompanhando aqui no Tarde Total.
2: Não é possível.
1: Gente, deixa eu ir para as participações, porque olha, tem muita participação e eu não vou dar conta de atender todo mundo hoje, tá bom? Já vou avisando, não fiquem bravos comigo, porque é muito pedido e o nosso tempo é curto, né? Ô, Cleuzinha, tudo certo? A Cleusa Araújo tá ligada
3: boa
1: comigo.
3: Boa tarde, tia Sandra, eu tô ligadinha, tá?
1: Que bom.
3: Eu, a Valdirene, o Cleto tá ligadinho aqui, tá?
1: Legal.
3: O pai de Laranjeira, manda alô pra nós aí. Um abraço pra você, pra Renilda, pra todos os seus ouvintes, pra minha família toda, pras Cleusa, pras crianças, e Deus abençoe essa semana, esse mês que
1: amém.
3: Começou, né?
1: Amém.
3: Deus abençoe cada um de nós. Um abraço, tia Sandra, Cleusa Araújo.
1: Valeu, abraço, Cleuzinha, a família que tá aí acompanhando a gente. A Genuína também tá ligada. Boa tarde, Sandra. Luciana Mendonça, boa tarde, Sandrinha. A Neuza Garcia, no módulo 6, também acompanha a gente. A Dete Cameron, tudo certo. Sandrinha, tô ligadinha. A Silvia e Cristina Barros também. Fala comigo,
4: boa
1: Silvinha.
4: Boa tarde, Sandrinha. Toca a música, Paixão e Nada Mais.
1: É. Eita, mundo vai ser por
4: Rafael, Poel, para todos os amigos e amigas, para vocês da rádio, para quem gostar da música.
1: Valeu.
4: Só modão, modinha não, Sandrinha.
1: Ô, Silvinha, um beijo para você, para a família, né? Que são sempre ligados. A Rosa Olivati também tá ligadinha comigo. Ô, Rosa, você ganhou um terço do programa de Dom Neri. Não sei se você viu o recadinho, né? Pra você vir buscar, tá bom? A Ana Maria na Fazenda Londrina também tá ligada com a gente. Boa tarde, Sandra. Próxima música para todos os ouvintes. A Laurenice Leal de Terra Roxa também acompanhando o programa.

0: Padre Ezequiel Dal Pozzo, nessa casa tem Jesus. Eu vou pedir aqui para a nossa produção baixar, tá bom? Amanhã você pede novamente que eu vou tocar amanhã, tá bom? Eu não tenho aqui essa canção e eu vou ficar te devendo hoje. A Maria Rodrigues também tá ligadinha, meu amigo Benedito Rufino. Ô Sandra, boa tarde, tudo bem? Toca Raça Negra, vou deixar a sua escolha, ofereço para minha mãe Maria. A Maria Cândida, né? Também para os meus 10 irmãos. Ofereço para Marinalva, para Edna, para Dona Rita, amigos e amigas. Valeu, Benedito. A Jerusa Agostinho também tá ligadinha. Boa tarde, Sandrinha. Tudo bem? Olha, a próxima música é para Isa, para Rose, para todos que estão na escuta do programa e para minha filha Maria Clara. Espero que esteja a Maria Clara já esteja aí se recuperando bem, tá bom? Forte abraço para ela e também para toda a galerinha que curte a gente na Fazenda Berneck. A Dona Cristina também tá ligada? Tudo bem, Dona Cristina? Fala comigo.
1: Boa tarde, Alessandra. Tá tudo bem aí, né, minha princesinha linda? Você e o seu programa maravilhoso. Eu te amo muito, meu coração. Eu te desejo uma terça-feira abençoada por Deus.
0: Amém, obrigada.
1: E manda uma música bem bonita pra mim, tá bom?
0: Combinadíssimo. A próxima aqui do programa, especialmente pra senhora Dona Cristina, um forte abraço. A Laide Matheus, lá de Terra Roxa, também tá ligada. Oi, Sandra. A minha você não tocou ainda também. Tô no aguardo. Olha, gente, eu vou falar uma coisa pra você. Você não tocou? Eu não toquei. Qual que é a música, Laide? Não tem nenhuma mensagem anterior sua aqui. Eu acho que o pessoal aqui da produção apagou, né? E se eu não toquei, acho que não foi hoje o pedido, não, né? Foi de ontem, não foi?
2: Eu falei, não tá, eu falei, vai lá.
0: Olha, gente, vocês têm paciência. Às vezes a gente não toca porque hoje a gente não tem aqui, né, na nossa playlist. Ou, né... Ou não dá tempo, tá bom? E outra coisa também que eu tô aqui, ó, o pessoal puxa minha orelha aqui, o pessoal da produção, é às vezes o estilo de música, né? A gente tem um limite de música pra tocar aqui no programa, as músicas religiosas também, a gente tem um limite pra tocar, né, nos programas. Então, vocês brigam comigo e eu levo bronca aqui também, tá? Porque o pessoal da produção, ó, puxa minha orelha, viu?
2: Minha

acha, namorado, sair numa sexta? Ó, vou prosseguindo aqui com o programa e quero falar pra vocês da loja Rei do Pano. 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Quero mandar um abraço pro meu amigo Jesuíno, para toda a equipe. Querida Jambos. 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
1: 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A Sônia Guebara também tá ligadinha. Boa tarde, Sandra. Ligadinha no programa. Um abraço pra todos.

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Abraço pra dona Vera, pra toda a equipe.

Eu tenho o terço da Divina Misericórdia aqui no nosso, na nossa programação. Logo na sequência tem o William Ribeiro com o programa Tarde Sertaneja. Logo na sequência tem também, logo mais à noite às 19 horas, tem o Embalos da Noite com a Cidete Trapazol. Amanhã volta toda a programação ao vivo novamente às 5 da manhã com o Júnior Lucas. Você curte o Regis. Você curte o Alô Comunidades, você curte o nosso jornal. Legal, né? 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

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Quero deixar um pouco dessa música aqui com o Martinho da Vila Devagar, devagarinho. Beijo, gente. Até amanhã. Não fica bravo comigo, não, que hoje eu fiquei devendo aqui um montão de música, né? Mas é que a gente não tem aqui na nossa programação. Já vou providenciar, tá bom? Beijo, beijo.

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0: Olá, meu amigo. Olá, minha amiga ouvinte. Eu sou o Padre Ezequiel. Esse é o momento de despertar para o amor. Eu queria falar hoje sobre a importância de fazer pausas. Pausas que interrompem o nosso ritmo diário de trabalho, de ocupação, enfim, de preocupações e assim por diante. A pausa, de alguma forma, significa interromper o que eu fazia antes, interromper o precedente, fazer algo completamente diferente. Ativação dos sentidos não utilizados durante o trabalho, como o sentir, o paladar, o olfato e o movimento, são um contrapeso importante diante do trabalho no escritório, nas atividades profissionais, muitas vezes intensas e sem descanso. Por isso, para ter qualidade de vida, é importante fazer pausas, dar ritmo ao dia, mas não um ritmo só ocupado em trabalhar na mesma coisa. Na rotina, por exemplo, do escritório, dá para aproveitar pausas para pôr em ordem alguma coisa, como cuidar de flores, preparar algo para comer, fazer um pouco de ginástica ou fazer uma meditação e assim por diante. Por exemplo, quando um redator aproveita a pausa para ler o jornal, então ele não está fazendo nada diferente, ele está fazendo o mesmo. Quando alguém que trabalha no computador, todo dia no computador, aproveita a pausa para jogar jogos eletrônicos, ele está fazendo o mesmo. Então, as pausas são importantes, tanto é que cooperativas profissionais sabem que o trabalhador manual, se ele não faz pausas, ele aumenta o risco de acidentes. Por isso, nós devemos observar os sinais também do nosso corpo, que de alguma forma o corpo nos diz quando nós precisamos fazer pausas. Mas fazer pausa da atividade, fazer pausa do pensamento, fazer pausa da agitação é muito importante para nós termos qualidade de vida. Pensemos nisso. Vamos fazer uma oração. Deus de amor, fonte da bênção, fonte e origem do tempo, nos destes o tempo para vivermos bem, para colocarmos ritmo no tempo de tal forma que a vida possa fluir, para que encontremos o melhor. Por isso, ajudai-nos a trabalhar, mas também a descansar, a perceber o ritmo da vida e a perceber a necessidade que o nosso corpo e a nossa mente têm de descansar, de não manter o mesmo ritmo sempre até nos esgotarmos. Ajudai-nos, Senhor, a termos qualidade de vida. Em nome do Pai, do Filho, do Espírito Santo. Amém.
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0: são palavras de Jesus Misericordioso a Santa Faustina, às 3 horas da tarde.
1: Implora a minha misericórdia, especialmente pelos pecadores, e ao menos por um breve tempo, reflete sobre a minha paixão, especialmente sobre o abandono que me encontrei no momento da agonia. Esta é a hora de grande misericórdia para o mundo inteiro. Permitirei que penetres na minha tristeza mortal. Nesta hora, nada negarei à alma que pedir pela minha paixão. Em nome do Pai, do Filho e do Espírito Santo.
0: Amém.
1: Pai nosso, que estais nos céus, santificado seja o vosso nome. Venha a nós o vosso reino. Seja feita a vossa vontade, assim na terra como no céu. O pão nosso de cada dia nos dai hoje. Perdoai-nos as nossas ofensas, assim como nós perdoamos a quem nos tem ofendido. E não nos deixeis cair em tentação, mas livrai-nos do mal. Amém.
2: Ave Maria,
3: cheia de graça,
4: o Senhor é convosco.
3: Bendita sois vós entre as mulheres. Bendito é o fruto do vosso ventre, Jesus. Santa Maria, Mãe de Deus, rogai por nós, pecadores, agora e na hora de nossa morte. Amém.
1: Professemos a nossa fé.
3: Creio em Deus, Pai Todo-Poderoso, Criador do céu e da terra, e em Jesus Cristo, seu único Filho, nosso Senhor, que foi concebido pelo poder do Espírito Santo, nasceu da Virgem Maria, padeceu sob Pôncio Pilatos, foi crucificado, morto e sepultado, desceu à mansão dos mortos, ressuscitou ao terceiro dia, subiu aos céus, está sentado à direita de Deus Pai Todo-Poderoso, donde há de vir a julgar os vivos e os mortos. Creio no Espírito Santo, na Santa Igreja Católica, na comunhão dos santos, na remissão dos pecados, na ressurreição da carne, na vida eterna. Amém.
0: Nesta primeira dezena, nós colocamos aos pés de Jesus Misericordioso a sua vida, suas intenções, suas necessidades mais profundas do íntimo do seu coração. Nos unimos às almas do purgatório. Rezamos pela conversão dos pecadores do mundo inteiro, pela conversão da nossa família. Eterno Pai,
3: eu vos ofereço o corpo e o sangue, a alma e a divindade de vosso diletíssimo Filho, nosso Senhor Jesus Cristo, em expiação dos nossos pecados e os do mundo inteiro.
0: Pela sua dolorosa paixão,
1: tende misericórdia de nós e do mundo inteiro.
0: Pela sua dolorosa paixão,
1: tende misericórdia de nós e do mundo inteiro.
0: Pela sua dolorosa paixão,
1: tende misericórdia de nós e do mundo inteiro.
0: Pela sua dolorosa paixão,
1: tende misericórdia de nós e do mundo inteiro.
0: Pela sua dolorosa paixão,
1: tende misericórdia de nós e do mundo inteiro.
0: Pela sua dolorosa paixão,
1: tende misericórdia de nós e do mundo inteiro.
0: Pela sua dolorosa paixão,
1: tende misericórdia de nós e do mundo inteiro.
0: Pela sua dolorosa paixão,
1: tende misericórdia de nós e do mundo inteiro.
0: Pela sua dolorosa paixão,
1: tende misericórdia de nós e do mundo inteiro.
0: Pela sua dolorosa paixão,
1: tende misericórdia de nós e do mundo inteiro. Nesta segunda dezena, nós rezamos por você que está doente, por você no leito do hospital, por você que traz uma doença incurável. E com você dizemos: Jesus, eu confio em vós. Convidamos você agora a abandonar-se inteiramente na misericórdia de Jesus que o envolve agora. Nós colocamos aos pés de Jesus todos os enfermos, aqueles que nós conhecemos e amamos, e especialmente rezamos por aqueles enfermos esquecidos, pelos quais ninguém mais reza, e por isso rezamos com imensa confiança. Eterno Pai,
3: eu vos ofereço o corpo e o sangue, a alma e a divindade de vosso diletíssimo Filho, nosso Senhor Jesus Cristo, em expiação dos nossos pecados e os do mundo inteiro.
1: Pela sua dolorosa paixão,
0: tende misericórdia de nós e do mundo inteiro.
1: Pela sua dolorosa paixão,
0: tende misericórdia de nós e do mundo inteiro.
1: Pela sua dolorosa paixão,
0: tende misericórdia de nós e do mundo inteiro.
1: Pela sua dolorosa paixão,
0: tende misericórdia de nós e do mundo inteiro.
1: Pela sua dolorosa paixão,
0: tende misericórdia de nós e do mundo inteiro.
1: Pela sua dolorosa paixão,
0: tende misericórdia de nós e do mundo inteiro.
1: Pela sua dolorosa paixão,
0: tende misericórdia de nós e do mundo inteiro.
1: Pela sua dolorosa paixão,
0: tende misericórdia de nós e do mundo inteiro.
1: Pela sua dolorosa paixão,
0: tende misericórdia de nós e do mundo inteiro.
1: Pela sua dolorosa paixão,
0: tende misericórdia de nós e do mundo inteiro. Nesta terceira dezena, nós apresentamos a Jesus misericordioso toda e qualquer forma de desespero. Nós pedimos que o sangue e água que jorram do diletíssimo coração de Jesus envolva agora, na paz que vem do Senhor, toda e qualquer pessoa que se sente em desespero, as famílias, os doentes, os agonizantes deste dia, os endividados, que recebam agora, no nome de Jesus, do coração misericordioso de Jesus, a paz que o mundo não conhece. Rezemos agora com imensa confiança. É Jesus misericordioso quem nos visita. Eterno Pai,
3: eu vos ofereço o corpo e o sangue, a alma e a divindade de vosso diletíssimo Filho, nosso Senhor Jesus Cristo, em expiação dos nossos pecados e os do mundo inteiro.
0: Pela sua dolorosa paixão,
1: tende misericórdia de nós e do mundo inteiro.
0: Pela sua dolorosa paixão,
1: tende misericórdia de nós e do mundo inteiro.
0: Pela sua dolorosa paixão,
1: tende misericórdia de nós e do mundo inteiro.
0: Pela sua dolorosa paixão,
1: tende misericórdia de nós e do mundo inteiro.
0: Pela sua dolorosa paixão,
1: tende misericórdia de nós e do mundo inteiro.
0: Pela sua dolorosa paixão,
1: tende misericórdia de nós e do mundo inteiro.
0: Pela sua dolorosa paixão,
1: tende misericórdia de nós e do mundo inteiro.
0: Pela sua dolorosa paixão,
1: tende misericórdia de nós e do mundo inteiro.
0: Pela sua dolorosa paixão,
1: tende misericórdia de nós e do mundo inteiro.
0: Pela sua dolorosa paixão,
1: tende misericórdia de nós e do mundo inteiro. Nesta quarta dezena, nós apresentamos a Jesus as necessidades mais íntimas de cada um de nós. E por isso agora você apresenta a sua necessidade. Fale com Jesus agora, que ouve-nos em oração. Porque Jesus tudo pode, nós queremos também nesta dezena pedir por nossas famílias e em especial por todos aqueles que precisam de um trabalho. Jesus, nós pedimos por todo pai de família, por toda mãe de família, por todo jovem que precisa trabalhar. Nós pedimos, Senhor, que tua divina misericórdia, unida à tua divina providência, abra os caminhos para todos os trabalhadores que precisam hoje de um emprego. Rezemos com imensa confiança. Eterno Pai,
3: eu vos ofereço o corpo e o sangue, a alma e a divindade de vosso diletíssimo Filho, nosso Senhor Jesus Cristo, em expiação dos nossos pecados e os do mundo inteiro.
1: Pela sua dolorosa paixão,
0: Tende misericórdia de nós e do mundo inteiro.
1: Pela sua dolorosa paixão.
0: Tende misericórdia de nós e do mundo inteiro.
1: Pela sua dolorosa paixão.
0: Tende misericórdia de nós e do mundo inteiro.
1: Pela sua dolorosa paixão.
0: Tende misericórdia de nós e do mundo inteiro.
1: Pela sua dolorosa paixão.
0: Tende misericórdia de nós e do mundo inteiro.
1: Pela sua dolorosa paixão.
0: Tende misericórdia de nós e do mundo inteiro.
1: Pela sua dolorosa paixão.
0: Tende misericórdia de nós e do mundo inteiro.
1: Pela sua dolorosa paixão.
0: Tende misericórdia de nós e do mundo inteiro.
1: Pela sua dolorosa paixão.
0: Tende misericórdia de nós e do mundo inteiro.
1: Pela sua dolorosa paixão.
0: Tende misericórdia de nós e do mundo inteiro. Nesta quinta dezena, nós apresentamos a Jesus tudo aquilo que para nós não tem solução aos olhos humanos. Nesta dezena, nós rezamos por aquilo que é impossível aos nossos olhos, mas não é para Jesus. Pedimos a Jesus pelas curas físicas, por todas aquelas enfermidades que diante da medicina não há cura, por todos os desenganados, por todos aqueles que passam nesse exato momento por muitas aflições e provações na própria carne. Nós pedimos, Jesus, cura, libertação, restauração, pelo poder da tua infinita misericórdia. Jesus, tu és a nossa solução. Nós pedimos por todas as causas impossíveis, pedimos a tua presença, pedimos a tua fortaleza e nós convidamos nesse instante você que reza conosco, que de maneira especial recorra à intercessão de Santa Faustina, aquela que foi e é a secretária da Divina Misericórdia. Jesus disse a Santa Faustina: peçam muito, muito mesmo, porque o meu desejo é dar muito. Faça seu pedido e reze com um coração feliz e repleto de confiança. Eterno Pai, eu vos ofereço o corpo e o sangue, a alma e a divindade de vosso diletíssimo Filho, nosso Senhor Jesus Cristo, em expiação dos nossos pecados e os do mundo inteiro. Pela sua dolorosa paixão,
1: tende misericórdia de nós e do mundo inteiro.
0: Pela sua dolorosa paixão,
1: tende misericórdia de nós e do mundo inteiro.
0: Pela sua dolorosa paixão,
1: tende misericórdia de nós e do mundo inteiro.
0: Pela sua dolorosa paixão,
1: tende misericórdia de nós e do mundo inteiro.
0: Pela sua dolorosa paixão,
1: tende misericórdia de nós e do mundo inteiro.
0: Pela sua dolorosa paixão,
1: tende misericórdia de nós e do mundo inteiro.
0: Pela sua dolorosa paixão,
1: tende misericórdia de nós e do mundo inteiro.
0: Pela sua dolorosa paixão,
1: tende misericórdia de nós e do mundo inteiro.
0: Pela sua dolorosa paixão,
1: tende misericórdia de nós e do mundo inteiro.
0: Pela sua dolorosa paixão,
1: tende misericórdia de nós e do mundo inteiro.
4: Deus Santo, Deus Forte, Deus Imortal, tende piedade de nós e do mundo inteiro. Deus Santo, Deus Forte, Deus Imortal, tende piedade de nós e do mundo inteiro. Deus Santo, Deus Forte, Deus Imortal, tende piedade de nós e do mundo inteiro.
1: Em nome do Pai, do Filho

Maria Santíssima, que em vossa imagem milagrosa de Aparecida espalhais inúmeros benefícios sobre o Brasil. Eu, embora indigno de pertencer ao número dos vossos servos, mas desejando participar dos benefícios da vossa misericórdia, prostrado a vossos pés, consagro-vos o entendimento, para que sempre pense no amor que mereceis. Consagro-vos a língua, para que sempre vos louve e propague a vossa devoção. Consagro-vos o coração, para que depois de Deus vos ame sobre todas as coisas. Recebei-nos, ó Rainha incomparável, no ditoso número dos vossos servos. Acolhei-nos debaixo da vossa proteção. Socorrei-nos em nossas necessidades espirituais e temporais, e sobretudo na hora da nossa morte. Abençoai-nos, ó Mãe Celestial, e com vossa poderosa intercessão, fortalecei-nos em nossa fraqueza, a fim de que, servindo-vos fielmente nesta vida, possamos louvar-vos, amar-vos e render-vos graças no céu. Por toda a eternidade, assim seja.

pela intercessão de Nossa Senhora Aparecida, Rainha e Padroeira do Brasil, a bênção de Deus Onipotente, Pai, Filho e Espírito Santo, desça sobre vós e permaneça sempre.

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1: O Botafogo recebeu mais um transfer ban da FIFA e chegou à marca de 5 punições por pendências financeiras envolvendo contratações de jogadores. A nova sanção foi aplicada por falta de pagamento de multas e impede o clube de registrar novos atletas até que a situação seja resolvida. O clube carioca já acumulava outras punições relacionadas a dívidas por transferências, como as negociações de Thiago Almada, Juan Cruz, Santiago Rodrigues e Arthur. Mesmo com os problemas, o Botafogo tenta utilizar o processo de recuperação judicial da SAF para buscar a suspensão das sanções junto à FIFA. A diretoria trabalha para negociar os débitos e evitar consequências ainda mais graves, já que algumas punições são por prazo indeterminado. Além da proibição de contratar reforços, o clube também corre risco de sofrer punições esportivas caso determinadas dívidas não sejam quitadas dentro dos prazos estabelecidos.
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8: Boa tarde, minha gente. 15 horas e 36 minutos, estamos iniciando nossa tarde sertaneja nesta terça-feira, 2 de junho de 2026. Oi, minha gente, como vocês estão? Tudo bem? Tudo tranquilo por aí? Como tá a terça-feira? Ah, menino, ó, tô chegando, hein? Tô chegando e tô falando, hoje tá quente, hein, rapaz? Já preparou aquele suquinho gelado pra gente tomar? Pra gente passar essa tarde juntos? Ah, hoje eu vou deixar o café de lado, viu? Vou deixar o cafezinho de lado, hoje eu quero um suquinho gelado. Se não tiver, uma aguinha tá bom também, tá tudo certo. O importante é a gente tá junto nessa tarde de terça-feira, tarde quente. Agora 31 graus em Juína. Eu tô chegando aqui pra esquentar mais ainda as coisas, mas esse calor é melhor, né? É o calor do modão sertanejo, é o calor da nossa amizade, é o calor de poder estarmos juntos através das ondas sonoras da 89.5, a nossa querida Rádio Maria de Nazaré. Muito obrigado por me receber na sua casa, no seu trabalho. Muito obrigado por me receber para essa tarde juntos, coisa boa! Nós vamos até às 18 com muita música. E é claro, né, com muito carinho atendendo você que tá aí na sintonia participando conosco, 3566-2702. Eu já falo participando, que eu tô olhando aqui no nosso WhatsApp, já tem ali, olha, um bocado de gente chegando. E eu quero mais, hein? Eu quero mais. Vai lá, mandando seu alôzinho, pedindo a sua música, 3566-2702. Quero saudar com muito carinho os nossos sócios, sócias do Clube da Evangelização. Também atender com muito carinho e mandar aquele abraço especial aos nossos apoiadores culturais. 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Um forte abraço, uma terça-feira abençoada aos nossos apoiadores culturais. Com muito carinho também. Quero saudar você, como eu disse, que está aí na sua casa, no seu trabalho, com um radinho ligado aqui na Nazaré FM. Uma excelente terça-feira. A você que nos acompanha pelo aplicativo, pelo site, pela Alexa, de pertinho ou de longe, mas sempre sintonizado aqui conosco. Uma abençoada terça-feira para você. Com muito carinho também. Quero abraçar a você que neste momento está me dando carona pelas ruas e avenidas da nossa cidade. Pera lá, deixa eu colocar o cinto aqui. É, tem que cuidar, né? Vai com calma aí que você tá me levando, viu? Presta atenção. Vai, tira esse celular aí. Guarda esse celular aí, rapaz. Ei, você tá no trânsito, menino? Guarda esse celular, deixa pra mexer depois. Quero saudar com muito carinho também os nossos amigos motoristas, né? A galera que tá aí no caminhão, levando a gente pelas BRs, MTs. Pessoal nos sítios, nas chácaras, fazendas, nos assentamentos, nas aldeias, lá no garimpo. Forte abraço aos nossos ouvintes lá em Terra Roxa. Eita, pessoal tá por lá, sintonizado com a gente. Provavelmente... em algum lugar de Terra Roxa, nesse momento, eu devo estar debaixo de um pé de café. Ah, eu acho que sim. Eu acho que sim. Um abração aos nossos ouvintes lá em Terra Roxa, em Castanheira, Filadélfia, Fontanilas. Um abração a essa galera querida aí na sintonia com a gente, pessoal nas glebas. Uma abençoada terça-feira. E assim nós vamos começando o nosso programa. Quero convidar você mais uma vez a participar e interagir conosco pelo nosso WhatsApp 3566-2702. Lembrando que sexta-feira nós temos sorteios de duas cartelas do Bingo do Sagrado Coração de Jesus para você que participar aqui da nossa tarde sertaneja. Então, vai lá, menina Rocha, manda seu alôzinho, participe aí com a gente para você concorrer a essas cartelas. Já pensou? Ganha a cartela aqui da Rádio Nazaré. E aí chega no domingão, dia 14 de junho, e ainda é sorteado lá e ganha um dos prêmios. Rapaz, é sorte demais, né? Eu já disse, né? Se você for o ganhador do quarto prêmio, que é uma scooter Jet 1000 watts, você vai me dar uma carona aí, a gente vai dar uma voltinha na cidade, viu? Ah, eu vou na tua garupa. Agora, se você for o ganhador ou a ganhadora do terceiro prêmio ou do segundo prêmio, que é 10 mil reais cada prêmio, né? Ou do primeiro prêmio, que é 30 mil reais. Aí você vai ter que me convidar pro churrascão, viu? Te vira, menino! Ô, gente! Eu quero celebrar a sua vitória, eu quero estar junto contigo, viu? E se por acaso eu for, né, o contemplado, afinal de contas eu também já adquiri a minha cartela, né, que eu não sou bobo nem nada. Se eu for, aí eu convido, vou fazer um sorteio aqui, convidar alguém pra fazer um churrasco junto, viu? Eita, nós, ó a responsa. Mas é assim, vai lá, participe com a gente, manda o seu alôzinho para concorrer a essas cartelas. Lembrando que o sorteio vai ser na sexta-feira. Quinta-feira nós temos aí a solenidade de Corpus Christi, né? Feriado, então nós teremos uma programação musical aqui na rádio. E amanhã, minha gente, amanhã não vou estar por aqui, viu? Pois é. Amanhã eu não vou estar por aqui porque nós temos uma reunião, né, com toda a equipe da rádio, da TV, para alinhar aí algumas ações que tá por vir aí, tem novidade, viu? Ah, não vou te contar agora não, deixa você ficar curioso. E aí nós temos essa reunião amanhã no período da tarde e por esse motivo não estarei aqui no programa, tá certo? Então, menino, diminuiu aí os dias de participação. Só temos hoje terça-feira e depois sexta-feira para você mandar seu alôzinho e concorrer às cartelas, viu? Então, ó, a Rocha, manda aí pra gente 3566-2702. Participe aqui da nossa tarde sertaneja nesta terça-feira, porque depois só sexta, viu? Só sexta-feira. Então, aproveite! Muito bem! Todos os recados dados. Faltando 17 minutos para as 16 horas, a primeira canção da nossa tarde está chegando com Daniel. Eita, porque eu gosto das coisas assim, ó. Bem simples.

0: Carlito Badu e Dama Preferida aqui na nossa tarde sertaneja, faltando 10 minutinhos para as 16 horas. Eu atendendo participação e ela que chega cedinha aqui no nosso programa. Alô, Donivete, boa tarde. Ótima terça-feira, tá lá curtindo o nosso programa na sintonia aqui da Nazaré FM. Ah, você, William, tô chegando e quero concorrer essa cartela, viu? Olha aí. Manda aí pra gente as Irmãs Freitas, Sonhei com Você. Oferecendo pra todos aí dessa rádio maravilhosa. E também pra todos que gostarem da música. Eita, forte abraço, Donivete. Uma abençoada terça-feira. Ah, ela já escreveu aqui, ó. Tá lá na sintonia. Ela falou assim, William, já tô chateada que amanhã você não vai estar comigo, hein? pois é, né? Amanhã não estarei por aqui, mas sexta-feira estaremos, viu, Donivete? Sexta-feira a senhora trate de aparecer por aqui, viu? Forte abraço, minha amiga. Seu Dival tá na sintonia conosco também. Boa tarde, seu Dival.
1: Boa tarde, William.
0: Tudo bem, seu Dival?
1: Tudo bom?
0: Graças a Deus.
1: William, toca a música aí do Milionário e José
0: Rico. Opa, manda lá.
1: Ancestrais.
0: Ah, essa é boa, hein?
1: Ofereço a todos vocês da rádio aí, pra quem estiver ouvindo.
0: Tá certo. Falou, meu amigo. Forte abraço, seu Dival. Abençoada terça-feira. Meu amigo Benedito Rufino também na sintonia conosco. Tudo bem, Benedito? Boa tarde. Ótima terça-feira. Também tá na sintonia aqui da nossa programação. Pediu a canção Tordilho Negro, oferecendo para todos os familiares, para todos os amigos e amigas. Forte abraço, Benedito. Um abração para dona Maria Cândida. Uma abençoada terça-feira. Também lá para nossa amiga... Eita, menino, falhou o nome da irmã, o Benedito lá do Sul. A Cleide, lembrei. A Cleide.

0: Eita, nós, agora não esqueço mais, que é o mesmo nome da minha tia, viu? Agora não esqueço mais. Abração pra Cleide. Valeu, Benedito. Uma ótima terça-feira aí pra você, meu amigo. André Agostini tá na sintonia conosco também. Tudo bem, André? Boa tarde. Uma abençoada terça-feira, minha amiga. Ela curtindo a nossa programação. A Juliana dos Santos também na sintonia conosco. Tudo bem, Juliana? Boa tarde. Ótima terça-feira. Ela falou assim, William, tô aqui ligadinha e a música hoje vai ficar por sua conta. Ei, dá o perigo. Forte abraço, minha amiga. Deixa comigo. Eu escolhi uma aqui. A hora que tocar João Paulo e Daniel aqui, ô Juliana, você já pode saber que é essa. Não vou dizer qual que é ainda porque não escolhi, né? Ah, vou escolher uma aqui do João Paulo e Daniel pra gente. Forte abraço, minha amiga. Dona Cristina tá chegando por aqui. Alô, Dona Cristina. A Dona Cristina ontem não apareceu aqui no programa, viu, Dona Cristina? Senti sua falta, viu?
1: É, William, eu tô ali pra aumentar mais um pouco.
0: Então aumenta.
1: E ontem eu não mandei nenhum áudio pra
0: é
1: você.
0: É verdade, eu senti sua falta.
1: Eu tive que ir pra rua.
0: Eita.
1: Então, mas hoje eu já tô te ouvindo. Até daí, se você quer um suquinho, você faz aí e me chama que eu vou beber suco com você.
0: Olha ela.
1: Tá bom, meu filho. Seja terça-feira abençoada por Deus.
0: Amém.
1: Que abençoe todo mundo. Tchau. Fica com Deus.
0: Abração, Dona Cristina. Que isso, Dona Cristina? Não vai fazer nenhum suquinho pra mim. Tá certo, né, Dona Cristina? Que negócio de ficar pedindo aí. Quer suquinho? Faça, menina. Abração, Dona Cristina. Seja uma terça-feira abençoada pra todos nós. Já vou aproveitar e mandar um alôzinho aqui pra mamãe que tá lá na sintonia. Benção, mãe. Benção, pai. Estão lá curtindo também já o nosso programa. Ela já mandou mensagem aqui de boa tarde. Eu vi que tia Sandra também tá na sintonia. Benção, tia. Ela curtindo o nosso programa. Cadê? Eu vi a mensagem dela aqui agorinha, rapaz. Achei. É, tô aqui te ouvindo. Manda uma música boa aí pra nós. Pode deixar. Essa próxima canção é das Irmãs Freitas. Eu gosto bastante, viu? Vou dedicar com muito carinho aí pra tia Sandra, pra minha mãe, meu pai, que estão lá na sintonia através do aplicativo, acompanhando a nossa tarde sertaneja, acompanhando nossa bagunça por aqui no rádio, né? Uma bagunça organizada, né? Bagunça organizada. Bom de música, faltando 5 minutinhos para as 16 horas, Irmãs Freitas, canta pra gente. Sonhei com você. Você lembra o que você sonhou essa noite passada? Rapaz, é difícil lembrar de sonho, viu?

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11: Super dicas. Para tirar uma lâmpada quebrada com rosca, encaixe uma batata no que restou da lâmpada e assim poderá desenroscá-la sem perigo.
12: Super dicas.
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0: João Paulo e Daniel, ela tem o dom de me fazer chorar. São 16 horas e 15 minutos, você também ouviu Rodrigo Matos e Praiano, Tordilho Negro, aqui na nossa tarde sertaneja. E eu vou atendendo mais participação na sintonia, nosso amigo Edivaldo Rigue. Boa tarde, Edivaldo. Ótima terça-feira, tá lá curtindo a nossa tarde sertaneja. Falou assim, William, traz aí a canção Desatino com Ronaldo Viola e João Carvalho. Opa, vamos trazer sim, forte abraço, meu amigo. Dona Zumira, boa tarde, Dona Zumira.
1: Boa tarde.
0: Tudo bem, Dona Zumira?
1: Passa as velhas cartas para me ouvir.
0: Beleza.
1: Ofereço para você, para todos da rádio.
0: Certo.
1: Pra quem gostar da música.
0: Beleza. Forte abraço, Dona Zumira. Ótima terça-feira. Minha amiga Luzia Pires está na sintonia conosco também. Tudo bem, Luzia? Boa tarde. Ótima terça-feira. A Lucy William traz aí uma canção do amado mais amado do Brasil. Opa, vamos trazer sim, Se Eu Fosse um Compositor. Forte abraço, Luzia. A Ione Terezinha tá ligadinha conosco também. Tudo bem, Ione? Boa tarde. Ótima terça-feira. Nossa amiga Ione tá lá curtindo o nosso programa na sintonia aqui da Nazaré FM. E ela pediu a canção de Carmen Silva, Meu Velho Pai, oferecendo especialmente ao pai Luiz José, que hoje está completando mais um ano de vida.

Alô, seu Luiz! Parabéns, que Deus abençoe imensamente, com muita paz, muita saúde, que essa data se repita por muitos anos. Deus abençoe hoje e sempre, são os votos de toda a família, escreve aqui a Ione Terezinha. Receba o nosso abraço, nosso carinho, nosso respeito. Completando 88 anos. Eita, menino, forte abraço. Tá um garoto, né? Tá um garotão, rapaz. Forte abraço, Luiz. Parabéns, muita saúde, muita paz, muita força, luz na caminhada. Deus a continue abençoando o senhor imensamente. Receba aqui o carinho meu e de toda a equipe da Rádio Nazaré, os nossos parabéns!

0: forte abraço. Oi, Ione, um abração pra você também, minha amiga. Uma abençoada terça-feira. São 16 horas e 19 minutinhos. Eu vou atender o mais participação, minha amiga. Dona Irene tá na sintonia com a gente. Tudo bem, Dona Irene? Boa tarde. Ótima terça-feira. Tô oferecendo a próxima música a todos ligadinhos aqui na Nazaré FM. Abração, minha amiga. Genuína tá também na sintonia com a gente. Tudo bem, Genuína? Boa tarde. Abençoada terça-feira. Lúcia de Deus, fala comigo, Lúcia.
1: Boa tarde, William. Me põe no sorteio.
0: Opa.
1: Tá, um abração, uma boa tarde para você.
0: Obrigado, minha amiga. Uma boa tarde para a senhora também, para toda a família. Ótima terça-feira. Sônia Guebara tá na sintonia conosco também. Tudo bem, Sônia? Boa tarde. Ela pede a canção Dois Passarinhos com Alan e Aladim, oferecendo para todos da família e todos nós aqui da Rádio Nazaré. Um forte abraço, Sônia. 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São 16 horas e 23 minutinhos. Deixa eu atender também participação da minha amiga Ana Maria da Fazenda Londrina. Ô, Ana, boa tarde. Ótima terça-feira. Ela pediu canção aqui de Rick de Renner. Preciso te encontrar. Oferecendo para todos os nossos ouvintes aquele abraço, Ana. Um abração também nossa amiga Alaide Alves na sintonia conosco. Tudo bem, Alaide? Boa tarde. Abençoada terça-feira. São 16 horas e 23 minutos. Ronaldo Viola e João Carvalho tá chegando para cantar pra gente Desatino aqui na Nazaré FM. Boa tarde.
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Hickory Henner, preciso te encontrar aqui na Nazaré FM. Faltando 14 minutinhos para as 17 horas. Eita, música boa, hein? Já tem aqui participação da minha amiga Marilene, tá na sintonia conosco. Tudo bem, Marilene? Boa tarde. Abençoada terça-feira, tá lá curtindo o nosso programa. Junto com a mamãe, a Dona Francisca. Tudo bem, Dona Francisca? Boa tarde. Boa tarde pro seu vídeo também. Lá na comunidade São Luís, curtindo o nosso programa. É, tive o prazer de conhecer pessoalmente a Dona Francisca, seu vídeo no almoço da Nazaré em janeiro, né? Eles chegaram lá, a gente bateu um papo. Uns minutinhos ali foram preciosos, preciosos. Um abração, Dona Francisca, seu vídeo. Deus abençoe imensamente vocês, toda a família, Marilene. Ótima terça-feira. Na sintonia também conosco, nosso amigo Wilson Martins. Ô, Wilson, boa

0: Canção aqui de Christian Ralph Berrante de Madalena. Oferecendo pra mim, muito obrigado. Pra Vivi, a Sandra, o Regis. Pra todos na sintonia do nosso programa. Aquele abraço, Jane. Abençoada terça-feira. Dona Maria Bressan, tá ligadinha conosco também? Tudo bem, Dona Maria? Ótima terça-feira. Obrigado pelo carinho, pela sintonia. E ela pediu canção. Ela falou assim, Winnie, essa música aí da, que você tocou das Irmãs Santos é bonita demais. Ah, eu também gosto dela, viu, Dona Maria? Gosto bastante dessa canção também, viu? Ela pediu um modão aqui. Eu sei que a Dona Maria Bressan gosta bastante do Mike Lian. Vou trazer uma moda deles, viu, Dona Maria Bressan? Um abração. Abração pro seu Urbano também. Tá lá na sintonia com a gente. Elizabeth Lazzarini, boa tarde. Ótima terça-feira, abração. Vem pro nosso amigo Arthur lá na sintonia com a gente. Estão curtindo a nossa programação. E a Elizabeth falou assim, William, traz a canção do Leonardo, Te Amo Demais, oferecendo para todos da emissora, pro esposo Arthur e para quem estiver na sintonia, tá certo. Um forte abraço, Elizabeth. Dona Vani Maria dos Santos, boa tarde. Boa tarde, seu Edivaldo. Ótima terça-feira para vocês. Obrigado sempre pelo carinho, pela audiência, pela sintonia conosco. Um abração. Dona Carmen Sibie tá por aqui também. Fala comigo, Dona Carmen.
1: Boa tarde, William.
0: Tarde.
1: Eu tô aqui a casa da vovó oferecendo toda a rádio de férias, escuta. Amanhã eu vou ir na rádio pegar minha carteira.
0: Opa.
1: Boa tarde, boa tarde.
0: Tarde, eu tarde.
1: Com a Marciana aí no sorteio.
0: Beleza.
1: Boa tarde, boa tarde. Se não me atender, a minha música, eu fico bravo.
0: Ave Maria, a mulher é brava, menina. Quem vê, pensa, né, Dona Carmen? Ótima tarde pra senhora. Olha, gente, oh, meu Deus, isso aqui é participação ilustre. Porque faz tempo, assim, faz um século e meio que ela não aparece por aqui, né, Dona Lúcia? Mas que milagre, rapaz. Olha, vamos ter que pegar uns guarda-chuva aí que vai vir um toró d'água, viu? Dona Lúcia apareceu por aqui. Tava sumida, deu o ar da graça. Boa tarde, Dona Lúcia.
2: Boa tarde, meu amigo William.
0: Tudo bem, Dona Lúcia?
2: Toca aí um modão aí do Franquito Lopes pra nós curtir. Não sei se você pode tocar nesse horário da tarde.
0: Ah, poder, poder não, né?
2: Maravilhoso programa. E hoje eu tô em casa te ouvindo.
0: Aleluia!
2: Tá difícil chegar em casa pra te ouvir, hein?
0: Olha aí, eu tô vendo isso, tá sumida. É, meu filho, tá pensando o quê? Vou trazer, eu tenho umas canções, é que na verdade é assim, né? Vamos lá, tem canções aí, a gente sempre tenta manter durante o programa aqui do Tarde Sertaneja as canções sertanejas, né? Mas tem canções que se assemelham um pouco, não é bem o sertanejo, mas se assemelha um pouquinho, né? E aí a gente consegue tocar também. Então vamos trazer aí o Franquito Lopes, né? Uma canção dele aqui que eu acho que é... Ah, deixa eu ver aqui, depois eu falo. Que agora eu não lembro não, mas dá pra tocar sim. Forte abraço, Dona Lúcia. Obrigado aí pela sintonia junto com a gente. Que maravilha saber que hoje a senhora tá em casa, tá ouvindo a Nazaré. Forte abraço, minha amiga. E tá concorrendo a cartela, viu? Mandou a luzinha aqui, tá participando. Dona Cecília Nunes.
3: Boa tarde, boa tarde, boa tarde.
0: Tarde,
3: uma
0: tarde.
3: Boa tarde pra nós, com saúde e felicidade.
0: Amém. Forte abraço, Dona Cecília. Deixa eu também mandar uma luzinha aqui. A Maria Cazuza tá ligadinha com a gente. Tudo bem, Dona Maria Cazuza?
4: Oi,
0: William. Oi.
4: Música da Barquinha de Ouro pra todo mundo.
0: Ah, beleza.
4: Da minha casa. Da minha família.
0: Tá certo.
4: Eu sou a Maizinha Pieta Cazuza.
0: Tá certo.
4: Um abraço, tchau.
0: Um abração, tchau, tchau. Eita, menina. Ai, como eu fico feliz quando as criançadas aparecem por aqui também, né? É porque assim, a maioria dos nossos ouvintes são crianças mais 40, né? Aí quando vem umas criança, a gente fica mais feliz ainda, né? Eita, nós! E quando é assim, netinho, né? Que daí as vovó coruja traz ali pra participar com a gente fica mais feliz ainda. Abração, Dona Maria Cazuza. Forte abraço aí. Deixa eu ver aqui de novo que eu já esqueci o nome da...
4: Casa. Da minha família. Eu sou a Marizinha Pieta.

0: Cazuza.
1: Eita, nós! Um abração! Muito bem, gente. Faltando 7 minutinhos para as 17 horas. Mais uma vez, quero aproveitar aqui. Lembrar a todos, né? Amanhã, quarta-feira, nós teremos uma programação musical aqui no período do Tarde Sertaneja. Nós vamos ter uma reunião aí com a equipe da rádio, da TV, para alinhamento das ações, dos eventos que nós iremos promover. E por esse motivo, né? Não poderia estar aqui, afinal de contas, ainda não tenho o poder de estar em dois lugares ao mesmo tempo, né? O poder de fazer você sorrir ainda eu tenho, né? Mas o dia está em dois lugares ao mesmo tempo, não. Então, amanhã a gente vai ter uma programação musical por esse motivo, tá certo? Na quinta-feira, feriado, né? Dia de Corpus Christi, nós temos aí a programação especial do dia, com momentos de oração, canções aí de reflexão, de oração, meditação também. E às 16 horas tem a transmissão da missa direto lá da Catedral Diocesana. Na sexta-feira, aí sim eu tô de volta, viu? Na sexta-feira vou estar por aqui, daí pra gente fechar a semana, pra gente fazer o sorteio das duas cartelas, pra você que participou ontem, pra você que tá participando hoje e também para os que participarão na sexta-feira, tá certo? Então, só reforçando aqui o recadinho, né? Às vezes amanhã você vai ligar na Nazaré, vai estar tocando música, vai falar, cadê o William? E aí vocês se preocupam, né? Eu acho isso muito bonito. Esse cuidado, esse carinho com a gente. Então, por isso que eu já estou avisando para você não ficar preocupado, não. Tá tudo bem, tudo certo. Só amanhã nós temos essa reunião, esse momento aí com a equipe. E aí nós teremos a programação aqui no, na nossa Tarde Sertaneja. Beleza? Muito bem, faltando 5 minutinhos para as 17 horas. 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Fala comigo, Dona Maria Cazuza, o que foi?
2: Ô, William, boa tarde.
1: Boa tarde.
2: Já que você não vai estar amanhã no programa,
1: ai.
2: Eu não posso deixar de ligar hoje também para escutar a tua voz, tá?
1: Isso, aproveita.
2: Você sabe a música que eu gosto, né,
1: William? Ah, não sei não.
2: Não quero piedade, viu? Não quero piedade, não diga que não vai tocar.
1: Aí tá nós.
2: Um abraço, amigo. Feliz dia de folga que você vai ter pra
1: mim. Ah, mas não é folga não, Dona Maria Cazuza. Quem me der... Aí, Cidete, olha aí, a Dona Maria Cazuza tá me dando folga, então amanhã eu vou ficar em casa. Eita, nós! Não, não é folga não, vamos estar trabalhando duro ainda, rapaz. Mais ainda, né? Eita, forte abraço, Dona Maria Cazuza. Abraço aí pra toda a família. Uma abençoada terça-feira. Vamos com música, minha gente. Eita, nós, tá chegando aí. Canção, atendendo a participação da nossa amiga Cida Bispo. Ela pediu aí, Não Se Vá com Juliana e Bonde do Forró. Eita, rapaz, eita, é pra começar sexta-feira na quarta. Opa, na terça, eita, menino.

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0: Tá aí, Lourenço Lorival, Casa da Vovó, na nossa tarde sertaneja, são 17 horas e 24 minutos. Eu sigo aqui atendendo as participações. Nossa amiga Maria Souza Lucas está ligadinha com a gente, boa tarde. Ótima terça-feira. A dona Helena está na sintonia também, boa tarde, dona Helena.
1: Boa tarde, querida. Oi, eu quero ver a música do Barreirito, Menina da Canoa. Ofereço para Janine, minha irmã, Sebastião, meu cunhado, e para Silva, e para Maria França, e para todos os ouvintes e todos da rádio.
0: Beleza, minha amiga, um forte abraço, uma ótima terça-feira. Dona Maria de Assis está chegando por aqui, boa tarde.
2: Boa tarde, William. Tudo bom, meu querido?
0: Tudo bem, graças a Deus.
2: Me ponha no sorteio da cartela, William, tá?
0: Beleza, tá participando.
2: Bem, eu gostaria de escutar a música Os Quatro Cantos da Minha Casa.
0: Ah, tá certo.
2: Ofereço especialmente para você.
0: Uhum.
2: E para todos que estejam escutando a Rádio Maria de Nazaré.
0: Beleza.
2: E é o que enche os nossos corações durante a semana toda, né?
0: Oh, coisa boa!
2: E já vai pegar feriado, hein, William?
0: Ah, quem dera!
2: Vai deixar nós na saudade.
0: Quem dera!
2: Abraço, William, fica com Deus, filho!
0: Abração, dona Maria de Assis. Olha, eu sempre uso um ditado que eu gosto muito, eu digo assim, ó, que a gente às vezes descansa carregando pedra, né? Abração, dona Maria de Assis! A Nair de Almeida tá ligadinha com a gente, tudo bem, Nair? Boa tarde. Elisângela Zulim, boa tarde, uma ótima terça-feira. Tá curtindo o nosso programa, tudo bem, Elisângela? A Francis William traz aí a canção de Felipe Ferrari, Carta de Larissa, oferecendo para todos os ouvintes da Nazaré. Abração, Elisângela. Minha amiga Josefa Barreiro tá na sintonia conosco também, tudo bem, Josefa? Boa tarde. Oferecendo a próxima música para toda a família, os amigos, amigas, seu vídeo, dona Francisca, para Mari, a Cirlei, a Cirlênio, Virgília, a Suzana Greinha, a Ione Terezinha, para dona Zumira, para todos nós aqui da rádio e para quem gostar da música. Forte abraço, Josefa! Atendendo também participação da Valdirene, tá chegando por aqui. Ô, Valdirene, boa tarde! Eita, menina, a Valdirene mandou foto aqui. Nossa senhora, ela falou assim, William, hoje tem seu doce preferido, viu? É, menina, só pela foto, né, Valdirene? Deixa você! Pra quem não sabe, né, meu doce preferido é pudim, né? Eu sou apaixonado por pudim. Forte abraço, Valdirene. Ela pediu canção aqui, Quem Te Viu, Quem Te Vê. Vamos ver se dá tempo de tocar, que eu tô ali já com um bocado de mensagem ali, um bocado de música pra trazer. Vamos ver se dá tempo, espero que sim. Forte abraço, Valdirene. Nosso amigo Léo lá da Comunidade Cristo Rei tá na sintonia conosco. Tudo bem, Léo? Boa tarde. Abençoada terça-feira, meu amigo. E aí, eu canso aqui, Mala Amarela, oferecendo aí pro Mirão, também pro Alexandre, pra todos que estão na nossa sintonia. Valeu, meu amigo, um forte abraço. Marcos Vinícius está na sintonia com a gente. Boa tarde, Marcos. Luiz Carlos Surquim também na sintonia conosco. Tudo bem? Boa tarde, uma ótima terça-feira. Dona Neuza Mariano, boa tarde.
3: Boa tarde, William.
0: Tudo bem, dona Neuza?
3: Tô vendo você aí preso no estúdio.
0: Lá vem.
3: Tô com maior dó de você, sabia?
0: Ah,
3: então eu vou pedir uma música para você sair um pouquinho lá
0: Vamos
3: fora.
0: Vamos ver se vai dar tempo.
3: Tomar um cafezinho. Eita. Deu tempo, como que tá?
0: Tá certo.
3: Se puder. Manda. Toca pra mim, Vaqueiro Velho.
0: Beleza.
3: Ofereço pros meus irmãos que estão na escuta.
0: Certo.
3: Pra todo mundo que estiver ouvindo.
0: Beleza, forte abraço, dona Neuza. Vamos ver se dá tempo, viu? O negócio tá acelerado aqui. Abração, dona Neuza. Uma abençoada terça-feira. Obrigado sempre pelo carinho, pela amizade. Ótima terça. 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São 17h30, daqui a pouquinho tem Trio Parada Dura, Não Quero Piedade. Franquito Lopes vai passar por aqui também. A nossa Tarde Sertaneja. Alô, dona Cleusa Rosa. Boa tarde, dona Cleusa.
4: Boa tarde, Will.
0: Tudo bem, dona Cleusa?
4: Dá pra você tocar Lençol Gelado?
0: Opa.
4: Eu ofereço pra todos, tá aqui na Palmiteira.
0: Certo.
4: E pra vocês aí dessa... Da rádio.
0: Beleza.
4: Para todas as minhas amigas e amigos lá da Vó Paixão, para todas as Cleusas, para Silene lá na Gleba, pro Vigílio.
0: Beleza, forte abraço, dona Cleusa. Deixa eu mandar uma luzinha aqui também. Nosso amigo Tertulino. Alô, Tertulino, boa tarde.
5: Estamos aqui já entrando na caminhonete para ir embora para casa.
0: Olha aí, rapaz.
5: De trabalho forçado aí.
0: Já está no fim do expediente, está certíssimo.
5: Voltando para moer aqui pro lado da linha 7.
0: Ah, imagino.
5: Aí manda um modão para nós aí, né? Aí oferece aí para dona Palmira, dona Francisquinha, a Loide, para Joaquim para a Mariana Júlia.
0: Certo.
5: O Raposão está aqui na minha frente. Raposão. Aí tem outro que está vindo ali, o Pingo, né? E tamo aí na escuta da Nazaré FM.
0: Beleza.
5: No torso, hein, na Nazaré.
0: Valeu, Tertulino. Um forte abraço. Abração aí pros nossos amigos, pessoal da Simpra. Uma abençoada terça-feira. Ah, ô Elisângela, diga pra mim.
6: William.
0: Oi.
6: Até que toca esse boiadeiro velho aí, meu filho. Você pode encastanhar e voltar a pé.
0: Eita, menina. É, rapaz, olha, dá pra caçar uns 5 vaqueiro velho enquanto toca a música. Ai, Deus do céu, bom, aí eu não falei foi nada, viu? A culpa não é minha, não. Muito bem, são 17h32, antes de trazer canção, dona Vera Lúcia tá por aqui. Boa tarde, dona Vera.
7: Boa tarde, menino sorriso.
0: Tudo bem, dona Vera?
7: Boa tarde, todo esse povo magnífico aí ouvindo o seu programa, fazendo companhia, e você nos fazendo companhia. 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Também quero oferecer a próxima música para todos os aniversariantes do dia, de hoje, de amanhã, depois da manhã, porque fiquei sabendo que o Menino Sorriso vai ficar 2 dias trabalhando fora da emissora. Então, a todos os aniversariantes, desejamos tudo de bom. Vida longa, com paz, saúde e muita proteção divina. Gratidão,
0: amém.
7: Gratidão.
0: Forte abraço, Dona Vera. Não é bem fora da emissora, não, viu, Dona Vera? Não, estaremos por aqui amanhã, né? Normalmente, aí no trabalho do dia a dia, de manhã, cuidando aí da parte do jornal, das programações. E no período da tarde, às 3 horas, temos uma reunião aí com toda a equipe. Mas estaremos por aqui, somente não no programa, né? Mas muito obrigado, Dona Vera. Um abração. Vamos de música. Trio Parada Dura. Não quero piedade. 17 horas e 35 minutos. Boa tarde.

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0: Felipe Ferrari, Carta de Larissa, aqui na nossa Tarde Sertaneja, faltando 10 minutinhos para as 18 horas. Deixa eu mandar uns últimos alôzinhos aqui. Nosso amigo Samuel tá na sintonia conosco. Boa tarde, Samuel. Uma ótima terça-feira. Forte abraço. Dona Marta Lúcia chegou por aqui também. Fala comigo, Dona Marta.
1: Boa tarde,
0: tarde.
1: Passando por aqui só pra me te deixar um recadinho.
0: Ah, manda.
1: Chora não, coleguinha. Isso aí passa. Você tá achando que mulher tem descanso? Mulher trabalha de segunda a segunda.
0: É, isso é verdade, isso é verdade. Tem que tirar o chapéu, não adianta não.
1: Tudo de bom pra você, nada
0: obrigado.
1: Que te faça infeliz.
0: Amém!
1: Muito trabalho e muitos ouvintes pra te infernizar.
0: Não, isso aí não.
1: Se tiver tempo, toca pra nós aí, Amor Eterno, com o Renan e Raí.
0: Beleza.
1: Aí vai pra todo mundo que tá na escuta. Ihuuu! Vambora trabalhar, menino!
0: Ei, Dona Marta, não, mas é, eu gosto de explicar, né? Mas não ligo, não. Abração, minha amiga. A Nilda tá na sintonia conosco. Boa tarde, Nilda.
2: Boa tarde, William. Um bom fim de tarde para todos.
0: Obrigado.
2: Ofereço a próxima para todos que estiverem na escuta.
0: Beleza.
2: Tudo de bom, um abraço.
0: Tava abração.
2: Tava dando aguinha nas plantas.
0: Eita.
2: E ouvindo você falar.
0: Olha aí.
2: E as músicas bonitas.
0: Abração, Nilda. Uma ótima terça-feira, minha amiga. Nena dos Santos.
3: Boa tarde, William.
0: Boa
3: como é que
0: tarde.
3: Vai, meu filho? Tudo bem?
0: Tudo bem, graças
3: toca
0: a Deus.
3: Toca pra nós hoje, William, e uma música bem bacana da sua escolha.
0: Olha aí, a próxima.
3: Pra você, pra Michele, esposo, família, pra dona Cecília Nunes, dona Regina Seudemir e pra Mário Zé, lá na linha 6. Boa tarde, meu filho.
0: Boa tarde, minha filha. Uma abençoada terça-feira, Nena. Próxima canção é de Teodoro e Sampaio, Quatro Cantos da Casa. Ah, deixa eu ver aqui. A Lorena tá na sintonia?
4: Boa tarde.
0: Tarde.
4: Tô passando aqui só pra dar um oi aí pra vocês da rádio. E pra todos que estiverem ouvindo.
0: Beleza.
4: Hoje não vou pedir música não, porque eu não tenho ideia.
0: Ah, bom.
4: Abração aí pra vocês da rádio.
0: Abração, Lorena, abração pra toda a família, especial esse é o Marcelino. Abençoada terça-feira, boníssimo.
5: Aí, ele acabou com
0: batalha. Fala comigo, aí, boníssimo.
5: Boníssimo. Toca pra nós aí, né, com Rio Negro e Solimões. Sola da bota, sola do pé, sei lá como é que é.
0: É irmão. Na sola da
5: manda
0: bota.
5: Aí, eu quero esquentar a botina.
0: Ai, ai, ai. É na sola da bota. É na sola da bota. E é na bota da sola. Valeu, boníssimo. Uma ótima tarde, meu amigo. Uma abençoada terça-feira. Um abração aí pra Rainha da Bicicleta também. Sempre ligadinha junto com a gente. A dona Lúcia, ela da Chácara Dois Irmãos, falou assim: William, se Deus quiser, eu vou ganhar essa carteira.

Além. A gente tá aqui na correria, trabalhando bastante, mas sempre na sintonia. Forte abraço, dona Lúcia. Eu sei que eu pego no pé de vocês, mas eu sei que vocês sempre estão na sintonia conosco, viu? Abração, dona Lúcia. Muito bem, minha gente, ó. Faltando 6 minutinhos para as 18 horas, vou encerrando por aqui o nosso programa desta terça-feira. Mais uma vez, quero lembrar, né? Amanhã, quarta-feira, toda a equipe da rádio e da TV participará aí de uma reunião, né, às 15 horas, para a gente fazer um alinhamento aí das ações, das atividades aqui da rádio, da TV, e por esse motivo eu não estarei aqui no programa. Então vou deixar aí, vou preparar uma programação musical bonita, né, para acompanhar a tarde aí de quarta-feira para vocês. Na quinta-feira é feriado, né? Dia de Corpus Christi, nós iremos trabalhar aí na transmissão da missa às 16 horas direto lá da catedral, e na sexta-feira aí sim estarei por aqui às 15h30 pra gente encerrar a semana, fazer o sorteio das duas cartelas lá do Bingo do Sagrado Coração de Jesus pra você que participou ontem, hoje e vai participar na sexta-feira também, tá certo? E a gente se encontra então sexta-feira, também vou ficar com saudade de vocês, viu? Não pense que não, eu também vou sentir a falta. Mas sexta-feira, se Deus quiser, a gente se encontra aqui na Nazaré FM, na nossa Tarde Sertaneja, no apoio cultural do Alto Posto M5, Favorito Supermercados, Toso Bombas, Injetoras e Tecnologias, Nutrimais Juína, Café Terra Roxa, Carroceria Francisquete, Loja Jubileu, Favorito Água e Gás, Unifael e Alto Posto ABL. Pra você que é de beijo, um beijo. Pra você que é de abraço, aquele abraço apertado. Fiquem com Deus, que é com Ele que eu vou seguindo. Tchau, tchau, minha gente. Até sexta-feira, se Deus quiser.

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1: Olá, boa noite.
2: Boa noite para você que nos acompanha em todo o país.
1: Terça-feira, 2 de junho de 2026.
2: Vamos ao destaque do dia. Brasil reage a tarifas americanas.
1: O governo recebe com indignação proposta dos Estados Unidos em fazer nova taxação a produtos brasileiros.
2: E afirma que não há justificativa para medidas unilaterais contra o nosso país ou contra patrimônios nacionais como o PIX.
1: Presidente Lula condena taxações e diz que PIX é de graça, público e do Brasil.
3: Não é possível. O país não aceita ser tratado como se fosse uma republiqueta de banana.
2: E ainda, saúde.
1: Inaugurado o novo hospital universitário em Catalão, Goiás, que vai beneficiar mais de 1,5 milhão de pessoas.
2: Unidade terá atuação de destaque nas áreas de clínica médica e cirúrgica, pediatria, atendimento a queimados e oncologia. Gabriela Noronha.
4: O hospital universitário de Catalão vai ampliar a formação de médicos com mais especialistas. A expectativa é reduzir o tempo de espera por consultas, exames e cirurgias na região.
1: E vamos falar também sobre o Desenrola Pequenos Negócios.
2: Quem tem dívida pode negociar e ficar no azul. Sobre o tema vamos conversar com Paulo Pereira, ministro do empreendedorismo, da microempresa e da empresa de pequeno porte.
1: Hoje na apresentação da Voz do Brasil, Luciana Vasconcelos e Luciano Seixas.
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1: O governo do Brasil reagiu à possibilidade de imposição pelos Estados Unidos de uma nova taxa de 25% a produtos brasileiros.
2: Um documento rebateu ponto a ponto as alegações norte-americanas, comprovando que na relação comercial entre os dois países, os Estados Unidos levam vantagem financeira.
1: Outro ponto defendido foi o sistema de pagamentos PIX, que o Brasil considera como inegociável.
5: Após uma reunião para discutir a intenção dos Estados Unidos de aplicar uma nova tarifa a produtos brasileiros, o vice-presidente Geraldo Alckmin lamentou a recomendação do escritório do representante de comércio dos Estados Unidos. Alckmin afirmou que as autoridades brasileiras forneceram farta documentação, comprovando que a política comercial brasileira não discrimina nem prejudica o comércio dos Estados Unidos, tampouco viola normas internacionais vigentes.
6: O governo brasileiro recebe com indignação e entende ser extremamente injusta a recomendação, a proposta do USTR ao presidente Trump. E o presidente Lula vai trabalhar no sentido de que isso não se converta.
5: O governo brasileiro rebateu as alegações dos Estados Unidos para impor nova tarifa de 25% ao Brasil. Entre as justificativas, o país norte-americano alega restrição às grandes empresas de tecnologia, combate ao desmatamento e problema com propriedade intelectual. Em nota, o Brasil esclarece que não há qualquer restrição contra as grandes empresas de tecnologia dos Estados Unidos, que o governo brasileiro apresentou proposta para enfrentamento ao crime organizado e de combate à corrupção ao Departamento de Estado, e que o PIX não traz prejuízo às instituições financeiras norte-americanas. O ministro da Fazenda, Dario Durigan, afirmou, inclusive, que o sistema brasileiro de pagamentos é inegociável.
7: O PIX, como esse símbolo maior da nossa soberania financeira, será protegido, será resguardado pelo governo do presidente Lula e não está em nenhum momento em questão para debate.
5: Em evento realizado em Goiás, o presidente Lula mostrou um cartaz com a frase "O PIX é do Brasil" e reafirmou a importância do sistema de pagamento para o brasileiro.
3: O PIX é do Brasil, porque o PIX é de graça e é público e ninguém paga nada. É só clicar o Pix e está resolvido o nosso problema. O país não aceita ser tratado como se fosse uma republiqueta de banana.
5: O presidente Lula também condenou a recomendação de nova taxação a produtos brasileiros e diz que conversou com o presidente Donald Trump sobre as questões comerciais na visita que fez aos Estados Unidos.
8: Eu fiz 3 horas de reunião com o Trump. Eu entreguei 4 documentos para ele. Eu entreguei um documento sobre a questão do comércio, provando para ele que eles são superavitários, não são deficitários, provando para ele que os principais produtos americanos pagam 0 de imposto aqui no Brasil. Tudo isso dito para ele.
5: O ministro do Desenvolvimento, Indústria, Comércio e Serviços, Márcio Elias, afirmou que não são todos os produtos que entrariam nessa nova taxação e explicou como pode afetar o Brasil.
9: Os setores mais atingidos seriam de máquinas, de equipamentos, o que tem valor agregado e traz muito prejuízo para emprego, para renda, para as indústrias. O setor de plásticos, produtos de madeira, os papel, cartão, calçados, ferro fundido e peixes e crustáceos. Essas são as áreas mais expostas se essa proposta se convertesse em tarifas, coisa que a gente acredita que não vai ocorrer.
5: O prazo legal para que os Estados Unidos imponham a nova tarifa ao Brasil é 15 de julho. Até lá, o governo do Brasil espera reverter a recomendação. Reportagem Graziele Bezerra.
2: E o governo brasileiro informou que está cumprindo a meta de zerar o desmatamento até 2030, após a alegação contrária dos Estados Unidos.
1: Segundo o governo, a área queimada no país recuou cerca de 40% em 2025, frente à média do período 2017-2024.
2: Além disso, dados divulgados pelo MAP Biomas indicam que, em 2025, o desmatamento no Brasil atingiu seu menor nível em 7 anos.
1: Pela primeira vez desde 2019, o desmatamento ficou abaixo de 1 milhão de hectares em um ano.
2: O estudo constatou também queda de 20% no desmatamento em todos os biomas no ano passado em relação a 2024.
1: O secretário extraordinário de controle dos desmatamentos e ordenamento ambiental do meio ambiente, André Lima, comentou que os resultados vêm de um trabalho que engloba o controle do desmatamento e o reforço de fiscalização.
10: A gente vem conseguindo um trabalho incrível aí de todo o governo federal, fruto da implementação desses planos de prevenção e controle dos desmatamentos em todos os biomas, principalmente de algumas medidas estruturantes que elas vão começar a alcançar mais resultado a partir de agora, de forma mais expressiva a partir agora de 2026. O Brasil dando uma contribuição relevante em magnitude global, né, com impactos globais, não só locais, e mostrando também para os demais países que é possível, sim, almejar essa meta do desmatamento zero até 2030.
2: Mudanças na escala dos trabalhadores, que vão exigir adaptação dos pequenos empresários.
1: O programa desenrola pequenos negócios, que pode ajudar os empreendedores e empresários endividados a acertarem as contas.
2: Temas que estão no radar do Ministério do Empreendedorismo, da microempresa e da empresa de pequeno porte. E nós hoje vamos conversar com o ministro Paulo Pereira sobre eles. Boa noite, ministro.
11: Boa noite, Luciana. Boa noite, Lucianos. Lucianos aqui. É uma alegria estar na Voz do Brasil.
2: Ministro, vamos começar falando sobre a escala 6x1 e os impactos que esse novo modelo de trabalho sobre os pequenos negócios vai ter. A escala 6x1 ainda vai ser pensada pelos senadores, né? Mas a gente vai falar agora um pouquinho desse impacto no comércio. O que está sendo esperado?
11: Ó, Luciana, em primeiro lugar, a gente acha importante dizer que a gente acha que o grande impacto da redução das escalas 6x1 é positivo para a economia, né? Em primeiro lugar, porque as pessoas vão ter mais tempo. E tendo mais tempo, elas vão consumir mais, vão mais ao cinema, vão mais aos restaurantes, vão estudar mais, as pessoas vão ter mais tempo para se formar, o que movimenta os negócios de educação e, ao mesmo tempo, aumenta a produtividade do trabalhador, que vai estar melhor formado e tudo mais. Vão ter mais tempo para cuidar da saúde, para cuidar da família. Então, de um modo geral, a gente imagina e espera um impacto positivo em vários negócios que vão crescer, pelo aumento dessa demanda dos trabalhadores terão mais tempo. Além disso, Luciana e Luciana, é importante dizer que nós vamos ter melhorias no ambiente do trabalho. Trabalhadores mais assíduos, que vão ter mais tempo para cuidar da sua saúde, portanto vão estar menos licenciados por problemas de saúde. Só para você ter ideia, no ano passado, em 25, foram mais de 500 mil trabalhadores e trabalhadoras afastados por problemas de saúde, né? Rotatividade menor, uhum. E gente mais descansada, que se educa mais, vai ter maior produtividade. Então, a gente acha que o impacto é positivo. Agora, evidente, o presidente Lula está de olho para encontrar aqueles negócios, especialmente os pequenos e os médios, que possam ter algum impacto, vamos dizer, mais pesado, e aí nós estamos preparando medidas para ajudar esses empresários a passarem por essa mudança.
1: Ministro, a gente tem aqui uma pergunta de uma empresária de Brasília. Ela quer saber se o Ministério vai ajudar os empresários nessa transição. Vamos ouvi-la.
12: Meu nome é Carolina Celidônio, sou empresária, moro em Brasília. Ministro, boa noite. A pergunta é como o Ministério vai ajudar o microempresário na transição da escala 6x1 para a escala 5x2?
11: Olha, Carolina, a gente está olhando isso de perto e aí tem uma série de medidas. Então, em primeiro lugar, reforçar as medidas que já estão em curso, não é, Carolina? Assim, desenrola dois, vocês acabaram de mencionar. É a primeira vez na história do Brasil que um governo federal entra em campo para reduzir as dívidas da sociedade, as dívidas das empresas, as dívidas das famílias, não é? Estamos indo para a segunda edição agora. É, esse governo fez as maiores linhas para pequenos negócios, a primeira vez que tem uma linha específica para negócios que faturam até R$360 mil, pequenas empresas. O Procredit 360, o Pronamp, então ampliação do ambiente de crédito. Fora isso, nós estamos pensando em algumas ações específicas para as microempresas. Aí duas coisas importantes. Em primeiro lugar, estamos pensando o que a gente pode fazer para melhorar o ambiente do MEI. Né? É, a possibilidade de aumentar o teto, permitir que, né, microempresários que faturem um pouco mais possam continuar no MEI. Eventualmente a possibilidade de contratar mais, nós estamos estudando uma série de soluções para o empreendedor e para a empreendedora micro individual que tem essa atividade tão importante para o país. São 18 milhões de brasileiros aqui. E fora eventuais ponderações, processos de transição que também vão ser estudados no tempo certo. Então agora é focar na aprovação do Senado e o governo continuar na preparação das medidas para que esse público possa sair bem, sair de forma positiva dessa mudança.
2: Ministro, o senhor falou do Desenrola, o Desenrola 2.0, que tem um braço aí voltado para os pequenos negócios, né? Como é que os micro, pequenos e médios empresários podem renegociar as dívidas?
11: Olha, primeiro vamos olhar o que é o Desenrola, porque é uma ideia super bacana que o presidente Lula trouxe, né? Você não me perguntou disso, mas um comentário rápido. Desenrola tem uma parte importante para as pessoas físicas. Como um pedaço importante dos empreendedores brasileiros são empreendedores informais, esse Desenrola afeta também os empreendedores. Lá, Luciana, os empreendedores, as famílias, têm descontos de 30% a 90% das suas dívidas, juros pequenininho, de 1,99%, e prazos alongados para pagar. Como é que é o Desenrola pessoas jurídicas? Como é que vai funcionar o Desenrola para as empresas? Aliás, como é que funciona? A gente fechou agora o ciclo de um mês do Desenrola. Em primeiro lugar, o presidente Lula dá uma linha de crédito para que o sujeito, o empresário, saia de uma dívida cara e possa ir para uma dívida barata. Então, a pessoa pegou lá os juros do cartão de crédito, o cheque especial, o empréstimo pessoal, uma dívida de R$10 mil em um ano pode ter virado 45, 46, 50 mil reais. Multiplica até 5 vezes a dívida em um ano. No Desenrola, essa pessoa pega um crédito barato, com juros de Selic mais 5, ou seja, no máximo 20% ao ano, que é bem baixo para o Brasil, quer dizer, os 10 mil reais lá viram 11, 12, até 2 anos de carência, ou seja, a pessoa pega o crédito e fica 2 anos para começar a pagar, e depois que ela começa a pagar, ela tem até 8 anos para pagar. Então, é de mãe para filho aqui o modelo do Desenrola para permitir que esses negócios que se endividaram muito no passado possam recuperar o seu fôlego para investir e gerar emprego. Ó, com um mês de programa, Luciana, a gente já tem mais de 10 bilhões emprestados para essas pequenas e médias negócios no Pronamp e no Procred. São 60 mil operações de Pronamp, que são as empresas um pouquinho maiores, mais de 18 mil operações do Procred. Então, até aqui o programa, nós estamos trabalhando, estamos focados, mas até aqui o programa é um sucesso.
1: Ministro, a gente tem mais uma pergunta aqui de um ouvinte sobre esse tema. Vamos ouvir.
13: Meu nome é Carla Carnevale Gomes, sou proprietária de uma padaria em Eldorado do Sul, Rio Grande do Sul. E eu tenho uma dúvida. Quem está com o nome sujo ou com o CNPJ negativado vai conseguir acessar o Desenrola com facilidade?
11: Olha, Carla, na verdade o Desenrola é pensado especialmente para essa pessoa. Se você está com esse problema, conhece algum empresário que está com esse problema, estimule a pessoa a buscar o Desenrola. Porque a ideia é exatamente essa, é que a pessoa tem um crédito barato. Ô, Luciano, por que esse crédito é barato? Olha, vejam que interessante o modelo criado pelo governo presidente Lula. Porque o governo garante a dívida. Por que que a dívida, por que que o empréstimo é tão caro para um pequeno empresário? Porque ele não tem bem, ele não tem dinheiro no banco. Minha avó dizia assim, só consegue empréstimo quem não precisa, né? A pessoa que precisa não tem como garantir o débito. Por que que esse empréstimo é barato? Porque o governo garante o débito. Diz, ó, banco, pode emprestar lá para a dona Carla, dona da padaria, que se ela não pagar, eu pago. E isso permite que o modelo tenha juros menores. Então, esse programa, o Desenrola, é focado sim para aqueles que estão com o nome sujo, que estão negativados, que estão com dívidas bancárias. Basta que o empresário ou empresária procure o seu banco e diga que quer entrar no Desenrola, entenda os termos e avance nessa contratação que se dá diretamente no banco que é detentor da dívida.
2: E já tem um balanço, o senhor falou 10 bilhões de reais pelo Pronampe e pelo Procred que emprestam esse dinheiro para as pessoas, né? E tem um balanço de mais
11: expectativa? É isso, acho que... É, veja, nós disponibilizamos um recurso grande, né, de garantia. O recurso pode chegar a 10 bilhões de reais da parte do governo, que vai permitir empréstimos de até 60 bilhões de reais, é bastante dinheiro. E os dados que a gente tem hoje, aliás, os dados estão fresquinhos aqui, a gente acabou de levantar. São dessa ordem, quer dizer, são mais de 10 bilhões emprestados já. É, no Pronamp, o Pronamp é aquela empresa um pouquinho maior, que pode faturar até 4,8 milhões de reais por ano, uma empresa grande já. No Pronamp são 60 mil operações já, mais de 60 mil operações. E no Procred, que essa é uma linha que a gente tem especial carinho, porque foi criada pelo presidente Lula para as empresas menores, que faturam até 360 mil reais por ano, 30 mil reais por mês. No Procred a gente tem mais de 18 mil empresas que já buscaram essa linha de apoio, para que, como eu disse, possam limpar seus nomes e voltar a investir, gerar emprego e fazer o Brasil crescer.
1: Ministro, agora a gente recebeu também perguntas de microempreendedores individuais. O Ideraldo, do Acre, quer saber sobre o teto de faturamento do MEI. Vamos ouvir.
14: Senhor ministro, meu nome é Ideraldo Gomes, moro na cidade de Chapuri, estado do Acre. Atualmente eu sou MEI e eu queria lhe perguntar se há perspectiva do teto subir, que hoje é de 81 mil, se há perspectiva do teto subir mais.
11: O Ideraldo está bem informado e está acompanhando os debates nacionais importantes aí. Primeiro assim, Ideraldo, primeiro só fazer um comentário rápido sobre o MEI. O MEI é uma criação do presidente Lula, né? O que que faz o MEI? É uma revolução social no Brasil, porque são 18 milhões de brasileiros que estavam na renda informal, que, portanto, não tinham um comprovante lá para poder alugar uma casa, não tinham um comprovante para tomar um empréstimo. Se fosse lá a senhora que faz a tapioca de manhã, se acidentasse, ela não tinha auxílio-doença. Se fosse a manicure e engravidasse, ela não tinha auxílio-maternidade. Então, o que fez o presidente Lula? Criou um microempreendedor individual, botando todo o sistema de previdência à disposição dessas pessoas. Então, todos os direitos previdenciários que um celitista tem, eles passaram a ter também, formalizando a renda e gerando um CNPJ. Portanto, é uma revolução criada pelo presidente Lula lá no segundo mandato dele. Qual que é o pleito da categoria hoje, Luciano? É que há muitos anos esse teto tem um limite de quem pode ser MEI. Como é um modelo muito facilitado, a pessoa, um empreendedor no Brasil há 10 anos antes do MEI tinha que pagar 15 tributos para empreender. Agora ele paga R$ 80 por mês, uma vez só, uma única guia. Como é muito facilitado, tem um limite. Só pode entrar no MEI quem fatura até 81 mil. Mas faz mais de 10 anos que esse limite não é atualizado. Os governos passados esqueceram o MEI, negligenciaram o MEI. Então o presidente Lula determinou que o governo ache uma solução. Essa solução tem que ser feita com cuidado, porque tem impacto fiscal e o compromisso do presidente Lula com a saúde fiscal do Brasil é total. Mas nós estamos em fase final de análise, quero dizer lá para o nosso amigo do Acre, que nos próximos dias a gente deve ter uma proposta para melhorar, facilitar e permitir que esses MEIs cresçam ainda mais em faturamento.
2: Então a gente vai estar esperando, ministro. A gente conversou aqui com Paulo Pereira, que é ministro do empreendedorismo, da microempresa, da empresa de pequeno porte. Muito obrigado aqui pela sua participação na Voz do Brasil.
11: Obrigado, ó. Foi rápido, valeu demais. Quero voltar outras vezes. É um prazer estar com vocês.
1: Atendimento para a população e formação de médicos especialistas.
2: Foi inaugurado hoje o Hospital Universitário de Catalão, em Goiás, que vai atender mais de 1,5 milhão de pessoas da região.
1: O presidente Lula esteve na inauguração e também visitou o Hospital Universitário de Rio Verde, que tem sido referência em inovações tecnológicas no SUS.
4: O novo Hospital Universitário da Universidade Federal de Catalão vai atender 56 municípios da região centro-sudeste de Goiás, beneficiando mais de 1 milhão e 500 mil pessoas. A estrutura tem capacidade para 166 leitos de internação, incluindo UTI adulto e neonatal, e conta ainda com salas cirúrgicas, obstétricas, de endoscopia, consultórios ambulatoriais e parque de diagnóstico por imagem completo. Para iniciar as atividades, o Hospital Universitário recebeu 67 milhões de reais do governo federal. E para o custeio da unidade, o Ministério da Educação vai garantir um repasse anual de 261 milhões de reais. O presidente Lula destacou a importância da parceria para concluir projetos como este.
3: Muitas vezes as prefeituras ou o próprio Estado, às vezes, têm condições de fazer um hospital. Mas o problema da saúde, o mais simples é o hospital. O que é difícil é comprar as máquinas que precisa e o custeio do hospital. E aí é que entra a compaixência democrática. É estabelecer que um ente sozinho não consegue fazer as coisas, então é preciso juntar prefeito, governo do Estado, presidente da República e Deus para que a gente atenda aos interesses do povo desse país.
4: Além de garantir atendimento a quem precisa, o Hospital Universitário de Catalão vai ampliar a formação de médicos. Com mais especialistas, a expectativa é reduzir o tempo de espera por consultas, exames e cirurgias na região. A medida integra o programa Agora Tem Especialistas do Ministério da Saúde. O ministro da pasta, Alexandre Padilha, comentou os resultados do programa pelo país.
15: O Agora Tem Especialista, que criou uma tabela de financiamento que é 3 vezes maior do que a antiga tabela SUS, que permitiu que hospitais privados pudessem abrir as portas para atender os pacientes do SUS, que faz investimentos como esse que nós estamos fazendo aqui, nesse um ano, 2025, nós batemos o recorde de cirurgias eletivas pelo SUS, 14 milhões e 900 mil cirurgias pelo SUS.
4: Também nesta terça-feira, o presidente Lula visitou o Hospital Municipal Universitário de Rio Verde. A unidade se tornou referência em inovação na rede pública de saúde e realizou este ano a primeira cirurgia robótica pelo Sistema Único de Saúde da região. Reportagem Gabriela Noronha.
2: E pela manhã, o presidente Lula esteve em Catalão para inaugurar a nova sede do Instituto Federal Goiano.
1: O novo local ampliou a capacidade de atendimento e substituiu o imóvel anterior, que era alugado.
12: Foi com base na qualidade de ensino que o estudante Heitor Martinez de Andrade escolheu o Instituto Federal de Catalão para fazer o curso de técnico em informática integrado ao ensino médio. Agora, com as instalações novinhas, ele conta que está ainda mais animado.
16: A gente não tinha várias coisas básicas. Era um lugar muito remoto, aqui já é um lugar bem mais próximo do centro urbano. Está tudo no prédio novo, contribui muito para a gente se dedicar para a aprendizagem.
12: A nova sede do Instituto Federal Goiano recebeu 6 milhões e meio de reais em investimentos do novo PAC, que financiaram mais de 70% do valor total da obra. A unidade de Catalão já conta com mais de 2.800 matrículas. A previsão é que outras 800 vagas sejam oferecidas com a contratação de mais servidores e a abertura de novos cursos até o ano que vem. A nova estrutura também fortalece projetos de pesquisa desenvolvidos pelo campus. Um deles busca criar rotas tecnológicas para o processamento de minerais críticos e terras raras, extraídos do Complexo Mineral de Catalão. O ministro da Educação, Leonardo Barchini, falou sobre o potencial dos institutos federais.
17: Que educação pública gratuita de qualidade quer dizer soberania, quer dizer que nós vamos preservar as nossas terras raras, os nossos minerais críticos, o meio ambiente.
12: Em todo o estado de Goiás, há 14 campi do Instituto Federal, que oferecem 236 cursos e contam com mais de 30 mil alunos matriculados. No Brasil, os IFES possuem 36 sedes próprias, com investimento de mais de 430 milhões de reais por meio do novo PAC. O presidente Lula ressaltou a importância da educação na transformação do país.
8: Não tem saída se a gente não investir na educação. O que a gente vai investir hoje é retorno financeiro amanhã, é retorno cultural.
12: Durante a cerimônia, o Ministério da Educação lançou um edital que vai financiar a participação de estudantes em competições científicas nacionais e internacionais. A iniciativa busca ampliar oportunidades para jovens pesquisadores e incentivar a produção científica em todo o país. De Catalão, em Goiás, Luana Karen.
2: 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A China reconheceu todo o território brasileiro livre da febre aftosa sem vacinação.
1: A decisão foi anunciada durante a visita do ministro das Relações Exteriores, Mauro Vieira, a Pequim.
2: O Brasil não registra há 20 anos casos de febre aftosa, uma doença viral altamente contagiosa que afeta animais bovinos, suínos, caprinos e ovinos.
1: E essas foram as notícias do Governo do Brasil.
2: Uma realização da Secretaria de Comunicação Social da Presidência da República.
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2: Fique agora com as notícias do Poder Judiciário e do Congresso Nacional. Uma boa noite.
1: Boa noite para você e até amanhã.
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19: STF determina que a União elabore plano de retirada do garimpo ilegal do território Cinta Larga.
20: Para o STJ, ação coletiva é inadequada para discutir reajustes em locação de veículos para motoristas de aplicativo.
19: Justiça condena a empresa a indenizar técnicos de segurança do trabalho que foi agredido por um colega durante o expediente.
20: Boa noite, eu sou Marcelo Della Libera.
19: E eu, Marcela Luiza.
20: A União tem 30 dias para apresentar um plano para a retirada do garimpo ilegal no território indígena Cinta Larga, em Rondônia e Mato Grosso.
19: A decisão é do ministro Flávio Dino, relator do caso no Supremo Tribunal Federal. Ele levou em conta a persistência das atividades ilegais na região.
20: De acordo com a decisão, o documento deverá prever a atuação dos órgãos federais e estaduais competentes.
19: Após ser solicitado ao relator e aprovado, o plano deverá ser executado no prazo máximo de 60 dias corridos.
20: Ação coletiva é via inadequada para discutir suposto abuso em reajuste na locação de veículos para motoristas de aplicativo.
19: Essa conclusão é do STJ, Fátima Uchoa.
21: O Sindicato dos Motoristas de Aplicativo do Estado ajuizou ação coletiva contra uma empresa que atua na locação de veículos para a categoria, pedindo reconhecimento do caráter abusivo dos reajustes e que a empresa fosse proibida de aplicar novos aumentos e de cancelar os contratos, além de ter de indenizar por dano moral coletivo. O processo foi extinto sem resolução do mérito, o que foi mantido pela terceira turma do STJ. Segundo a relatora ministra Nancy Andrighi, a ação coletiva não é cabível, pois é preciso analisar individualmente as condições de cada contrato, o que afasta a existência de um mesmo fato gerador capaz de atingir várias pessoas de maneira semelhante.
20: Um técnico de segurança do trabalho, que foi agredido por um colega durante o expediente, deverá ser indenizado em R$30 mil.
19: Para o TST, a empresa tem obrigação de manter um ambiente de trabalho saudável. Larissa Batista.
22: De acordo com o boletim de ocorrência, a agressão ocorreu porque o técnico de segurança do trabalho havia identificado que um dos trabalhadores estava com o uniforme rasgado e sem itens obrigatórios de segurança. As instâncias anteriores condenaram a construtora ao pagamento de R$30 mil e converteu o pedido de demissão em rescisão indireta. No TST, a condenação foi mantida, uma vez que a empresa responde por atos praticados pelos empregados durante o expediente e tem o dever de garantir um ambiente seguro, prevenindo situações de violência e preservando a integridade física e psicológica dos trabalhadores. A decisão foi unânime e ainda cabe recurso.
20: Justiça condena município de Santana, no Amapá, a recuperar muro de arrimo na área portuária.
19: A decisão atende a um pedido do MPF, Vanessa Pereira.
23: Segundo laudos da Defesa Civil, o muro entrou em colapso e oferece riscos humanos, patrimoniais e ambientais. Na sentença, a justiça determinou que a Prefeitura de Santana realize a reforma da estrutura e garanta a segurança do muro de arrimo. Além disso, o município deve apresentar em até 2 meses laudo técnico e plano de recuperação que indiquem de forma precisa o estado atual da estrutura e as reformas e os reparos necessários. Após essa etapa, as obras devem começar e terminar em até 4 meses, sob pena de multa diária de R$10 mil.
20: A Justiça Federal determinou que a União adote as medidas necessárias para regularizar a situação migratória de 16 indígenas da Argentina que estão residindo em Itapiranga, Santa Catarina.
19: O pedido foi feito pela Defensoria Pública da União, que alegou que o grupo não tem nenhum documento de identidade.
20: Segundo a decisão, a Polícia Federal deve admitir a autodeclaração do grupo como elemento inicial de identificação.
19: Também deverá ser realizado, no prazo de 60 dias, o atendimento individualizado dos interessados com o objetivo de viabilizar a presença dos indígenas e a coleta dos elementos necessários para a identificação do grupo.
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20: Boa noite.
19: Uma boa noite e até amanhã.
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6: Eu sou Paula Groba.
7: E eu sou Humberto Pinheiro.
6: E estes são os destaques de hoje do Jornal do Senado, que começa agora.
7: Senado derruba a resolução do CONANDA sobre atendimento a menores de 14 anos vítimas de violência sexual.
6: Fim da escala 6x1, Davi Alcolumbre afirma que proposta sobre redução de jornada de trabalho passará por comissões antes do plenário.
7: Projeto apresentado no Senado muda regras para a criação de CPIs e análise de denúncias contra ministros do Supremo.
6: Boa noite.
7: Boa noite.
6: As regras para o atendimento de crianças e adolescentes vítimas de violência sexual podem mudar. O Senado aprovou a revogação, ou seja, o cancelamento de uma resolução do CONANDA, o conselho ligado ao Ministério dos Direitos Humanos e Cidadania, que orientava órgãos públicos e profissionais da rede de proteção sobre como acolher essas vítimas.
7: A norma também tratava dos procedimentos em casos de gravidez decorrente de estupro e do acesso ao aborto previsto em lei. O texto segue agora para promulgação. Mais informações com Rodrigo Rezende.
9: A resolução do Conselho Nacional dos Direitos da Criança e do Adolescente, o CONANDA, traz diretrizes para atendimento de crianças e adolescentes vítimas de violência sexual. O texto também trata da garantia da interrupção legal da gravidez quando esta for decorrente de estupro. A resolução diz que a interrupção legal da gestação é um direito humano de crianças e adolescentes vítimas de violência sexual e que a ausência dos pais ou responsáveis legais não impede o pleno exercício do direito à informação de crianças e adolescentes, sendo obrigatório que todas as informações e esclarecimentos sobre a interrupção da gestação sejam fornecidas de forma clara e acessível. A relatora da proposta, que susta a resolução, senadora Damaris Alves, do Republicanos do Distrito Federal, argumenta que partes do texto deveriam ter sido elaboradas pelo Congresso e não pelo CONANDA, e por isso ele deve ser cancelado.
24: Fazer uma outra resolução sem extrapolar as questões constitucionais que o CONANDA extrapolou. É isso que nós estamos questionando aqui.
9: Ainda de acordo com a resolução, o acesso à interrupção legal da gestação no caso de crianças e adolescentes vítimas de estupro não dependeria da feitura de boletim de ocorrência relativo à situação de violência sexual e de decisão judicial autorizativa do procedimento.
6: E uma substância tóxica ainda presente em tintas e materiais de revestimento poderá ter o uso ainda mais restrito no Brasil. O Senado aprovou um projeto que reduz para 90 partes por milhão o limite de chumbo permitido nesses produtos, reforçando a proteção da saúde de trabalhadores e consumidores. O texto alinha o Brasil aos padrões internacionais de proteção à saúde.
7: A exceção vale para tintas de uso industrial e marítimo, como as utilizadas para prevenir corrosão e ferrugem. A proposta estabelece penalidades a quem descumprir as regras, como notificação, produto apreendido ou multa com valor equivalente ao da mercadoria apreendida. O texto segue agora para a sanção presidencial.
6: A proposta que reduz a jornada de trabalho e garante 2 dias de descanso semanal, também conhecida como fim da escala 6x1, passará por debates no Senado antes da votação. O presidente da Casa, Davi Alcolumbre, afirmou que o texto aprovado pela Câmara dos Deputados será analisado pelas comissões temáticas antes de chegar ao plenário. Segundo ele, por afetar diretamente trabalhadores, empresas e a economia do país, a medida exige um debate amplo e aprofundado com todos os setores envolvidos.
7: Ao anunciar uma reunião com líderes partidários para discutir o tema na próxima semana, Alcolumbre destacou que cabe ao Senado aperfeiçoar propostas de grande impacto social e econômico, e não apenas confirmar decisões já tomadas pela Câmara.
3: Essa proposta vai ter que tramitar nas comissões. Não é razoável que a Câmara dos Deputados passe 5 meses debatendo um assunto muito relevante para o Brasil e o Senado Federal seja obrigado a carimbar um texto aprovado na Câmara. Seria muito razoável se o Senado pudesse melhorar um texto com essa importância. Se os senadores pudessem debater um assunto dessa envergadura com calma, sem assodamento, sem pressa.
6: E antes de se posicionar sobre a tarifa extra de 25% proposta pelos Estados Unidos para produtos brasileiros, o Senado deve ouvir o setor produtivo.
7: O presidente da Comissão de Relações Exteriores, senador Nelson Ultradi, defendeu a análise de dados concretos sobre os impactos da medida. Segundo ele, o momento exige cautela. Repórter Raíssa Abreu.
10: A proposta de uma nova tarifa, que ainda precisa ser aprovada pelos Estados Unidos, veio dias depois do anúncio de que o governo Trump havia classificado o primeiro comando da capital, o PCC, e o Comando Vermelho como organizações terroristas. O senador Nelson Ultradi, do PSD de Mato Grosso do Sul, que é presidente da Comissão de Relações Exteriores, não descarta o envio de uma missão diplomática, institucional e apartidária aos Estados Unidos.
11: Não é uma pauta de governo ou de oposição, é uma pauta de Estado. Quanto menos contaminação política eleitoral tiver nesse momento, melhor vai ser para o país.
10: A proposta dos Estados Unidos sobre novas tarifas ainda depende de consulta pública e de uma audiência prevista para julho. O tema faz parte de investigação que concluiu que algumas práticas brasileiras, como o uso do PIX, seriam prejudiciais ao comércio estadunidense.
6: Quem vende um imóvel no Brasil pode pagar menos imposto no futuro. Um projeto em análise no Senado autoriza a atualização anual do valor de imóveis declarados no imposto de renda pela inflação oficial do país.
7: Com isso, o contribuinte reduziria a diferença entre o valor de compra e o de venda do bem, diminuindo a cobrança do imposto sobre o ganho de capital. A reportagem é de Alexandre Campos.
13: De acordo com a proposta do senador Flávio Arnes, do PSB do Paraná, o ajuste no valor do imóvel poderá ser feito com os índices anuais do IPCA a partir de 1º de janeiro de 1996. Com o exemplo de um imóvel que na aquisição em 2002 custou R$100 mil e foi vendido em 2026 por R$600 mil, Flávio Arnes explicou que pela regra atual, sobre o ganho de capital de R$500 mil, será aplicada a alíquota de 15%, o que representa um imposto de R$75 mil.
14: Qual que é a nossa proposta de mudança? Valor de compra em 2002, R$100 mil. Valor de venda em 2026, R$600 mil, pela correção inflacionária do valor do imóvel desde sua aquisição, R$400 mil. O ganho de capital será de R$200 mil. O imposto será 15% sobre R$200 mil, ou seja, R$30 mil é uma redução de R$45 mil.
13: Outros dois projetos apresentados recentemente permitem a dedução de gastos com a aquisição de aparelhos auditivos, lentes de contato corretivas e óculos de grau, inclusive a armação, da base de cálculo do imposto de renda.
6: Outro projeto apresentado no Senado propõe mudanças em decisões que hoje ficam concentradas nas mãos do presidente da Casa. A proposta estabelece prazos e prevê a participação de órgãos colegiados na análise de pedidos de criação de comissões parlamentares de inquérito, as CPIs, e de denúncias por crime de responsabilidade contra ministros do Supremo Tribunal Federal.
7: Atualmente, cabe ao presidente do Senado decidir sozinho sobre essas questões. A reportagem é de Marcela Diniz.
4: De acordo com o projeto, o presidente do Senado terá 5 dias para verificar se o pedido de criação de CPI atende os requisitos constitucionais e regimentais. Se estiver tudo ok, o documento deverá ser lido na sessão seguinte ao término do prazo e, a partir daí, a CPI deverá ser instalada em até 10 dias. Caso o presidente não se manifeste, caberá ao primeiro vice-presidente do Senado fazê-lo e, na falta do vice, a mesa do Senado votará o pedido dentro de 5 dias. O autor do projeto, senador Isalci Lucas, do PL do Distrito Federal, critica a concentração de poderes na figura do presidente do Senado e argumenta que a definição de prazos é necessária para que as CPIs cumpram seu papel de ser instrumento das minorias para a investigação de irregularidades.
8: Nenhum direito constitucional pode depender da boa vontade de uma única pessoa. Quando a Constituição garante um instrumento de fiscalização, este instrumento precisa funcionar.
4: No caso de denúncia contra ministro do Supremo Tribunal Federal, o projeto dá 15 dias de prazo de análise para o presidente do Senado. A rejeição só se dará por voto da maioria absoluta da mesa diretora.
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7: Com edição de Paula Groba, trabalhos técnicos de Eliseu Caires, o Jornal do Senado fica por aqui. Acompanhe agora as notícias da Câmara dos Deputados. Boa noite.
6: Boa noite e até amanhã.
18: 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Atuação na Defensoria pode dar desconto no FIES a estudantes de direito.
16: Avança nas comissões a criação de carteira de identificação oncológica.
18: O projeto determina fornecimento de alimentação ao empregado doméstico.
16: Boa noite. Projeto em discussão na Câmara torna obrigatório o fornecimento de alimentação aos empregados domésticos. Confira os detalhes com o repórter Luiz Cláudio Canuto.
17: A Comissão de Trabalho da Câmara aprovou o projeto que obriga o fornecimento de alimentação ou vale-refeição para empregados domésticos. O texto estabelece a responsabilidade do Poder Executivo em regulamentar as condições e os valores dos benefícios. A proposta da deputada Denise Pessoa, do PT do Rio Grande do Sul, muda a lei que regulamenta o trabalho doméstico. A relatora, deputada Érica Hilton, do PSOL de São Paulo, foi favorável à proposta.
25: Para que a trabalhadora ou o trabalhador doméstico possa adquirir a sua própria alimentação, possa se alimentar. Hoje nós não temos nenhuma legislação, nem a CLT prevê esse tipo de alimentação em natura ou via ticket ou algum fornecimento de vale refeição. E isso escancara um Brasil profundo de desigualdade, um Brasil profundo que estabeleceu os parâmetros e as relações do trabalho doméstico ancorado numa relação praticamente escravocrata do que é esse trabalho trabalhador dentro da sua casa. Como é que essa trabalhadora, como eu coloquei no meu voto, muitas vezes fazendo a alimentação daquela família, quando se trata, né, de estar na casa de família, não tem a garantia de poder se alimentar com aquele alimento.
17: Érica Hilton lembrou que desde 2006, uma lei passou a proibir ao empregador doméstico descontar do salário alimentação, roupas, higiene e moradia, além de despesas de transporte, hospedagem e alimentação em caso de acompanhamento em viagem. O projeto ainda vai ser analisado pela Comissão de Constituição e Justiça. Para virar lei, a medida precisa ser aprovada pela Câmara e pelo Senado. Da Rádio Câmara de Brasília, Luiz Cláudio Canuto.
18: Economia.
0: Wellington Prado, do PSD, condena o reajuste da tarifa de energia elétrica autorizado para Minas Gerais e afirma que a população está sendo penalizada com aumentos acima da inflação. Segundo ele, consumidores, comerciantes, indústrias e produtores rurais serão afetados pela medida.
16: Wellington Prado questiona ainda a qualidade dos serviços prestados pela empresa responsável, citando interrupções frequentes no fornecimento de energia. O parlamentar defende mais fiscalização do setor e anuncia iniciativas para contestar o reajuste e cobrar melhorias no atendimento.
18: Trabalho.
0: Luiz Lima, do Novo do Rio de Janeiro, critica o fim da escala 6x1 e questiona os possíveis efeitos da medida sobre a informalidade, os custos das empresas e a geração de empregos. Para o deputado, a mudança foi aprovada sem debate aprofundado sobre seus impactos econômicos.
16: Luiz Lima também compara indicadores econômicos do Brasil com os de outros países, destacando diferenças de salários e carga tributária. O parlamentar manifesta preocupação com a perda de competitividade da economia brasileira e com a transferência de empresas para países vizinhos.
0: Durante viagem ao Maranhão, Rubens Pereira Júnior, do PT, declara que recebeu congratulações por votar pela redução da jornada de trabalho. O deputado reforça que o projeto é mais uma medida do governo que tem como foco o segmento mais vulnerável da população.
16: Rubens Pereira Júnior também relata visitas a lideranças políticas dos municípios de Brejo, Buriti, São Mateus e Lagoaçu. Ele se coloca como um canal para as demandas dos servidores municipais e das comunidades do interior junto à Câmara.
18: Comissões.
0: Deputados querem alterar a CLT para aumentar a proteção de trabalhadores estáveis. O repórter José Carlos Oliveira nos explica as mudanças.
1: Trabalhadores com estabilidade provisória no emprego poderão ter nova proteção na consolidação das leis do trabalho, a fim de evitar injustiça nos casos de demissão por justa causa. A medida beneficia, por exemplo, gestantes e dirigentes sindicais que têm direito à estabilidade temporária na CLT. As alterações constam de projetos de lei dos deputados Ivan Valente, do PSOL de São Paulo, e Vicentinho, do PT de São Paulo, organizados em texto único do relator na Comissão de Trabalho da Câmara, deputado Bongás, do PT do Rio Grande do Sul.
2: O projeto exige, a partir do momento em que foi, por parte da patronal, dito que está, sob justa causa, esse trabalhador com estabilidade demitido, no máximo em até 10 dias, ele precisa abrir o inquérito. Aberto o inquérito, passa então a ter a defesa e, em confirmando a justa causa, aí efetivamente está consolidado, ele vai ser afastado. Mas, se o trabalhador conseguir provar que a justa causa estava incorreta, a empresa vai ser obrigada a mantê-lo no emprego e a pagar seu salário.
1: Atualmente, a CLT já prevê a apuração de falta grave para a demissão por justa causa, mas não determina a obrigatoriedade do inquérito. Já a proposta da Câmara diz que o empregador deverá apresentar reclamação por escrito contra o trabalhador à vara ou ao juízo de direito dentro de 10 dias. A demissão só será efetivada após decisão definitiva da Justiça. Bongás explica o quadro atual que ele espera ver superado após a transformação dessa mudança em lei.
2: Trabalhador que tem estabilidade no emprego não pode ser demitido, e nem mais distante. Mas num caso de demissão de justa causa, o que que acontece hoje? Tradicionalmente, o empregador demite e não abre um inquérito para que possa justificar e para que o trabalhador possa se defender. E aí essa pessoa passa a não receber salário, fica meio no anonimato. Se é um dirigente sindical que tem estabilidade no emprego, vai ao sindicato, mas ele não pode estar na empresa, não recebe salário, o sindicato tem que administrar essa situação, então é algo totalmente injusto.
1: A proposta que protege gestantes e trabalhadores com estabilidade sindical em caso de demissão por justa causa está em análise agora na Comissão de Constituição e Justiça. Se for aprovado na CCJ, poderá seguir diretamente para análise do Senado, sem necessidade de votação no plenário da Câmara. Da Rádio Câmara de Brasília, José Carlos Oliveira.
18: Desenvolvimento Regional.
16: Ranieri Paulino, do Republicanos, cobra do governo da Paraíba a interiorização do atendimento às pessoas com deficiência, evitando que tenham que viajar longas distâncias até a capital para tratamentos básicos e especializados.
0: Ranieri Paulino defende também um projeto de sua autoria para federalizar a rodovia de ligação entre Café do Vento, Sapé e Guarabira, facilitando o fluxo regional. Ele convoca os deputados do estado a incluir a região do Brejo Paraibano no orçamento federal, garantindo mais recursos para a população.
16: Átila Lins, do PSD, considera que a agenda do governo federal produziu avanços para o Amazonas. O deputado cita a entrega de moradias do Minha Casa Minha Vida em Manaus e as ações voltadas à recuperação da BR-319, corredor que integra o Amazonas ao restante do país.
0: Átila Lins também destaca investimentos em infraestrutura, como a construção do porto da Manaus Moderna e a retomada do programa Luz para Todos. Para ele, as iniciativas abrem perspectivas positivas para o desenvolvimento do interior do estado.
18: Transportes.
16: Charles Fernandes, do PSD da Bahia, critica a decisão da Azul de reduzir a capacidade dos voos regionais que atendem Guanambi. O deputado afirma que a companhia trocou uma aeronave maior por outra de 9 lugares, apesar de a antiga operação registrar cerca de 70% de ocupação.
0: Charles Fernandes aponta que a Azul adotou medida semelhante para voos em Vitória da Conquista. Ele cobra providências do governo federal contra a concentração do mercado aéreo, alegando que a situação encarece passagens e compromete investimentos no interior da Bahia. Agricultura.

0: lençóis freáticos.
1: Educação.
2: Formados em direito que atuarem na Defensoria Pública podem ter desconto no FIES. A repórter Júlia Lopes explica como será o abatimento.
3: Pessoas formadas em direito poderão ter desconto de 1%, incluídos juros, no saldo devedor do FIES, o Fundo de Financiamento ao Estudante do Ensino Superior. O projeto aprovado na Comissão de Educação da Câmara dos Deputados se aplica àqueles que prestarem serviços à Defensoria Pública. A proposta inclui esse grupo na lei do FIES, que atualmente prevê o abatimento desse valor no saldo devedor para professores efetivados da rede pública de educação básica, graduados em licenciatura e com jornada mínima de 20 horas semanais. Médicos de família das Forças Armadas que atuam em regiões com carência de profissionais e também profissionais da saúde que trabalharam no Sistema Único de Saúde durante a pandemia da Covid-19. No texto, a prestação de serviços pelos graduados em direito deverá ser feita de forma não remunerada, com jornada mínima de 8 horas semanais. Para o relator, deputado Thiago De Joaldo, Sergipe, o projeto insere essas pessoas no mercado de trabalho e no futuro pode beneficiar outros cursos de graduação.
4: A gente fez um acréscimo ali no final do dispositivo de que isso vai depender da disponibilidade orçamentária do governo, então não é todo mundo que vai ter o acesso automático ao desconto, então vai ter essa regulamentação que o governo vai emitir para isso. Acho que abre inclusive portas para que outros cursos extremamente importantes como a área de medicina, a área de engenharia agronômica, engenharia civil, né, a gente possa estar colocando essa mão de obra também em setores públicos à disposição da sociedade.
3: O FIES é um auxílio financeiro aos estudantes para a realização de cursos de graduação em instituições privadas de ensino superior. Nos últimos 10 anos, o fundo beneficiou mais de 1 milhão de estudantes. Para isso, o Ministério da Educação, por meio do Fundo Nacional de Desenvolvimento da Educação, destinou um orçamento de quase 120 bilhões de reais desde 2015. O deputado Rafael Prudente, do MDB do Distrito Federal, autor da proposta, destacou que o desconto no saldo devedor do FIES, além de diminuir a dívida dos estudantes de direito, também contribuirá com a população que precisa de atendimento jurídico gratuito. A proposta segue agora em análise na Comissão de Finanças e Tributação. Da Rádio Câmara de Brasília, Júlia Lopes.
1: Eleições.
0: Hildo Rocha, do MDB do Maranhão, critica o preconceito que, segundo ele, existe contra candidatos que possuem familiares na política. O deputado acredita que isso não deve ser utilizado como critério para desqualificar uma candidatura.
2: Hildo Rocha defende que a escolha de governantes deve considerar atributos como honestidade, capacidade de diálogo e experiência na administração pública. Ele afirma que esses critérios são mais relevantes do que a origem familiar dos candidatos.
1: Direitos Humanos.
0: Luiz Couto, do PT da Paraíba, apresenta projeto para criar o Protocolo Nacional de Atendimento à Mulher, com foco na assistência humanizada às vítimas de violência e a garantia de atendimento ininterrupto em delegacias especializadas.
2: O congressista lembra a encíclica papal que trata da dignidade humana na era digital para defender o acolhimento contra a violência, tema de seu projeto. Para Luiz Couto, seu mandato, bem como o próprio parlamento, tem como função promover o bem comum e a justiça social.
1: Esporte.
0: Marcos Braz, do PSDB do Rio de Janeiro, defende a aprovação de projeto que fortalece protocolos de proteção às mulheres em eventos esportivos e em grandes espetáculos. Ele reforça a importância da proposta com a proximidade da Copa do Mundo Feminina de Futebol no ano que vem no Brasil.
2: Marcos Braz pontua que o esporte deve ser tratado como investimento social, pela capacidade de reduzir a violência, afastar jovens das drogas e abrir oportunidades. Ele cita a experiência das Vilas Olímpicas do Rio de Janeiro como exemplo de ação integrada entre educação, saúde e segurança pública.
1: Saúde.
0: Projeto que institui a carteira de identificação do paciente oncológico avança na Câmara. A repórter Maria Neves tem mais informações.
5: A Comissão de Constituição e Justiça analisa projeto que institui a carteira de identificação do paciente oncológico. Última etapa de avaliação do texto na Câmara dos Deputados. Na Comissão de Finanças e Tributação, a relatora, a deputada Daiane Bittencourt, do União do Ceará, argumentou que não cabia ao colegiado analisar a proposta, uma vez que ela não cria novas despesas.

0: para os cofres públicos. De acordo com o autor, deputado Anderson Pinto, do Pará, o documento vai facilitar o acesso de pessoas com câncer a serviços de saúde e outros benefícios, com garantia de atendimento prioritário e humanizado.
1: O objetivo principal é que essas pessoas tenham a possibilidade de uma identificação, né? Ter acesso, né? Em relação a buscar algum tipo de recurso para apoio e acompanhamento psicológico, assistencial, uma situação de emergência, também pelo atendimento prioritário, e com a identificação fica muito melhor. Você imagina um paciente oncológico, de repente, uma crise dentro de um metrô, dentro de um transporte público, de um ônibus, de um trem, e as pessoas não saberem. Com essa carta de identificação, automaticamente ele pode, as pessoas identificarem o que poderia ser feito naquele momento de uma emergência.
0: Anderson Pinto argumenta ainda que medidas de apoio a pacientes oncológicos se tornam cada vez mais necessárias devido ao aumento do número de casos da doença. Ele ressalta que a estimativa do Instituto Nacional do Câncer para o Brasil é de 600 mil novos diagnósticos em 2025. A proposta aprovada determina que caberá aos estados e municípios expedir a carteira. Para isso, o interessado deverá apresentar o requerimento e relatório médico com o código de classificação da doença. Dentre as informações que devem constar na carteira de identificação do paciente oncológico, além do nome e endereço, estão o número do documento de identidade, do CPF e do Cartão Nacional de Saúde. O texto prevê ainda que a identificação do paciente com câncer terá validade de 3 anos e deverá ser renovada no final desse prazo para atualização dos dados. Em caso de doença incurável, a validade será indeterminada. Da Rádio Câmara de Brasília, Maria Neves.
2: Relações Exteriores.
3: Faleiro, do PT do Pará, acusa lideranças da oposição de buscarem, junto aos Estados Unidos, apoio para retomar tarifas contra produtos brasileiros. O legislador afirma que a disputa eleitoral não pode servir de justificativa para medidas que prejudiquem a economia nacional.
4: Ayrton Faleiro defende a união do setor produtivo, dos trabalhadores e das instituições em torno da soberania brasileira. Ele avalia que o Executivo Federal deve enfrentar a pressão externa com diplomacia, firmeza e ampliação das relações comerciais do país.
3: Jorge Sola, do PT da Bahia, acusa integrantes da família Bolsonaro de atuar contra interesses nacionais. Na visão dele, defender medidas que prejudicam a economia brasileira e a soberania do país é característica de traidor da pátria.
4: Na visão de Jorge Sola, essas movimentações visam pavimentar o caminho para a entrega de riquezas naturais do país, como minerais críticos e terras raras. O deputado convoca os parlamentares a se unirem na defesa da independência econômica do Brasil.
2: Segurança Pública.
3: Silvio Antônio, do PL do Maranhão, é favorável à equiparação ao terrorismo feita pelos Estados Unidos em relação ao PCC e o Comando Vermelho. Segundo o deputado, a medida pode ampliar a cooperação internacional no enfrentamento ao crime organizado.
4: Silvio Antônio também afirma que a insegurança é uma das principais preocupações da população brasileira e cobra ações mais efetivas no combate às facções criminosas. O parlamentar relaciona episódios recentes de violência ao avanço do tráfico e à atuação de crime organizado.
3: Sargento Portugal do Podemos questiona os critérios da Polícia Militar do Rio de Janeiro para a promoção por ato de bravura. O parlamentar cita o caso de uma equipe que apreendeu 7 fuzis e teve o pedido negado, enquanto um ex-ajudante de ordens do ex-presidente da República recebeu parecer favorável após participar de uma ocorrência sem apreensões.
4: Na visão de Sargento Portugal, as honrarias da instituição não podem ser banalizadas ou influenciadas por proximidade política. O deputado cobra do comando da PM uma revisão técnica dos critérios de concessão e critica o uso eleitoreiro da segurança pública por gestores.
2: Justiça.
3: Heloísa Helena, da Rede do Rio de Janeiro, defende a instalação de uma CPMI para investigar irregularidades no Banco Master. A deputada afirma que a apuração pelo Congresso é necessária para impedir que o rombo na instituição seja tratado como algo natural.
4: Heloísa Helena alerta para o risco de a população pobre pagar a conta das perdas atribuídas ao Banco Master com a redução de recursos para serviços públicos. Ela aponta possível impacto nos orçamentos estaduais e municipais de áreas como saúde, educação, saneamento e emprego.
3: Rodrigo Hollenberg, do PSB do Distrito Federal, sustenta que o suposto esquema de fraude bilionária envolvendo BRB e Banco Master foi articulado pelo então governador do Distrito Federal, Ibanez Rocha. A afirmação é baseada em revelações atribuídas ao ex-presidente do Banco Regional de Brasília, Paulo Henrique Costa.
4: Rodrigo Hollenberg condena o empréstimo de 6,5 bilhões de reais feito pela atual gestão para cobrir a perda de mais de 12 bilhões de reais provocada ao BRB. Ele pede que a Polícia Federal recupere o dinheiro desviado, evitando mais sacrifícios da população que já sofre sem serviços básicos.

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19h09, agora 19h09. Muito boa noite, amigos ouvintes. Está começando mais uma edição do programa Embalos da Noite. Hoje é dia 2 de junho de 2026. Prepare o coração, aumente o volume, venha viver momentos de alegria e emoção e muita música boa. Esta terça-feira promete para você que está ligadinho com a gente, de perto e de longe, a nossa saudação, nosso abraço carinhoso. E desejamos aí a você e toda a sua família uma terça-feira à noite maravilhosa de descanso e de harmonia e, claro, de reencontros, né? Quem trabalhou hoje o dia todo fora de casa, não vê a hora, chega em casa, né? Encontrar os seus, partilhar o que tudo deu certo, o que não deu muito certo e viver este momento agradável. E a gente aqui tem a alegria de fazer parte deste momento, né, desta hora sagrada junto com a família, porque você que está me ouvindo agora sabe, né, sempre tem espaço para o pessoal da Rádio Nazaré dentro do seu lar, não é verdade? E eu fico feliz porque eu também faço parte dessa família e a gente leva então com muito respeito, carinho, admiração, valorizando, né, esse espaço que nos é dado dentro da casa de cada um de vocês, levando para vocês muita música bonita, aí agradando do jeito que todo mundo gosta, né, deixando com que o nosso povo fale, tenha voz e vez, peça sua música e ofereça pra quem quiser. E o programa está apenas começando. É isso aí, a noite chegou, o trabalho vai ficando pra trás. E agora é hora de relaxar um pouco, não é verdade? Cantar junto, curtir aquela seleção especial que preparamos com muito carinho para você, viu? Tem moda boa, sucessos apaixonados, músicas que trazem lembranças e aquela energia gostosa para fazer companhia na sua noite. Seja em casa, no trabalho, na estrada, se você está me dando uma carona, muito obrigada, viu? Ou também reunido com a família. Fique com a gente, porque a partir de agora, a sua noite fica muito mais especial. Está no ar o programa Embalos da Noite, sob a comunicação desta que vos fala, Cidete, que deseja uma ótima noite para vocês.

0: E a gente vai, então, desta forma, né? Embalados pela boa música, moda de viola. É, sob a voz aí de Alain e Rian, música bonita, né? A gente começa o programa saudando também todos aqueles que fazem parte do Clube da Evangelização e os nossos apoiadores culturais, que daqui a pouco eu volto para apresentar para você. Olha, lembrando que quem participar do programa hoje vai estar concorrendo a duas cartelas. A gente vai fazer o sorteio amanhã, viu? É isso mesmo. Se a gente já ouviu falar, né, que amanhã nós vamos ter reunião, e a gente espera que amanhã à noite consiga estar aqui. Mas, assim, de qualquer forma, esta semana vai ter o sorteio. Não tenha dúvida, viu? São duas cartelas que a gente vai fazer o sorteio para você concorrer a mais de 60 mil, a em torno de 60 mil reais de premiação na grande festa da Paróquia Sagrado Coração de Jesus, que já está aí, viu? É a semana que vem. Rapidinho chega, né? E que tal você, de repente, pode levar essa premiação só dizendo: olá, Cidete, boa noite, manda música para tal, para fulano de tal, ou manda esse sucesso para mim curtir, e quem sabe você leva uma premiação maravilhosa.
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0: E a gente segue aqui levando para você muita música gostosa, como a gente já falou no início do programa, mas é claro que se você participar, o programa fica mais atrativo, né? Porque quem tem bom gosto é quem gosta de ouvir a boa música aí do outro lado, né? E a gente toca as melhores que tem por aqui. E aqui você tem voz. Como eu disse, é só mandar o seu alô. Olha, antes de eu trazer os primeiros sucessos, eu preciso mandar um abraço carinhoso e um agradecimento especial ao seu Artemio Meurer. Hoje o seu Artemio Meurer trouxe aqui as caixa-mangas que ele prometeu. É delícia. Não, mas o senhor precisava ver a equipe, viu, o seu Artemio? Nossa, o pessoal ficou muito, mas muito, muito agradecido, viu? Foi uma festa em torno das caixa-mangas. Muito obrigada pelo esforço, né? Trouxe lá de Terra Roxa pra gente aqui. Obrigadão, viu? Tava uma delícia. A gente tirou aí a barriga da miséria, como diz o pessoal. Só dá vontade de chupar uma caja-manga nessa época aqui. É maravilhoso, né? E quem gosta, então, como eu, fiz aquela festa também. Obrigado, seu Artemio. Um grande abraço pro senhor. Deus abençoe, viu? A gente segue com o programa trazendo os três primeiros sucessos para você curtir. E, enquanto isso, você pode já mandar o seu pedido e eu atendo você. Música.

Muito bem, 19 horas e 22 minutos e eu quero agradecer a participação de mais uma edição do programa Embalos da Noite da Cotricerra, que está com a Rainha da Copa até o dia 6, até sábado, né? 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

0: 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A gente segue com o programa Embalos da Noite e daqui a pouco eu volto para falar um pouquinho também da grande festa que vai acontecer agora dia 12 e 13, isso. E a gente vai falar também sobre aí a programação de Corpus Christi em todas as paróquias aqui do nosso município, tá certo? E eu começo a atender o nosso povo que está aguardando para ser atendido, né? Boa noite, Dona Érica. Érica Vieira Santana, Samuel, lá da Fazenda Agrosan Joar, um grande abraço. Ele pediu aqui, toca Maria Fernandes, Pássaro Livre, um grande abraço. O seu Dival também chegando junto com a gente. Opa, deixa eu ver aqui. Aqui sempre fica alguns áudios abertos, então a gente vai cessar eles agora sim. Muito bem, aí quem está chegando para falar com a gente é o seu Dival. Boa noite, seu Dival. Tudo bem? Vamos ouvir? Agora sim.
1: Olá, Sudete.
0: Boa noite. Tudo bem?
1: Sudete, manda uma música aí pra gente ouvir. Do Duque Dalvan.
0: Certo.
1: Foi ela.
0: Beleza.
1: Beijo pra todos vocês aí da rádio e pra quem estiver ouvindo.
0: Valeu. Muito obrigado, seu Dival.
1: Boa, Sudete. Bom serviço aí.
0: Fica com Deus. Amém. Obrigada. Vocês também. A Josefa Barreiro também chega junto com a gente para participar de Boa Noite, Sidete. Gostaria de ouvir Daniel. Acabou. Ofereço para minha irmã Maria, para você, para todos da rádio, para quem gostar da música. Uma linda e abençoada noite a todos, com muito amor e paz. Amém, assim seja, viu? Dona Lúcia Hermes também está chegando junto com a gente. Olha só que legal, muito bom ouvir agora a Dona Lúcia. Boa noite.
2: Oi, Dona Sidete, tudo bem?
0: Tudo jóia.
2: Um beijo, um abraço para você.
0: Tá certo.
2: Carinho,
0: tá
2: da
0: certo.
2: Lúcia, da Lila Schumberg.
0: Tá bom. Saudade
2: manda
0: delas, viu?
2: Manda música aí. Ficou um preto que a Lila gosta, que tá. Ela tá na escuta.
0: Tá bom, pode deixar. Obrigada, viu? A gente agradece o carinho de cada um de vocês. Daqui a pouquinho eu trago aí as músicas que foram solicitadas, tá certo? Obrigada, povo de Deus. A gente também vai trazer, sabe quem que vai estar participando com a gente? Senhor Artemio Meurer. Senhor Artemio hoje passou por aqui, eu não havia chego ainda por aqui, viu? Boa noite, senhor Artemio, tudo bem?
3: Boa noite, Dona Sidete, tudo bem?
0: Joia.
3: Então, já estamos em casa, chegamos aqui, eram 17 horas, já estamos te ouvindo.
0: Que coisa boa.
3: Que bom que vocês gostaram das frutas.
0: Muito bom.
3: Realmente muito deliciosas. Lá eu cheguei, tinha 8 aqui ainda que tinha ficado.
0: Certo.
3: Eu triturei, já mandei 6 lá para o vovó. Deixei só 2 para a dona Vanida. Agora não tem mais nenhuma. Mas amanhã eu vou lá no pé.
0: Pois tem mais.
3: Estão madurinhas, estão caindo. Tão, como diz, estão caindo de madura.
0: Tá certo.
3: Tirar do pé.
0: Delícia.
3: Dona Sidete, eu peço a música, não é do estilo sertanejo, mas é boa. É Marinês, com a cantora gaúcha lá, Marinês Siqueira. Tem a música Vida Boa. E a outra que eu olhei agora aqui no YouTube, o nome da música é Mais um Galo que Canta.
0: Opa.
3: Essa eu nunca tinha ouvido, mas é boa música também.
0: Tá bom.
3: Para quem gostar da música, para vocês aí da emissora, para minha esposa e para mim também, que eu gosto muito de suas músicas.
0: Tá certo.
3: Boa noite, bom descanso para vocês.
0: Obrigada, senhor também, mais uma vez. Obrigada mesmo. Hoje foi um dia diferente aqui, viu? Olha, pessoal, de verdade, o pessoal entrou com força hoje nas Cajamanga aqui. Ô, fruta gostosa, viu? Muito obrigada, Deus abençoe, viu? Pelo carinho de vocês com a gente. Bom, vamos por parte então, para mim não esquecer os pedidos que foram vários, né? A gente chega então com Dudu Kedalvan, foi ela, e na sequência eu já vou tocando conforme foi chegando aqui os pedidos e a gente vai atendendo a cada um, tá certo? 19:31 agora.

0: saúde. O acompanhamento regular da saúde é fundamental para prevenir doenças e detectar precocemente qualquer problema de saúde. Além de visitar o médico regularmente, é importante realizar exames específicos de acordo com a idade e o histórico médico pessoal e familiar. 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
12: Mais uma edição da Hora do Consumidor, chegando aqui no seu rádio nesta terça-feira, hoje dia 2 de junho de 2026. E a pergunta é do nosso amigo Fábio de Imperatriz, no Maranhão. Ele contratou um curso online que prometia certificado reconhecido, mas depois ele descobriu que isso não era verdade. Ele pergunta: o que devo fazer? Olha, Fábio, o artigo 30 do Código de Defesa do Consumidor determina que toda oferta deve ser cumprida exatamente como anunciada. Se o curso prometeu algo que não entrega, você pode exigir o cumprimento da oferta, viu? Solicitar o cancelamento do contrato ou pedir a devolução dos valores pagos, tá certo? Fica aí a nossa dica para você. Eu sou Kleber Salles, esse foi o nosso quadro A Hora do Consumidor.
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0: Muito bem, 19 horas e 58 minutos. E daí, eu acho que a gente tocou todas as músicas, né, que o pessoal pediu. E agora a gente volta para levar até você também um pouco de informação, mesmo que você já tenha conhecimento, mas vamos levar também para todos aqueles que às vezes não tiveram oportunidade de acompanhar aí com atenção os recadinhos. Primeira coisa que eu gostaria de estar lembrando, para quem guarda muito esse dia, que é Corpus Christi, na quinta-feira, dia 4. Então, temos uma programação das paróquias aqui do nosso município até Castanheira, muito bonita, e com os horários para que você possa decidir em qual você pode ir, né? Porque tem muita gente também que precisa se organizar para poder participar. Então, na paróquia Nossa Senhora da Paz, no dia 4, a saída da paróquia vai ser às 19 horas. Até a comunidade Nossa Senhora de Lourdes, onde será celebrada a missa. Na paróquia Sagrado Coração de Jesus, a missa será às 16 horas e, em seguida, a procissão com o Santíssimo Sacramento até a Praça da Bíblia, onde será dada a bênção solene. Na paróquia Santa Catarina de Alexandria, missa às 8 horas. No mosteiro das Irmãs Clarissas Capuchinhas, 6 horas e 30 minutos, como de costume. Paróquia Santo Agostinho, missa às 19h30, em seguida procissão no Pátio das Capelinhas, encerrando com um benço solene. Paróquia Santo Antônio de Castanheira, missa às 8 horas e logo após procissão e benço com o Santíssimo. Observação, todos são convidados ao gesto concreto de levar alimentos não perecíveis até a sua paróquia para serem destinados às famílias carentes, tá certo? Então esse é um recado legal para quem não pegou hoje, às vezes ficou faltando algum horário, tá aí então para você não ficar de fora desse momento bonito também, que é o dia 4, dia de Corpus Christi. Agora vamos falar da grande festa da Paróquia Sagrado Coração, que inclusive nós temos duas cartelas para sortear amanhã à noite, tá certo? Então, dia 12, de 12 a 14, né? 12, 13 e 14, vai acontecer a 40ª festa do Padroeiro. Teremos no dia 12 aí show com Álvaro e Daniel. Durante a quermesse vai ter a dobradinha, festival de caldos, comidas típicas, churrasco, leilão e muito mais. E sem contar que se você ainda não adquiriu a sua cartela para concorrer a mais de 60 mil reais no bingo beneficente do Sagrado Coração, ainda tem muita cartela para vender por aí, viu? É só passar na secretaria, nos pontos comerciais da nossa cidade, você vai encontrar gente vendendo cartelas, tá certo? E você que está participando do programa Embalos da Noite, aliás, a nossa programação, né? Você tem possibilidade também de estar levando aí as duas cartelas no programa Embalos da Noite, certo? A gente vai sortear amanhã. Traga a sua família para participar dessa grande festa do Sagrado Coração de Jesus na Catedral 12, 13 e 14. Tá dado o recado e daqui a pouquinho a gente volta para falar também dos apoiadores culturais que estão juntinho com a gente. E agora a gente tem os apoiadores do bloco que a gente precisa trazê-los, tá certo? Eu volto rapidinho.
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